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Benson, Shawn Benson, Stitches, rolamos Benson Boone com Michigan Magical. E o Jonas Chandler passando por aqui com Move Your Feet. Agora 10h46, você acessa aí 97fm.com.br, lá tem todas as informações sobre o seu artista favorito. Inclusive falando que o Drake fez história e faz história, domina o top 3 da Billboard com 3 álbuns ao mesmo tempo. Você pode ler essa e muito mais notícias e informações sobre o seu artista. Acesse aí 97fm.com.br.

0: Bad Boys, fechando mais uma hora aqui do playlist. Got You So Many Times e Alesso, I Wanna Know. Are you ready? 11:05. Pra fechar, segundona já já. Pink Panthers, Lea Sheeran e Kiko Smith, fica aí. 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

0: Gente, a voz dela é demais, né? Jess Glynne, junto com a banda aí, Him Bandit, fechando uma hora direto pra você com Real Love. Já estamos na terça-feira, hein? 26 de maio. Ok, ready? Go. Pra abrir a próxima hora, tem novidade. Taylor Swift chegando com o Light. Fica com a gente, vai. Boa madrugada pra você. 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

0: Muito bem, senhoras e senhores. Muito bem, respeitável público. Estamos começando a edição deste pequeníssimo programa. Muito bom dia, meus amigos.
1: Bom dia.
2: Aê, Dudu.
3: Bom dia, muito bom dia.
0: Tudo bem aí?
3: E aí, palhacinho? Tranquilo.
0: Dudu,
3: de boa.
0: Sim, sim. Se parece.
1: Estamos bem.
4: Tudo bem.
1: Estamos bem. Sobrevivendo, sobrevivendo.
5: Sobrevivendo no inferno, diria Mano Brown.
0: É,
1: ô, é Dodô, o álbum. Aqui estou mais um dia.
3: Você já notou que, assim, quando você pergunta pra uma pessoa se ela tá bem, tem duas possibilidades.
1: Quais?
3: Aquela pessoa que sempre fala que tá bem, independentemente se ela tá bem ou não.
1: É o Bernardo.
0: Esse é o Bernardo.
3: É, e aquela pessoa que sempre tá mal, independentemente se aconteceu alguma coisa de ruim na vida dela.
1: Nunca tá bom.
3: Mas ela sempre vai falar alguma coisa que tá ruim, não, tá não sei o quê, porque o frio, porque não sei o que lá.
1: Ah, esse é o palhaço.
3: Mas sempre vai ter alguma coisa que vai estar
1: resmungão,
3: ruim.
1: Né?
0: Resmungão. É o palhaço. É. Você deu dois exemplos, o Bernardo e o palhaço. O
3: palhaço, verdade. É, você vê. Pode ver.
0: É.
3: Nunca tem uma pessoa que varia. É difícil achar a pessoa que, quando ela tá bem, ela fala que tá bem. Quando ela tá mal, ela acha que tá mal.
2: É, também tem sempre dois tipos de pessoa. Aquelas que não cuidam da sua vida e aquelas que ficam cuidando o tempo inteiro, sabia?
3: Aliás, ô palhaço, você...
2: Vamos ouvir essa bela canção agora. Obrigado, velho. Obrigado por me lembrar disso.
1: Ai, velho.
0: É...
2: Ai, que gostoso.
0: Mas ninguém falou nada.
2: Não, já, ó, o cara chegou agora e chega querendo.
1: Chega chegando, mano.
2: Pode falar.
0: Mas ninguém falou.
3: Exato, exato.
2: É. E uma,
3: um recado pro palhaço. O palhaço aqui, ele tem. Ele tem feito bullying comigo, viu?
0: É,
3: sistematicamente.
0: Eu isso aí.
3: Por causa da minha botinha.
2: Eu não.
3: Agora
2: você que se autodestrói no ar aí.
1: Segunda-feira passada, isso, curiosamente, o senhor estava de bom humor. O senhor estava com o espírito de Bernardo, assim,
2: foi
1: sabe?
2: A semana passada.
1: Segunda-feira. Eu não sei por quê. Bernardo não veio semana passada, na segunda. Bora, aí ele veio os demais dias. Mas na segunda... É estranho, Bernardo, isso daí. Eu queria levantar essa questão aqui.
5: Há quanto tempo?
1: Sem querer causar encrenca.
5: Você tá aqui entendeu? Há quanto tempo?
1: 10 anos.
5: Todas as vezes que eu falto, ele tá feliz.
1: É muito.
5: Não cria também um roteiro que não existe.
1: É curioso.
5: Tentando
1: me
5: jogar contra você.
1: É curioso.
5: Nós que é brother, esse espírito do mal aqui,
2: cara,
5: ó. Tentando
2: cara
5: jogar um contra o outro aqui.
2: Tava cortando o cabelo, passando a máquina, espirrou. O cara deu uma.
1: O cara errou. Aí eu falei pra ele, acerta do outro lado. Eu infeliz, né?
3: Quem fez isso com você, Efraim? Vamos lá, eu e o Bernardo, a gente vai pegar esse maluco.
5: Aliás, o cara que fez sua barba arrancou seu queixo também.
1: Não, eu.
5: Volta lá. Perde
1: eu diminuí o queixo, cara, da
2: vale
1: barba.
2: Vale a pena o pessoal entrar no YouTube só pra assistir o cabelo do Efraim.
1: Vale a pena mesmo, cara.
5: Tá na hora de assumir a calvície.
2: Uma das coisas mais estranhas que eu já vi na minha vida.
5: Não tá na hora de assumir a calvície, Efraim?
3: É.
5: Vamos conversar sobre isso.
3: Vou falar, Efraim. Você tá com síndrome de Peter Pan, velho, se bobear.
5: Tira o fone, Efraim, tira o fone, por favor, tira o fone.
1: Tiro.
5: E faz assim, ó, puxa, vem da testa, vem trazendo pra trás.
3: Põe o fone.
5: Foi como se fosse colocar a tiara. Vai lá.
0: Não, mas ele cortou ali,
2: né? Tem um cachorro lá na rua de cara.
1: Eu não tenho calvície, não. Por enquanto, não.
5: Tem muita, Efraim.
1: Por enquanto, não.
5: Você não tem
1: mas
5: cabelo,
1: agora, se futuramente começar a cair meu cabelo, não tem problema de ficar careca, porque durante 12 anos eu raspei o meu cabelo. Durante 12 anos, Então, assim, período meu total da adolescência até a fase adulta, eu raspava.
2: Eu tenho um cachorro lá na rua da minha casa.
5: Me passa isso antes e coloco no bombado.
1: É, mano. Assim. Não, eu acho da hora, porque eu tenho estilo rústico, cara. Então qualquer tipo de cabelo combina comigo, mano.
2: Rústico?
1: O
2: rústico.
1: É estilo machão, tá ligado?
2: Na rua da minha casa.
1: O pessoal olha assim e fala, é um homem, entendeu? Aí?
3: Lumberjack,
2: na minha,
3: né?
2: Na rua da minha casa tem um cachorro que tem sarna também. Esse estilo rústico aí do.
5: Arrasta do Efraim tá no ar agora.
2: Parece muito.
1: Agora sim. Uma
2: é
1: coisa
2: o cachorro
1: é fato.
2: Da minha rua.
1: Agora, uma coisa é fato. Nesses últimos 10 anos, meus cabelos pretos foram tudo embora, cara. Tá tudo branco, cara.
3: Caramba.
1: Tudo branco. Eu entrei aqui, cara, cabelo preto, barba preta, velho. Né, palhaço?
3: Mano, saúde também, mental.
5: Tô ficando já.
1: É o Bernardo também.
5: Mas vou te contar, hein? Primeira vez que eu vejo um Shih Tzu gritando que é pitbull, velho.
3: Agora, só pra completar, né? Eu tava falando da botinha waterproof. Mandar um abraço.
1: Waterproof.
3: Mandar um abraço pro Amal Dantas, amigo meu, ouvinte aqui do Morde também, do Futebol Energia em Campo. E ele esteve no Morumbi no sábado, eu tava lá com a minha botinha.
1: Coitado.
3: E ele tirou uma foto da bota e mandou, ó, falou, também comprei a minha.
1: Aí, então tá vendo? Foi.
3: Tá vendo? Num dia que poderia chover e choveu.
5: No Morumbi, né?
3: No Morumbi, que é frio, ele estava com a botinha
1: waterproof. Vou fazer uma pergunta, você
2: eu tá fico imaginando.
1: Tá vou fazer uma pergunta, por favor, o senhor brevemente responda. Sua dica, valeu ou não valeu?
3: Lógico que valeu, é que aí, nem ó. O pistache. Quando eu falava aqui que pistache era o melhor sorvete.
1: Peraí que tem um senhor,
3: eu era massacrado ali.
1: Não, eu era massacrado.
0: Massacrado não, virou... só falei que eu não era. Ai, era o flops.
3: Virou moda, mas virou moda. Todo mundo comendo coisa com pistache.
2: Tá tem infinito,
3: tem tudo de pistache. E daqui um tempo, ó, o Amal tá ouvindo aqui, um abração pro Amal, né, que tá ouvindo aqui o Morde a Sobra. E agora vai virar vai virar uma moda de botinha waterproof.
1: Waterproof.
3: Todo agora. Mundo na rua
1: com botinha waterproof. Esse é o poder do rádio, né, Ranieri? E você ditando tendências.
5: Quero deixar registrado. Eu estava em Itaquera ontem, não tinha ninguém de botinha. É repórter até de chinelo havaiano.
1: Então, deixa eu te fazer uma correção. Não é registro, Ipanema, é registro. Não é registro, tá errado.
2: Vai, Domênico.
1: Muito bem, mas
5: pela correção
1: reversa. É muito papo furado pra esse programa. Vamos ao que importa, que são os destaques.
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1: Destaque chegando com Bernardo e com Ranieri.
5: Vai, disputa das plataformas de stream no Brasil está cada vez mais acirrada. Saiba quais são os mais populares do país.
3: Morte de influenciador Gabriel Gunlen comove mundo fitness e abre debate sobre procedimentos do fisiculturismo.
5: Bomba! Saiba o que é e onde a apresentadora global comeu após show de cantor que tem nome de ex-jogador da seleção.
1: Oxi, que isso, cara?
3: E claro, hoje é dia de muito cinema, série, cultura pop com ele que na Páscoa tem o ovo mais desejado do Brasil. Efraim Pedrosa.
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1: Olha, eu vou dizer.
2: Meu Deus, cara, é muita criatividade.
5: A terceira manchete é quase um enigma, né?

0: verdade.
1: Cara, virou uma charada, mano.
0: É real, é real.
1: Mas ficou
0: é
1: boa,
0: real.
1: Ficou bem boa.
0: É real.
1: Parabéns
0: real
1: aos roteiristas do Morde a Sobra.
0: É. Tá, estão aqui na mesa.
1: Vou te falar, meu cara fez isso depois de jornada de futebol ontem. Deve ter feito uma da manhã, sabe? Eu
2: tô errado. O cérebro não tava nem funcionando.
0: Então, direito. É por isso que fica
2: eu
0: bom.
2: Acho que por isso saiu assim.
0: Por isso que fica bom, cara.
1: Vou repetir, o palhaço já... entendeu. Bomba, saiba o que e onde a apresentadora global comeu após show de cantor que tem o nome de ex-jogador da seleção.
3: Putz, que opa!
0: É muito bom, é muito bom, cara. É muito bom. É por isso que a audiência explode. É por isso, cara. Não tem como. Não tem como.
2: É por isso que o Morde está em todos os lares do Brasil.
0: Cara, não tem jeito. Mano, o Morde é só pra igual o Big Brother, cara. Mesmo que você não tenha assistido nunca, você sabe o que aconteceu. Tá ligado? Por quê? Porque chega, cara. Chega a notícia. É infoentretenimento de qualidade
1: aqui. Mas aproveitem o programa enquanto existe. Porque nada que agrada todo mundo dura muito.
0: É, bom.
1: Esse é um problema do Morde a Sopra. É. O Morde a Sopra agrada todo mundo.
0: Eu sempre tomo cuidado, sempre
1: corre sério risco.
0: É, exatamente. Todo ano tem aquele lance da renovação. O Domênico sempre, né, deixa claro, né? Eu? Vai renovar, não vai. O
1: Domênico vem tentando não renovar.
0: Mas a gente se esforça muito. Todo ano a gente se esforça muito pra entregar o programa pra vocês.
1: Há dois anos, o Domênico ele pede todos os anos a Deus que não renova. É que ele só não é atendido. É aquele lance de não que você pede.
0: Fala,
1: que
0: Domênico,
1: seja feita a tua vontade.
0: Fala, Domênico, eu ia dormir mais um pouco na minha vida.
1: É o que ele quer. Ele não quer estar, deixa eu te falar, ele não quer estar aqui a 10. Vamos conversar disso. O âncora não quer estar aqui às 10. Ele quer estar na casa dele dormindo. Não tem mais
0: nesse safra. Friozinho, nesse friozinho,
1: não Domênico. Não aguenta mais eu, Daniel, palhaço. Não tem mais safra.
0: Você não tem mais saco pra nós.
3: Eles tiram conclusões
0: precipitadas.
3: Uma coisa que não existe.
0: Exatamente.
1: Você vê na cara do Domênico.
0: Ele Domênico, você prefere que não existe. Você prefere estar na sua casa tomando um chocolate quente do lado da sua esposa ou ficar aqui com a gente, cara?
3: Brincadeira.
0: Dois caras barbudos, velho, chato, entendeu? Dois não, quatro, três, quatro.
1: Prefere estar aqui.
3: Lógico, né? Que não.
1: Vamos lá.
3: Lógico que não.
1: Enquete do dia, que é o que interessa. Vamos à enquete do dia. O que acaba mais com a nossa paciência hoje em um mundo digital?
0: Correto.
1: Você tem o celular na mão, o que que vem no seu celular e o mais te incomoda? Essa é a pergunta de hoje.
0: Ok.
1: Opção número um. Essa enquete que eu vou falar agora, as quatro opções, está lá no canal da Rádio Energia 97 no YouTube.
0: Já tá valendo, né?
1: Sim, aba posts. Show. Opção número um, áudio longo.
0: É.
1: Tem gente que não ouve que... E tem um negócio que eu acho muito louco no áudio longo, que é o cara que ele manda em três vezes sem juro como se fosse resolver. Mandei em três de um minuto e meio. Não, irmão. Deu quatro minutos e meio. Não adianta querer florear
0: Eu gosto assim, por exemplo, se tem muita coisa pra conversar, você pontuar em tópicos. E isso aí você divide o áudio.
1: Isso ajuda.
0: Entendeu?
1: Mas a pessoa que vem vindo no raciocínio, vou parar aqui porque tá muito longo.
0: Não, esquece.
1: Faz muito sentido.
0: Pô, se bem que, velho, esse lance de áudio longo, cara, eu tenho muita dificuldade pra, por exemplo, acelerar a conversa, colocar velocidade 1,5, 2 lá.
1: 2.0.
0: Eu não uso, cara. Eu ouço na íntegra, mano. Posso até sofrer, mas eu ouço inteirão.
3: Tem uma opção que é muito difícil.
1: Não
3: ligar pra pessoa. Pega o telefone e liga.
0: Ah, palhaço, essa já era, faz.
3: Já era, palhaço.
0: Liga e conversa.
3: Ninguém faz mais isso.
2: Mas hoje em dia virou quase um desrespeito a pessoa ligar pra outra.
0: Quase uma invasão de privacidade.
2: A pessoa que recebe a ligação, ela se sente ofendida.
1: E não é só isso, né? Também é um motivo de susto. Sim. Quando alguém liga, você sabe que deu errado real.
2: Teve acidente.
1: Ninguém liga pra te falar, você ganhou na loteria, vem cá buscar o bilhete que você jogou ontem. Não tem.
0: É verdade.
1: É, deu ruim.
0: É verdade.
1: Então ligação assusta.
3: Vai mandar um áudio quilométrico, manda uma mensagem. Posso ligar? Pode.
2: É, liga. Eu faço isso.
3: Pronto. Fala.
1: É uma boa opção sempre.
2: Tá podendo falar rapidinho?
0: É bastante coisa pra falar. Posso dar uma ligada já?
2: É bom senso, né, palhaço? Coisa que as pessoas não têm hoje em dia.
3: Um pouquinho só.
1: Opção número 2, reunião online.
0: Cara.
1: Eu acho um martírio, velho.
0: Putz.
1: Eu acho uma tortura.
0: Reunião, cara.
1: Eu acho uma
3: tortura. Aliás, reunião é uma coisa chata.
0: É chato. Isso, Domênico. Isso.
3: Qualquer reunião, né?
0: Reunião.
3: Qualquer reunião é chato pra boné.
0: Nossa, cara, velho.
1: Tem uma frase da comediante Luana Zuccolotto que é muito bom, que pegou na internet. Se dá pra resolver no e-mail, não vamos fazer reunião.
0: Então, quando eu trabalhei... Essa frase,
1: ela fez pegar muito isso, é muito verdade.
0: Quando trabalhei multinacional, eu tive cargo de liderança, acredite se quiser, cara.
1: Você foi líder?
0: Fui líder, cara. Ganhei até, sem zoeira nenhuma, sem dar carteirada, tá? Na humildade. Ganhei até prêmio internacional, cara. Sério mesmo. Eu era muito bom, trabalhando no mundo corporativo, era bom.
1: Você não pode
0: falar
1: internacional?
0: Não.
3: Cara, é uma ideia que surgiu.
0: Mundo corporativo é uma bosta, cara. Mano, é sério, te deixa depressivo, cheio de doença, entendeu? É difícil, cara.
2: Tem um monte de gente nesse momento no mundo corporativo.

0: Aí, o pessoal, todo mundo lá fazia reunião. Eu pegava e resolvia com um e-mail, cara. Era dessa forma. E resolvia com e-mail. E tocava a empresa.
1: Efren era um cara do corporativo anos à frente. Pô, ah, gostei. Ah. Opção anos. Número 3 é internet ruim. Internet ruim é um problema.
0: Sim. É.
1: Internet ruim é realmente um problema. É a opção número 4, ligações de spam, mas aí você pode colocar spams no geral, né?
0: Exato.
1: Que vem por e-mail, que vem por
0: nossa, WhatsApp. Nossa, SMS.
2: Essas ligações também, vale?
3: Da hora essa
1: cara, porra a ligação ela atrapalha muito. É porque a ligação, o e-mail, o WhatsApp, quando chega, você ainda consegue controlar. Às vezes você tá fazendo alguma coisa importante e vem a ligação de spam.
0: É.
1: E aí, bicho, zoa o bagulho.
0: Nossa, tudo, zoa tudo. É, mas zoa pode tudo. Pôr tudo que é spam aí de um pacote é um saco, velho.
1: Exatamente. Ó, a enquete tá lá no canal da Rádio Energia 97 no YouTube. Você pode entrar e participar, vai na aba posts. Inscreva-se no canal da Rádio Energia 97, isso é muito importante pra gente. Mandem superchat, serão lidos no ar pro Dodô e pro Ranieri. Curta a transmissão, isso também é muito importante pra fortalecer o Morde a Sopra. E você também pode participar, caso a gente não tenha falado alguma coisa que te incomoda nesse mundo digital. Nos mande pelo WhatsApp, tá bom? Áudios de até 30 segundos. No 966507997.
0: Repita.
1: 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E hoje tem prêmio. Tem
0: qual prêmio. É o prêmio? Qual é o prêmio?
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2: Tá bem o Fábio Rabin? Ele tá vivo? Ele desapareceu,
1: Rabin
2: né?
1: Viajando. Rabin tá fazendo show na gringa. Tá
0: viajando na maionese.
1: Show na gringa.
2: O Rabin é o integrante mensal aqui do Morde a Sopa. Uma vez por mês ele aparece aqui.
0: Ele é meio Cometa Halley, na realidade, né?
1: Ele tá. É. Eu não sei como é que ele acerta isso com a direção. Eu sei que ele tá fazendo show na gringa.
2: Na gringa?
1: E depois Rabin vai pra Copa, você sabe, né?
2: Ah, ele vai?
1: E Rabin vai pra Copa.
2: Ele tá em qual país agora?
1: Putz. Eu não lembro se é
2: Europa. Acho que é Europa, né?
1: Eu acho que é Europa, que ele tá. Se eu não me engano,
0: talvez
1: é isso.
0: Portugal. Ele está em Luxemburgo. Zoeira.
1: Não sei onde ele tá. Eu sei que ele tá em viagem, tá fora do Brasil, show na gringa e depois é Copa do Mundo. Então ficaremos um tempo sem Rabin no Morde a Sopra.
0: Graças a Deus. Que não isso! Que isso! Cara, é mó legal, mano. Ô, o cara, quando chega aqui, mano, sem brincadeira nenhuma.
3: Ele gosta de você, palhaço.
0: Bernardo e eu, a gente vira no capeta, cara. Cara, vira incontrolável
3: aqui
0: o programa, cara. Fica da hora.
2: Rabin é brother.
3: Vamos ver aqui um ouvinte que mandou uma mensagem no WhatsApp, deixa eu ver.
4: Olha assim, um time de futebol amador lá da Europa, chamado T Futebol Clube, conseguiu um amistoso contra o time B do Milan. Agora eu te pergunto, se você fosse torcer para eles, você torceria pro time T ou você torceria pro Milan B? Abraço, Fausa Canadá, boa semana para todos.
0: Eu respondo, deixa eu responder essa
3: coisa. Você responder qual?
0: Eu acho que eu torceria pro Milan B.
2: O palhacinho torceria pelo empate, pelos dois.
0: É?
2: É.
3: Pelos e aí, dois? Palhaço, a pergunta é pra você.
5: Eu colocaria minha botinha.
0: Warner
5: Brew.
0: E
2: qual o opção? Palhaço comprou uma.
0: Ele comprou uma
2: botinha. Onde ele vai chegar aqui de
1: Warner Brew? Sabe onde ele usa a botinha?
5: Quer tudo responder
1: quando
5: na
1: ele
5: frente.
1: Ele tá dentro do armário.
5: O pessoal fica numa ansiedade porque quer todo mundo responder na frente. Ai, eu me lambei. Ai, você, palhaço. Os caras ficam numa loucura.
1: Ele não pode ver a lança que ele pula.
0: Palhaço, essa eu falei, essa é pra mim, não é pro palhaço. Cara.
3: Eu quero uma piada.
0: Ixi. Querer poder?
3: Aqui comigo é.
2: Aliás, só agradecer o Fauser, né? Porque mesmo muito ocupado lá no Canadá, ele consegue ainda mandar áudios pra gente quase
0: que diariamente. Qual o sobrenome dele? Fauser?
2: Fauser do Canadá,
0: o sobrenome dele. Parece a arma do Giban, cara. Fauser, disparar raio laser!
1: Do Canadá é o sobrenome.
0: Aliás, Fauser do Canadá. Fauser. Fauser do Canadá. É uma pistola do Giban.
1: O Fauser é gente boa, vocês estão pegando o pé do cara,
3: velho. O palhaço ama o Fauser. Oh.
5: O cara entrou no ônibus e perguntou pro motorista: vai pro shopping? Ele falou: não, vou ficar o dia inteiro dirigindo essa merda.
0: Piada
3: sem paciência.
0: Tá cheio, é, cara? Mas é boa, cara.
3: Sem paciência nenhuma.
5: O motorista que tava sem paciência.
3: É legal. Vamos aos destaques, Efraim.
0: Vamos lá, ô Domênico Gato. É, Bernardo.
1: Oi.
0: Vamos lá, eu quero começar com polêmica o programa hoje.
1: Polêmica!
0: Você terminou de assistir a última temporada de The Boys?
1: Foi a única coisa geek que eu consegui fazer nesse fim de semana foi assistir o último episódio que estava pra lançar de The Boys.
0: De The Boys. Cara.
1: Lançou na quinta?
0: Porcaria
1: isso. Foi na quinta que lançou The Boys ou quarta? Não sei.
0: É, foi.
1: No meio da semana.
0: Acho que foi quinta-feira.
1: Eu assisti no sábado.
0: É, exatamente. Pra poder fugir dos spoilers. E nós, do Morde a Sopra, óbvio, vamos dar o nosso veredito aqui sobre The Boys, a série num todo e a última temporada.

0: temporada. Eu quero saber primeiro de você, Bernardo. A série num todo, de 0 a 5 estrelas. Nota pra você, quantas estrelas ela tem? A série num todo.
1: Eu curto muito a série. Eu curto muito a série. Me incomodou um pouco, eu não vou guardar pra mim,
0: tá,
1: já que você perguntou. Sim. Me incomodou um pouco que nas duas últimas temporadas se falou muito em viés político.
0: Uhum.
1: E aí ficou um pouco de lado o que é a essência da série mesmo.
0: A bagaceira da série,
1: então,
0: né,
1: meu? Isso eu confesso que eu senti um pouco de... Eu não tô nem julgando, porque isso não me incomoda.
0: Uhum.
1: Independente do lado que tem o viés...
0: Você acha que perdeu um pouquinho a essência
1: isso,
0: a série?
1: Isso, juro pra você, não me incomodou nem aí. Eu assisto.
0: Uhum.
1: Mas eu queria mais da essência do que realmente...
0: Do que era
1: a série.
0: Principalmente a primeira temporada,
1: mas,
0: né, cara?
1: Mas do meio pro final dessa última temporada, eu curti. Aí volta a pegar realmente a essência da bagaça.
0: Sim.
1: E volta a ser depois. Eles precisam fazer isso pra entregar um final.
0: Pra entregar,
1: né?
0: Exatamente.
1: E aí eu curti. Teve uma galera arregaçando o final. Ninguém curtiu o final. Cara, e final ninguém curte geralmente, né?
0: Isso é, cara. Nunca dá pra satisfazer todo
1: curti,
0: mundo.
1: Eu curti, cara. Bicho.
0: Eu vou falar pra você.
1: Eu não sou mimado a ponto de querer que o final seja da forma que eu queira.
0: Que você, exatamente.
1: É o final, é isso aí e acabou.
0: É.
1: Tá lá.
0: Eu também sou fã de The Boys, cara. Desde eu li os quadrinhos, né? Então, assim, quando os caras começaram a adaptar eu gostei bastante. Assim, num todo, se for comparar a série... Com a obra original, os quadrinhos, a série é melhor. A série é melhor, por incrível que pareça. Ela é melhor. Eles entregam uma história muito mais fechada, muito mais interessante. Os quadrinhos, eu acho que os caras perdem a mão em muitas coisas. Se na série, uma galera que só assistiu a série achou que perdeu a mão em alguma coisa, como você falou, nos quadrinhos, cara, assim, fica um pouco complicado.
1: Eu tive uma base do que você tá tentando falar na série animada. A sim. série animada é mais próxima dos quadrinhos. Você assistiu a série animada?
0: Sim. Ela que é um derivado e tem uns episódios lá que inclusive tem ligação direta.
1: Ela é bem mais próxima dos quadrinhos do que a própria série.
0: Sim, verdade.
1: E aí, ali, eu concordo com você. Aí eles perdem um pouco a mão no exagero do que é legal.
0: Exatamente, então, do que é legal. O que é legal parece que fica um pouquinho de lado, entendeu?
1: Exatamente.
0: E aí, o que acontece? Veredito meu, o que eu acho? A série como um todo, pra mim, eu acho excelente. Eu acho que a muito série boa. Como um todo é muito boa, é um marco do streaming e vai ficar pra sempre. Tanto é que já anunciaram mais um derivado que conta a história antes da história de The Boys, chama Vought Company.
1: É do Soldier Boy.
0: Exato.
1: A galera do...
0: É quando eles criam...
1: Do V1.
0: Quando eles criam o V, né, cara? O soro lá pra poder criar os super-heróis, os primeiros
1: super. É a origem. É pra onde vai.
0: É a origem.
1: Toda série que acaba e faz sucesso é pra onde vai. É pra
0: exatamente,
1: origem.
0: Exatamente. E aí, o que me pegou, um pouco diferente de você, o que me pegou mais foi o fato de que eles cancelaram Gen V, que eu achei que tava muito boa, e encerrou a segunda e última temporada bem pra caramba. Os caras, do nada... cancelaram a série e mostraram os personagens de Gen V em The Boys de uma forma, cara, que se tirasse os personagens e não colocasse de jeito nenhum, não ia fazer falta. Então, assim, Gen V foi praticamente ignorado, os personagens foram ignorados, a personagem protagonista lá da Marie, que foi treinada em Gen V, era pra ser uma arma contra o Capitão Pátria, não rolou.
1: E eles dão a entender de novo na série que vai ser...
0: Não rolou, cara.
1: Exato.
0: Eles ignoraram, velho, eles ignoraram, entendeu? Agora sim, o final ali, principalmente a batalha do Bruto com o Capitão Pátria, cara, e a Kimiko, né, e o esqueci o nome do menino lá que é filho do Capitão Pátria lá, porra, cara, foi sensacional, bicho, foi sensacional. E vamos ser bem sinceros, né, a atuação do Anthony Starr, cara, o Anthony Starr como Capitão Pátria, ele é um baita
1: ator. Eu acho os dois muito bons, né?
0: É
1: que fazer vilão é sempre mais legal.
0: Você
1: vê no Brasil, os últimos vilões de novela pegaram muito. Assim, as Carminha da vida.
0: É, entretém.
1: O vilão tem um fascínio.
0: A
1: galera tem um fascínio pelo. Mas o cara que faz o Billy Bruto também arrebenta.
0: Arrebenta, sim, que é o Carl Urban.
1: Né? Arrebenta,
0: ele é bom. Que tá no cinema agora, ele tá fazendo Mortal Kombat, ele é o Johnny Cage. Né? Inclusive, vai no cinema, porque esse filme tá legal pra caramba, muito melhor que o primeiro. E tem uma cena lá que é sensacional dele. Do Carl Urban como Johnny Cage lá contra o Baraka, velho. Cara, você racha o bico num nível, cara. É muito bom. Então, assim, The Boys teve aí o seu fim decretado. Gen V foi cancelada e colocaram os personagens lá pra poder dar um fim pra eles.
1: Despacharam.
0: Mas ficou, despacharam, exato. Boa premissa aí,
1: Bernardo. Vamos se livrar dos personagens.
0: Se livraram dos personagens lá, praticamente. E vem a Vought Company agora em 2027. Eles já estão produzindo já. Liberaram um trailer lá na Amazon Prime. Vamos ver como é que vai ser. Se de repente os caras, né, olham de forma diferente pelo trailer. pelo que foi entregue no trailer, o Soldier Boy, né, que é o personagem lá do Jensen Ackles, que fez Supernatural, né? Ele, a princípio, foi a impressão que me deu. Ele parece que ele sim se vê como um super-herói mesmo. Ele não é escrotão. Eu acho que ele é corrompido, tá ligado?
1: No meio da história eu vou mostrar o
0: que
1: aconteceu.
0: Exatamente, eu acho que ele é corrompido. Que ele fala, não, sou super-herói, bababá, não sei o quê. Não sei se é só o efeito, o poder do corte, né? Mas enfim, legal pra caramba.
1: Três coisas podem corromper um homem, Efraim.
0: É.
1: Dinheiro, poder e amizade com o Domênico. As pessoas que viram amigos do Domênico ficam insuportáveis.
0: As pessoas sempre... A cara do Domênico.
1: Exatamente.
0: A cara do
1: Domênico. Seu Bento era humilde.
0: É.
1: Era humildezinho.
0: O Bento era humilde.
1: Chegava a cumprimentar. É, a pessoa virou amigo do Domênico. É. Subiu a cabeça.
0: Subiu a cabeça, cara. Então,
1: três coisas corrompem um homem.
0: Sem contar que o Bento também ficou rico, né, cara?
1: Isso também ajuda.
0: Esse um também. É. Aí juntou tudo, cara. Aí complicou. Esse final de semana, mais precisamente ontem, tivemos a presença do ator Nicholas Gatlin e da Camila Mendes. Os atores que fazem, respectivamente, He-Man e Tila. Porque semana que vem teremos a estreia do filme. Chegou.
1: Só que teve pré-estreia,
0: né? Teve, já tá rolando. Já
1: sabe
0: tá
1: quem
0: rolando
1: participou pré-estreia? Dessa pré-estreia? Vocês vão lembrar. Lembra do Adriano, que veio num primeiro programa do Morde a Sopra em 2024 falar da turma do Chaves, de
0: uma exposição? Sim. Ah, o Adriano, eu lembro, cara.
1: O Adriano tava. A hora que ele
2: postou. Ele tava esses dias com o Gentili e o Kiko, acho que nos Estados Unidos.
0: É, né? O Adriano anda super bem acompanhado, né, cara?
1: Ele é o cara que trampa a carreira do Danilo.
0: Exato.
1: Mas ele faz outras coisas por fora. Tipo, quando vem qualquer coisa do tipo anos 80. Changeman, Jaspion.
0: É.
1: Geralmente ele que tá encabeçando a parada toda.
0: Exato.
1: E aí ontem foi o que eu vi no Instagram dele. Eu vi ele dentro de uma sala de cinema com a presença do He-Man e o filme rolando.
0: Legal, cara.
1: E aí eu chamei ele. Perguntei pra ele aí, qual é que é a do filme? É boa? Vale a pena ir pro cinema? Ele falou que tirou o trauma da primeira edição dos anos 80, do He-Man.
0: Que é ruim.
1: É, disse que é um filme legal. E diz que é um filme pegado à sessão da tarde.
0: Sim.
1: Às vezes tem um certo exagero em alguns momentos com piadas. Diz que é bem humorado.
0: Ah, eu acho que tem que ser, né, cara? Tem que ser.
2: Eles não fizeram um filme... Pegada meio Thor, né?
1: É, a impressão que... Isso. A impressão que eu tive, Rani, é que eles não fizeram um He-Man pra nossa galera só. Fizeram um He-Man pra nossa galera que curtia He-Man e pra molecada que tá aí também.
0: Exatamente.
1: Não foi só um filme pra...
2: Ah, com certeza. Ele tem que pegar uma nova geração, né? É. A franquia, ela quer se reinventar. O objetivo é esse.
3: No fim, o trailer tá espetacular, hein?
0: O trailer tá espetacular.
3: Parece que vai ser um puta filme.
0: É, e teve um trailer final que pegaram e fizeram uma edição com a música do Trem da Alegria, cara. Que ficou maravilhoso, tem na internet lá, coloca lá, Mestres do Universo, Trem da Alegria, você vai ver o trailer. E o Trem da Alegria esteve aqui na Avenida Paulista, marcaram presença pra poder pegar e fazer um, o que eles chamam de pocket show, né? Pra poder pegar e se apresentarem ali, cantando, enfim, fazendo toda uma apresentação. Porque aqui no Brasil o He-Man foi muito forte, né? Foi muito forte.
3: Eu vi eles na Paulista, os dois atores aí, meu.
0: Vieram. É, eles vieram na Paulista.
3: Eles estavam aqui em cima do trio elétrico.
0: É, exato, exato.
3: Eles estavam em cima do trio elétrico.
0: E aí a gente teve a presença do trio original.
1: Aqui na porta, inclusive, né?
3: Do lado. Não, mas lá pro lado da Consolação, lá.
0: E a gente teve a presença do Luciano, do Juninho Bill e da Patrícia.
3: Loucura, cantando.
0: Loucura, loucura, loucura. Fazendo um pocket show cantando aí
1: do... Eu tenho a força.
0: Exatamente.
1: Tem um trailer, cara.
0: Sensacional. O diretor desse filme é o Travis Knight. Pra quem não conhece, eu vou falar de um trabalho dele mais recente, que acho que a galera curtiu. Pra mim é o único... tirando Transformers, o primeiro, depois de Transformers se transformar numa saga ali, né? Numa cine-série praticamente. O melhor filme é o Bumblebee. Ele é o diretor do Bumblebee.
1: É muito bom.
0: E é muito bom o Bumblebee. Exatamente. O Travis Knight, ele é um diretor que sabe trabalhar com essa coisa dos anos 80.
1: São os dois únicos filmes da linha Transformers que eu gosto. O primeiro e o Bumblebee.
0: E o Bumblebee também. O resto,
1: pra mim, é venda de franquia.
0: E o Bumblebee se passa nos anos 80. E o Travis Knight, ele sabe trabalhar com essa coisa da essência dos anos 80 e tudo mais. E eu comparo muito também com um filme recente, o Dungeons and Dragons. O último que teve.
2: Sim.
0: E que é um filme bem fantasia também, é bem fantasioso, que é o que você falou, né, meu? É pique Sessão da Tarde? É. Só que é aventura, cara. E aventura é pra ser filme de Sessão da Tarde, cara. Tem que ser, mas cara.
1: Filme
0: de
1: Sessão da Tarde não é ruim.
0: Não.
1: É que às vezes a gente quer um filme mais complexo, quer um filme que, pô...
0: Exatamente.
1: Tudo bem. É. Mas às vezes você quer um filme que é só pra limpar o HD.
0: Acabou.
1: É pra isso. Pra curtir, sair lá feliz. Puta, filme legal, é isso.
0: É isso. É, eu não lembro onde foi que eu vi uma vez um comentário, tá mudando um pouco de assunto, mas tá relacionado tá relacionado ao mundo do audiovisual, né? É, por exemplo, né, a gente tem os reality shows, né? Eu tentei até assistir esse da Record recentemente, infelizmente não deu pra emplacar, cara.
1: É ruim, né?
0: Porque ele é muito ruim. Não sei se você tentou a casa do patrão.
2: Não consigo. A estética da Fazenda já me incomodava. Já
0: incomoda.
2: Porque não é assim, é... Quando você vê o Big Brother, sei lá, a iluminação ela é muito boa, a filmagem é muito boa, a estrutura...
0: A edição é boa pra caramba.
2: A edição é boa. É. Aí quando você vai pra Fazenda, já cai bastante o nível. Exatamente. Cai muito. Só que a Casa do Patrão... Cara, tava assustador, eu não conseguia assistir 5 minutos.
0: Cara, A Casa do Patrão, eu consegui assistir 3 dias de A Casa do Patrão, e aí eu peguei e falei pra minha esposa, eu falei assim, cara, não dá. Os games lá, pra poder eliminar lá, era tudo game com as bolinhas de plástico lá, cara, uns games lá pra horroroso. Jogar um quadradinho. Cara, horrível.
2: Chegou, teve uma participante que tava tentando imitar na cara dura a Ana Paula Renault, assim, até falando as mesmas frases, foi eliminada.
0: Putz, grilo, então,
2: Se liga, palhaçinha. Teve um dia que o Boninho, a grande, assim, a única coisa que salva desse reality é o Boninho pistolando. Você tira isso, não sobra nada.
0: Sim.
2: Aí tinha os participantes conversando, assim, né, ah, não, porque não sei o que, medo de ser cancelado, essas coisas, né, no mundo real, etc, quando saísse do programa... Aí o Boninho virou pra eles, abriu o microfone e falou assim, pessoal, só uma coisa pra falar pra vocês. Pra vocês serem cancelados, vocês têm que ser conhecidos. Ninguém sabe que vocês existem.
0: Nossa!
2: Meu, falou cara, desse jeito.
0: Nossa,
2: podem véio, fazer o que vocês quiserem aí dentro, porque ninguém sabe da existência de vocês. Meu, Boninho... Que tá comandando o programa, mandou essa.
0: Cara, depois de uma pedrada dessa daí, o que você faz, mano? Você mata o outro dentro do reality show.
2: O primeiro cara eliminado, te juro, ele saiu com acho que nem 10 mil seguidores. Ele saiu com menos de 10 mil seguidores, velho.
1: Quantos ele tinha antes? 12 mil.
2: Não, ele ganhou uns 1000 seguidores, 2000 seguidores.
1: Caraca, nossa!
2: Cara. Sei lá, ganhou pouquíssimo. Foi um negócio grotesco.
1: Ruim. Mas isso é ruim pra Record? Porque a gente nunca sabe como. Eu não sei exatamente como funciona a medição de Ibope, né? Mas isso. Assim, a gente sabe como funciona a medição de Ibope e a gente sabe que existem os números. Mas isso mostra que não tem engajamento nenhum. Então, isso, pra quem tá tentando captar patrocinador pra seguir com um projeto, é péssimo.
0: Péssimo, é horrível. É péssimo. Mas onde eu queria chegar fazendo o gancho, né? Que a gente tava em Mestres do Universo e foi pra Casa do Patrão. Você comentou, né? Um filme de Sessão da Tarde, ele é um. Ele não é pelo fato de ser chamado filme de Sessão da Tarde, que é um filme ruim. É um filme pra você dar, né? Pra fazer uma descompressão, cara, pra não pensar em nada, pra ser feliz e etc. E tudo bem. E aí, a relação que eu quis fazer com o reality show é porque, às vezes, assim, muitas pessoas assistem reality show e muita gente torce o nariz, cara. Tudo bem você torcer o nariz pra reality show, cara, mas você desconsiderar ou desmerecer a inteligência de uma pessoa porque ela assiste um reality, reality show foi feito pra isso também. É como o filme da Sessão da Tarde, é a mesma pegada.
2: Você não quer relaxada.
0: Você quer dar uma relaxada, você não quer pensar, Ranieri.
2: Exato.
0: Você não quer nada feito em camadas pra poder pegar e ficar batendo papo depois no bar com o seu brother, entendeu? Você só quer falar porcaria, você quer dar risada. Então, é isso. Então, não se preocupe, tá? Essa semana, esse final de semana, estreou O Mandaloriano e Grogu, que é do universo de Star Wars.
1: E do universo de Sérgio Malandro, né? E Grogu.
0: E Gru, né? Que é um serzinho que é da mesma espécie do Yoda, só que ele é um bebezinho.
2: Faz eu vi esse trailer, né?
0: É um bebezinho. E tem o Pedro, igual o palhaço fala, né? Que o palhaço fala Pedro Pascoal. Ah. Eu gosto de Pedro Pascoal. Tem o Pedro Pascoal, né? Então tem 3 temporadas lá na Disney, que é muito legal, um derivado de Star Wars, né? Paralelo ali, universo Star Wars. Tem o filme é muito legal, muito divertido, serve pra adulto, pra criança, vai assistir, legal pra caramba, mas não vai ter jeito, vai ser apagado em breve por Mestres do Universo, porque já começou, cara. E os caras estão entendendo que esse filme aí pode bater recorde. Só pra vocês terem ideia, o ouvinte gosta de bilheteria, o Mandaloriano e Grogu, né, que tá nos cinemas agora, por enquanto arrecadou $82 milhões no cenário ali dos Estados Unidos, né? E uma abertura geral do filme foi de $102 milhões. E o filme... cadê aqui a informação? O filme da Obsessão, que eu falei semana passada pra vocês, que é um filme de terror, ele tá... Olha só que legal. Ele foi feito... O orçamento dele pra se fazer o filme Obsessão, que é um filme de terror que tá nos cinemas, muito bom, foi de $75 mil. E ele já arrecadou $16 milhões.
2: Ah, já tá num belo lucro, hein?
0: Cara, Absurdo, absurdo. Perdão, 75 não, 750 mil dólares. 750 mil dólares e faturou 16 milhões.
4: Menos de um milhão,
0: cara, 16, é dinheiro pra caramba. E eu falei pra vocês que o diretor é super jovem. Ele tem acho que 24 anos. Cara, novo, Domenico Gatto. É assim, é praticamente o filme de estreia dele no cinema.
4: Já foi bem.
0: Já foi bem pra cacete. É. Com pouco dinheiro o cara fez chover, entendeu? E o cara parece que já tá contratado pra poder tocar a franquia do Massacre da Serra Elétrica. E os caras acho que vão fazer um reboot desse universo.
4: De novo?
0: De novo.
4: Ninguém aguenta
0: mais. De novo.
4: Porque parece que não tem nada novo,
0: né? Eu falei pra vocês que teve um filme de slasher que eles lançaram, tava no cinema até pouco tempo atrás, chamado Dolly.
4: Ah.
0: Que é um cara que coloca uma cara de boneca.
4: Sei.
0: E aí ele pega e rapta uma menina e ele encarcera essa menina e ele cuida dela. Dolly.
4: Dolly.
0: É, não é Dolly.
2: Dolly. O Guaraná assassino.
0: Dolly Uva. Não, então, é porque ele veste ele coloca uma máscara de cara de boneca, assim. E o cara é um slasher, velho. Então, assim, ele rapta essa menina, aí essa menina fica com ele lá, e ele fica cuidando dela como se fosse o bebê dele, velho. Só que quem se aproxima simplesmente é arrebentado. É um bom filme de slasher, tá ligado? É um filme novo, mas tendo em mente aí, né, o que a gente já teve de criação envolvendo esse universo, é pouco, né, pra um universo assim. Mas eu gostei do filme, eu acho que ainda tá em cartaz, inclusive, né? Vale a pena dar uma olhada lá. Pra poder pegar e conferir.
2: E, aliás, tem muita gente pedindo aqui dicas também do Palhacinho, né? Dicas, porque as dicas da semana passada foram tão boas, assim, que os ouvintes perceberam que são boas dicas pra você não assistir. Então, Palhacinho,
4: Ele dá as dicas, então o cara acaba não assistindo pra não perder o tempo,
2: A dica, né? Reversa, a dica reversa.
3: Aliás, a gente ia fazer uma semana isso, né?
4: O quê?
3: Um filme que você não indicaria. Era legal fazer uma segunda-feira isso.
0: Só de filme ruim?
3: Só filme ruim. Os ouvintes participando e falando que filme ruim você não indicaria. Você assistiu, perdeu tempo na frente.
4: Boa.
3: E não indicaria pra
2: ele. Qual que foi que o Palhacinho indicou semana passada? Meu, mas a galera aqui, o saque da energia, você não tá ligado.
0: Disparou?
2: Disparou a semana inteira falando que
0: o filme era horroroso. Pulou engajamento, pelo menos.
3: Né? Eu não indico, eu comento o filme. Quer assistir, assiste. Não quer, não me enche.
1: Aí apareceram as pessoas que assistiram e ficaram bem bravas. E as que querem puxar o saco do palhaço dizem que assistiram e elogiam.
0: E elogiam.
3: Eu não sou que nem assiste.
4: Que nem quem?
3: É, os caras aí. Assiste o filme que eu assisti. Porque quando eu compro a minha botinha... a minha indicação é a botinha.
4: Tem quem fala isso?
3: Eu não vou citar nomes.
0: Você não vai citar nomes?
3: Quando eu tô na liberdade, a minha dica é a seguinte.
0: Eu sinto falta da sua
4: chave. Eu já ouvi isso em algum lugar, não sei aonde.
3: Porra. Eu não, eu só falo do filme que assiste não quer.
1: Aparentemente você incomoda ele.
2: Olha, uma coisa que também.
3: Não assiste,
2: só isso. Pra ver como a botinha waterproof é boa, quando você vai no cinema. Quando você vai no cinema e tá frio, você vai com a botinha waterproof, mesmo que protege. Não chova mesmo dentro do cinema, seu pé pelo menos fica quente. Pode ir com a botinha waterproof no
4: cinema. Meu pai, você ainda vai se render a essa bota, palhaço.
0: Você é louco. Eu sei. O cara vai chegar aqui.
4: Eu sei que o palhaço vai se render.
1: Eu vou pesquisar que bota é essa, velho. É tipo bota de galocha?
2: Não, é uma bota.
4: Bota normal.
2: É uma bota normal. É
4: de borracha. Não é isso. É uma bota de borracha que não é entrada. Bota normal.
2: Aqui eu uso todo dia, quase, aqui que eu vi pra rádio.
1: Eu sei qual que é.
3: Que ninguém vai numa loja de calçadas e fala, me vê uma botinha waterproof.
0: Mas é esse
3: o cara tá com a caixa de sapato na sua cabeça.
0: Mas esse é o tom de voz?
3: É
0: esse? Caraca, mano. Olha. Porque se eu chegasse lá na loja, eu ia pedir assim, ô, mano, vem uma waterproof pra mim, por favor.
1: Nossa agora outro, mudou muito também o tom de voz.
0: Agora passou de novo. Ô, mano, beleza? Tudo bom, velho? Eu tô procurando uma botinha waterproof, mano. Manda
1: mudou,
0: aí.
1: Mudou alguma coisa, Domenico? Fala pra ele, mudou. Você trabalha com voz.
0: Mudou. Aí, ó. Porra, é um tom amigável, cara.
3: Você receberia duas caixas de sapato na cabeça.
4: Ó, deixa eu colocar aqui um ouvinte. O que o ouvinte tá aqui reclamando? Deixa eu ver.
5: Salve, galera. Rafael aqui de São Bernardo. Só pra deixar registrado que o Palhacinho, ele indicou o filme aí, Não Se Preocupe, Querida, é um filme muito ruim. Quem não assistiu, não perca o tempo.
3: É o mesmo cara. Vai ficar com raiva
5: do Palhacinho assim como eu tô. Não deixa mais o Palhacinho dar dica de filme, pelo amor de Deus.
3: É outro cara. É o mesmo cara.
2: Não, é outro.
3: É legal. Esse
2: parece o antigo, mas é outro.
3: Esse Frank, ele só pega as mesmas pessoas. É o cara do Canadá.
1: Frank jamais
3: e esse trouxa aí, e a outra lá, a menina lá. Que que dá presente pros caras aí.
4: É. É a menina que dá presente. Você tá bravo, palhaço. Ela Deus, é do teu fã clube.
0: Meu Deus, velho.
4: A Stanit é do teu fã clube. É
3: outra também, que ele só
4: assim, tem outra. E daí? Qual o problema?
3: Não, é três áudios que a gente tem aqui a semana inteira. É do cara do canal. Lá da Stanit é isso aí. É o nosso. É o show de audiência. Obrigado, parabéns.
1: Segunda-feira é difícil, mas
0: valeu, Rodrigo. Olha, é que pisou no calo dele. Pisou no calo dele. É que assim, vamos ser bem sinceros: semana passada, o palhaço fez um excelente programa, na minha opinião.
2: Sim,
0: ele tava inspirado. Ele tava inspirado, tava voando. Entendeu? Tava voando. Repito, não sei por que ele tava voando daquele jeito.
3: Agora eu preciso também do comentarista análise. Do meu desempenho.
0: Precisa. Sou sommelier de palhaço agora. É.
3: Agora
0: é. Quem se sommelier. Lasca a crítica de cinema? Eu sou sommelier de palhaço agora. Precisa. Toda segunda eu vou ser sommelier de palhaço agora. Aí, mano, ele arregaçou, cara. Mandou bem. Tava com alma.
1: Eu sei o que você ia
4: falar. Chegou, presta atenção. Aí que o cara recebe
0: uma crítica dessa, velho. Desanima o cara, velho.
4: É importante. Chegou um superchat do Jean Guzmão, tá?
1: Palhaço.
4: Ele mandou $4.99.
0: Ó, pagou bem, hein?
4: O Rabin vai vir aí em Boston dia 20 de junho.
0: Boston?
4: Ele vai vir pra cá em Boston. Ele mora lá,
0: Boston, o Jean Guzmão.
4: Vai vir em Boston dia 20 de junho. Então vou mandar uma bota waterproof para uma bota waterproof da Timberland pro palhaço. Papo reto. Me envia o seu tamanho de calçado, palhaço.
0: Mas a pronúncia do
4: vai te dar de graça essa bota.
2: É 36 o pé do palhaço.
3: Eu vou tirar uma foto.
4: Que é o teu número, palhaço.
3: Eu vou tirar uma foto da minha bilonga. Pra ele mandar
2: a bota. Vai dar zoom aí.
4: É te presentear, pô. Não precisa pegar a lupa nesse momento. Fala o tamanho do calçado, tá tudo certo.
1: Você vai retribuir pro cara com a coisa do
4: pequeno. Vai te dar de presente?
3: As botas aí.
4: E aí?
2: É
4: qual
2: boa.
4: O número?
2: A Timberland é uma das Justin? Melhores marcas.
3: É do Just?
4: É.
3: É do Just?
0: Qual? Timberlake?
1: Não, a bota é boa.
4: Não, a bota é do.
3: Esses
2: caras
3: também
2: prometem. Bota é Timberland. Aqui custa uns 700 conto.
4: Quanto fácil. Que tá, hein, ô Johnny? Vê pra mim aí. Bota waterproof da Timberland.
3: Não é waterproof.
2: É sim. 700
3: não
2: conto.
3: É. Não é.
2: Agora, só uma observação, Dodô. Ah. É muito desrespeitoso o que palhaço fez com a Stanit. A Stanit é a pessoa responsável por salvar o palhaço nos 10 desafios das piadas. Pelo menos. Ela sempre vem, dá 10 pro palhaço, dá 2 pros adversários. 3 pros adversários. E o palhaço retribui puta dessa forma.
0: Mal agradecido. É mal agradecido.
4: Mano.
2: Tá quanto aí? Tá caro?
4: Ah, eu vi uma aqui de R$1.699.
2: Então é que depende do modelo, né? Tem vários modelos. Não,
4: tem de 925.
3: Não adianta vir com a.
4: Tem várias.
3: Zebu jeans aí.
4: Caramba. Tem várias aqui, ó.
2: Não, essa marca é boa, palhaço.
4: É boa?
2: É que ela saiu do Brasil, eu comprava dela.
4: Boa?
2: Porque assim, é cara, mas ela dura 3 anos, 4 anos. Caramba. Tô usando direto.
4: Em média tá R$1.000.
2: É,
4: um lugar que tá R$1.600.
2: Ela saiu do Brasil, e aí eu acho que ela voltou, se não me engano, ela voltou pro Brasil, né? Posso estar falando besteira. É. Mas uma época ela tinha saído do Brasil, aí não tinha, você não encontrava mais. E agora se tiver, talvez, né, nesses marketplaces, mas é uma marca muito boa, uma das melhores.
0: Não, cara, e assim, testado e aprovado por você, que fica em campo no meio da chuva,
2: exato,
0: entendeu? Pô, que isso, velho? Uma baita dica.
1: Impermeável.
2: Boa.
4: Tá certo, deixa eu ver mais uma aqui.
0: Veja.
4: Mais um aqui, ouvinte mandando, deixa eu ver.
6: Nossa, Paulo César, palmeirense de São Bernardo do Campo. Bom dia, pessoal do Morde a Sopra. Eu assisti o filme do Palhacinho e adorei. Foi muito legal, eu gostei demais. Grande abraço.
4: Aí, ó, tá vendo? Tem dica boa pra um ouvinte, dica boa do mesmo filme.
1: Eu não quero levantar nenhuma lebre.
4: Sim.
1: Mas se você ouvir esse áudio com atenção, o cara mandou assim. Bom dia, pessoal do Morde. Eu assisti o filme que o palhaço indicou.
2: Não, filme gostei, do palhaço.
1: Filme do palhaço. E gostei muito. Me parece um áudio comprado, não tá espontâneo. Presta atenção, coloca de novo.
4: É sério?
1: Coloca de novo.
0: Parece que é um texto. É áudio. O cara não tá lendo o texto. Ele tá lendo o texto.
4: Pera, deixa eu ver. Vamos lá.
2: Aí, ó. Vamos
4: prestar atenção.
2: Disfarçando, ó. Fica vendo.
4: Deixa eu ver.
6: Paulo César, palmeirense de São Bernardo do Campo. Bom dia, pessoal do Morde a Sopra. Eu assisti o filme do Palhacinho e adorei. Foi muito legal. Eu gostei demais. Grande abraço.
0: Ele tá lendo.
1: Adorei.
0: Ele tá nitidamente lendo. Obrigado.
3: É. Melhor que o Bernardo lendo aí.
1: R$15
3: de texto dele.
1: Isso é verdade.
3: Muito melhor.
1: Eu colocaria
3: ele para as pautas. Parabéns. Eu colocaria esse ouvinte no lugar do Bernardo pra ler.
1: Mas você tem toda a razão, palhaço. Parabéns pela sua análise.
0: Mas você vê que a forma que o Bernardo lê é estratégica, cara. É pra dar engajamento, entendeu?
1: Exatamente.
0: Porque fica popular.
1: Se você não erra uma palavra,
0: fica acessível, velho.
1: Não tem verossimilhança com o público.
0: Fica acessível. Boa, é,
1: eu
0: boa,
1: entendo.
0: Boa.
1: Depois do senhor,
0: é um,
1: povo.
0: Senhor é um gênio, senhor é um gênio.
1: Não, nem tanto, mestre, nem tanto.
4: É, olha, eu preciso fazer aquele break maroto pro rádio.
0: Maroto?
1: Break maroto.
0: Maroto.
4: Maroto.
0: Maroto.
4: Tá, tio, volta.
1: Garoto maroto, travesso.
4: Certo. Tava falando aqui, o ouvinte perguntou do Hancock 2, se vai ter Hancock 2.
0: Se vai ter, se vai ter uma participação do Capitão Pátria, cara. Aí eu peguei e falei, cara, não vi, não li nada a respeito, mas, brother, eu gostei da ideia. Falei, gostei muito. Curtiu, da ideia. Né? Curti a ideia, cara. Os caras têm como roteirizar, tem como criar uma história e interligar isso daí? Tem como interligar. Só que, assim, os caras, óbvio, né, com o final da série, se fosse fazer um negócio desse daí, eles iriam ter que fazer, tipo, algo que aconteceu antes, né? De repente ali da Vault Rising, sei lá. Vamos esperar pra ver, né, cara? Mas eu acho que isso daí deve ser só boato só, meu. Acredito, né?
4: Tá certo. Muito bem. Frei, vamos falar da Naná Candymaker?
3: Daqui a pouco eu vou falar de um filme incrível.
0: Eu vou dar uma dica de anime hoje, porque os ouvintes ficam carentes com relação a anime. E eu tenho um anime muito legal pra indicar daqui a pouco, tá?
4: Então vamos falar da Naná, depois tem a dica do anime e dica do palhaço.
0: Dica do palhaço.
3: Não desanime.
4: Isso aí.
2: Depois dele acabar com todo mundo que trabalha no mundo corporativo, vai deixar a galera depressiva, precisa de um anime mesmo.
0: É ruim. Trabalhar no mundo corporativo é ruim. 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
4: Antes do giro aqui de notícias, vamos lá, dica do Efren.
0: Eu assisti um anime esse final de semana. Na realidade eu já conhecia, só que eu estou versando minha esposa em animes, porque ela detesta. E eu falei pra ela, falei assim, olha, anime, mundo dos animes, ele é um mundo muito rico, né? Não é só a coisa infantil, infanto-juvenil, tem pra todos os gostos, gêneros, etc. E aí, o anime que eu queria indicar é um filme, né, em anime, chamado Perfect Blue. Um clássico de suspense psicológico, tá? Lançado em 1997, adaptação de um livro. E a história acompanha uma cantora de J-pop. Ela faz parte de um trio. E aí, ela abandona esse trio pra seguir a carreira de atriz. Só que ela tem um stalker, cara. E o stalker, mano, é um cara muito esquisito. Que, paralelo a isso, tem também ali o advento da internet nos anos 90. Acabam criando um site pra ela. E nesse site, esse site vira praticamente o diário da vida dela. No primeiro momento ela acha muito legal. Só que aí depois ela começa a perceber que tudo que acontece na vida dela é escrito nesse site, só que não por ela. Ou seja, caramba, tem alguém me observando, tem alguém, né, tomando conta da minha vida, isso é perigoso, enfim, o que vai acontecer? Outra coisa que é muito, muito complexa nesse anime, o Perfect Blue, é que, diferente das duas meninas que ficaram, elas formavam um trio musical, ela começa a entrar numa espiral ali de acontecimentos, e aí a carreira dela começa a ir por água abaixo. Então, ela começa a perder popularidade, muito por conta das escolhas artísticas dela, que são muito mal feitas, né? Então ela começa a participar de filmes onde o corpo dela entra em evidência, cenas de estupro, né? Ela acaba pousando para uma revista masculina, enfim, ela entra num poço sem fundo. E aí, o anime, ele tem um plot twist. O que é o plot twist? É um ponto de virada ali que transforma a história numa coisa que você fala, cara, eu não acredito. O filme fica todo o tempo em looping, brincando com você que tá assistindo, se aquilo é realidade ou se aquilo é sonho. Então é um filme muito louco de 1997, um anime, melhor dizendo, chamado Perfect Blue. Pros amantes de anime que falam, Efren, por favor, traz aí mais anime. Trouxe um aqui, cara, que é show de bola, de 0 a 5 estrelas, 5 estrelas, tá? e tá disponível na plataforma do Google Play Filmes, tá? Então, assim, se você vai assistir, não tá em qualquer plataforma, tá lá na plataforma do Google Play Filmes. Vai lá, Perfect Blue é a dica minha de anime, que é bem legal, viu? Bem legal mesmo.
4: Boa. E agora a dica do palhaço, qual que é, palhaço?
3: Porra, meu!
2: Dica reversa.
4: Filmaço.
3: Nossa!
4: Pode assistir.
3: Putz, é todo mundo. Quem quiser, assiste. Quem não quiser, não me enche o saco.
4: Não, mas ninguém, não é assim. Dica, quando você dá, você tem que falar que é legal.
3: Eu tô dando, contando o filme que assisti. Ah,
4: vai, deixa eu ver.
3: O filme é com um ator, o cara ele é meio antigo, ele é...
0: Eu não tô aqui, gente. Se vira aí com o palhaço.
2: Robert De Niro, Al Pacino.
3: Não, não.
2: John Travolta.
3: Também não.
4: Robin George Williams. Clooney.
0: Will Smith.
4: Richard Gere.
0: Richard Gere foi longe, hein? Foi longe, hein?
4: Tô tentando, mais velho.
2: Lima Duarte.
4: Sylvester Stallone.
3: Sean Connery. Não tem aquele ursinho do pica-pau, o panda?
1: Raul Gazola.
3: Tem. O Andy Garcia? Andy Garcia.
0: Fez Poderoso Chefão.
4: Falando só rapidinho, um adendo. Eu tava vendo ontem. Rapaz, vou dizer uma coisa pra você. Tava vendo ontem o Show do Milhão? E uma das perguntas.
2: Posso perguntar?
4: Tava vendo ontem. E eu me lembro, você falou do Sean Connery, eu lembrei dessa. Aí tava vendo ontem, balhado. Aí o cara ia ganhar, acho que 40 pau. 40 mil reais.
0: Ô, né? Dinheirinho bom, hein?
4: É, dinheirinho bom. Acho que era uns 40 pau. Aí. O cara, a última...
0: Pergunta?
4: Não, a última... Que ele tem algumas coisas pra ajudar
0: recurso,
4: ele.
0: Recurso,
4: é o último recurso dele, era o negócio dos universitários. Né? Uh-huh. Ajuda.
3: Ainda tem isso?
4: É, tem. É igualzinho.
3: É a mesma coisa.
4: É legal. Aí, vai lá a pergunta, né? Quem foi o pai do Indiana Jones no filme do Indiana Jones, da trilogia? Pá, pá, pá, pá, pá. Aí vai lá os atores, lá. E Sean Connery era a terceira opção.
0: Uhum.
4: E a quarta opção era o que fez o 007.
0: Pierce Brosnan?
4: É, o outro. O
0: Roger Moore?
4: É, Roger Moore.
3: Caramba.
4: É, e tinha essas tava essas peças aí. Aí o rapaz tava meio assim, ele não sabia, né?
1: Renovaram.
4: Vamos pro universitário. Aí a menina lá falou, olha, a 2 e a 3 não é. Já tirou o Sean Connery. Tenho certeza que não é. Tô entre a 1 e a 4, que era um não sei quem lá, e o Roger Moore. Aí vai pro garoto, o garoto. Essa aí é Roger Moore.
0: Nossa!
4: Roger Moore, porque...
3: Os universitários.
4: É. Aí a outra menina, eu prefiro não opinar, não assistir, é muito velho. Não
0: sei essa foi inteligente, aí essa foi inteligente.
4: A Patrícia virou pra esse rapazinho aí. Uhum. Olha, quantos por cento você acha que é o Roger Moore? Ah, uns 80%.
0: Nossa!
4: Aí o cara, eu vou com ele. Eu lá em casa, meu Deus, vai perder 40 pau por causa de um imbecil. Imbecil!
3: E perdeu?
4: Perdeu, porque quando você perde com a metade, né?
3: Perde a metade, não perde tudo.
4: Mas se você para, fica com 30, você vai ganhar 40. É. Para com 30 ou errou, vai pra 20.
0: Domênico se contorceu no sofá,
4: mano. O Sean Connery, não é possível, cara, não, filha não, da mãe.
1: O cara rasgou 10 contos.
4: Aí foi pra cara do cara, cara com cara de merda, assim, né? Assim.
1: Não era 80%, não, irmão?
4: Poxa, porra, velho. Não sabe e não fala, velho. Não vem não dar uma
2: fala,
4: de...
2: Não fala.
1: De palhaço.
0: Mas a universitária que falou que não sabia, porque era muito antigo, mandou bem.
4: Sean Connery.
3: Pelo amor de Deus, meu.
4: Vai,
3: então. O Andy.
4: Garcia. Andy Garcia.
3: Garcia, exatamente.
4: É um filme dele?
3: É um filme que ele é...
4: Tá, mas você não sabe o nome.
1: Lógico que não. Ele nunca sabe, Domênico.
3: E com aquela mina do... Putz, aquela mina é muito famosa.
0: Qual que é, palhaço?
3: Demi Moore. Do
1: Letícia Spiller.
3: Diabo Veste Prada, que ela é a secretária.
0: Anne Hathaway?
3: Não, a outra.
0: A outra.
2: Gisele Bündchen,
3: que fez também a Mulher Maravilha.
0: Não, Mulher Maravilha.
3: É, que ela é a vilã da Mulher Maravilha.
0: Ah, tá, da Mulher
4: que
0: Maravilha.
4: Que ano que você acha que é esse filme?
3: É.
4: Que ano?
3: É, 2000 e agora, 25, 26.
4: Não, não é, só tem o
1: 1993.
4: O último filme dele é...
3: Filme bom, hein, gente?
4: Filmografia de Andy Garcia. O último é 2023, Os Mercenários 4.
3: Não é esse.
4: 21.
3: Não.
4: War of Men.
3: Filme bom.
4: A Mula.
3: Filme bom.
4: 2018, A Mula?
1: A Mula, tô tentando entender qual é o filme que assistiu.
4: Então não tem.
3: Mula são vocês que
4: não... Não, eu tô pegando a filmografia do Andy Garcia,
3: pô. Não um filme fácil.
1: Tá eu tentando.
4: Mas não é possível, juro por Deus.
1: A pior imaginação da história.
0: Pelo amor de Deus. Você me deu referência de Diabo Veste Prada. Tem três protagonistas, praticamente. Você tem a Meryl Streep, você tem a Anne Hathaway e a Emily Blunt. Quem que é? Que tá com o Andy Garcia.
3: com Andy Garcia.
0: É a Emily Blunt, então?
3: É a Emily Blunt. Acho que é essa aí.
0: É, que fez Um Lugar Silencioso. Ela fez Um Lugar Silencioso.
4: Cidade, a Cidade Perdida?
3: Não. Ela fala de um laboratório, cara. É uma história verídica.
0: Caramba,
3: e o cara do laboratório.
4: Tá, não. Por favor, ajudem aí, hein? Agora eu pedi pros universitários.
3: Putz, assistem. Quem quiser, assiste. Quem quiser, não me enche o saco.
4: Mas ninguém sabe o nome do filme?
1: Dia D.
3: Não, você tá louco. Que
4: dia D? Máfia da Dor.
3: Não. Máfia da Dor.
4: É isso?
3: Andador?
4: Andador? Não, da dor. Da dor, de dor.
3: Máfia dor. Da dor? Ah, é o cara do Capitão América. Capitão América.
0: Qual deles, cara?
3: O cara que fez o Capitão
0: América. O Capitão América é o Chris Evans.
3: Então. Aí é que tá.
0: Aí fica mais fácil achar.
3: Máfia da Dor.
1: Máfia da Dor. É isso. É de 2023, o Domênico falou. Pra Netflix.
4: Máfia da Dor, é 23.
3: Máfia da Dor.
4: Máfia da
3: Dor. Máfia Andador.
4: Muito obrigado aqui a Daniel Lopes que mandou. É ó, Máfia da Dor.
0: Ó, aqui a nota do Adoro Cinema de 5 estrelas tá com 4 estrelas, mano. Pode ser uma dica boa do palhaço, hein, meu?
3: Não, não tô
0: pode
3: dando dica, né? Tô só contando o filme que eu assisti.
0: Mas ó, fala que é dica, mano.
4: É um longa que acompanha Lisa, que é Emily Blunt, uma Emily mãe Blunt. Solo que consegue um emprego em uma startup, uma startup de uma farmacêutica em crise.
3: É uma história venérea.
4: Logo se une a Pat Brenner, que é o Chris Evans, né? O Chris Evans, aliás, e ao chefe da empresa, o Jack New, que é o Andy Garcia, para transformar a empresa num sucesso lucrativo, mas acaba se envolvendo em um perigoso esquema de corrupção e tráfico de opioides.
3: Opioides, remédios. Muito louco.
4: É isso?
3: É, no final, ela... No final ela...
4: Você vai contar?
3: Não,
4: contar?
3: É caso verídico.
4: Calma, mas...
3: Só aconteceu mesmo. Você
4: dá a dica e quer contar o final, pô.
3: Pessoal aí da...
4: Máfia da Dor. Deixa eu ver onde tá esse
3: filme. Das empresas farmacêuticas. Máfia
4: da Dor. Onde tá esse filme, hein?
3: Sabe?
4: YouTube?
3: O Andador? Acho que é no Netflix, se eu não me engano.
0: Rapaz...
3: Netflix.
0: Me pegou, cara.
4: Netflix.
0: Me pegou.
4: Netflix.
1: E o Elinho de sexta reclama do quiz do Mord.
0: Mas segunda-feira, cara. Segunda-feira, cara. O bicho pega, mano. Isso aqui
1: é muito pior.
3: Segunda-feira. Outra
0: coisa. Tá segunda-feira o bicho pega.
4: Enquanto você procura outra coisa, deixa eu ver mais uma aqui. Pergunta pro Efraim.
8: Bom dia, Mord, só pra firmeza. Ô, Efraim, seguinte, cara. Você acha que, do jeito que tá o cinema hoje, a gente vai ter que fazer que nem a gente tá fazendo na música? Esquecer o mainstream, que só tem lixo, e partir pro underground, o alternativo, pra você conseguir ver alguma coisa, ouvir, né, no caso da música, alguma coisa bacana, autoral, diferente. No cinema a gente vai ter que ir pro mesmo caminho, mano, vai ter que procurar o cinema alternativo pra achar alguma coisa nova aí de qualidade?
0: É, cara, na realidade, isso já existe, né? Tem um festival de cinema, que ele é pouco comentado. A gente fala mais festival, assim, festival e premiação, né? É, a gente comenta mais quais são os mais conhecidos, né? Nos Estados Unidos você tem o Oscar e o Globo de Ouro, e na França o Festival de Cannes, né? Mas tem um outro festival que rola no Canadá, que é o Festival de Sundance, que ele é um festival muito interessante, velho, que ele premia filmes de baixo, costumam ser filmes de baixo orçamento, e são filmes, assim, que geralmente... O pessoal que trabalha neles tem umas ideias bem diferentes.
3: Ah, legal, ele vai lá pro Canadá e assiste lá.
0: Não, cara.
4: Que isso, palhaço.
3: Parabéns.
4: Mas é isso que aí.
1: Já chamo o Fausto.
4: É. Palhaço aí, que coisa absurda.
0: Não fala assim, cara, vou ouvir, caramba. E aí, o que acontece?
3: Coisa, não é fácil, hein, escolher
0: esse
3: filme.
0: Esse lance de pegar e escolher aí filmes alternativos pra poder, de certa forma, driblar essa falta de criatividade que a gente vem vivendo há algum tempo... Já rola, e tem uns filmes que são premiados, né, desse festival, que são filmes que valem muito a pena. Acho que os mais icônicos aqui que eu vou me lembrar aqui pra indicar, aí tem que ver que plataforma que tá disponível, tá? Um deles chama A Bruxa, que é um filme de terror psicológico, que foi o filme que lançou o diretor Robert Eggers, que lançou recentemente o Nosferatu.
1: Robert Ovos?
0: Eggers, isso. Ah, Robert Ovos, isso. Exatamente. Entendi. Robert Ovos.
1: Entendi. Eu tô treinando inglês. Não,
0: é exatamente
1: isso. Tô fazendo Duolingo.
0: A tradução é essa aí. E aí tem esse filme, né, do Robert Eggers, A Bruxa. E tem um que é bem mais antigo, que inclusive eu passava até pros meus alunos na faculdade, como exemplo de filme criativo, de roteiro e criatividade, chamado Corra, Lola, Corra.
4: Ah, já ouvi falar desse
0: filme. Esse filme, ele é vencedor do Festival de Sundance de 2004,
1: se não me engano. Trava-língua, pode virar corra, rola, lola. Fácil, né? Tem que tomar cuidado.
0: É, fala devagar. Perigo. Corra, Lola, corra. Que é um filme que acho que vai nessa pegada do que o ouvinte mandou aí no áudio. Foge um pouco do óbvio e dos formatos já conhecidos aí, né? Do famoso enlatado norte-americano que a gente vê Hollywood produzir cada vez com menos qualidade, cara. Mas eu acho que sim, é uma tendência de procurar. Outra coisa que eu indico pro ouvinte é o seguinte: buscar filmes de outros países, cara.
4: Palha.
0: Não interagindo, né?
4: Que é um, cara?
0: Do nada ele acusa.
4: Do nada.
0: Do nada ele manda um. Pra não dar a impressão que a gente não tá prestando atenção.
4: Do nada o cara começa a sofrer com pedra no rim aqui, ao vivo, velho.
0: Não entendi, velho.
4: Olha lá, o Daniele dormindo. O Daniele dormiu no programa.
0: Tá prestando atenção.
2: Mas é bom, mas eu ia assistir.
0: Uma coisa.
2: Eu pelo menos só
0: com certeza, é um filme clássico.
4: Então. Aí pronto, aí, ó.
0: Desculpa, Daniele. Desculpa.
4: É isso.
0: E aí, não, só pra finalizar, mais. Porque
4: traz um café pro Daniele.
0: Só pra finalizar que o do palhaço atrapalhou tudo, cara. Desculpa. Tá de boa, palhaço. Você é a estrela do programa, mano. Então é o seguinte, você.
4: Já vai estar.
0: Tá. Você que. É, pois é.
4: Matou o cara.
0: Eu quis dizer.
4: Não. Porque eu falei que você vai ganhar um prêmio de repente uma estrela e tal. Entendeu o que eu quis dizer? É isso que.
0: Hashtag partiu meu olho.
4: Ô, velho.
0: Ô, palhaço.
4: O Robocop me zicando, mano.
0: Palhaço, o que é isso? Ó, só pra finalizar, ouvinte. Tenta assistir filme também. De outros países, velho. De outros países. Tem muito país que produz filme bom, cara.
2: Cara, tem uma plataforma de streaming que chama Mubi.
0: Bom dia.
2: E que, assim, pra quem quer
0: segue.
2: Filme alternativo, é só fazer esse streaming. É só assinar esse streaming.
0: Exatamente. E, assim, você pode assistir qualquer horário, cara, com streaming. É só você acordar, tomar um belo do café.
4: Isso aqui tá me deu bom.
0: E falar: bom dia.
4: Tá divertido, mano.
0: Descobriram por que ele fala isso em monte de pra acordar as pessoas. Eu com um só acordei.
4: E aí, acabaram-se as missões?
0: Acho que sim, acho que
4: tá bom. Uma dica que é legal.
0: Mas
4: que
0: não, não, palhaço, vai.
4: Outra não, dica. Uma dica que é legal.
0: Vai.
4: Você vai pagar um pau.
0: Vai, manda.
4: Vai.
0: Você vai falar: caramba, por que eu não falei disso? Puxa,
4: semana passada eu paguei um pau, mas vai, vamos lá, tô pronto.
0: Homem-Aranha no ar.
4: Nicolas
0: Cage. Estreou no Prime Video?
4: É.
0: Estreou no Prime Video?
4: Ninguém tá falando
0: disso. Eu não assisti ainda.
4: Você assistiu o filme?
0: É, olha lá, agora todo mundo
4: vê. Não, viu?
0: O programa tava.
4: Pelo menos o palhaço acertou uma, né? Palmas pro palhaço, né?
0: Palmas,
4: uma ele acertou, graças a Deus.
0: Calma, ninguém sabe se filme é bom.
4: Tudo que eu falo.
0: Homem-Aranha, geralmente é bom, né?
4: É uma série do Prime Video.
0: Ah lá, Nicolas Cage, não pode ser errado.
4: Preto e branco, no game você joga com ele também.
0: É, nem no Homem-Aranha tem esse Homem-Aranha.
4: Ô, palhaço,
0: A série se passa em que ano? Anos 50, né?
4: E é todo em preto e branco,
0: preto, né? Preto e branco,
4: mas legal.
0: Meu.
4: É estilo Sin City, tá ligado? É estilo Sin City, cara.
0: Tá, mesma pegada.
4: O Sin City tem umas coisas coloridas que aparecem.
0: É, bem nada, poucas, né? Mas tem, cara. Que é inspirado nos quadrinhos. Agora, o Homem-Aranha no ar, eu não assisti.
4: Vai ser um arregaço.
0: Então, mas tá no ar já?
4: Não, tá pra estrear, eu acho.
0: Então é Homem-Aranha fora do ar ainda.
4: Tá fora do ar.
0: Ainda é.
4: Mas a roupa dele é muito legal, né? Porque é aquelas roupas de detetive dos anos 50 com a roupa do Homem-Aranha por baixo, cara. É muito louca, velho.
0: E todos os games que tem do Homem-Aranha, você tem a opção de jogar.
4: Da
0: e
4: hora.
0: É muito louco você estar tá jogando com personagem em preto e branco num mundo colorido. É muito legal.
4: É, no Aranha Verso também é assim que ele aparece.
0: Então,
4: é bom. O personagem é bom pra caramba.
0: Mas o Nicolas Cage tá arregaçando.
4: O Nicolas Cage, ele zerou a vida, né, mano? O cara já foi três super-heróis, quatro super-heróis já.
0: Assim?
4: Ele foi.
2: Motoqueiro Fantasma.
4: Ele foi Superman.
2: Sim.
4: Aí o pessoal fala: não,
0: foi Superman.
4: Então você ia falar: não foi Superman. Ele apareceu no filme do Flash, cara.
0: Ah, verdade.
4: Sim. Então ele foi Superman.
0: É uma referência ao quase foi
4: dele. Quase foi, exatamente.
0: Multiverso, verdade. Exatamente,
4: Retiro o que eu disse, ele foi.
0: Ele foi.
4: Por muito pouco, mas foi.
0: Foi, exatamente.
4: Muito bem.
0: Ele fez Kick-Ass, que ele era uma espécie de Batman lá, ele era o pai da Hit Girl. E agora ele tá fazendo o Homem-Aranha, cara. Ele é Spider-Man, é Spider-Noir, velho.
4: E foi Anjo. Já foi anjo.
0: Já foi arqueólogo, foi um motoqueiro fantasma.
4: Exatamente, cara. Ó, tem mais uma aqui. Ih, rapaz, resposta, hein? Direito de resposta aqui escrito.
0: No.
4: Direito de resposta. No. Vamos ver.
9: Andréa Stanit do Jardim Paulistano. Dodô, que espetáculo, hein, o Verdão?
4: Ah, fala, meu Deus!
9: Que espetáculo.
0: Ah, corta o áudio,
9: Ó, você tá me provocando, hein? Você tá me provocando. Tudo começou com as mulatas do Sargentelli. A situação vai começar a se inverter, porque eu vou começar... Você vai ver, eu vou pessoalmente aí no aniversário do Frank. Você vai ver.
0: Eita, até o Frank entrou no meio?
4: Descobri por que eu não sei por que que você... Eu juro por Deus que eu não sei por que que você fica aí atormentando os ouvintes. Juro por Deus.
0: Eu não tô fazendo nada.
4: Fez sim. Não vem com coisa aqui não, tá?
0: E se
4: por acaso... Tá parecendo o Carrascal. Ah, não fiz nada. Vai lá, tá com risca aqui, tô arrebentado jogador.
0: Nossa, aquele pé na cara lá, pelo amor
2: de Deus. E só uma dica, né, pra Stanit, né, Dudu?
4: O senhor é o Carrascal do programa,
2: tá? É o Carrascal. Se por acaso ela chegar na rádio e não encontrar o Frank, né... Às vezes acontece. É só procurar nos bagos do Dodô, que às vezes ele tá pendurado.
4: O que é isso?
0: Como assim? Não, explique-se.
3: Calma, Raniel.
0: Explique-se.
3: Eu achei que você ia falar
0: no banheiro, que ele se tranca lá e fica meia hora, não é?
2: Tá cedo, né? Será que eu...
3: Que ciúme é esse,
2: Raniel? Será que eu fui indelicado aqui?
4: Vamos, giro. Giro de notícias. Hora de você ficar bem informado do que acontece no Brasil e no mundo com André Ranieri.
2: Uma investigação da Polícia Civil e do Ministério Público apontou que a influenciadora digital e advogada Deolane Bezerra Santos tem ligações com o PCC. Deolane foi presa preventivamente em um condomínio em Barueri sob suspeita de lavagem de dinheiro, associação com o tráfico e de integrar a facção criminosa. A defesa da influenciadora negou qualquer tipo de envolvimento com o crime organizado ou com dinheiro de origem ilícita. Um relatório da polícia indicou que Deolane movimentou 13 milhões de reais por suas contas pessoais entre 2018 e 22 e outros 14 milhões de reais em suas empresas. Kimi Antonelli foi o grande vencedor do GP do Canadá de Fórmula 1. Líder do campeonato italiano ainda se beneficiou do abandono do rival George Russell. Os dois são pilotos da Mercedes e nesse momento disputam a liderança do campeonato. Antonelli abriu 43 pontos em relação a Russell. Lewis Hamilton da Ferrari terminou na segunda colocação e Max Verstappen da Red Bull completou o pódio. Os dois protagonizaram uma excelente disputa. O brasileiro Gabriel Bortoleto da Audi largou em 13º e chegou na mesma colocação, ou seja, não conseguiu pontuar no Canadá. A morte precoce do fisiculturista e influenciador fitness Gabriel Gunley segue repercutindo nas redes sociais. O treinador e preparador do atleta, Marcelo Cruz, passou a ser alvo de críticas após atletas relatarem experiências negativas vividas sob a orientação do profissional. Uma das pessoas que se pronunciaram foi o influenciador Gabriel Moraes, que relatou experiências negativas com um antigo treinador, que seria Cruz. Gabriel Gunley morreu no sábado aos 22 anos. O jovem foi encontrado caído no chão da cozinha de seu apartamento por um amigo.
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4: Poxa, pai, você não falou nada de Fórmula 1 hoje? Você não tá gostando mais da Fórmula 1?
3: Tô assistindo todas essas corridas. É. Foi uma das melhores corridas do Canadá.
4: É
2: porque o Verstappen foi bem, né? Você gosta dele?
3: Não é isso.
4: Eu gosto do
3: esporte.
4: É bom, né?
3: A melhor disputa não foi nem o Hamilton e o Verstappen. A melhor disputa foi o Russell e o Antonelli.
4: E se chegaram até se tocar, né?
3: Os dois da Mercedes, né? Putz, arregaçado. Uma hora na frente, outra hora o Antonelli passa. Antonelli é um moleque que é um baita piloto.
4: É, um moleque parece que tem futuro, hein?
3: E eu acho que ele vai ser campeão esse ano, se continuar assim, a Mercedes. Mas o Russell, putz, deu dó, cara. Deu dó, porque ele veio disputando de igual para igual, aí o carro quebrou, meu. Aí o cara...
4: Ele saiu puto, hein? Eu vi ele arrancando tudo.
3: Jogou lá o negócio.
2: É, porque ele tá disputando o título, né?
3: Tomou um pênalti, né, de uma grana, vai pagar pra Mercedes, porque não pode jogar, tirar aquele negócio.
4: É, ficou puto.
3: Eles têm umas regras, né? O volante também, toda vez que você sai, você tem que colocar o volante.
4: Sai, tira, põe, né?
3: Tem que colocar, não pode deixar em cima. E aí eles têm umas certas regrinhas.
1: Na época, né, do Senna, ele atacava no Prost.
3: E aí...
4: Verdade.
3: Não, não podia também.
4: Não podia.
2: É que o George Russell, né, na temporada passada, a McLaren dominou. E a Mercedes meio que tentou ali rivalizar. E o Russell era o melhor piloto da Mercedes, né? Uhum. O Kimi Antonelli, foi a primeira temporada dele no ano passado, então ele não tava tão bem. E agora que a Mercedes está dominando, a Mercedes, em tese, agora... era pro George Russell tá ali
4: arrebentando.
3: Ele deve estar pensando assim, bem na minha vez, bem... o moleque resolveu arregaçar.
4: E agora, deixa eu perguntar pra vocês, porque eu não tô acompanhando mais Fórmula 1, infelizmente, né? Eu já gostei mais de Fórmula 1.
1: Depois que virou carro híbrido, você perdeu a vontade, André, mas você me contou.
4: Não é.
3: Esse ano, praticamente.
4: É, eu quero saber, o brasileiro, esse cara vai ou não vai?
3: Vai, assim que deram um carro decente, vai.
4: É muito ruim o carro dele, é?
3: Pô, a Audi começou esse ano, né, cara?
4: Ah. Sim.
3: Então ela pegou aí a Sauber do ano passado. E aí,
4: mas o moleque é bom?
3: A Audi entrou com...
4: Ele é igual o Antonelli, não?
3: Ele é muito bom, muito bom.
4: Mas é igual o Antonelli, melhor ou pior?
1: Ele é o primeiro da equipe,
3: parece. O Antonelli era... ele ficou em primeiro na Fórmula 2, na Fórmula 3, ele acabou. Ele foi campeão. Mas o Antonelli não foi. E aí?
4: E aí? É, mas uma coisa, ela é igual o jogador de base. Calma.
3: Então você tá zicando, cara.
4: Eu tô zicando. Tem jogador de base que na base joga pra cacete, joga muito. Quando sobe, às vezes não acontece.
3: É.
4: Não acontece.
2: O seu fã quer falar alguma coisa.
4: O Frank, ele gosta de Fórmula 1.
1: O Verstappen nunca foi campeão da Fórmula 2.
4: É, e aí?
2: Pronto. Desculpa, palhaço. Mas acabou com o palhaço.
4: Acabou com você. Ele acabou com você. Acabei de falar.
1: E o cara
4: acabei
1: de falar.
2: Nossa senhora, arrebentou agora.
3: É que foi agora.
2: Grave do jogo.
4: Frank, é o grave do jogo. Uma salva de palmas pro Frank.
3: Vai criando monstro. Aí depois ele senta aqui e você começa a reclamar. Eita, ninguém. Mas esse cara é chato, mas.
4: Fala,
3: ninguém para esse cara.
1: Tem um detalhe.
4: Qual detalhe?
1: Nunca foi campeão da Fórmula 2.
3: Não tem nada pra ele.
1: Foi bom isso.
3: Eu não pedi a opinião dele.
4: Não, mas ele vem aqui e falou e arrebentou você.
3: Arrebentou.
4: Ele pegou o microfone do Ranieri emprestado. O Ranieri cedeu uma frase.
3: Gentilmente,
4: uma frase quebrou você.
1: Caramba, o dedinho do bairro acabou com você, hein, palhaço.
2: Não, eu achei agora
4: que
2: ele sentaria e aqui ia ser uma tese de doutorado. Mas não, em uma frase. Em uma frase ele acabou com a discussão.
1: Mano, da lua 1, palhaço 0.
4: Olha. Deixa eu ver o 20 aqui. Eu vou mudar, né? Eu vou te ajudar. Vamos mudar aqui. Vamos colocar o 20, o 20.
10: Bom dia, pessoal do Morda Sopra. Aqui é o Rogério de Santana. Dois filmes bem legais. Um indiano chamado Ladrão de Joias, muito bom, né? Nem sabia que tinha filme indiano bom. E um outro filme sobre a guerra, Segunda Guerra, né? O Mundo Vai Tremer. Excelentes filmes, viu? Recomendo. Um abraço.
4: É boa? Já assistiu? Eu falei, não.
0: Não assisti, mas olha, vou assistir a Odisseia.
4: O Ladrão de Joias.
0: Vou assistir a Odisseia do Christopher Nolan. Que tá pra estrear agora, esse próximo
3: vai
0: mês.
3: Vai ser filmaço, hein?
0: Se prepara, palhaço.
3: Eu tô ligado.
0: Três horinhas
4: cinema?
0: De filme. Cinema.
4: Vai, tá filme.
0: Três horinhas de filme.
4: Ah, já passei.
0: Três horinhas. É uma Odisseia, né? É uma Odisseia, rapaz. É o mínimo.
4: Mas você acha que vai ser bom, né?
0: Eu acho que vai ser. Eu acho que vai ser um arregaço, cara.
4: É mesmo? Sobre o quê?
0: É sobre a história de Odisseu, que é um herói grego, e ele tá retornando da guerra, só que aí o retorno dele pra terra natal, ele enfrenta monstros, enfrenta inimigos, soldados, etc. Então é um épico, de guerra, exatamente, inspirado ali na história da mitologia grega, cara. Tá bem legal, mano. E é o Christopher Nolan, né, cara? Christopher Nolan é pesado.
4: Deixa eu ver mais um ouvinte aqui.
10: Bom dia a todos aí. Me explica uma coisa. Por que o nome do filme é Massacre da Serra Elétrica se o cara usa uma motosserra, que ela é usada a combustão, entre aspas, gasolina? Será que os caras têm noção disso? Massacre da Serra Elétrica não tem nenhuma serra ligada na energia, na tomada, e é uma motosserra. Abraço a todos aí.
4: É diferente. É verdade, meu velho. Tem razão, hein?
0: Expliquei aqui uma vez, alguns filmes são traduzidos aqui pro nosso país e são adaptados. Em inglês, é The Texas Chainsaw Massacre, o massacre, né, da Serra no Texas. É isso.
4: Eu ponho Massacre da Serra.
0: Da Motosserra.
4: Eu ponho Massacre da Motosserra.
0: Chainsaw é Motosserra.
4: Não sou. Massacre da Serra Elétrica.
0: Aqui no Brasil. Massacre da
4: Motosserra.
0: É verdade, aqui no Brasil. Tá errado. Então, aqui no Brasil eu não sei quem teve que a essa ideia de colocar serra elétrica. Serra elétrica
4: tá na tomada, porra.
0: Alguém sugeriu serra elétrica. Foi a

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20: Bom dia, bom dia, bom dia, bom dia, bom dia, bom dia, bom dia, bom dia. Estamos começando

0: mais uma edição do Energia na Veia, na Energia, a energia que te move.
1: Bom dia.
0: É isso aí, estamos começando, meu. A partir de agora, todo mundo ligando aí, né? 32847097. Ah, também pode mandar sua mensagem. Crianças com sono. Crianças com sono, mande mensagens para o Titio Silvio Ribeiro no 966507997. Ai, ai, eu fico imaginando a carinha das crianças com sono indo pra escola, né? Falando, ai, não acredito que eu tenho que mandar mensagem pro Silvio Ribeiro. Ó, 9, anota esse número aí. Você que é mãe, você que é pai, acorda o seu filho no carro. Fala, vamos mandar uma mensagem pro tio Silvio. 966507997. Tá bom? Se não for agora, pode ser mais tarde também. Pode ser, pode ser. Eu deixo. Tá bom? Participe aí, ó. 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Fechou? Começar com essa música espetacular, galera. É um clássico. É Muriel Duque, eu não sei, é meio francês, Muriel Duque. Topic, na energia. Que luxo.

0: O Rapa, Pescador de Ilusões, também teve In Excess, Beautiful Girl, ainda Naked Eyes, Always Something There to the Rhyme, Celebrate the Noon, Will Be There, e ainda Kenny Stanton, Young Hearts Run Free, e abrimos com Maria the Key com Topic. Ai, ai, esse é a energia na veia, na energia. Continue participando aí, meu amigo. Vamos ouvir o enigma do Arco da Veia. Vai, veia!
1: Bom dia, meus amiguinhos de plantão. Estamos começando mais um enigma do Arco da Velha. E a pergunta vem agora muito rápido. Atenção, bom dia, bom dia. Acorda, vagabundo. Isso, valendo o nome do programa de rádio criado por Max Nunes e Paulo Gracindo nos anos 50. Voltamos muito ao passado agora, hein? Alternativa A, pode chacoalhar. B, treme, treme, mas não cai. C, balança, mas não cai. D, se balançar, vai cair a casa, mano, tá ligado? Tô malandrona, Silvio Iberim. Ficou legal? Ficou bacana com gíria, assim, ó. Ó, se balançar, vai cair a casa aí, mano, tá ligado? Cê, que é, maluco? Gostou, Silvio Ribeiro? Bem gíria, assim, não fica bem pra mim, não.
2: Bom dia, Silvio Ribeiro, bom dia, energia da velha. Aqui é o Maxwell do Jardim Ricão, desejando uma boa semana para todos aí dessa rádio maravilhosa e para todo o pessoal de São Paulo aí, região. Valeu, fica com Deus todo mundo.
3: Bom dia, Silvio, bom dia, velha. Aqui quem fala é a Juliana de Diadema. Silvio, eu queria mandar um beijo hoje especial pro Renan, meu marido, fazendo 41 aninhos, ele e a Karen, a irmã dele. Beijão, hein, gente? É nóis, velha.
4: Bom dia, Silvio Ribeiro. Hoje é terça-feira e nós não estamos nem aí. Bom dia pra todo mundo.
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0: Stand Alive, Any Trance. Na energia também teve JK com My Radio. E ainda Billy Ocean, certo? E Zepp. Ah, aquele na velha In Love, muito bacana, com Computer Love. Ai, ai, ai, vamos ouvir as participações dos nossos ouvintes.
1: Bom dia, bom dia, bom dia. Terçou. Viu, que jogada, hein? Jogador peão raiz. Ótimo dia, Lucinete, aqui de São Paulo.
2: Bom dia, Silvio. Eu sou a Cíntia Venceslau, de Ermelino Matarazzo. E tô passando aqui pra dizer que eu curto demais a rádio. Vocês fazem parte do meu dia e eu queria muito ganhar esse ingresso pra festa de 26 anos da Energia na Veia. Ia ser muito especial viver isso com vocês. Tô aqui na torcida.
3: Bom dia, bom dia, bom dia, Energia na Veia. Silvio Ribeiro, Alessandro, por aqui da Diadema. E hoje eu quero mandar um grande abraço aí pro meu amigo e irmão Renan, fazendo 41 aninhos hoje. Ouvinte da Energia também com nós, viu? Tamo junto, forte abraço. Bora que bora, Energia na Veia. Vamos, família!

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10: 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Ah, senhoras e senhores, voltamos com Energia na Veia, na Energia. A energia que te move. Cadê as crianças? Cadê as crianças participando, hein, meu? Eu queria ouvir tanto as crianças participando no nosso WhatsApp. 966507997. Cadê as crianças indo pra escola? Mandando mensagens pra nós. Hein? As crianças andam dormindo muito? Muito cansadas? Ai, ai, ai, hein? Ó, gente, aconteceu um acidente grave na zona oeste da capital, no Jardim Jaqueline, região da Raposo Tavares, lá. Um ônibus entrou num sobrado, lá numa casa. A coisa tá bastante complicada lá. Muitos carros de bombeiro. Não sei qual é essa rua, mas eu vou verificar aqui e eu falo pra vocês. Bastante complicada a situação lá, né? Acidente gravíssimo, né? É isso aí, vamos nessa, né? 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Ó, pras crianças. Boa. Ele que já deve estar com 50 e poucos anos. Eu tô falando do Jordi. Olha, bebê. É isso.

Energia Blondie, aqui na Energia 97, com Calme. Esse é o Energia na Veia, na Energia. Continue ligando, participando, fique à vontade.

0: no palco da Energia Novéia, Patrícia Marques.
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0: Vamos lá, meu.
1: Não,
0: participação das crianças, ó. Aqui no WhatsApp 9. Anota o número aí pra você participar também. Pode participar com sono. 9-6650-7997.
2: Bom dia, Silvio Ribeiro. É Ana Clara de Guarulhos. Eu tô muito contente, tô indo pra escola. E eu quero mandar um beijo pra todo mundo que tá ouvindo Energia na Véia. Um beijo.
0: Aí, pô, que legal, ó. Pode mandar beijo, manda, né? Manda um oi pra professora, fala o colégio que tá estudando, a escola, né? Que ano que você tá, pode participar, meu.
3: Bora, Silvio Ribeiro, bom dia, bom dia, bom dia, tio Cristiano. Tô tentando fazer um antes e um depois, as crianças com sono e depois eles voltando da escola. Esse acidente aí, Silvio, fica ali próximo da região de Taboão da Serra, próximo de da Francisco Morato, nessa região aí.
0: Beleza, ô tio Cristiano. Certo, é. Falei agora há pouco do acidente que teve ali na região do Jardim Jaqueline. Região da Raposo Tavares lá, um acidente bem complicado.
4: Bom dia, Silvio Ribeiro. Aqui é a Helena Pessetti, tô indo pra escola. Hoje é terça-feira e eu tô nem aí.
0: Boa!
5: Bom dia, Silvio Ribeiro. Aqui é a Esther de Santo André e eu estou indo pra escola. Tchau!
0: Oi, Esther, boa aula pra você, tá bom?
6: Oi, Silvio Ribeiro, tudo bem? Bom dia, eu sou o Guilherme, eu tô com meu pai e com meu irmão, que ele tá dormindo aqui no carro, indo pra escola. E hoje é terça-feira e nós não estamos nem aí.
0: Boa, Guilherme, acorda o seu irmão aí e vambora pra escola, né? Esse é o Energia na Véia, na Energia, é isso mesmo, hoje é terça-feira e nós não estamos nem aí. Aumenta o volume do seu rádio, sai dançando aí, você tá no trânsito, meu amigo. É, isso aí, meu. Vamos curtir boa música, né, e dar uma relaxada. Senhoras e senhores, chegando o Tom Jones, a produção é do Moussiti para Sex Bomb.

0: sou Optimus Prime. E mando esta mensagem para qualquer Autobot sobrevivente que esteja refugiado entre as estrelas. Estamos aqui. Estamos esperando.
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Paralama Sucesso. Aqui na Energia 97, certo? Com o Beco. Também teve Bonnie Tyler com Total Eclipse of the Heart, e Sonia Davis com Bad Davis Eyes, e Tom Jones e Moose T, né, com Sex Bomb aqui na Energia. Continue ligando e participando. 3284-7097. 3284-7097 é o telefone para você ligar e participar aqui. Vai participando aí, fique à vontade.

0: 3284-7097. Participe também, ao vivo e a cores. Love me do. Alô. Diga alô.
1: Alô.
0: Bom dia.
1: Alô.
0: Bom
1: alô.
0: Bom dia.
1: Bom dia, seu Ribeiro, tudo bem?
0: Bem, com quem eu falo?
1: Eduardo Gomes da Silva.
0: E aí, Eduardo, tudo bom, cara?
1: Tudo de joia, e você?
0: É, qual foi a sua primeira balada? Essa semana estamos fazendo essa pergunta.
1: Minha primeira balada foi no Castafe, ali na Zona Norte, Santana.
0: Oh,
1: foi uma festa que teve ali, uma domingueira ali, eu era mais, bem mais novo, né? Teve uma festa ali, pessoa mais nova ali. Mas assim, de curtir a noite mesmo, acho que a primeira balada foi no Kalahari também, de Santana.
0: Ó, oh, que legal.
1: Ali foi a primeira noite mesmo.
0: Ah, muito bacana.
1: Eu passei, eu lembro bem, tinha que ficar até 5 horas da manhã esperando o ônibus, né? Pra ir embora.
0: Não tinha jeito, não tinha jeito. Ou esperava, porque, né, não, o ônibus passava de madrugada, passava um a cada uma hora, né, que os ônibus que o pessoal falava que eram os ônibus da madrugada aí, né, então era melhor esperar as 5 que voltavam as linhas, e aí era mais fácil você ir pra casa, né.
1: Ah, sim, todo lugar que a gente ia era desse jeito, cara, não tinha jeito, a gente ia esperando o ponto final lá, 5 horas da manhã pra ele começar a rodar de novo, pra ir embora pra casa pra pegar outro ônibus, né.
0: E quer mandar beijo? Manda aí.
1: Manda você, manda um beijão pro meu filho João Pedro aí, pra minha amiga Carla aí, que tá ouvindo aí, que vai comigo na balada no Genaveia, né, na festa aí.
0: Oh, legal.
1: Comemorar meu aniversário lá também, estaremos lá curtindo mais uma vez aí.
0: Que legal, cara. Obrigado por você ter ligado.
1: Um forte abraço pra toda a produção aí, né?
0: Oh.
1: Seus 250 funcionários, né?
0: Exatamente.
1: Você já tá nesse número.
0: 253 funcionários.
1: 253 aumentou um pouco, né?
0: Contratamos mais 3 pessoas. Legal, cara. Obrigado. A gente se vê lá na festa, hein, meu?
1: A gente se vê lá. Obrigadão, hein, Silvio. Forte abraço, hein?
0: Pra você também. Vamos falar em festa? Vamos falar da festa?
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0: 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Então tá bom, vamos embora, né? 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
3: Oi, Silvio Ribeiro. Aqui é o seu amigo da vizinhança, o Peter Parker. Eu tô ligadão na energia na veia, que com grandes poderes vem grandes responsabilidades.
0: Pô, meu velho, é isso aí, Peter Parker. Até o Peter Parker vai estar lá, meu. É uma festa incrível, você não pode perder por nada desse mundo. Eu quero te ver lá, eu quero te ver lá, eu quero te ver lá. Chegando o Rotic com Max Don't Have Sex in Your Racks.

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0: Energia, Lindsay Buckingham, Trouble, do Energia na Veia, da Energia. Ó, que bacana, ó, quando eu peço pras crianças participarem, ó, que legal, ó.
1: Bom dia, Silvio Ribeiro. Aqui é o Teodoro de Osasco.
2: Aqui é o Teodoro de Osasco.
1: A gente tá indo pra escola.
2: Aqui é eu.
0: Deu treta aqui. Vamos ouvir de novo.
1: Bom dia, Silvio Ribeiro. Aqui é o Teodoro de Osasco.
2: Aqui é o Teodoro de Osasco.
1: A gente tá indo pra escola.
2: Aqui é eu.
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0: É isso aí, pode participar com o irmãozinho, meu pentelhinho aí do lado. Boa, Gael, obrigado, viu, Teodoro? Valeu, valeu. Já já tem muito mais, tem o DJ Quezinho por aqui. Olha, se liga aí, ó, minha agenda. Esse sábado eu vou estar lá, sabe aonde? No Giramundo, aniversário do Kleber Barre. Vai ser muito legal, ali em Santo André, na Rua Figueiras. Vou estar tocando eu e o Kleber Barre também, mais um DJ. Vai ser muito legal, vai ser uma super festa. Todas as informações estão no meu Instagram. É isso aí, @SilvioRibeiroLocutor no meu Instagram. Vai lá, vai lá.
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0: Quezinho. Acesse aí DJ Quezinho, Quezinho Badilho nas mídias sociais e siga o Quezinho, tá bom?
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1: Calma aí, vamos tocar na veia logo primeiro. Essa aqui é espetacular. Aerosmith, Don't Cry, na energia, a energia que te move.

energía. Thompson Twins, Dr. Doctor, na energia, a energia que te move. Continue ligando, participando. Esse é o nosso programa matinal, né?

0: pessoal mandando mensagens.
1: Oi, Tio Ribeiro, eu tô indo na escola, Junior de Mariva, vamos levar colada.
2: Quantos anos você tem?
1: 4.
0: Obrigado, Júlia. Muito legal, né? A criançada participando, né?
3: Bom dia a todos aí. Bom dia a todos. Bom dia, Silvio Ribeiro. Tô escutando uma carena aqui no carro, aqui em Curitiba, um frio desgraçado, dançando aqui, fazendo passinho no carro, e o cara do lado aqui me encarando, bicho. Que sacanagem é essa, meu?
0: Opa. Pô,
3: só tô dançando, só tô me divertindo às 7 horas da manhã. Abraço, um beijo a todos aí.
0: Deixa eu ser feliz, eu não é, Ricardo?
4: Oi, Silvio Ribeiro, tudo bem? Bom dia. Eu sou o Guilherme, eu tô com meu pai e com meu irmão, que ele tá dormindo aqui no carro, indo pra escola. E hoje é terça-feira e nós não estamos nem aí.
0: Boa!
5: Bom dia, Silvio. Gustavo aqui diretamente do mundo de Oz, aguardando o passageiro para ir para Alphaville, a cidade do trânsito. Isso aí, hoje é terça-feira e nós não estamos nem aí.
0: Valeu, Gustavo.
6: Bom dia, bom dia, bom dia, energia na veia. Bom dia, Frank. Bom dia, Silvio Ribeiro. Bom dia a todo mundo. Aqui é o Leandro da Freguesia do Ó. Silvião, o primeiro rolezinho que eu fui, primeira baladinha, foi a Trump Town. Gostava muito. Trump Town, depois foi Broadway e depois o Clube da Cidade. Ô, tempo bom! Terçou, galera!
0: Valeu, meu velho. É isso aí, meu. Todo mundo participando pelo 32847097. Mandando mensagens de áudio também pelo 96507997. Essa semana falando do quê, meu? Qual foi a sua primeira balada? É? É isso mesmo. Agradecer as pessoas que acessaram lá o meu. Estão acessando, né? O meu Instagram lá, meu. Arroba Silvio Ribeiro Locutor. Ontem eu fiz um vídeo, eu tava em casa. E eu fiz um vídeo rodando peão lá. Mas assiste até o final. Senão o pessoal acha que é só uma graça. Que eu coloquei a trilha do peão lá. Aí o pessoal acha que é só uma pegadinha do malandro. Não é, não. Eu rodei peão mesmo. É verdade, viu?
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0: Hoje vem a aula número 2, se eu conseguir gravar, vamos lá. 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
0: Ah, obrigado, Thalissa. Vamos ouvir Coral. Imagina ela cantando isso aqui ao vivo lá, hein, meu? Because the night, na energia, a energia que te move.

0: vale a pena ouvir de novo. Flashback, a gente ouve por aqui. Energia na Veia.
1: Brasil!

0: energia para o vermelho, pro dia nascer feliz. Também teve JXL com Elvis Presley, A Little Less Conversation, coro nos vocais de Thalissa, Because the Night. Intervalo e já voltamos com muito mais no oferecimento de ABX Saúde, a clínica do homem, 0800-288-3030.
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0: Daqui a pouco tem muito mais Energia na Veia para você. Aguarda aí. Tem Jamiroquai, que mais? NSYNC, Be Light, Kid Abelha. Meu,

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0: Voltamos com o Energia na Veia, na Energia, a energia que te move. Ouvi a Adriana aqui. Fala, Adriana.
20: Bom dia, Silvio Ribeiro. Aqui é a Adriana de São Bernardo. Bora trabalhar. Mais um dia lindo que Deus nos deu. Um grande beijo para todos os seus ouvintes. E hoje é terça-feira e eu não tô nem a paz.
0: Obrigado, Adriana. Vamos nessa, Jamiroquai. All right.

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0: back. NSYNC aqui na Energia 97. Também teve Delight com Wild Times, né? Brothers Johnson. Stomp, uma classuda pra vocês, hein? E Jamiroquai, All Right. Você tá ouvindo Energia na Veia, na Energia, a energia que te move. E aí? Agora eu quero falar com você, meu amigo. Você que anda meio chateado, meio desanimado. O Billie Jean não dá mais o moonwalk. Hein, Johnny? O Billie Jean, velho, não dá mais aquela coisa. Meio break. Ó. Billie Jean, ó. 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Vamos lá. Ai, meu Deus do céu. Quem mais mandou mensagens aqui? Sei, eu me perdi um pouco.
1: Bom dia, Silvio Ribeiro. É Maurício de Guarulhos. Vim embora pra casa pra descansar. Depois de mais um plantão, à noite tem mais. Gostaria de participar aí do sorteio aí, hein? Desse ingresso aí pra poder ir na festa da véia.
0: Vocês estão ligados aí que vocês estão concorrendo a um ingresso pra mega festa de 26 anos do Energia na Véia. Dá pra vir aqui na rádio comprar ingresso. É ou não é? Comprou o ingresso? Vem aqui, entra aqui. Dá a volta lá. É isso aí. Boa. Entra aí, abre a porta. Boa. Senta ali, ó. Aí. Ó aí, tá bom. Vamos ver aqui. Qual o seu nome?
2: André Aguiar.
0: Fala, André, tudo bom, cara?
2: Tudo, graças a Deus.
0: O André tá na recepção aqui, por isso que eu tô chamando ele. E aí, André, veio comprar ingresso, cara?
2: Opa, vamos pra festa, vamos lá.
0: Pô, que legal. Quantos ingressos você comprou aí?
2: Sete?
0: Não, oito. Oito? Legal, quem que vai?
2: Eu, minha irmã, meu irmão, o marido da minha irmã, o marido do meu irmão e duas primas.
0: Pô.
2: Nós vamos em oito.
0: Legal. E você mora aqui perto, por
2: não,
0: isso?
2: Não, eu moro lá na Zona Leste.
0: Ah, legal, mas você... Trabalha por aqui?
2: Trabalha aqui perto. Eu falei ali, mas é caminho. Eu falei, deixa eu passar já.
0: Aí você já armou com todo mundo, falou, deixa comigo que eu compro lá na rádio.
2: É isso aí.
0: Legal, cara. Pô, obrigado. Manda beijo pra quem quiser, velho.
2: Beijo pra todos que estão ouvindo a rádio, né? A rádio é maravilhosa aí, que alegra nossas manhãs e deixa a gente com mais ânimo pra um dia melhor. É isso. Que Deus abençoe a todos aí.
0: Amém, cara. Obrigado, viu, meu?
2: Um beijão pros meus filhos que estão ouvindo aí. Minha família.
0: Qual é o nome dos seus filhos aí? Fala aí.
2: Gabriel e Tamires.
0: Legal, cara. Obrigado, viu, meu? A gente vai se ver lá na festa, cara.
2: Com certeza.
0: Valeu. Esse é Energia na Veia, na Energia. Ó, vem aqui, bicho. Compra o seu ingresso. E a gente ainda bate uma foto. E o Lewis and the News na Energia com The Power of Love. Esse é o Energia na Veia, na Energia.

0: energia Snap. See the Light. Também teve Stevie B, Because I Love You. E o Lewis and the News, The Power of Love. Você tá ouvindo Energia na Veia, na Energia. Continue ligando, participando. Ó, o David mandou mensagens aqui, ó.
1: Bom dia, Silvio Ribeiro, tudo bem? Me chamo David, aqui de Interlagos, São Paulo. Sou uma criança de 44 anos, pode? Pelo menos a alma, né? Já temos aí uma excelente terça-feira e nós estamos nem aí.
0: Valeu, David. Obrigado, cara.
2: Bom dia, Silvio Ribeiro. A gente tá falando em Valmir de Araguá. A primeira balada foi a Toco, na matinê, inesquecível com meus primos e amigos. E depois eu curti a noite, foi a Broadway. Aí não parei mais. Aí foi aniversário de 16, 17, 18 anos. Batia cartão lá. Lugar top demais. Ô, saudade. Abraços a todos. Beijo.
0: Valeu.
3: Bom dia, Silvio Ribeiro. Aqui quem fala é a Tamara de Guarulhos. De novo. Bom, minha primeira balada foi, já falei uma vez, Resumo da Ópera, mas balada mesmo, à noite mesmo. Moinho Santo Antônio na Moca, que depois virou Fábrica 5. Maravilhosa, as duas. E era isso, era tudo de bom. Beijo.
0: Beijo.
4: Bom dia, Silvio. Portuga aqui do Cambuci. Hoje é o dia do meu aniversário. 53 anos de história. Um grande abraço a todos e um ótimo dia.
0: Valeu, Portuga. Parabéns.
5: Aqui é o Pedro, aquele de Osasco, aquele que você chama de Falcão. Primeira balada que eu fui foi no Raquete, na Vila Leopoldina. Aí eu chutei uma lata lá no pé do cara lá e tal, aí fui com meu irmão, né, aí meu irmão, aí eu não achei meu irmão e tal, o couro comeu, meu irmão foi para a delegacia, mas ficou a noite inteira preso lá, pois aí eu, por isso que eu falei pra ele, o que aconteceu com ele, né, por isso que eu falei pra ele, desculpa, um abraço.
0: Eu não entendi nada, alguém entendeu o que ele falou? Chutou uma lata, não sei o quê, o irmão, casa noturna, delegacia... Casa Noturna, irmão dele, não consegui entender.
6: Alô, Silvio Ribeiro, bom dia, aqui é o Roberto, Roberto aqui da Moca, como é que você tá, tudo bom? Cara, a primeira baladinha minha que eu fui, foi no Latitude 2000, ali na 23 de maio, quem conheceu, hein? Tudo bom, um abraço, terça-feira, não tô nem aí.
0: O Latitude era uma caravela que ficava ali na 23 de maio, né? É, verdade. Pô, era espetacular.
7: Bom dia, Silvio Ribeiro. Bom dia, galera da Energia 97. Hoje é terça-feira e nós não estamos nem aí. Aqui é Silvana Souza de Itaquera. Silvio, a minha primeira baladinha foi a Toco. Foi curtir um flashback na Toco. Era demais, hein, Silvio? A gente se divertia muito. Ô, saudade. Bons tempos, né? Um beijo grande pra você. Uma ótima terça-feira. Fica com Deus, Silvio. Beijão.
0: Beijo.
8: Bom dia, bom dia. Aqui é Cristiane Cavanese, da Zona Oeste, Butantã. A minha primeira balada foi na Overnight. Um abraço a todos, um ótimo dia.
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0: 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Ah, vamos matar a saudade agora de Country Club. Então,

0: Crazy na energia, a energia que te move. Ah, terminou, meu amigo. Terminou mais uma edição do Energia na Veia, na Energia. Acabou, velhota. É, fala aí a resposta do enigma, vamos lá.
1: Muito bem, havia perguntado qual era o nome de programa de rádio criado por Max Nunes e Paulo Gracindo nos anos 50. E claro, a resposta certa era C. Isso mesmo. Balança, mas não cai. Era a resposta certa. Bem, quem acertou ganhou presentes. Quem não acertou se complicou e se trumicou e se complicou tudo. Você ficou assustado e pensa que ia falar aqui.
0: Cara.
1: É, vou embora que preciso pegar meu netinho mais cedo, viu? Tchau, tchau. Fala
0: tchau, aí, velhinha. Tchau, ó, fala besteira. Vamos nessa, né? Então vamos, ó. Quem ganhou aqui um ingresso pra mega festa do Energia na Veia? 26 anos deste programa, né? 26 anos no ar aí, tocando muito flashback pra vocês. Vai ser dia 20 de junho no Complexo Tempo na Moca. E quem ganhou esse ingresso foi a Cíntia Venceslau. Aí, Venceslau, hein? Não é Perdeslau. Venceslau. Cíntia Venceslau. Passa aqui, Avenida Paulista, 1439, nono andar. E retire aí o teu ingresso, tá bom, Cíntia? 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Tchau!
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0: E não sai daí não, daqui a pouco tem Morde a Sopra na programação da Energia 97, a energia que te move.
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7: Tem uma coisa que me irrita profundamente no trânsito e eu quero dividir com vocês. São as pessoas que andam com o farol de neblina aceso. E olha que não são poucos, observe. E pior que isso, ou somado a isso, o uso do farol alto. Para saber se você está com o farol alto ligado, tem duas maneiras. Uma delas é olhar no painel de instrumentos do seu carro. Se tiver uma luz acesa com o desenho do farol, ele está alto. E outra é bem simples. Sempre que você estiver iluminando acima do espelho do carro da frente, ele está ligado. Desligue. Isso atrapalha muito e é perigoso, além de ser infração. O uso do farol alto deve ser feito onde não tem boa visibilidade e sem carro à sua frente ou no sentido contrário. E os faróis de neblina, como diz o próprio nome, devem ser usados só em condições de neblina, cerração intensa ou fumaça na pista. Ele ilumina o chão, por isso fica na parte de baixo do capô. E ele serve também para ver os limites da pista. Preste atenção nisso, é horrível ver todo mundo com a luz de neblina acesa. Me segue no Instagram, @claucarsur.
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0: Muito bem, senhoras e senhores. Muito bem, respeitável público. Estamos começando a edição deste pequeníssimo programa. Bom dia, meus amigos, bom dia.
1: Bom dia, doutor.
2: E aí, hein?
0: Tudo bem, palhaço?
2: Tudo ótimo.
0: Olha. É um novo palhaço?
2: É um novo programa.
1: Porque... Eu tô aqui porque você tá feliz.
2: Não, peraí, o Ranieri não tá. Cê... Podemos fazer um programa melhor hoje, hein?
0: É um teste. Mas ele vai chegar. Não vai.
1: Palhaço tá feliz. Sabe quem não tá feliz?
2: Eu tô torcendo pra não.
0: O que você fez? Você fez alguma?
2: Não sei.
0: Você é o Dick Vigarista do negócio. Você deve ter feito alguma coisa. Pegou, sabia o patinete que ele ia vir. Furou um pneu, sei lá o cacete que foi, né?
2: A gente só torce, né?
1: Palhaço tá feliz. Sabe quem não tá feliz?
0: Quem não tá feliz?
1: Nosso diretor de imagens, Johnny Dran.
0: Por que?

0: bonitos, nós fôssemos bonitos, tava tudo na televisão, tá?
1: É. Nós tentamos.
0: Nossa,
1: você tentou comercial na TV um tempo.
0: Não, mas aí é só a voz. Nossa.
1: Não, você tentou imagem, lembra que fazia os testes?
2: Eu nem apareço já pra não ter esse problema. Não.
1: Você não ia nos testes com o doidinho do trem do Ghost? Lá você ia.
0: Aí, mas não.
1: Eu lembro que você ia.
0: Mas nunca funcionava. Nunca ia.
1: Domênico tentou ser um rosto bonito da sua
0: televisão. Não era. Era pra fazer outra coisa.
2: Quebrou quatro câmeras.
0: Quebrou. E uma das câmeras era de uma senhora.
1: Era na casa de uma
2: opa,
1: velha.
2: Opa!
0: Era uma senhora. Era uma senhora bacana.
2: Vamos começar.
0: Bacana, interior, legal.
2: Escalada do programa.
1: Dava um caldo.
2: Vamos lá, o Taxi Dog aí.
0: Quem?
2: O cara do cachorro.
0: Taxi Dog. Antes, não é assim. Não é assim, João.
2: É desespero.
0: Não é assim. O nosso convidado é... O nosso convidado é muito importante e é um programa hoje de garbor, tá?
2: Ah, tá.
0: Vou já anunciar ele, mas antes de anunciar ele, eu sempre preciso de uma piada.
2: Porra!
0: Pra dar aquela quebrada no clima, aí a gente vem com um convidado.
1: Eu acho duas uma piada, uma frase muito forte.
2: Duas pulgas?
0: Pera, pra quem? Por quê?
1: Porque ninguém precisa, você nunca vê ninguém, eu preciso de uma piada. A piada ela vem, cumpre o papel social, você ri, acabou. Preciso de uma piada?
0: E como seria então?
1: Não, conta aí.
0: Assim?
1: Conta esse bagulho aí.
0: O palhaço é assim.
1: É, né? Ninguém precisa de uma piada. Ninguém acorda e fala, puta, hoje eu preciso de uma piada. É. Nunca aconteceu na sua vida. Não, ela vem.
0: O programa, ele
1: a piada vem, precisa, ela é bem aceita.
0: Ah. Já falei que ele vinha?
2: O quê? Eu tava, porra. O Bernardo, velho, ele... É brincadeira. Alguém que te amizade, queimou no ar,
1: chuta quem foi.
2: Que amizade,
1: velho. Então, chuta um nome, vai lá.
3: É alguém que usa uma botinha waterproof. Ah. Com
2: certeza. Bernardo, brincadeira, viu?
0: Vê lá o convidado que precisa, Bernardo.
2: Vê lá o convidado.
3: E aí, tá fazendo bom dia. Sinal. Como que vocês estão?
2: Porra, agora aí, melhor, Bernardo, né, irmão? Bernardo.
3: Tava com saudade, palhaço. Porra,
2: cara, tava aqui preocupadíssimo com você. Caramba,
3: peguei véio. Um patinete podre, velho.
0: Eu falei?
3: Era um
0: você, teco. É você, eu? Sim, eu? É você. Ele é o Dig Vigarista, eu falei aqui, o que eu falei, Bernardo?
1: Ele foi onde
0: no
1: você
0: mínimo,
1: mora?
0: Ele foi onde ele mora, zoou sabe onde
1: todos os patinetes.
0: Ele zoou tudo. Eu falei no começo do programa, eu sabia.
1: Domingo tava certo.
0: Eu sabia.
3: O patinete tava assim, tec, tec, tec, o caminho inteiro.
1: Todos os patinetes ali estavam assim. Ele sabotou todos.
0: Ele sabotou.
2: Eu vou dar uma ideia.
0: Atrasado.
2: Para num lugar e troca o patinete.
3: Pega não, um mas eu ia perder mais tempo. Eu tava acelerando no último. Só
0: mas
3: que
0: isso
3: não
0: saía dos 20 por isso, hora. Pior? Pior não é isso.
2: De quem
0: o palhaço ele tá nessa aí agora.
2: Tem um
0: além disso, que tá com eu problema. Fui subir o elevador, deu um tranco ali, velho, que eu falei, agora vai. Não agora
2: caiu?
0: Nós vamos.
2: Não, caiu.
0: Ah lá, ela viu? Esse cara, ele tá fazendo de tudo pra não morrer aqui, viu, Bernardo?
1: Então, cuidado. Tem um conselho?
0: Cuidado.
1: Muita oração.
2: Vou dar uma dica pra vocês.
0: Foca. Eu tô nessa, viu,
1: João? Foca em Jesus.
0: Era minha. Porra, velho. Ele matar as moças que tava... Tinha três moças comigo, as moças ficaram tudo assustadas.
2: Eu vou dar uma dica.
1: Assim, não, mas elas não ficaram assustadas.
0: Cabelo,
1: mas elas não ficaram assustadas.
0: Falei, do calma frio. Que às vezes ele dá uns trampos e depois desce com tudo.
2: Você não falou, olha o meu cabelo como ele se levantou. Você não falou pra elas? Meu cabelo não é elevador.
0: É, porque não tem.
1: Era o elevador com três espelhos?
0: Não, aquele que é o do carga.
1: Ah,
0: é, esse aí é.
1: Então só mas tinha uma imagem sua.
0: É. Não tinha imagem nenhuma.
1: Então elas assustaram.
0: Você, não tem espelho,
1: não tem a sua imagem, tem. Você tá ali.
0: Não tem. Aqui, agora o fantasma do elevador. Agora. Só falta o Bernardo.
3: Mas vocês sabem que o Marcelo Lima tem um elevador que ele não pega.
0: Qual?
3: Tem esse aqui, ó. Mas da esquerda aqui, o mais próximo
0: pega.
3: Da
0: não ele pega. Ele já deu uns trancos.
1: E o da ponta lá não pega ele. O elevador se recusa, deixa ele.
0: Então ferrou, só tem três agora?
3: Tinha então, quatro. Um tem um reformando, aí tem um de carga, aí tem um normal. Pra ele só tem, além do de carga, tem um normal.
0: Só o do meio lá, aquele que é o mais novinho.
3: Exato.
2: Né? É, a dica é a seguinte: ao abrir as portas, verifique se o elevador está no andar.
1: Parece não, bobo, né?
2: Mas frase, é muito importante.
3: Se o mesmo...
0: Parece, eu quero uma piada, eu preciso... Quer dizer...
2: Bom, tinha
1: um... Eu quero.
2: Duas pulgas.
1: Ufa.
0: Duas pulgas
2: saindo do cinema.
0: Hã?
2: Falou assim... E aí, nós vamos de táxi ou vamos esperar um cachorro?
3: Nossa. Essa nem conta como piada, sério. Manda outra aí.
0: É isso.
2: É isso.
0: Que é pra hoje, né?
1: E rolamos pra isso.
3: Tá bom. Poderia ser um cachorro no táxi, né? Porque tem agora táxi e aplicativo que aceita cachorro.
0: Verdade. Mas olha só. O nosso convidado de hoje já está aqui nos nossos estúdios, especialista em transporte internacional de pets e fundador da Pet World Travel. Há mais de 10 anos trabalha ajudando famílias a viajarem e a se mudarem do país com seus animaizinhos de estimação. Nas redes sociais ficou conhecido por mostrar, né, os bastidores reais das viagens aéreas dos pets. sempre misturando informação, curiosidades

0: e muito bom humor. Então, muito bem-vindo aos nossos estúdios, Leonardo Dias, o tio Léo, grande tio Léo. E aí, tio Léo?
1: Bom dia, muito bom dia, seguidores e perseguidores. Eu aprendi essa frase com meu amigo Wagner Ávila. Bom dia, turma, bom dia, telespectadores. É um prazer imenso
0: estar com vocês aqui. Legal, tio Léo. Pô, legal ter você aqui, viu, tio Léo, para esclarecer algumas coisas que são fundamentais para quem quer, né? De repente, viajar para fora do país com seu pet, né? Levar o seu animalzinho, de repente vai mudar para um país diferente, ou vai mudar, inclusive, para um estado aqui do Brasil, de repente precisa, né? E é bem importante essa informação que você vai trazer para nós aí.
1: Exato, é um tema bem polêmico e bem sensível, né? Afinal, estamos transportando os nossos queridos filhos.
0: Filhos de patas.
1: Exatamente.
2: E a galera só dá importância quando dá errado, né, tio Léo?
1: Exatamente.
2: Quando dá o problema, aí todo mundo vê notícia e todo mundo se preocupa com a história.
1: Exato. E são casos isolados, né? Nós tivemos um último caso um ano e meio, dois anos atrás, e não tivemos mais. Claro, a gente lamenta muito, ninguém quer fazer parte da estatística, mas as estatísticas são importantes para a gente saber qual que é a segurança. Se mede a segurança através dos números. E os números mostram que 99,99% dos transportes são realizados em segurança. Temos muito a melhorar, mas é uma modalidade muito segura.
0: Aliás, pode fazer sua pergunta, tá bom? Se tiver dúvida, 966507997, tá bom? 966507997. Perguntar para você como é que nasceu essa sua paixão. E quando que essa paixão se tornou aí, inclusive, o teu trampo, né, de hoje?
1: Olha, curioso, né? Eu não queria falar a minha idade. O pessoal não tá me vendo em casa, né? Então tem uma barbinha branca.
0: Tá vendo? Olha lá você lá.
2: Ó, o vivaço no YouTube.
1: Eu trabalhei na extinta Varig Log. Então eu já sou um tiozinho aí, né? Lá foi o meu primeiro contato com o transporte de animais.
2: Você tá quase batendo 50 anos.
0: Na Varig?
1: Falta um pouquinho. Tá vendo? Por isso eu não queria falar a minha idade. Eu já tô sofrendo bullying aqui.
2: Entregou na Varig, né?
1: E eu sempre fui apaixonado por animais, inclusive os não convencionais, né? Diga-se de passagem. Né?
3: Tipo
1: animais,
3: qual?
1: Animais que exóticos.
0: Que é não convencional?
1: Ah, lagarto, répteis.
0: Que cobra?
1: Cobra.
0: É?
1: Eu tenho um lagarto na minha mesa, no meu escritório, eu tenho um terrário e um pogona, aquele dragão barbado.
0: Então, é sério?
1: É sério.
2: Caraca.
1: É sério, tá vindo um day gecko agora, só fazendo um outro recinto, mas eu sou um apaixonado por
3: animais. O sonho do Dodô é ver uma mamba negra de perto.
0: Não,
3: ele sempre fala,
0: nem por perto.
2: Na verdade, o sonho dele é ver outra mamba negra de perto. Ele já viu.
3: Não, mas não gosta, Dodô? Você sempre fala aqui da mamba negra.
2: Tem um fascínio por ela.
0: Não, eu vejo lá aqueles programas lá que é uma das mais perigosas essa aí. Você tá de brincadeira essa daí.
4: É perigosíssimo.
0: É verdade, pergunta pra ele.
1: É verdade.
0: Pergunta pra
1: verdade.
0: Ele se eu tô mentindo, se eu sou um animal. É que eles é quinta série aqui. É a cobra. Ele quer ver a cobra.
4: Ele quer encarar.
0: Quinta série aqui. Meu tio, esse aqui, esse não, tudo.
1: Eu já ia sofrer um bullying.
0: Queriam que eu falasse, não, eu prefiro a aranha.
4: O Ranieri tá te zoando aí.
0: Você que começou com isso aqui. Percebeu. Você começou com o negócio de cobra aqui.
4: Você quer ver a mamba negra de frente.
2: O parecia tava reclamando, tio, ô tio. Olha os caras me zoando aqui, ô tio.
0: Só começou com esse papo aqui.
4: Eu não quero ver de frente, eu quero ver de costas.
0: Eu não quero nem chegar perto. Essa cobra aí, você vai ver, ele vai falar se eu tô errado. É uma das cobras mais velozes e mais perigosas da face da Terra.
2: Ai, pai.
1: Exatamente. Assim, eu não sou biólogo, tá? Eu sou só transportadora, não domino aí, mas pelo que eu sei, além de tudo, é uma cobra agressiva.
0: É.
1: Então não é aquela coisa de só passar perto e não mexer
4: com
1: ela. Você já
4: pegou, numa?
1: Não, eu já vi algumas pessoas pegarem assim.
2: Tem cobras agressivas e cobras passivas.
1: Tem cobras passivas,
0: tem um programa
1: e passivas.
0: Chamava SOS Cobra, que passava nesses Discovery Channel, algum desses canais aí. E esse rapaz aí, junto com a mulher dele, eles iam nas casas. Essa cobra, ela fica muito na África ali.
3: Já vi.
0: E elas invadem as casas lá e o pessoal chama eles pra tirar a cobra de lá. Cara.
1: Você tem que ver o tamanho da cobra do meu amigo André Poloni.
4: Ai, que gostoso.
2: Você já transportou ela, tio?
1: Não, eu já manejei a cobra dele, né? Mas não transportei. Ele tem uma piton de 6 metros de comprimento.
3: Caramba.
1: Ele é um dos melhores treinadores de animais do Brasil. Um grande abraço aí, André Poloni, meu amigo lá de Jacareí. E aí fica um pouco estranho, mas é divertido, viu?
4: É gigante, hein?
3: O palhacinho tá perguntando se você conhece também transporte de minhocas.
1: Olha,
0: Tá vendo?
2: Vai nessa aí, vai.
1: Vai. Olha assim, ó, você precisa de uma ajuda aí.
0: Quinta série, vai, quinta série.
4: Vocês viram que o humorista aqui é o Ranieri. Ele tá muito engraçado.
2: Pegou a...
0: Agora, então já que falamos sobre isso, vamos voltar aqui, vai. Esse papinho não vai levar nada.
2: E o Verstappen?
0: Qual é a diferença de você... deve ter alguma diferença de você transportar um animal desse porte aí, um réptil, alguma coisa assim, de um cachorro, de um gato?
1: Tem, a logística é totalmente diferente. Inclusive, eu vou falar um pouco primeiro de pet, que é o que as pessoas mais têm e mais se preocupa, né? As pessoas acreditam que o transporte é você colocar um animal na caixa de transporte no dia do voo, largar lá no aeroporto na mão de alguém e a mágica acontece. E não é isso. O animal, ele precisa de um preparo antes. É preciso saber se o animal está em perfeito estado de saúde, porque se ele tiver uma condição pré-existente... misturado com outros fatores, como o estresse, por exemplo, isso pode ser agravado e gerar uma situação indesejada. Né? Então o animal ele precisa estar condicionado à sua caixa de transporte ou à sua bolsinha, de repente se ele vai viajar ou cabine ou porão. E o animal ele precisa estar dessensibilizado com os estímulos que ele vai encontrar no caminho. Então, por exemplo, você pega um animal, se ele for um animal cardiopata, que nunca viu uma caixa de transporte, não está acostumado com aquilo, você... provavelmente vai colocar ele sob um estresse muito grande e aquilo pode ser potencializado e trazer consequências gravíssimas, né? Eu costumo fazer uma comparação ao cão policial. Ele vai fazer uma incursão num motim, alguma coisa assim, ele tá exposto ali a estampido, a tiro, rojão, um cavalo, o pessoal gritando, e ele tá focado ali no trabalho dele. E não porque ele nasceu com esse dom, é porque ele foi preparado para aquilo. Então, as pessoas precisam preparar os animais antes do embarque, seja ele em cabine, seja ele em porão, para que o animal tenha uma viagem mais confortável, mais segura.
3: O porão, assim, deve dar um medo lascado, né? Eu não tenho animal de estimação porque eu sou alérgico, né? Então, até gosto bastante de cachorro, gato, não consigo nem olhar que começa a espirrar. Mas eu acho que o momento mais difícil para quem tem pet é esse momento de você entregar ele, se separar, e aí ele vai para um lado, você vai para o outro. E assim, o porão... convenhamos, não dá pra saber, não tem uma câmera ali pra você ficar vendo se tá tudo certo com ele, né?
1: Esse é o principal problema, as pessoas não sabem como é e a gente naturalmente teme aquilo que a gente não conhece. E o próprio nome, que não é um nome oficial, é um nome vulgar, o nome oficial é Bulky ou Lower Deck, dependendo da configuração da aeronave. E o nome porão, ele é um nome pesado, porque traz aquela memória emocional ruim.
3: Sim.
1: A gente lembra de um local insalubre, um local que não é...
3: às vezes quente, às vezes sujo, às vezes, né?
1: Exato.
0: Ou muito frio, né?
1: E na aeronave, na verdade, assim, a aeronave ela é dividida horizontalmente no meio. Então são dois decks. Tem o main deck, onde nós viajamos, e o deck inferior. O deck inferior é o mesmo onde viajam outras mercadorias, outras malas, por exemplo, mas há seções divididas dentro do porão. E na seção onde vai o animal, normalmente não vai outras coisas. Porque, por exemplo... eu não posso misturar o animal com um produto perigoso, eu não posso misturar com comida, com defunto. As pessoas não sabem, mas se você morrer fora do país, você vem pra cá de avião, você é carga.
3: Provavelmente todo mundo já andou com um corpo
1: provavelmente
3: no porão, né?
1: É assustador pra algumas pessoas, eu não tenho esse problema, mas eu tô acostumado com isso, obviamente, né? Mas provavelmente você que viaja de avião com frequência, você já acompanhou um defunto no seu voo.
0: Eles não vão falar. Né?
1: Não sendo
2: eles não reclamam, né?
1: Os defuntos não falam mesmo.
0: Não, eles não vão falar que tem um defunto.
1: Ah, eu tava falando do defunto, que os defuntos realmente não reclamam.
0: Não,
1: né?
0: Não é isso.
1: Não, agora... não falam porque gera pânico nas pessoas, né? Um mal-estar. Você
0: acha que pode
1: gerar? Ah, pelo menos um mal-estar gera.
2: Fica climão, né, Dudu?
4: Agora, tira uma dúvida.
0: Eu não teria esse problema.
2: Eu também não, mas a galera teria, eu acho.
4: Eu também não. É o que eu falei, não sendo o meu.
3: Mas você viu que deu problema outro dia e na parte que vai os defuntos, mal, não tava com a estrutura adequada, o corpo chegou morto, faleceu.
1: Chegou morto o corpo. Mas informação tá demais, duro de reportagem.
2: Agora não tem como te
4: ajudar. Agora me deu uma puta vontade de ir embora. Vou meter o pilato. Meu, ele tá muito... hoje quando ele
0: veio...
4: hoje ele veio acordado. Segura o menino.
2: Não teve jogo ontem.
4: Mas deixa eu fazer uma pergunta. O teu trabalho é o quê? Você orienta as pessoas? Você vai lá, pega em casa e leva até o aeroporto, você despacha, você vai buscar, você viaja junto. Então, qual é o teu trabalho?
1: Eu sou multifuncional. A nossa empresa ela é uma agência de cargas, então eu poderia fazer agenciamento de fretes aéreos para, sei lá, qualquer tipo de coisa, medicamento, perecíveis, fruta, tudo que se transporta dentro de uma aeronave, eu poderia agenciar, mas a nossa empresa ela é nichada no transporte de animais. Então, toda vez que um animal não pode viajar em cabine, seja por quaisquer motivos, e o animal precisa viajar desacompanhado, ele precisa passar por um processo de exportação. Então, eu faço o agenciamento do frete e o desembaraço aduaneiro na alfândega. Né? Em complementar a isso, aí a gente ajuda com assessoria veterinária. Nós temos veterinários, biomédicos, adestradores, eu faço transporte rodoviário.
4: Não, você não está precisando de ninguém? Por exemplo, se a pessoa quiser levar o cachorro dela para Paris, eu vou. Eu vou, pego, ponho o cachorrinho lá. Do outro lado, lá em Paris, eu recebo o cachorrinho, fico lá com ele, dou um rolê.
2: Só para eu tentar entender se dá para fazer isso. Aí, o transporte de cachorro é o mesmo de elefante?
4: É, eu e sua
0: não,
4: mãe.
0: As operações... Que isso?
4: É, aquela jararaca.
0: Que isso? Ah. Pra que isso aí?
4: Então, seguindo, ó, o cara tava explicando.
2: Não, você tava fazendo graça, quero um fala emprego aí, fala pra aí. Levar e ficar em Paris.
1: Mas, ó, eu levei dois gatos pra Paris agora em janeiro. Esse serviço, pô, ele existe.
4: Obrigado,
1: inveja
4: velho.
1: Do gato. Ele existe. Eu fui, fiquei, aproveitei e tirei férias de uma semana lá. Já era uma férias programada, mas isso acontece. Eu já fui pra diversos lugares levar animais.
4: Mas os donos, os... Como é que chama? Agora não fala dono, né?
2: Pai de pet.
1: Fala... Não, voltou a ser responsável. Saiu uma resolução agora do CRMV ou do CFMV.
4: Tutores.
1: Não se usa mais o termo tutor.
4: Agora, né? É ridículo.
0: Não sabia que tinha isso aí.
1: É, ridículo. Existia o termo tutor, não existia mais o dono, né? E aí você deixa uma responsabilidade subjetiva, né? Agora voltou a ser responsável, porque... Mesmo. Se o meu animal na rua te atacar, eu sou responsável por ele.
4: Agora sim, os donos, os tutores dos gatos, você foi, levou para Paris, né?
1: Exato.
4: E os donos foram para onde? Para outro lugar?
1: Não,
4: os caras ficaram aqui no Brasil.
1: O proprietário.
4: Não aguentava mais os gatos.
1: O proprietário não tinha tempo para vir buscar no Brasil, devido à agenda de trabalho, e ele fazia questão que os animais viajassem em cabine. Então a gente sempre faz uma análise de perfil de animal. Tanto comportamental quanto de tamanho, para ver se ele se enquadra nas regras para viajar na cabine, porque não são todos que podem.
4: Mas é na cabine do piloto.
1: Não, é quando a gente fala cabine, a gente... deveria ser, tá? O nome correto seria o main deck, mas a gente fala cabine, é cabine de passageiros.
3: Entendi. Né? O Raul, tio Léo, ele pergunta aqui se é comum dar calmante para os animais no voo. Não seria melhor... Em alguns casos, colocar os bichinhos para dormir e evitar esse estresse?
4: Ô, louco.
1: Esse é o maior erro de todos, Raul. Raul, o melhor sedativo que tem é você acostumar o seu pet na caixa de transporte, na bolsinha. Porque o canídeo, ele é um animal de toca. O lobo, eu ia falar outra palavra aqui. A fêmea, a loba, ela quando vai da cria, ela procura sempre uma toca, ela cava um buraco, ela faz ali um abrigo... E os filhotes passam várias semanas sem pôr a ponta do focinho para fora. Então os cães têm essa facilidade de gostar de toca, né? Não à toa, quando tem estampido, tiro...
3: Eles se escondem.
1: Eles, rojão, trovão, eles se escondem embaixo da cama, embaixo do carro, embaixo da mesa. Ele tá procurando uma toca, um abrigo. Então quando a gente faz essa adaptação com o cão, ele viaja muito tranquilo dentro das suas caixas de transporte, dentro das suas bolsinhas também. O sedativo, ele corresponde a mais de 50% das causas de morte no transporte aéreo. Porque o sedativo, ele retira a capacidade do animal de lidar com fatores de estresse. Porque ele vai retardar o estresse. Mas, por exemplo, o animal, o sedativo não vai durar, manter o cachorro apagado 10, 12 horas até um destino internacional.
0: Na hora que ele acorda, tá lá preso.
1: Aí ele vai ter um estresse, aumento de temperatura corporal, ele tá letárgico, não consegue dissipar calor e pode hiperventilar e pode morrer.
2: Então eu vou aproveitar o gancho pra perguntar do meu cachorro. Tipo, meu cachorro, ele tem enjoos brabos. Não é que tipo, andou muito, ele enjoa. Se eu coloco no carro e viro um quarteirão, ele já... E aí ele lava o carro. O que fazer nesse caso?
1: O ideal é você procurar um especialista, tanto em comportamento quanto um veterinário, para ver se você tem alguma outra alternativa. Porque veja bem, às vezes o enjoo é fisiológico e às vezes é comportamental. Às vezes o cão ele associou o passeio com algum outro estímulo e isso pode causar um enjoo nele.
2: Quando você pega um caso desse, como é que você faz? Você primeiro encaminha?
1: Encaminha.
2: Ou você tenta entender o caso, às vezes você vê que você consegue resolver?
1: É, assim, como eu não sou adestrador e nem veterinário, eu normalmente tenho mais facilidade de preparar o manejo. Então, caixa de transporte, acostumar, sensibilizar, isso são coisas que eu já domino. Certo. Mas quando é um caso clínico, aí eu encaminho ou o meu veterinário, que nós temos veterinário próprio lá, ele vai dar uma consultoria, ou o nosso time de adestradores também.
3: Boa. Qual foi o animal mais perigoso, assim, e o mais difícil também? Porque tem uma diferença. Tem o mais perigoso, você tem que ter aquele cuidado extra, e tem o mais difícil, às vezes, pelo tamanho.
1: Ó, é assim, é muito subjetivo falar, porque, por exemplo, você vai transportar um animal exótico ou um animal silvestre, você já sabe que o manejo é difícil, então você não vai ficar tentando interagir com o animal. Então, os mais perigosos são aqueles cãezinhos que parecem fofos e não são. Então, por exemplo, o Chow-Chow, que é um cachorro que ele é fofinho, peludinho, a língua azul, língua
3: parece
1: roxa.
3: Parece dócil, né?
1: E é uma das raças mais imprevisíveis que tem. Oh. Então, a gente costuma dizer que é até uma raça perigosa de manejo. É. E é um cão que muitas das vezes dá trabalho.
3: Já levou mordida? Fazer.
1: Eu já levei mordida.
3: É.
1: E o...
4: Todo mundo fala desse cachorro aí.
1: É. Né? Ele, é assim, é difícil de fazer a leitura corporal dele, porque ele não dá muitos sinais. É.
2: Ele parece fofão, parece bonitão.
1: Exato.
2: Todo amigão.
1: E aí você vai lá e mete a mão e toma um mordidão.
2: Exatamente, é isso.
4: Um amigo meu entrou, ele era o próprio... dono do cachorro, chegou um dia à noite, o cachorro não reconheceu ele, partiu para cima dele, atacou ele do mesmo jeito como se ele estivesse atacando um estranho.
1: Falou, nós não podemos nos esquecer que por mais fofinhos que sejam os animais, eles são predadores, são animais carnívoros, predadores. Então, é muito importante a gente se atentar às questões comportamentais, não só para viagem, para o dia a dia também. Então, se eu vou receber uma visita na minha casa, eu tenho criança pequena, eu tenho que saber o potencial do meu cão e eu tenho que saber lidar com o comportamento dele. E principalmente durante uma viagem, porque, veja bem, em abril do ano passado, talvez um falso cão de serviço, a gente não teve acesso, mas mordeu a genital de uma criança de 10 anos durante um voo lá nos Estados Unidos.
3: Caraca. Nossa! Ele tava no main deck, no principal.
1: Exato,
3: ali.
1: Exato.
3: E com quais situações que o animal pode ir ali?
1: Então, isso é um tema até polêmico que eu gostaria de trazer hoje pro debate, né? O cão, ele tem que sempre viajar dentro da bolsinha de transporte, embaixo do assento dianteiro, ou no compartimento inferior.
4: Um labrador.
1: Ou para viajar... Labrador é sempre embaixo. Agora, a não ser que seja um cão de serviço. Aí um cão de serviço, ele pode ir no compartimento, no main deck, sem a caixa de transporte. Mas o que acontece? Hoje no Brasil, virou uma prática as pessoas transformarem os seus cães comuns em cães de serviço, através de fraudes documentais, para levar os cães na cabine. E aí onde acontece...
3: Tipo de apoio, um cão de apoio emocional, por exemplo.
1: É assim, hoje já tem uma distinção, o apoio emocional do cão de serviço, mas antes se confundia muito, né? O cão de apoio emocional, ele não precisa ter treinamento, basta ele estar na sua presença, ele pode te dar um bem-estar. Então, por isso, as companhias aéreas não levam mais na cabine, porque é um cão que não é adestrado. Então, as pessoas vão lá, fraudam. Tem empresa que vende isso, gente. Tem advogado que vende isso.
2: No Brasil?
1: No Brasil. Não é possível. É o país que mais frauda cão de serviço no mundo, é o Brasil. Tem
2: fraude aqui, tio.
1: E tem jeitinho, né? Tem jeitinho. E aí, as pessoas fraudam documentação pra levar na cabine, atrapalha as pessoas que realmente precisam e, muitas das vezes, podem colocar a segurança do voo em risco, como foi o caso desse cão de serviço lá nos Estados Unidos que mordeu uma criança.
3: Qual a diferença de cão de serviço e cão de apoio emocional,
1: por exemplo? O cão de apoio emocional, a simples presença dele na rotina de um paciente, ele traz calma, tranquilidade, bem-estar. E, no final das contas, eu acho que todo cão acaba dando suporte emocional pra gente.
2: O cão de serviço é CLT e o emocional é MEI.
1: É PJ. O cão de serviço, ele normalmente ele faz uma tarefa pro seu assistido. Então, tem o cão guia, por exemplo, tem o cão ouvinte... Tem o cão de... É o cão ouvinte, a pessoa que é surda, não
2: você
1: tem...
2: Você que é casado, seu marido, sua mulher não te ouve, tem cachorro pra isso.
1: Não dá ideia, não.
4: É o que gosta de rádio.
1: O cão ouvinte. Você, cachorro, que tá escutando a gente. Exatamente. Aqui, é um cão ouvinte. Tem o cão de alerta médico, aquele que detecta quando uma pessoa, por exemplo, vai estar... O diabético vai entrar em crise, ele pelo odor do hálito, ele consegue...
2: Ele já sabe, né?
1: Ele já sabe. Então tem o cão que busca... Remédio, ou resposta médica.
3: Sim. Às vezes uma pessoa vai convulsionar, ele também consegue atender ali. Tem vídeos assim,
1: não sei. Tem. Se... Ele ou estabiliza, ou ele até entra embaixo assim da cabeça para a pessoa não bater a cabeça no chão, que é muito comum de acontecer nessas crises. Então, são cães essenciais na vida das pessoas que realmente precisam. Eles fazem um trabalho muito bonito. Agora, o que não é bonito é fraudar, comprar o coletinho na Amazon para tentar levar o cachorro na cabine só porque...
3: E na cabine eles ficam onde exatamente? Tem um... Então você tem que comprar dois assentos?
1: Não, normalmente o cão de serviço ele fica embaixo das suas pernas. Você nem vê quando, quando você vê um cão... Ó, quando você vê um cão de serviço no aeroporto, na peitoral, puxando o dono, nem olhando pro dono, é um indício de que aquele cão é, é fraudulento. Porque o cão ele tá sempre prestando atenção no seu condutor. Ou o pessoal ó, passando a mão, porque também não pode passar a mão no cão de serviço. Não enquanto pode. Ele tá trabalhando, você não passa a mão. O cão de serviço, ah. ele não faz a sujeira dele, a necessidade dele, se não for sob comando. Enquanto ele tá trabalhando, ele não faz.
2: O tio Léo.
4: Em compensação, isso, o né? outro...
1: Ah, o outro... Não é. É, se você vê um cachorro de colete cagando no terminal... Pode falar cagando nessa
2: pode,
1: hora?
2: Pode.
1: Se ele estiver cagando no meio do terminal, ele provavelmente não é um cão de serviço.
2: Não pode falar terminal.
1: Aí, beleza.
3: Mas agora, normalmente é pequeno, então. Normalmente é pequeno, então, o cão de serviço.
1: Não, normalmente são cães maiores.
3: Porque
1: são...
3: cabe ali na...
1: É, não, é... mas aí ele não vai dentro da bolsinha. Você tá sentado, ele fica embaixo, entre assim, das suas pernas. Das suas
3: pernas.
1: Cabe? Exato, cabe. E um cão de serviço, normalmente...
0: No meu tamanho, não cabe.
3: Pra mim, eu também tava pensando, porque...
0: Minha perna já não consegue nem...
2: Não entra. Mas o cachorro, vocês sabem que ele tem uma flexibilidade maior que a nossa, né? Ele
0: agora,
2: é mais compacto na dobra.
0: Pode cachorro
1: principalmente que a gente tem mais flexível hoje.
0: Os menorzinhos, aqueles cachorros de pequeno porte, pode ir com a pessoa?
1: Não.
0: Não pode?
1: Na bolsinha. Sempre na bolsinha
3: mas,
1: de transporte.
3: Não, mas sem ser não, cão de serviço.
1: Não.
0: Você vai no voo mesmo,
1: normalmente não. A Ita, lá na Itália, tá testando um modelo desse, tá? De cães na cabine de até 30 quilos. Eu, particularmente, assim, quando você fala...
0: Até grande.
1: Então, quantas raças, quantos temperamentos de
0: cães... Até 10 quilos, você fala, beleza, aqueles pequenininhos mesmo, né? Sim. A minha cachorra, por exemplo, um Lhasa, tem 4,5 kg.
1: É porque, assim, no mundo ideal, seria bacana todo mundo viajar com os cachorrinhos gatinhos na cabine. Porque, pô, eu sou apaixonado por animal. Eu queria ter o meu lá na cabine comigo.
2: Mas você pensa num voo que tem 10, 15 cachorros.
0: Aí ferrou.
1: Isso.
0: Entendeu? Fica um começa a latir, o outro late... Mano, que aquele latido não faz, o cara quer dormir, o cara fica puto.
3: É porque esses são treinados, né? Esses são treinados. O Willy aqui, ó, o Willy 1983, ele fala, eu tenho 1,60 m, né? Então, pra mim, até um labrador eu conseguiria levar junto comigo.
4: O cara senta e balança as pernas.
3: Então. Mas pra quem tem 1,85 m, 1,90 m, não tem como ali. Às vezes fica mais um pouco mais difícil. Né?
1: Aí talvez você pode ver com a companhia aérea a possibilidade de comprar um assento, mas normalmente, por via de regra, eles vão ali embaixo da perna. O Bernardo falou de volume de cães. Teve um voo uns 2 anos atrás com 25 cães de suporte emocional saindo de Guarulhos. O mesmo voo? Caraca, 25 cães.
4: Tinha mais cachorro. Pô,
0: recorde que isso aí.
1: Esse foi um recorde. E aí a Avianca mudou... já falei o nome. A Avianca ela mudou as políticas de transporte por conta disso.
2: E mudou o voo nesse dia para a Avianca Alteia.
4: Imagina. Se os caras não estão nem carregando a bagagem de mão mais no avião, 25 cachorros na cabine.
1: É porque assim, a gente normalmente pensa nos nossos, né? Então eu levo o meu cão na cabine tranquilamente, porque o meu cão é educado, o meu cão, ele não vai ficar latindo, ele não vai incomodar ninguém. Mas a gente tem que pensar nos outros também, porque nem sempre as pessoas se preocupam em preparar os animais.
4: Sei que esse é o trabalho, mas vamos ser sinceros. Eu acho desnecessário levar o seu cachorro para uma viagem por ele passar por esse trauma todo, né? De embarcar.
0: A não ser que precise, né?
4: A não ser que for necessário.
2: Você acha que o cachorro não merece conhecer o mundo?
4: Você
2: é uma pessoa horrível.
4: Não é isso.
1: Ele não tem coração.
2: Não tem coração,
4: Eu sei que esse é o trampo, mas.
2: É um psicopata.
1: Assim, psicopata.
2: Não tem.
4: Deixa no hotel.
1: Não, na verdade, a maioria dos meus clientes estão de mudança.
4: A maioria
1: dos meus clientes.
0: Não é dúvida.
1: A maioria são de mudanças. Assim, a viagem ela pode ser muito tranquila para um animal se ele for preparado. E pode ser um pesadelo se ele não for. Então tem muita gente que apresenta a caixa de transporte no dia da viagem, larga o cachorro no aeroporto, o cachorro se estressa, tenta fugir, chega no.
0: Tá o dono perto.
4: Caso de mudança até justifica, mas eu digo assim, em viagem, né? Que às vezes a pessoa, eu vou ali passar 5 dias na Europa. Aí pega um puta do cachorro, traumatiza o cachorro, leva lá pra Europa 5 dias. Pô, deixa no hotel aqui.
1: Se o cachorro não estiver preparado pro voo, concordo absolutamente com você, porque é um estresse desnecessário. Então, se o cachorro estiver preparado pra isso, ele vai fazer uma viagem tranquila, vai dormir o voo inteiro, você não vai nem perceber. Mas eu peguei um voo do Canadá pra cá no ano passado, tinha um cão e um gato no voo, eles latiram e miaram o tempo todo. Isso é um sinal claro de estresse pro animal.
3: Mas no lower deck, no de baixo?
1: Em cima.
3: Em cima, na cabine?
1: Em cima.
4: Nossa.
1: Então é um sinal claro de estresse. O animal latir e miar o voo inteiro, ele tá estressado. Então a gente tem aquela falsa sensação de segurança de que meu cachorro tá aqui comigo, meu animal tá aqui comigo, é o melhor pra ele. Às vezes é melhor pro nosso ego de tá vendo o nosso animal. E nem sempre, por isso que eu falo, nem sempre a cabine é o mais indicado para o animal e nem sempre o compartimento inferior é o mais indicado. A gente precisa sempre fazer uma análise do perfil do comportamento do animal, preparar aquele animal e aí sim a gente consegue fazer um...
5: E a aeromoça oferece uíscas ou ração?
3: O Eduardo Gório, ele pergunta aqui, é uma dúvida, por que tenho que pagar pelo transporte, sendo que ele vai no meu pé e não vai reservar um assento exclusivo para ele?
1: Ô cara, eu não faço a mínima ideia do que por que as companhias aéreas cobram. Eles cobram como se fosse um carry-on baggage. Então, por exemplo, a sua passagem, você tem lá a direito de levar uma mochila e uma bolsa, uma mala pequenininha, de 10 quilos, né? Uma mala de mão. Ah, eu quero levar mais uma mochila. Você pode, pagando uma taxinha. Então eles enquadram o animal nesse carry-on baggage. Poderia... É assim, né?
5: Justo, né?
1: Mas a companhia aérea existe pra dar lucro, justo, né? Não. Então ela vai cobrar tudo não que ela puder. Nada.
0: Eu não acho justo. Vai no teu pé, vai pagar por quê?
5: Ah, mas é lógico, desse jeito ia virar uma baderna.
0: E a baderna?
5: Vai levar só porque vai no não paga.
0: Não tem que pagar,
5: é igual tá na tua cruzeiro, perna. Tá na tua perna. É um passageiro, ele tá ali, ele é um ser humano.
0: Mas então ele tem que ficar no sentado ali, então tem que sentar.
5: Você é o ser humano.
1: É um ser humaninho, né?
0: Mas ele tem que sentar então na poltrona, então, é isso?
5: Mas é isso, você tem que pagar, velho.
0: Não, mas ele não tá sentado na poltrona, ele tá na tua perna.
5: Não, mas...
0: No meio da tua perna.
1: Não tem... No mundo ideal, ótimo. Seria legal tudo nas poltronas, mas nós não vivemos num filme da Disney, né? Eu costumo dizer isso. Então os cachorros podem atacar, podem brigar. Numa evacuação de emergência, isso precisa ser também levado em consideração. Né? Uma aeronave, para ela ser certificada, apta para voar, ela tem que ser capaz de ser evacuada em 90 segundos com metade das portas funcionando. Então, quando você leva em conta quantos animais eu vou colocar no avião, se eu vou pôr na poltrona, se eu vou... A companhia aérea vai medir isso. Então, normalmente, por isso que tem esse limite de um ou dois. Porque, parece insensibilidade falando, mas imagina você no avião...
0: Mas tem que ter segurança. Porque
5: não tem nada a ver com o peixe, tá lá um labrador, soltou uma bufa.
0: E daí? E você não pode soltar, você?
5: Meu, do seu lado. Ah, toma
0: aí, e você véio. Solta, não, você não, também não solta não, a bufa.
5: Eu não.
0: Ah, não.
3: Ou tem alguém do lado, tipo o palhaço, que põe a culpa no labrador.
1: Põe a culpa no cachorro.
3: É. Põe a culpa no cachorro.
5: Que mais tem isso? Aí é uma ideia boa, hein, Daniel?
0: Vamos lá, tem pergunta de ouvinte aqui no WhatsApp, deixa eu ver.
6: Eu vim falar de Paraná, Mato Grosso do Sul. Gostaria de perguntar pro convidado aí qual foi o animal mais exótico que ele levou, se ele tem alguma história dessa, ou se já procuraram ele. Não sei se ele faz esse tipo de transporte para outros animais ou só para pet.
1: Eu faço o exótico, hoje o meu carro-chefe é o pet convencional, mas eu faço o exótico. Então nós já fizemos o exótico silvestre. Né? Hoje a gente esbarra um pouquinho na legislação, porque para você importar um animal exótico, hoje é muito difícil, o Ibama não permite quase nada. Então, por exemplo, carnívoro, você só importa o furão de animal exótico. Furão, aves, você importa...
0: Ave mas... é mais fácil,
1: ave né? É mais... Fácil assim, é burocrático, mas é possível, porque tem que quarentenar lá em Cananéia, tem fila de espera, é um pouquinho difícil. Mas, por exemplo, na época de Varig, que eu trabalhei com mais animais exóticos, a gente transportava lá urso, leão marinho.
0: Urso?
1: Urso, caraca. Tubarão.
2: Caraca.
1: A gente já transportou tubarão.
2: Tubarão? Lá pra... tubarão deve ser mais fácil que o urso, porque o tubarão caramba. Você mete num aquário e traz, o urso.
1: É
2: uma jaula que
1: deve... É uma jaula, macaco, chimpanzé. Já transportou chimpanzé.
3: Chimpanzé é forte pra
1: dizer. É forte. Então, assim, a caixa de transporte ela tem que seguir.
5: Perigoso é o furão, né? Levar o furão, né? No avião.
1: Levar ele no furão, furar, né? Levar o furão ele no avião. Pode
0: furar.
1: Mas você sabe que as pessoas perguntam. O perigoso
2: do furão é no navio.
5: Você tá lá desprevenido.
2: No avião é tranquilo. Quer
5: levar no furão?
1: As pessoas perguntam sobre hamster no avião, né? E você imagina, um ratinho daquele tamaninho, se ele escapar, ele pode acessar áreas e roer uma fiação lá e.
5: É bom que você vai na turbina, né? Relaxar.
0: Essa taxa aqui é isso mesmo?
1: Cara, eu sou meio cegueta. Não,
0: tá aqui, ó. Taxa de passagem aérea internacional para um cachorro varia de 120 dólares a 300 dólares, que dá cerca de 600 a 1.500 reais por trecho, dependendo da companhia aérea e do destino. No entanto, o custo total para ultrapassar 3.500 reais... considerando gastos com documentação e caixa de transporte.
1: Exatamente.
0: É esse valor mesmo?
1: Essa é uma média. Assim, existem diferentes categorias de transporte, tá? Então, tem o PET-C, que é o cabine, onde você paga uma taxinha de excesso de bagagem, esses 200, 300 dólares. Tem o AVIH, que é o animal no compartimento inferior vinculado ao passageiro, também a taxa é bem parecida. E o carga-viva, Carga viva é quando o animal ele está desvinculado de um passageiro. Ele viaja no avião de passageiros comum.
0: Que é no porão, você fala?
1: É. Mas ele, como ele não tem vínculo, ele não tem CPF para comprar uma passagem lá no decolar. Então a gente tem que emitir um documento de frete para ele, por isso recebe esse nome de carga viva.
2: Ah,
1: as pessoas acham que é um cargueiro. Não, não, não era um cargueiro.
2: Em algum momento, eu tô perguntando isso porque aconteceu comigo recentemente. Algum pet já fugiu do seu controle?
1: Não, escapou? Não. Nós já transportamos mais de 10 mil animais, nenhuma fuga, nenhuma morte. Teve
0: um
1: nenhum
0: cachorrinho acidente. Fugiu recente aí, não sei se foi recente ou
1: foi na pista atrás. Do aeroporto isso. De Congonhas.
0: O que aconteceu naquele caso, você
1: sabe? Cara, sabe o que é legal? O dia que isso aconteceu, eu comecei a entrar nas publicações. O cachorro foge do avião, 9 minutos de operações paralisadas e o cachorro correndo lá na pista. Aí eu entrei nas publicações. Tem que acabar o transporte no porão. Tem que acabar isso. Não pode mais transportar no porão. Aí eu fui ver o animal tava na cabine.
3: Aí, ó.
1: Fugiu da cabine. Então, assim, é um animal que não estava preparado sequer para viajar na cabine. Por isso que eu falo do preparo. Tá
0: estressado e saiu
1: correndo. Tá estressado ou roeu a telinha ou alguém, o condutor abriu pra, sei lá, de repente dar uma água, um carinho. O animal aproveitou e...
0: Foi embora.
1: E foi embora.
3: Agora uma questão...
0: Mas acharam ele, né?
1: Acharam.
3: Recuperaram, deu tudo certo, sim. Ele tá bem, passa bem. E, em relação às pessoas, assim, já aconteceu de um animal atacar uma outra pessoa? Primeira questão. E a segunda, eu, por exemplo, há 2 anos eu fui viajar e teve um passeio, né? Eu fui pra Capitólio, por exemplo. E aí algumas pessoas levavam cachorros, né? E até cães de apoio emocional também. Só que eu sou extremamente alérgico, eu adoro cachorro. Só que se eu, por exemplo, fizer um carinho e não lavar a mão e sem querer esquecer e coçar o olho, já era.
1: Aí deforma o rosto.
3: Aí eu vou ficar com muita alergia. Então, assim, pra mim, eu fiquei meio que travado, passei inteiro praticamente, com medo de alergia ela começar, né, a atacar. É, como que funciona, né, nesse caso? Então, às vezes, você tá do lado de uma pessoa extremamente alérgica ou, nessa outra possibilidade, se já aconteceu de um cachorro morder, de algum animal morder uma outra pessoa.
1: Já, isso é bem comum. É, não deveria, mas é. Sempre eu falo que o preparo é importante. Tem uns 3, 4 anos atrás, o Departamento de Transporte dos Estados Unidos retirou o cão de suporte emocional da lista de cães de serviço porque um pitbull de suporte emocional atacou uma comissária da American Airlines. Ela tomou ponto, teve que desviar o avião.
0: Caraca!
1: Ano passado, um cão de serviço mordeu uma criança de 10 anos na genital, no voo, como eu mencionei aqui. No aeroporto de Denver, recentemente, teve ataque também. Então, isso é comum. Por isso que eu falo, as pessoas têm que preparar os animais. Não são todos animais que têm condições de voo. E a alergia é complicado, porque quando você faz a marcação do seu assento, você não sabe que tem um animal do seu lado. Sim, e a companhia aérea também não sabe que você é alérgico. Então, perfeito, o ideal é, viu que você tem um animal do lado e você tem alergia... Solicite apoio da tripulação, provavelmente eles vão realocar você de lugar.
3: Boa.
0: Ó, deixa eu ver aqui, pergunta mais uma aqui do ouvinte.
7: Bom dia, família que me ama. Bom dia a todos aí. Como o tema hoje aí é cachorro, eu não podia ficar de fora. É, eu queria saber do Léo aí e passar para os ouvintes aí quais as medidas de caixa transporte para viajar, né, para outro país ou até mesmo aqui no Brasil. Um grande abraço a todos aí, um entregador de cachorro.
3: Abraço.
1: Um abraço, meu amigo. Vamos lá, a caixa de transporte ela tem que oferecer o mínimo de conforto possível para o animal. Por que eu falo o mínimo? Porque sempre o máximo é melhor, né? Então o mínimo eu tenho que colocar um animal em condições dele se deitar em posição natural, barriga no chão, as patinhas para frente. Ele tem que ficar totalmente ereto sem encostar o topo da cabeça na caixa, porque senão ele nunca vai encostar, ele vai baixar assim.
0: Vai ficar estranho,
1: muitas horas pode dar um desconforto muscular, né? E ele tem que girar em torno de si mesmo. Dentro da caixa. Então existe um cálculo que a gente usa baseado nas medidas do pet.
0: Cada cachorro tem uma medida.
1: Agora, na cabine fica um pouquinho mais difícil, porque a bolsinha ela tem às vezes
0: pequenininha.
1: 50 centímetros de comprimento e muitas vezes 29, 30 centímetros de altura. Então limita muito o espaço. Fica bem apertadinho.
3: O Vitor Dias Rezende, ele pergunta sobre as necessidades do cachorro durante o voo. Às vezes um voo muito longo, como funciona, quem tem um lugar específico, se não tem, se é ali mesmo, quem limpa, quem não limpa.
1: É, isso é complicado. Vai viajar na cabine e esteja sempre preparado. Leve ali um tapete higiênico, um lenço umedecido e torcer para não vir uma diarreia, né? Porque tem histórico de voo desviado porque animal defecou na cabine e aí você tem o cheiro que alastra muito rápido, você tem a questão de risco de contaminação e muitas das vezes é necessário fazer um desvio para limpeza. Agora, O ideal é você se preparar um animal. Porque assim, olha que interessante, às vezes a gente fica nervoso, dá aquela embrulhada, né? Aquela disenteria, digamos
0: palhaço
1: assim.
0: Palhaço já solta as bufas, viu?
1: Aí.
0: Palhaço, ele põe a culpa no cachorro.
1: Eu tava achando que era o Bernardo, esse cheiro desagradável.
2: Não. Que isso? Eu tomo banho. Eu fui no pet shop.
1: Foi no pet shop. E o cachorro no compartimento inferior, a gente forra o piso da caixa com material absorvente, justamente para as necessidades. Tá? Agora, na cabine, o interessante é você colocar o animal sempre dentro da bolsinha. Se ele fizer dentro da bolsinha, você vai lá no banheiro e limpa. Né? Por isso que eu falo, o cão de serviço, quando ele tá solto no avião, ele não vai fazer. Primeiro,
0: por quantas horas for.
1: Não vai fazer.
3: Ele é treinado.
1: História, né? Não vai fazer.
3: É. Agora, uma curiosidade, você acabou passando, como que transporta um tubarão? Eu fiquei com essa curiosidade, porque deve ser um trabalho lascado, né?
1: É um tanque gigantesco, coloca aí 2 toneladas de água, normalmente.
0: Você é louco!
1: E você paga pelo peso, né? Então é caríssimo. Às vezes um transporte é mais caro que o valor do animal.
2: É mais fácil colocar ele no mar, vir com a coleira puxando.
1: Montar em cima com o snorkel.
2: É isso! Não é mais barato.
3: Você tem uma noção de quanto que sairia, assim, transportar um tubarão?
0: Nossa!
3: Por alto, assim, beleza. Não precisa ser certinho o valor.
1: Cara, eu vou chutar, assim, é uma escala muito grande de diferença. Mais de 1 a 2 milhões, mais ou menos.
3: Nossa, pra transportar. E por que transportaram esse tubarão, assim, só pra entender?
2: Quanto vale um tubarão?
1: Putz, eu não faço ideia, cara. Eu não faço ideia. Não
2: é possível que...
0: Qual foi o maior animal que você transportou? Foi o tubarão?
1: Ó, na Patchwork foi um dromedário.
0: Porra!
1: Na Patchwork foi um dromedário. Mas na Varig eu acho que foi um urso.
4: Esse é bem mais simples, né?
1: Eu acho que foi o urso... Ou urso ou chimpanzé. Eu acho que foi o urso na Varig. A gente transportou, fez uma operação de um urso lá. O Richard Rasmussen, eu tava conversando com ele na semana passada, ele fez um transporte de um rinoceronte um tempo atrás, ele participou. Legal, ele veio no compartimento inferior junto com o rinoceronte.
0: Para não estressar o bicho.
1: Aí vem uma equipe, né? Por exemplo, cavalo, né? As pessoas ficam muito estressadas.
0: Fica estressado.
1: E o cavalo tem que ir um veterinário administrando doses de sedativo justamente por conta do estresse do cavalo.
3: Mas de onde pra onde que foi o rinoceronte do Rasmussen?
1: Putz, provavelmente da África pra cá, cara.
3: Caramba. E esse tubarão ou urso que você...
0: Esse aqui tá escrito, olha lá, o tubarão baleia ali, ó. Ali, ó. Custa cerca de 200 mil dólares, é isso aí, milhão.
3: Isso aí, um milhão.
0: Um milhão e pouco.
1: Mais o custo do frete.
5: Mas tem que ir também o cara dentro da água, né, tentando
1: ser... Fazendo um carinho ali, né?
0: Fazer um carinho no tubarão.
3: Tubarão. Mas você lembra as circunstâncias, tanto do urso quanto do dromedário e do tubarão, assim, por que esse transporte estava sendo feito?
1: O dromedário foi pet. Pet? É muito comum, o pessoal gosta de lhama, alpaca, tem se popularizado muito aqui no Brasil, né? Então, o alpaca a gente faz rodoviário, às vezes a gente traz do Chile e vem rodoviário. E o dromedário ele veio para pet, o urso e o tubarão eu não tive acesso, eu trabalhava na Varig, eu fazia o manejo, então eu não tive acesso de quem estava comprando para quem estava indo, mas normalmente são zoológicos, né? Então, por exemplo, nós temos o aquário aqui de São Paulo que traz animais, os zoológicos privados aqui de São Paulo, públicos e privados, também trazem animais de fora. Bem comum.
3: Muito tá legal. Certo.
0: Deixa eu fazer um break. Vai mudar o som de vocês aí, tá? Vou fazer um break rapidinho pro rádio e a gente vai voltar em instantes pro rádio. Mas vamos continuar com o papo lá no YouTube. Pode também. Um assim. Bernardo Veloso, inclusive, vai falar do show dele, né, Bernardo? Tem 2 shows, é isso, Bernardo?
2: Quinta-feira na Zona Leste, no Hilários do Tatuapé, e sexta no Acústico Comedy de frente pra Paulista, na Consolação. Para esses 2 shows eu tenho pares de ingresso VIP. Você vai no meu Instagram, no @obernardoveloso, vai no direct e manda eu quero Tatuapé pra quinta ou eu quero Acústico pra sexta, tá bom? Na Consolação. Vai lá, obernardoveloso, Instagram, direct, eu quero show de comédia stand-up. Obernardoveloso, manda lá, eu quero Tatuapé quinta, eu quero Acústico sexta.
0: Muito bem, a gente volta em instantes, fique ligado, peraí. Muito bem, já estamos agora apenas lá no YouTube. E é o seguinte, tem perguntas aqui que são feitas também para os nossos ouvintes, né? Que mandaram aqui pelo WhatsApp. Tem mais uma pergunta aqui, viu, o tio Léo? Ó, deixa eu colocar aqui.
8: Salve, salve, galera do Morde Vinícius aqui de Interlagos. Queria perguntar para o convidado qual que é o país mais complicado em relação a desembaraço aduaneiro para animal, tanto para sair quanto para chegar, que deve ter uma série de legislação que muda de país para país, né? Tio, um abraço.
0: Tem isso?
1: Um abraço, meu amigo. Rapaz, assim, a gente tem que dividir em 2 assuntos. Tem os requisitos veterinários e o desembaraço aduaneiro propriamente dito. O requisito veterinário é o que o animal tem que cumprir para não levar uma doença para determinado país. Então, cada país tem uma exigência diferente. Por exemplo, o país que é livre de raiva, ele quer certificar que o seu cão não está levando raiva para lá. Então, ele vai pedir uma vacina e uma sorologia. Um microchip de identificação, obviamente, uma vacina e uma sorologia. De requisitos veterinários, os mais complicadinhos que a gente costuma trabalhar são África do Sul. É bem difícil, tem uma série de exames que você tem que fazer. Os exames, eles têm validade de 30 dias e tem que ser feito em laboratórios credenciados. Normalmente, ou a gente usa ou lá em Dubai ou na própria África do Sul. Então, tem que coletar uma amostra aqui, mandar para lá, pedir... Caraca. Tem 30 dias.
0: É um trampo, hein?
1: É um trampo. Quando fica pronto esse exame, eu tenho que pedir uma permissão de importação pro governo, que quando ele emitir, vale por 10 dias.
0: Aí, naquele prazo tem que fazer.
1: E eu tenho que fazer o processo nesses 10 dias. E chega lá, o animal fica mais uma semana de quarentena.
0: Caraca.
1: Japão é um pouquinho complicado. Na verdade, Japão demora cerca de 6 meses. Os procedimentos...
0: Ô, louco!
1: É. Vai viajar pro Japão, galera, se adianta aí, porque pode ser demorado. Não é muito complicado os procedimentos. É um microchip, duas vacinas contra a raiva, uma sorologia. Mas o tempo de espera...
0: É tudo isso.
1: É tudo isso. Tem que demorar.
0: Mas se for mudar pra lá, então tem que...
1: É. Agora, liberação aduaneira, um dos mais complicados é o Brasil. É muito demorado, a gente demora às vezes de 5 a 8 horas para fazer uma liberação quando o animal chega.
0: Sério?
1: Então o animal vem de outro país, a gente vai iniciar o processo de inspeção no Vigiagro, processo na Receita Federal, é bem burocrático, bem demorado, às vezes incide impostos federais e estaduais, e isso acaba tornando o processo cansativo e burocrático.
0: Caraca, velho, é complicado mesmo, hein?
2: A melhor piada do programa, o palhaço fez em off, não pode ir pro ar.
0: Não pode ir?
2: Não pode.
1: Se a gente fizer uma vaquinha pra pagar a multa, não pode ir pro ar, não?
2: Eu não sei, eu acho que daria problema.
1: É, então deixa
2: segundo o palhaço...
0: É, mas não sei o que vocês ficam fazendo...
2: Segundo o palhaço... Vocês... Tio Léo, vê se essa piada é politicamente correta ou não. Segundo o palhaço, na China você manda ele pelo transporte, ele volta pelo iFood.
0: Rapaz, não é possível você
2: palhaço,
0: fazer
2: isso. Palhaço, não
0: foi você que falou. Foi você que falou. Ele falou em off, ele não era pra ir pro ar.
1: Eu tô rindo da risada do Bernardo, viu, galera?
0: É brincadeira, vocês.
3: Eu não falei.
0: É brincadeira, vocês dois. Dois crápulas aqui que eu tenho aqui no estúdio. Cartão amarelo pra você e cartão amarelo pra você também.
3: Eu não falei.
0: Eu não sei porque eu não expulso os dois. Eu juro, não sei porque eu não expulso os dois. Não,
2: expulsa eu.
0: Expulsa eu? Vai pegar um café pra mim que eu tiro teu cartão, vai. Vai lá, pega um café. Lá. Paga essa aí.
3: É o mínimo. Traz
0: é o mínimo. Pra mim também. E pro palhaço também pode trazer, senão ele tá expulso, hein? Tem mais uma pergunta do ouvinte. É que nós estamos próximos de voltar também, né? Acho que é melhor voltar e fazer a pergunta, né, Parque? O que você acha?
2: E enquanto isso, a gente fala lá, lá, lá, lá, lá, até volta.
3: Previsão do tempo, né? Hoje a máxima 25 graus, mínima 17, possibilidade de chuva, viu, Dudu?
0: É. Deixa eu dar um recado que daqui a pouquinho também tem um tempo de jogo aí no YouTube também. Isso, aqui
3: Marcelo
0: na rádio.
3: Lima já tá ali.
0: É 11h30, trazendo as principais informações aí do esporte. Já já, tempo de jogo. Quando terminar uma hora só, é coladinho, já começa aí o tempo de jogo com a galera da Energia 97. Vamos voltar então? Vamos. 3, 2, 1, voltamos agora, vamos lá.
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0: Muito bem!
1: Agora
0: já estamos de volta. Gostou, Dudu?
3: Dudu, eu acho que eu gostaria de entrar agora em assuntos mais polêmicos.
0: Polêmicos.
3: Porque, isso, porque também sempre tem, né, esse... recente, faz um tempinho, um ano e meio mais ou menos, teve um caso que mobilizou todo mundo, do cãozinho que acabou falecendo nesse deck inferior. Fala um pouquinho, tio Léo, sobre esses casos, né? Porque como que um animal ele acaba falecendo, como o animal acaba se perdendo, que também acontece esse tipo de coisa, né?
1: Infelizmente, acidentes às vezes acontecem. Eu sabia que iam me colocar na fogueira aqui, já vim preparado. O cãozinho que você mencionou aqui foi o cão Joca, um Golden Retriever que deveria ter sido despachado pela companhia aérea para Sinop, no Mato Grosso do Sul, se eu não me engano, e enviaram ele para Fortaleza. E no retorno o cachorrinho chegou aqui e estava morto. Então, primeiro de tudo, eu lamento muito que isso tenha acontecido, né? Ninguém quer ver isso acontecer. Mas o laudo de necrópsia desse animal revelou que ele já era cardiopata. Então ele tinha doença mixomatosa valvar, hipertrofia ventricular esquerda, e a legista da USP, ela disse que um simples estresse poderia levar esse animal a óbito. Então o animal, ele não tinha uma caixa de transporte, ele alugou lá no aeroporto, isso deve ter potencializado o estresse. Claro, a gente não retira aqui o erro da companhia aérea, porque foi um erro imperdoável você ter enviado um cachorro para um local que...
3: Traviado um ser vivo,
1: né? Exato, isso aí é um erro imperdoável. Mas se fosse um cão saudável e preparado para o embarque, muito provavelmente não teria morrido. Então assim, eu não estou aqui...
0: Acho que faltou uma preparação.
1: Ah, eu acho. E eu acho que a investigação também deveria se aprofundar mais. Eu não estou aqui fazer juízo de valores, tá? Mas uma vez que você tem um laudo mostrando que o animal era cardiopata, e aí você vai juntando os fatores de que o animal, o proprietário do Joca disse que tinha um atestado de saúde que o animal só poderia viajar por 2 horas e meia. Por quê? Eu mando o cachorro para Dubai que fica 15 horas de voo, mais o tempo de solo, às vezes fica 20 horas dentro de uma caixa de transporte. Então talvez o animal já tinha alguma limitação que foram uma sucessão de adversidades que levaram ao óbito, né? Então provavelmente a condição cardiológica do animal pré-existente, a falta de treino, porque veja bem, o animal que não está treinado com a caixa de transporte, ele vai se estressar. E o estresse eleva a temperatura corporal do animal, pode causar uma hiperventilação e pode levar ao choque cardiogênico, que foi justamente a causa morte do Joca. A gente lamenta muito, não estou aqui dando um veredito, até porque eu não sou investigador, não tive acesso a toda a investigação, aos laudos, mas é uma conjectura que a gente faz com os elementos que a gente tem disponíveis, né?
3: Mas a companhia, por exemplo, quando tem esse atestado de 2 horas apenas, né, reforçando que ele tinha condições de viajar por 2 horas, e a companhia acha isso meio estranho e fala, não, então a gente não vai aceitar porque está muito no limite, isso pode acontecer ou não?
1: Deveria, porque a companhia aérea, ela vai transportar uma vida. Então, peraí, eu tenho um atestado de 2 horas e meia, por quê? Qual que é a limitação desse animal? Por que se o voo precisar desviar? Porque se desvio de voo matasse, todo mundo ia morrer com frequência, né? Eu já tive voo desviado, acredito que você está ouvindo aí também.
3: Exato.
1: Então, enviar para o aeroporto errado não mataria o animal. Aí as pessoas falam, ah, mas ele ficou jogado no sol lá. Bom, uma reportagem que eu vi numa grande emissora, uma das primeiras, mostra que ele ficou 40 minutos nesse aeroporto errado e abrigado das condições climáticas. Então, a gente acredita que ele não ficou no sol esse tempo todo. Tanto é que a companhia aérea foi absolvida de maus tratos, porque maus tratos precisa que você comprove o dolo, né? E aí não teve.
3: Na época foi especulado que ele também não teria se hidratado da forma adequada. Isso nada disso ficou comprovado.
1: Não ficou, mas pode ter acontecido, porque o animal sob estresse, às vezes ele para de beber água. Ele tem um ressecamento, ele pode ter uma desidratação. Então, você vê que são vários fatores. Mas acesso à água
3: provavelmente ele teve, ou normalmente tem.
1: Normalmente tem, mas eu não posso dizer se teve, normalmente tem, porque eu não me lembro de cabeça, mas normalmente tem.
2: Ô, tio Léo, em via de regra, é mais difícil o transporte de cachorro ou de gato? Por que eu tô perguntando? Porque você falou, a gente faz uma leitura do animal antes, a gente tenta entender o perfil do animal para depois... O gato
0: é mais difícil, né?
2: Então, o cachorro, aparentemente, pelo menos para quem é leigo, eu consigo olhar para um cachorro e entender mais ou menos o rolê. O gato, eu nunca sei o que tá rolando.
1: É, o gato é quando ele fica... Aí você fala que ele tá bravo, né? Fora isso...
2: O gato é que nem o palhaço. Você passa a mão nas costas, ele levantar a traseira, é um perigo.
1: Levantou
2: o
1: rabo. Aí é que ele levantou tá...
2: o rabo.
1: Mas às vezes é amigável, olha, isso aí, né, palhaço?
2: Olha. Ó a boca.
5: Não ia falar nada.
0: Pode falar.
5: Não, gato aqui é o senhor, né? É. Fica entendendo.
0: Sim. Sou eu. E o rabo ele levanta de outro lugar, na frente.
5: Ai.
0: É. Ai. Oh, deixa eu colocar uma pergunta aqui.
1: O gato, ele, por incrível que pareça, ele é mais fácil de fazer o transporte. Ele é difícil de fazer o manejo. Se você precisar tirar da caixa e for um gato agressivo, ele pode picotar você todinho, né?
2: Mas... ataque de cachorro, de gato é desesperador, né?
1: Perdão, exato. Mas o gato, você pôs dentro da caixa de transporte, normalmente ele vai lá pro fundo, se encolhe lá e fica lá. E gato gosta de toca também. Ontem eu visitei, eu falei aqui do André Poloni, ele tem uma como que chama? Uma jaguatirica. Aí eu cheguei ontem na casa dele e vi uma caixa de transporte. Falei, e essa caixa aqui? Eu falei, da Sirena. Ela gosta de ficar, eu falei, não é verdade? Ele falou, ela gosta de ficar na caixa de transporte. Ele mostrou o recinto, tem várias, porque o animal entende como uma toca, um refúgio, uma proteção. Então, legal. Tanto o cão quanto o gato tem essa facilidade. Agora, o manejo é um pouquinho realmente mais difícil. Então, por exemplo, esses gatos que eu fui levar para Paris, quando a gente chega no raio-x, a gente tem que tirar eles da bolsa, a bolsa passa no raio-x e ele passa com você no pórtico. Então, ah, são...
0: pode ter alguma coisa, né?
1: Se é um gato um pouco mais agressivo, dá um baile na gente.
0: Ixi. Caraca. Vamos ver aqui mais uma pergunta. Diz aqui, pergunta urgente. Não sei, vamos ver. Pergunta urgente.
10: Valdo Mordessopra, pergunta pro convidado aí, por favor, como que eu faço? Eu estou, nesse exato momento, vendo a respeito de levar um filhote de gato de uma determinada raça. Eu estou nos Estados Unidos. Como que é o trâmite? Como que funciona? Por favor, um abraço a todos aí. É o Cláudio de Nova Jersey.
2: Cláudio. Pergunta foi tida como urgente.
0: Tá escrito aqui, não sei.
2: É uma pergunta boa. Não
1: sei se é urgente, é mais caro, porque viu, Cláudio?
0: O cara acho que quer viajar agora. Ué.
5: É bom agora, contratar tá os seus serviços, tá, não é? Não seria agora. O ideal?
1: O ideal é
0: patchworktravel@patchworktravel.
5: Exatamente.
1: Pronto, é isso aí. Mas em via de regra, você precisa procurar um veterinário credenciado no USDA, que é uma agência governamental aí dos Estados Unidos, para verificar as exigências veterinárias para vir para o Brasil. Se for possível transportar na cabine, você liga para a companhia aérea para fazer a sua reserva, emite o Health Certificate, que é o CVI, e traz com você. Agora, se for despachar, entre em contato com a Patchwork Travel, que a gente te ajuda no porta a porta.
0: É isso aí. Mais uma.
11: Fala, Dodô. Fala, Palhacito. Fala, galera. Tudo bem? Galera, tem um monte de companhia já que permite cachorro na cabine. Cachorro até 20, 25 quilos, viu? Já tem bastante. O que eles estão testando é cachorro maior, de 40 quilos. Mas cachorro menor e até porte médio, até 25, 30 quilos, já tá liberado. Valeu, um abraço, Anderson, Vila Mariana.
1: Ô, Anderson, em partes você tem razão, mas não é muitas companhias aéreas não, tá? Atualmente quem tá fazendo o teste é a ITA em voos domésticos com 30 quilos. Agora, a notícia que tem se espalhado na internet que a Lei Joca foi aprovada e você vai poder levar animais de 50 quilos na cabine é fake news, é mentira, tá?
2: Anderson, fica de olho aí.
1: O projeto foi aprovado no Senado, vai voltar para a Câmara dos Deputados e não está especificando o peso do animal. Tá? O peso vai ficar para o legislativo, para o executivo legislar.
0: Aliás, em cima disso, existe muita desinformação sobre o transporte de animais?
1: Ou... Demais, demais. Ó, vou dar um exemplo. Nós já transportamos mais de 10 mil animais nos compartimentos inferiores ao longo dos nossos anos. Não temos nenhum óbito, nenhuma fuga, nenhum acidente. Os índices mostram que os acidentes são 0,006 que envolvem mortes. E muitas das mortes estão associadas às condições de saúde, ao uso de sedativo. Ou seja, falha de transporte é muito raro. Mas o que as pessoas pensam de transportar como carga viva? Vem um medo na hora. Ah não, meu cachorro vai morrer, vai sofrer. Então, existe um mito em cima disso, porque... Quando acontece um caso isolado, vira uma comoção, obviamente. Você vê, depois do Joca, nós não tivemos nenhum outro caso. Se eu falar para vocês pesquisarem no Google aí 5 casos nos últimos 3 anos, vocês não vão achar.
5: É verdade que para transportar tartaruga é só colocar alça no casco?
0: Olha, eu vou dizer. Não é possível.
2: A piada do YouTube foi melhor.
5: A casinha já tá...
2: A piada do YouTube foi melhor.
0: Olha, eu vou dizer. Essa
1: não pode. Ela leva a própria caixinha, né?
5: É só pôr a alcinha no casco.
0: Meu Deus. Ele
5: ficou muito boa, Andy.
0: Qual foi o animal que você transportou que demorou mais horas de voo? Não sei se entendeu a alcinha. E qual foi o animal?
1: Olha, normalmente os cães que vão pra Dubai, eles ficam...
0: Você fez?
1: Não, eu despacho. Dubai não aceita...
0: Qual que você fez que foi o mais longo?
1: Então, eu fiz despacho, eu não levei.
0: Ah, tá.
1: Fiz despacho, porque... Despacho também. É, porque... Não, mas não é esse despacho aí, viu? Os meus chegam vivos. Pra Dubai, o voo são cerca de 14 a 15 horas, o voo muita direto.
0: Coisa, hein?
1: E eu tenho que entregar ele aqui na companhia aérea com 6 horas de antecedência ao voo. E eu gasto 2 a 3 horas para fazer o processo aduaneiro. E lá em Dubai são 2 a 3 horas de liberação. Então ele fica bastante tempo em caixa de transporte. Às vezes 24 horas em
0: Nossa,
1: caixa de
0: transporte. Um dia.
1: E todos eles chegam muito bem. Eu tenho vários vídeos lá no nosso feed que o pessoal pode ver. Chega fazendo festinha, nem parece que viajou.
0: É sério?
1: É. Agora, eu tenho voo com escala, que aí eu não conto como muito tempo dentro de caixa, porque eu escolho escalas onde tem pet hotel. Então, por exemplo, eu uso uma rota lá na Alemanha que tem um pet hotel da própria companhia aérea que o pet fica fora da caixa de transporte.
0: Eles mesmo tiram, levam o cachorrinho lá no hotel.
1: Fica no canil, no gatinho individual. Aí
0: depois pega de volta, coloca no avião pra trazer.
1: Isso. Caraca. Isso. Meu. E a gente fica lá procurando carregador no terminal, dormindo no banquinho, né? E os cachorros nos hotelzinhos.
2: Confortáveis.
0: Que legal. Deixa eu ver mais uma aqui do ouvinte no WhatsApp.
12: Fala, galera do Morde a Sopra, aqui é a Mariana. Olha, eu detesto falar isso, mas o palhacinho tem razão. Existe uma função que você vai viajar e você pode deixar o seu cãozinho na sua casa e uma pessoa fica cuidando, como se fosse uma babá de animais. E isso daí, o palhacinho tem razão. Não acredito que eu disse isso.
0: Eu não acredito, nem ela acredita.
5: Eu até fiquei assustado.
2: A Mariana, ela não sabe elogiar, né? Não acredito que eu vou falar isso, mas parece ter razão.
0: Concordar com o palhaço, né?
2: Mas isso aí bem, Mariana, muito bem. Fiquei
5: assustado agora.
3: Tá bom. Ô, Dodô. Oi. É muito legal que o Eduardo, da página Golf Oscar Romeo Aviação, né, ele tá acompanhando o programa e ele tem imagens no canal dele, inclusive, né, vai

0: Traz ali, ó, mas o cachorro,
1: meu cachorro corre, hein?
0: Caraca. O cachorro tem
2: ele tava pra quem bem não tá calmo, acompanhando né?
1: E não pode, a gente não pode com essa imagem. Mas o carro, agora o carro tá indo atrás. O carro tá
0: uns 40 tá indo por hora.
1: Pô, é safety car. O cachorro tá indo numa velocidade. Numa velocidade.
0: Ele deu um drible. Parece a São Silvestre dos cachorros. É. Cara, né? O cachorro coisa da de frente.
1: Louco, velho. E tem um avião parado ali, ó.
2: É. Corre o risco dele chegar a pé.
0: Ó, quase atropelou.
3: Sabe aquele coelho que os caras soltam pra corrida de cavalo?
1: Que loucura isso.
3: Parecendo coelho na corrida de cavalo.
1: Mas que loucura.
0: Agradecer então ao Eduardo.
1: A saga de pegar o cachorro, hein?
0: O Eduardo da página Golf Oscar Romeo Aviação, né? É uma página grande aqui, eu tava vendo. E ele tá ouvindo o programa, mandou pra gente, autorizou. A gente só não coloca no ar porque ele precisa autorizar na página dele, né? Tá. Porque pode dar ruim. É. Mas, de qualquer forma, a gente agradece, mas o cachorro a milhão ali.
3: Ah, ele não vai... cansa, né?
0: E parece que ele tá se divertindo, cara. Parece que ele tá brincando, né?
4: Mas, na verdade, é desespero.
0: É desespero,
1: isso aí, né? Lógico. Ele tá numa situação que
4: ele passou tá perto do motor ali. É, se ele tá ligado, ele passa embaixo.
0: Nossa.
1: Se passa, pode sugar, né?
3: E o carro tá atrás do cachorro.
1: E o carro continua atrás dele. Olha,
0: ali. E até agora não pegaram o cachorro.
2: É igual o futebol, problema... eu gosto quando invade os estádios.
0: Libertadores, né?
2: Dois times correndo atrás de um cachorro e não conseguem pegar, né? Muito louco.
1: Não, mas ó, e eles estão tentando ainda ali. Isso aqui não é ao vivo, não, né?
3: Não.
1: Isso já foi, né?
0: Isso já foi, isso já foi aquele episódio, né?
1: Olha lá, os caras.
3: Agora deu olé no cara.
1: Olé no cara. E aí não dá mais pra gente ver, porque agora acho que ele entrou dentro de um...
0: Mas ali em Congonhas, né, aconteceu isso.
1: Caraca, cara,
0: demorou que coisa um tempo, demorou um bom tempo.
1: Mas parece
0: tempo.
1: Que ele entrou dentro de um...
0: Do hangar.
1: Do hangar, acho que é aquilo ali, não é?
0: É.
1: É, que coisa louca. Deixa eu ver aqui a pergunta do ouvinte, mais uma.
5: Bom dia, família Mar de Assopra. Nelson Etienne, queria perguntar aí pro convidado aí. O ano passado, eu ia para Portugal e ia levar minha Shih Tzu. Exigiram 3 vacinas num período de quase 2 meses. Sorologia. E ela ia... debaixo do meu pé ali na caixinha, né? Acabei nem viajando para Portugal, porque eu achei muito caro, muito caro. Por que que é tão caro transportar um animal do Brasil para outro país? Um abraço a todos aí, avante palestra.
4: É, exatamente, o investimento é um pouquinho alto. Porque, veja bem, para você levar seu cachorro para Portugal, você precisa demonstrar lá para o DGAV que o seu cão não tem raiva, ele não vai transmitir raiva. Então o DGAV fala assim, olha, é a União Europeia inteira, né? Seu animal tem que estar identificado com microchip, você tem que aplicar uma vacina, é uma só, tá? Se te venderam duas aí, talvez porque o seu cão fosse a primeira vacina e o veterinário ficou com receio de dar um resultado baixo na sorologia, ele pode ter te indicado uma segunda vacina, tá? Mas normalmente...
2: Às vezes dão no dono, né? Uma no dono, outra no cachorro.
4: É, às vezes é importante. E vou te falar, quem trabalha com cachorro assim é bom tomar antirrábica, viu? Tomar uma mordida, sério.
1: Perigoso.
0: Tá, agora,
4: normalmente o veterinário toma.
0: Agora, tio Léo, sobre... A gente falou sobre o cãozinho Joca, né? Que isso. Foi extraviado e aí depois aconteceu o que aconteceu. Já aconteceu de algum animal se perder e nunca ninguém achar mais esse raio desse animal?
4: Olha, histórico tem. Eu não sei de cabeça porque é muito raro, mas se a gente pesquisar a gente vai achar. Porque principalmente, veja bem, ali a Kim tava correndo no aeroporto. E se fosse um gato?
0: Nossa,
4: esquece. Não acha mais, esquece. É. Então o gato fugiu, você esquece. E eu
1: mas
4: tenho...
1: o gato tem mais facilidade de ir embora?
4: O gato se enfia nos lugares, tem mais isso, agilidade, é. te dribla, né?
1: Dribla melhor, né?
4: Dribla melhor, entendeu? Entra
0: em qualquer cantinho.
4: Entra em qualquer cantinho, sobe, escala, você não aí pega. Ferrou. Você não pega.
1: Aí ferrou.
4: Mas tem casos assim, por exemplo, eu tenho um vídeo, eu não sei qual que é o aeroporto, é um aeroporto muito grande, e aí eu tenho um menininho correndo atrás do cachorro no raio-x. Ele passa o pórtico, vai pra área de embarque, e o menininho correndo atrás do cachorro. Então, acontece. Tanto, né... Infelizmente, quando o animal viaja despachado, na cabine pode acontecer. Por que muitas das vezes o animal foge? Vamos lá, o manejo inadequado, a caixa de transporte inadequada, porque a caixa de transporte que cumpre o padrão da IATA, ela tem que ser a prova de fuga. Então você tem que construir uma caixa de transporte obedecendo critérios da IATA para evitar que o animal fuja.
1: Saia.
4: Se ele fugiu, não era a prova de fuga. Entendeu? Então, às vezes, as pessoas querem economizar em caixa de transporte, já não vou...
1: Aí ferrou.
4: Ah, não, essa compra é mil baratinha. Reais, eu vou comprar de 200. E pode acontecer.
1: Acho que não vai acontecer nada.
4: Acho que não vai acontecer nada. Inclusive, isso é comum de acontecer até em transporte de táxi pet. Às vezes, você pega lá um cara que vai vir lá do Piauí pra cá, e aí as pessoas também se enganam. É muito mais estressante um cachorro num táxi dog de um estado pro outro do que num avião. Porque ele tem freada brusca, ele tem buzina, barulho de caminhão, barulho de trânsito, buraco,

0: para lá, curva para cá, no avião, não tem esses estímulos, né?
1: Muito mais estável. E qual a altura do ali da parte inferior onde os animais vão? Porque transporta dromedário, tubarão, elefante, imagino que é... Qual a altura? Até que tamanho de animal que dá para transportar?
2: É o avião do Noé.
0: A arca do tio Léo. É. Não, esses são aviões cargueiros, né? Cavalo, por exemplo, é avião cargueiro.
1: Tá.
0: Normalmente, esses aviões que são wide body, que o pessoal chama, né? Os aviões maiores de voos intercontinentais, no lower deck dele, normalmente, você pode paletizar a carga até 1,60, porque você tem que ter um espaço em cima, caso alguém precise passar, mesmo que arrastado ali, né? E no bulk, que é o porão, propriamente dito, normalmente até 1,20 m você consegue colocar alguma coisa. Agora, em aviões pequenos, que não tem esse lower deck, já viu aquelas containers de alumínio na pista?
1: Sim.
0: Que vai bagagem, aquilo ali vai na barriga do avião. Então tem um compartimento ali, o lower deck, onde viajam esses containers. E o porão de avião pequeno, aí o tamanho é praticamente o mesmo dos aviões
1: maiores. Mas dromedário tem mais de 1,60, não?
0: Tem, aí é cargueiro.
1: Ah, é cargueiro. Aí cargueiro vai até qual altura?
0: É tem. Ah, tem, se eu não me engano, tem, dependendo da aeronave, tá? Se eu não me engano, esse que a gente fez era um DC-10 ou MD-11. A gente tinha até 2,10 de altura para trabalhar.
2: Tá. Algum animal já pediu o fio USB para carregar o celular?
3: Nossa. Puta merda, olha, eu vou dizer.
2: Mas é só pergunta boa. Deixa
4: eu te falar, é a quarta piada que não entra hoje.
3: Meu Deus,
4: pô, caramba, pai.
1: A melhor você não tava aqui. Eu perdi, eu só vi vocês rindo
0: aqui. Não. Ele disse que foi uma pergunta dos ouvintes essa aí.
3: Agora, eu tô vendo aqui, elefante?
0: Elefante dá pra fazer o transporte em cargueiro.
3: Tá, pelo menos a imagem mostrou, tá todo mundo vendo agora, né? Um elefante, você nunca fez, né?
0: Não, eu não.
3: Não. Mas deve custar uma grana também, aquele elefante. Quanto que não pesa um elefante?
0: É assim,
1: metade do palhaço.
3: Acho que é mais que o tubarão, ou não? Não é mais que um tubarão ali que tem que transportar? Acho que não, né?
0: Olha,
3: é que tubarão tem um negócio da água, tal, que pesa água, mais, né?
4: Pesa mais. Tem o peso e a orelha
2: elefante.
3: 4 mil quilos, gente.
0: É, 4 mil quilos.
3: Pô, 4 mil quilos é mais que o tubarão.
0: Agora você imagina, a estrutura para você fazer um transporte desse é muito
3: grande. Ele é alto, né? O elefante é alto, como é que faz isso aí?
1: Agora uma dúvida sincera, girafa. Pô, girafa deve
3: girafa ser difícil.
0: Pô, se for filhote, dá para você trazer num cargueirinho. Agora...
3: Ah, o girafa já...
1: Ou você tem que colocar...
0: Abre o teto solar do avião.
4: Só quem assistiu.
2: Pra quem assistiu Madagascar sabe.
4: Só quem assistiu.
3: Só um minuto, gente. Tá passando imagens agora no YouTube e o pessoal que tá no rádio não tá vendo, evidentemente, mas o transporte do elefante. Então eles chegaram... Não,
1: tá vendo sim. Tá, Léo.
3: Eles chegaram, não, o pessoal que não tem imagem não tá vendo. Quem tá com o YouTube, o elefante chegou. Aí o elefante chegou, ó, a estrutura aí,
0: que ele tá viajando. Olha lá, tá vendo? Olha a altura.
3: O tamanho disso, cara.
2: É gigante.
3: É gigante.
0: Esse cargueiro é maior do que a configuração que eu citei aqui, né? De MD-11 e DC-10.
3: Então não pode ser qualquer avião, já começa por aí, né?
0: Não pode.
2: Parece que é um Antonov isso aí.
0: Provavelmente.
2: É, né?
0: Provavelmente o Antonov. E o balanceamento da aeronave tem que fazer com muito cuidado. Você tem muita massa concentrada num lugar só.
1: Ali então, parece ter uns 4, 5 metros de altura, pelo menos.
0: Né? Provavelmente.
4: E todo mundo sabe, quem assistiu pelo menos o Se Beber Não Case 3, sabe que a forma correta de transformar a girafa é num carro aberto.
0: Vocês viram uns bons anos atrás, uma galera, não sei se foi em Londres, eles roubaram uma lhama... Do zoológico e levaram ela pro rolê. Eles levaram, colocaram no metrô.
3: Esse é o
0: CBB, não, caso original. Você põe aí, ó. Jovens roubam lhama e levam pra balada.
4: Você assistiu o 3?
0: Eu assisti, mas eu não tenho muita memória. Você não lembrou, né?
4: Não. É a primeira cena do filme, ele tá com a girafa no carro na parte de trás, o doidão, e ele decepa a girafa numa ponte.
0: Putz, não vi.
3: Eu não lembro. Vamos ver aqui mais uma aqui, ó.
5: Bom dia, bancada. É a Ananda de São Bernardo do Campo. Há alguns anos eu vi uma reportagem onde um cavalo olímpico, não sei dizer a data agora, ele foi sacrificado no voo porque ele estava desestabilizando a aeronave e eles não poderiam pousar. Eu acredito que ele devia estar assustado, com dor, alguma coisa assim, né? Mas eu ouvindo, né, o entrevistado falar, eu imagino que faltou um cuidado maior e uma assessoria de como transportar, né, um animal de grande porte para que ele não tivesse que ser sacrificado em voo. Muito triste, mas infelizmente aconteceu.
3: Caramba!
0: Dou toda a razão para ela. Eu não conheço esse caso, até vou pesquisar depois. Porque normalmente o veterinário vai aplicando doses de sedativos durante o voo para evitar...
3: Cavalo é o pior para transportar?
0: O cavalo tem muita força. Então você imagina um garanhão com éguas do lado, se ele não tiver posicionado da maneira correta, que a cabeça ou é pro cockpit ou é pra cauda. Porque se ele for na lateral, um coice pode danificar a fuselagem.
3: Pode estourar. Né?
0: Pode estourar. Então é bem delicado. Então o cavalo, normalmente, algumas operações, o cavalo precisa colocar botas na hora de fazer o carregamento e descarregamento para evitar uma fratura. Uma fratura do cavalo é sacrifício, né? Você não recupera, né? Mas esse caso, realmente, eu desconheço, porque o ideal é o veterinário controlar esse estresse através de sedativos.
3: Cara, então, o do cavalo deve ser a coisa mais perigosa, assim, não é perigosa, mas...
0: Complexa a operação.
3: É complexa, né? Essa é a palavra para fazer, né? Difícil. Vamos ver mais uma? Tem mais uma aqui? Deixa eu ver.
6: Fala, Dodô. Fernando de Santo Amaro. Queria fazer uma pergunta pro nosso querido convidado sobre a questão do voo com cachorro. Já aconteceu alguma briga entre passageiros por causa do cachorro presente dentro da cabine? Por exemplo, um passageiro sentado de um outro passageiro acompanhado de um cão e aí rolou a discussão e a coisa pegou fogo? Um abraço.
0: Tem histórico. Eu vi um vídeo recentemente no TikTok, uma mulher, ela foi expulsa da aeronave nos Estados Unidos com o seu cachorro porque ela estava causando confusão. Alguém sentou do lado, reclamou, alguma coisa assim, aí quase foram para vias de fato. A aeronave, pessoal, vocês têm que lembrar que tem que manter ordem lá dentro, né? O comandante, de acordo com o código aeronáutico, ele tem poder de polícia.
3: Ele é o presidente daquele espaço.
0: Exato, né? Ele é autoridade máxima. Manda, né? Autoridade máxima. Então, o cara chegou bem louco lá, tá bêbado, tá dando trabalho, ou o cachorro tá dando trabalho, ou se ele achar que o cachorro vai comprometer a segurança do voo, ele pode dizer não. É, lembra que eu falei dos falsos cães de serviço? Hoje em dia estão judicializando isso. Você põe no Google, você acha empresas ou escritório de advocacia que judicializam isso. Então eles falam assim: ah, o Bernardo é esquizofrênico.
2: Ele é.
4: Eu sou.
2: Você acertou. Cara. Parabéns.
0: Depressivo, moribundo.
4: Eu já sabia que você ia falar isso antes de você chegar aqui.
3: Isso aí é tudo isso aí mesmo. Ele é ser.
0: E aí? O Vini me contou nos bastidores, entendeu?
3: E aí?
0: Aí o pessoal judicializa, porque a companhia aérea tá bem restrita devido às fraudes, e a companhia aérea fala, não vou levar. Aí o cara entra lá, pega um advogado aí. Olha, recentemente teve uma advogada no Rio de Janeiro que apareceu na televisão, ficou famosa aí. Pegaram ela no flagra, ajudando a falsificar documentos para um cão que nem existia. Era falso da reportagem.
1: Deolane.
0: Era outra.
1: É que era um cão imaginário de apoio emocional.
0: A produção da emissora ligou fingindo que tinha um cão, um pitbull, que nem existia. E a advogada deu passo a passo e falou: a gente entra com uma liminar, um pedido liminar, falando: olha, seu juiz, fulano aqui tem síndrome do pânico, tem agorafobia, tem não sei o que lá. Ele não pode viajar sem o cachorro dele, a companhia aérea não tá aceitando. Como não tem uma lei específica de cão de serviço, vamos aplicar por alusão a cão do cão guia? O juiz vai olhar, ele vai se compadecer, porque ele vai ver laudo, ele vai ver um monte de coisa e vai, concede. Chega lá no avião, se o comandante falar não viaja, não viaja.
4: Ó, tenho duas correções pra fazer aqui. Primeiro, no Ranieri. Não existe cão imaginário, é ludicão. Primeira informação importante. Segunda informação importante, eu fui atrás da informação da ouvinte que falou que o cavalo foi sacrificado em um voo. Não aparece, o que tem aqui diz que foi uma fake news, e o que tem de mais próximo é um caso...
3: Não é?
4: É, tem um caso notório de equino que ocorreu em um voo de 2023, quando o cavalo se soltou no porão de um cargueiro da Air Atlanta.
0: Nos Estados Unidos.
4: Exato, mas o avião retornou ao JT. É, exatamente, o animal não precisou ser sacrificado.
3: Então é fake news.
4: Não, é o que a gente tem aqui.
2: E o avião voltou a galope.
1: E tem o caso também, né, até quando eu pesquisava,
3: Poxa, tá impossível,
1: hein? De um cavalo que ele acabou tendo uma lesão séria, e cavalo tem muito disso, né? Ele teve uma lesão séria em uma das patas e ele teve que ser sacrificado na Olimpíada de 2021.
4: Isso eu também vi aqui, cavalo caçando, olímpico. Exato.
0: Isso pode acontecer.
2: Mas assim, você imagina você embarcar e você tá lá sem cachorro, mas você senta num lugar.
3: E aí?
2: O cara do lado tá com pitbull, ele fica embaixo da sua perna.
1: É, então, do pitbull eu fiquei impressionado.
2: Porque era o moço oferece, é a direita ou a esquerda que você quer
1: comer? Porque aí assim, ferrou, né? era cachorro de serviço ou de suporte emocional quando você citou
0: o pitbull? O primeiro na American Airlines, ele era de suporte emocional.
1: Ele mordeu.
0: O pitbull mordeu uma atendente de voo da American Airlines.
2: Qual é o suporte emocional
1: que o pitbull... Não, Até nossa, entendo que ele pode ser um cachorro de suporte, mas ao mesmo tempo é muito perigoso.
0: Não, ele
1: um
0: pode tipo... ser, mas aí você vai colocar ele na cabine de um avião sem saber, sem treinamento, sem um preparo adequado.
1: E sem a focinheira, pelo visto.
0: É, porque veja bem, às vezes o cara tá dormindo, aí vem a comissária e vai retirar a bandeja de comida. Ah, e aí o cachorro fala, opa, vou defender a comida do meu dono, do meu líder aqui, então... Não é que o cachorro era agressivo, às vezes foi defender o
2: ou bate dono, a fome no cachorro no meio, ele não gosta de barrinha, né?
1: Ou às vezes você tá dormindo, sério, você tá dormindo, de repente você tem um espasmo, você tá sonhando, você tem um espasmo e dá um chute sem querer no cachorro.
0: Olha,
1: o cachorro vem com tudo pra cima.
0: Eu tenho uma amiga, vai saber, né? Eu tenho uma amiga que trabalha na American Airlines aqui no Brasil, e ela estava viajando a trabalho para os Estados Unidos, ela acordou com o cachorro no colo dela. Ela estava na primeira classe dormindo. Ela acordou com o cachorro que escapou cachorro... de alguém e subiu no...
1: Cachorro bonzinho, né? Deu sorte.
4: Eu abro a janela. Ô, tio Léo, qual que é a forma mais correta de transportar um cachorro dentro de um carro?
0: Com caixa de transporte, sem sombra de dúvidas.
4: Banco de trás, cinto de segurança?
0: O cinto de segurança, assim, tem algumas opções no mercado, mas a última vez que eu vi, eu não tinha visto nenhum aprovado pelo Inmetro. Posso ser que eu esteja desatualizado, tá, galera? Mas eu não vi. Então, numa colisão, esses cintos, eles podem se romper e o animal solto, ele pode se danificar seriamente numa colisão a 60, 70 por hora. Então, o ideal é caixa de transporte.
4: Parece uma pergunta besta, mas um amigo meu foi transportar o cachorro no porta-mala. Esqueceu, 4 dias no porta-mala.
2: Aí. Nossa, parabéns, aí. Hein,
1: Bernardo? Nossa, mas como assim?
2: Seu amigo... 4 dias
4: no porta-mala.
2: É gênio.
0: Não morreu.
4: Não, era de pelúcia.
3: Puta, não. Hoje é o dia...
1: Hoje
3: é
1: o pior dia do nível das piadas.
3: Do morde azul. O nível aqui hoje tá uma coisa absurda.
2: O Thiago tá rindo.
3: O nível tá uma porcaria.
1: Tirando...
0: Foi boa.
3: É o pior dia.
0: Eu fiquei indignado aqui.
2: O Bernardo estragou.
3: Não é possível.
2: É a pior piada do dia.
0: Não é possível. Eu venho mandando a aprovado. Eu fiquei indignado aqui. Eu fiquei indignado.
4: Depois ele riu.
1: É uma piada que choca. O programa começou muito bem com as minhas piadas. Piadas, aí eu foi caindo por causa do palhaço e o Bernardo acabou com o programa.
3: Verdade, Ranieri, parabéns, você deu um up, aí depois foi caindo.
1: Baixaram o nível.
3: Dá a impressão, sabe do quê? Dá a impressão do São Paulo jogando com o Botafogo no segundo tempo.
1: Morreu.
4: Eu não sei o quanto a piada foi ruim.
3: Começou lá em cima, foi caindo.
4: Eu não sei o quanto a piada foi ruim, mas a cara do Ranieri quando
2: falou. O Ranieri é sensível.
4: Esqueceu 3 dias.
1: Foi eu que não tenho cachorro. Falei, pô, coitado do cachorro.
3: Deixa eu te perguntar.
2: Eu ia fazer a da garrafa pet, nem fiz.
3: Tio Léo. Tio Léo, deixa eu perguntar pra você.
0: Nunca transportei.
3: Pra você, é assim, transporte de aves acho que deve ser mais tranquilo, né? Aves que eu digo assim, tipo, sei lá. Papagaio, calopsita.
0: Sim, bem,
3: é mais tranquilo, né? Ou não?
0: É tranquilo. Animal, o primeiro ponto, ele tem que estar saudável. O animal 100% saudável. Se o animal
3: mesmo
0: estiver saudável,
3: os bichinhos de aves, assim?
0: Leva no veterinário.
3: Mas faz, dá pra saber?
0: Dá pra saber. O veterinário bom, ele sabe. Faz exame nas fezes, ele faz.
3: Ah, entendi.
0: Dá pra fazer coleta de sangue. Mas aves são bem, bem tranquilas.
3: É mais tranquilo, né? Você já fez?
0: Já. Já fiz papagaio. Eu fiz um papagaio do Congo recentemente, saindo de Recife. Foi Recife, Fortaleza, sede de Fortaleza. Foi papagaio do Congo, arara, jandaia. Já fiz bastante. Calopsita.
2: Jandaia?
3: E quanto tempo o papagaio ficou?
0: No aeroporto ficou em preparo ali umas 6 horas antes do voo.
3: E depois?
0: Mais 8, 9 horas de voo.
3: Quando chegou lá, ele não xingou, não?
0: Não xingou, não falou nada.
3: Essa é boa. Papagaio saiu xingando. Isso é piada boa, ô Bernardo.
4: Não xingou.
3: Papagaio,
4: não
3: ficou
4: xingou,
3: puto da vida.
4: Não xingou, mas quando desceu do avião, começou. Atenção, senhores passageiros.
3: Já decorou, né?
4: Para o protocolo de segurança.
1: Ô, Dodô, chegou uma mensagem aqui do Sombra, ele proibiu piadas até o fim do programa hoje, tá bom?
3: Então é melhor.
1: Então ninguém mais pode
3: melhor,
1: fazer piada. Essa
4: última, piada. Foi a minha, foi a última.
1: Foi a última.
4: Fechei com chave de ouro, show.
2: Pediu um uísque dentro do avião.
3: Como assim,
1: papagaio? Essa é a última, então.
2: O papagaio
3: pediu uísque? Como assim?
2: É, o papagaio tava na cabine.
3: Ah, tava junto ali.
2: Ali, tá. Junto com o dono,
3: e aí?
2: No ombro.
3: No ombro?
2: É. Aí o papagaio falou, quero uísque.
3: Gostei dessa imitação.
2: Aí a aeromoça falou, rapaz, senhor, traz um uísque pro meu papagaio, por favor. Aí ela falou, nós não temos uísque, só para primeira classe. Ele está na popular.
3: Popular
2: class.
1: Um povão ali.
2: Popular class não tem uísque, senhor. É. Aí ele, Aí o papai, quero uísque, quero uísque, quero uísque. Aí, putz, mano, chegou uma hora que era o moço, não aguentou mais, né, meu?
3: E aí?
2: Foi falar
3: com o comandante.
2: Comandante, falou. Tocou, bateu lá na cabeça. Comandante, ah. Que é, pô?
3: Assim? Comandante?
2: O comandante tava puto. Aí ele falou, tem empregado lá fora, pedindo um uísque. Aí, como é que é? Abriu a porta. Avião velho, hein? Arranjando a porta.
3: É o aí, avião mais antigo.
2: Ele falou, o que você disse? Aí o aeromoço falou, tem um papagaio aí pedindo uísque, tá enchendo o saco.
3: Enchendo a lata, né?
2: Enchendo a lata ainda não, mas
3: não, ele mas tá enchendo o saco.
2: É, aí ela pegou, ele pegou e falou, vai, dá um uísque.
3: Dá um uísque pra ele.
2: Dá um uísque. Presta atenção, viu, tio? Não fica agora batendo.
3: Palhaço, saco, palhaço.
2: Né? Aí, aí ele falou, vai logo, dá um uísque lá pro papagaio. Tal, e aí? Não sei o quê. Aí a moça trouxe o uísque, né?
3: Tá.
2: Aí o papagaio falou, três pedras de gelo.
4: Exigente.
2: Pois o gelo deu pro uísque. Ah. Aí um senhor que tava do outro lado,
3: certo,
2: falou, porra, mas se trouxe o uísque pro papagaio, eu também quero.
3: Ih, aí, tá vendo? Vai descambar. É o que você falou.
2: Aí a moça voltou lá na cabine.
3: Ah, não.
2: Seu comandante, então, agora tem um senhor do outro lado enchendo o saco que ele também quer o uísque.
3: É.
2: Ah, o cara falou, não. Bom, pensa duas vezes, abre a porta e joga os dois daqui de cima.
3: Jogaram sério? Jogaram os dois?
2: Os dois estavam
3: caindo. Não pode ser?
2: Os dois estavam caindo. Aí o papagaio olhou pro cara e falou assim, pra quem não sabe voar, você foi audacioso.
1: É bom. Ô tio Léo, aproveita, vou pedir, ó. Eu entrei aqui na sua página até, né? Tinha entrado já e eu vi que minha avó te segue. Então minha avó gosta dos.
3: Ô, louco!
1: Minha avó segue. É? Assim, é a primeira vez que eu entro numa página de alguém e minha avó tá seguindo também.
2: E ela tem algum bicho?
1: Fora você? Ela ama corujas. A gente sempre teve cachorro, né? Mas ela ama coruja. Não tem uma coruja.
2: É uma vovó coruja.
1: É uma vovó coruja, mas ela tem coruja na casa inteira. Então, ó, manda um beijo pra Dona Bia, lá em Itu.
0: Dona Bia, um beijão especial do tio Léo.
3: É sensacional. Teve algum caso extremamente inusitado que aconteceu?
0: Eu não me recordo, não vem nada de cabeça, não. Assim, porque a gente faz muito, muito bem planejado. Ah. Tudo vem muito bem planejado do começo ao fim. É difícil ter alguma situação. Às vezes acontece, por exemplo, de o avião partir... E dá algum problema na aeronave, ela tem que retornar. Isso, às vezes, no meio da noite, eu tenho que ir pro aeroporto pra dar os cuidados e tal. Mas inusitado foi esse cachorrinho fugir no aeroporto de Congonhas.
3: Mas não é o teu
0: caso. Não era meu caso. Tava com a responsável na cabine, né?
3: Agora, já aconteceu alguma vez na história de o voo sai, mas o cachorro fica e teve que ir em outro avião?
0: Já vi isso acontecer. Já vi isso acontecer.
3: Aí o cara tem que esperar lá.
0: Não, exato. Já aconteceu com a Patchwork, porque veja bem, na aviação tudo é segurança. Você não pode abrir margem. Porque
3: já aconteceu isso com mala, né? Com mala já acontece, já viu isso aí, né?
0: Mas ó, antes de responder a sua pergunta, e depois você me lembre dela pra não esquecer, é difícil de explicar isso, mas dentro das companhias aéreas existem dois universos completamente distintos. Área de passageiro e área de carga.
3: Tá.
0: São totalmente distintos. Pra você ter uma ideia, a parte de carga, ela compra espaço dentro da aeronave, que supostamente é dela, mas ela tá pagando pelo...
3: Como ela paga?
0: Ela paga, porque assim, vou usar como exemplo a Lufthansa. Ah. A Lufthansa é uma transportadora de passageiros. A Lufthansa Cargo, ela compra espaço da Lufthansa de passageiros pra colocar suas cargas lá. Então são duas empresas completamente diferentes.
3: Eu não sabia disso, não.
0: Você vai lá no terminal de passageiros, as pessoas são preparadas pra atender seres humanos. Cachorro, gato, eles não sabem de nada. Nada. Esse é um dos motivos que eu tenho um pé atrás de transportar o animal como vinculado ao passageiro no porão, se não for voo direto. Voo direto, beleza, mas quando tem conexão eu não gosto
3: aí muito. Aí é perigoso de perder o bichinho em algum lugar.
0: Não perder, mas aí não tem uma equipe especializada pra cuidar. Porque, tudo bem, você pode deixar o cachorro numa área quieta do aeroporto, dentro da caixa ele vai ficar teoricamente bem. Mas a gente prefere que o animal fique numa estrutura melhor, né? Então tem essa diferença entre você lidar com o pessoal de passageiro e lidar com o pessoal de carga. Então
3: é outra, por exemplo, coisa, né?
0: Outra coisa, eu na Varig eu fazia curso para manuseio de carga perigosa, carga radioativa, carga perecível, tudo que vocês imaginar. E vocês talvez não façam ideia de quantas coisas diferentes são transportadas no avião. Não é só mala e animais. Pode transportar ali medicamento, carga perigosa, órgãos humanos, plasma humano.
3: E carga, o pessoal valor, que tá lá em cima nem sabe.
0: Nem sabe. Obras de arte. Vocês imaginam obras de artes que vai vir fazer uma exposição aqui perto? Aqui.
3: Tem que vir.
0: E tem que vir. Aí, às vezes, é um quadro que não tem nem valor de tão valioso. Nossa. Né? Ou, sei lá, de milhões de dólares. Esses quadros são transportados em aviões. Vocês acham que eles são jogados igual a gente acostuma ver o pessoal fazendo com mala? Não são. E nem são esses pessoais. Entendi. Que fazem isso. São os pessoais de carga.
3: Ó, terminou o programa. Mas você quer falar
0: não,
3: mais?
0: Não, eu só falo que você tinha uma outra pergunta que eu tinha me esquecido.
3: Não, era de se foi o animal pro... num voo e o pessoal que tinha que ir foi em outro voo.
0: Por motivos de segurança, eu vou responder bem rápido aqui pra não prender muito. Se tiver um problema que comprometa a segurança do animal no voo, como de circulação de ar, pressurização, alguma coisa, o animal não vai.
3: Aí, não
0: se,
3: vai.
0: Se tiver condições dos passageiros voarem, os passageiros voam
3: e
0: os
3: não, animais... e o animal fica.
0: Fica e vai em outro voo. Segurança em primeiro lugar.
3: Acabou o programa.
7: Que peninha!
3: Papo legal que tivemos hoje aqui com o tio Léo, né? Aliás, você pode seguir, é @patchworktravel. É isso?
0: Exatamente, @patchworktravel.
3: Se você for transportar o seu animalzinho aí, né? De repente vai viajar, vai mudar, ou quer só fazer aquela viagem, né? De pra você passear, você procura o pessoal aí do tio Léo, @patchworktravel, tá bom?
4: Faça da forma exatamente correta, que a vida do seu animal não tem preço. Ah, não,
0: exatamente, tem preço. Pra fechar, seu animal não é mala. A mala você arruma no dia da viagem, às vezes. O seu animal, ele precisa de preparo e você é responsável por preparar o seu animal.
1: Às vezes o dono é mala, né? E o animal não é.
0: É, o animal então tá de certo. Boa.
3: Obrigado, viu, tio? Foi muito legal ter o papo aqui com você. Tio Léo, hoje com a gente, senhoras e senhores.
0: Palmas. Valeu, obrigado, muito pessoal. Legal. Até a próxima.
3: Valeu.
1: Falando
3: bom
1: em mala,
3: dia.
1: Né?
3: Bom dia, Marcelo Lima. Ô, Marcelo Lima, bom dia.
8: Bom dia, Dodô. Tudo bem?
3: Tudo bom, Marcelo?
8: Tudo bem.
3: Tudo bom. Eu vi aí que já saiu o sorteio da Copa do Brasil, rapaz.
8: Já, acabou de ser sorteado. Tá faltando só mando de campo, né? Pra ver quem joga a primeira em casa e a segunda fora. Mas os confrontos são os seguintes. Fluminense e Vasco, Corinthians e Internacional, Grêmio e Mirassol, Vitória e Atlético Paranaense, Juventude e Atlético Mineiro, Santos e Remo, Chapecoense e Cruzeiro e Palmeiras e Fortaleza, Domênico.
3: É, rapaz, vocês vão destrinchar esse assunto aí já, né, Marcelo Lima? E muitos outros, evidentemente, né?
8: Sim, rodada de semana com Copa Sul-Americana e Copa Libertadores, né?
3: Vamos falar. Tá bom. Vem aí o tempo de jogo e a gente fica por aqui. Amanhã a gente volta às 10 com Morde e Assopra. Obrigado, gente. Um abraço. Tchau.
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8: Ah, muito bom dia! Está começando mais uma edição do Tempo de Jogo. Hoje é terça-feira, dia 26 de maio. Seja bem-vindo, você que estava acompanhando o Morde e Assopra nas ondas do rádio no 97.7 em São Paulo e região, no nosso app da Energia 97 no Brasil e no mundo. Ainda não tem o nosso app? Baixa aí na tua loja digital o app do Fundo Azul e nos ouça em qualquer lugar do planeta. Você que está chegando no youtube.com/energia97, seja muito bem-vindo. Já sabe, entrou aqui na live, deixa o like, porque fortalece o programa e o nosso canal. Então deixa o like aí, não vai doer seu dedinho. Muito bem. E claro, você vai participar conosco desta edição do Tempo de Jogo pelos corneteiros.
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8: Qual é?
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8: Repita.
11: Repita. 11-966-50-7997, ok?
8: Ok, manda aí o seu áudio ou o seu vídeo de 10, 15 segundos e o seu nome. E nós colocaremos vocês aqui para participarem dessa edição de hoje do Tempo de Jogo, que começa agora num oferecimento de YPF Lubrificantes. 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Comigo na bancada, Danilo Soto, Rafael Esgrilis, daqui a pouco André Ranieri. Bom dia, galera.
12: Muito bom dia, Marcelo Lima. Bom dia, rapaziada. Bom dia, Esgrilis. Bom dia, quero.
11: Bom dia!
12: Olha, quero,
11: Danilão,
12: quero.
11: Você é fã, viu?
12: Ah, valeu.
11: Danilão, você é o melhor, viu?
12: Valeu,
11: Danilão, quero. Você é o debate,
12: tá,
11: viu?
12: Acelerado, quero, quero. É isso. Bom dia para você que tá chegando no Tempo de Jogo também. Já quero te convidar a participar do nosso programa, mandando a sua mensagem, o seu carinho pra gente, a sua crítica também, a sua pergunta e o seu comentário aqui no chat que a gente vai ler durante o programa. Fechou, rapaziada? Participe conosco aqui do programa, que a sua participação é fundamental e eu vou ler todas as mensagens que tiverem aqui no chat para pincelar algumas e colocar durante o programa, tá bom? Quer ganhar esse boné aqui, ó, do Tempo de Jogo, amigão? Então já entra no chat também e coloca o seu nome completo e a hashtag boné Tempo de Jogo, que no final do programa o Ranieri vai anunciar quem ganhou esse boné espetacular que tem o Quero Quero aqui do lado, ó, um boné muito bacana. Fechou? Bom dia, Rafaiz Grilis.
13: Grande, grande Danilo Soto, tudo bem? Bom dia, Marcelo Lima. Já, já vem o nosso grande André Ranieri. Bom dia, Quero Quero.
11: Bom dia.
13: Bom dia, meu brodinho. É, hoje é o rachador que tá aí. Hoje esse vai aí, ser no aí, veneno.
12: Ele tá acelerado, hein? Tá acelerado aí.
13: Ixi, ele chegou no veneno. A moda antiga, o nosso Quero Quero hoje. Grande abraço pra você que tá ligado em 97,7. Para você que está ligado no nosso canal do YouTube e aquele convite de sempre para você deixar ali o seu like e ser o nosso seguidor nas plataformas digitais, @futebolenergia97, aí com o perfil que reúne todos os programas esportivos da Energia 97. Tem conteúdo de Copa, tem conteúdo de Campeonato Paulista Sub-20 para você neste final de semana. Começa com imagem o Paulistão Sub-20 e aí tem Sertãozinho e Santos, o Santos que é o atual campeão, e você vai conferir de torcedor para torcedor a partir deste sábado e com imagem. Você pedia com imagem, agora vai ter aí a grande transmissão do Paulistão Sub-20 com imagem. Bom dia, André Ranieri, tudo bem?
1: Fala, Rafael Esgrilis, Marcelo Lima, Danilão Soto, Quero Quero!
11: Bom dia!
1: Bom dia, hoje é original, né?
12: Hoje ele tá aí, hein?
1: Hoje sim, hoje...
12: Aí, ó,
1: já começou. Aí, ó, eu ia já falar, já começou que vez. Eu não entendi nada que ele falou, mas tudo bem. Muito bom dia também a todo mundo ligado no 97.7, youtube.com/energia97. Vem chegando com a gente, terça-feira tem muita discussão, reta final aí das competições da CBF também, da Comebol, porque daqui a pouco é competição FIFA, teremos Copa do Mundo e também...
12: Tá chegando, Rani, tá chegando.
1: Tá ansioso,
12: Daniel. Tô ansioso, rapaz. 12 dias pra eu viajar, rapaz.
1: Vocês viram as últimas notícias, a convocação da Espanha, não tem nenhum jogador do Real Madrid.
12: Rapaz, que faz... crise, hein?
1: Apesar que a Espanha, quando foi campeã do mundo, era o Barcelona ali, praticamente, que tava jogando, né? Tem isso também. A seleção colombiana saiu com vários brasileiros, né, entre aspas, jogadores que atuaram ou atuam aqui no futebol brasileiro. Então é isso, está chegando a Copa do Mundo, está chegando também o Campeonato Paulista Sub-20 com imagens na Energia. Muita coisa bacana, hein, Marcelo Lima?
12: É verdade. Aliás,
13: Domênico Cato!
1: É o nosso Bruce Buffer, você viu?
12: É, legal.
1: Domênico Gato.
4: Eu faço isso desde que eu comecei, agora que você percebeu. Então tá bom, você tava vindo bastante o Energia em Campo, viu? Tô vendo. Agora que ele percebeu, mas tá bom.
1: Obrigado, Bruce
4: Buffer. 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Vamos às manchetes do Tempo de Jogo.
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1: São Paulo, o tricolor está pronto para a partida decisiva desta noite pela Copa Sul-Americana diante do Boston River do Uruguai no estádio do Morumbis. Sabino e Luciano vão desfalcar o tricolor, vetados pelo departamento médico. Osório e Pedro Ferreira devem ganhar oportunidade diante dos uruguaios.
8: Santos. Para avançar ao play-off da Copa Sul-Americana, o Peixe precisa vencer o Deportivo Cuenca nesta noite na Vila Belmiro e terá que torcer por um tropeço do Recoleta diante do San Lorenzo, que jogam na Argentina. Hoje, o técnico Cuca não conta com os lesionados Gabriel Brazão e Neymar. Em contrapartida, o Alvinegro terá as voltas de Roleis e Barreal.
15: Time do povo, amigo!
1: É, Corinthians! Já classificado, o Timão pode ter uma formação alternativa na partida de amanhã contra o Platense, às 9:30 da noite, na Neoquímica Arena. Fora do campo, o ex-presidente André Sanches foi excluído do quadro associativo do clube após votação realizada pelos conselheiros nesta segunda-feira no Parque São Jorge.
8: Palmeiras, elenco do Verdão segue seus preparativos para a partida contra o Júnior Barranquilla na quinta-feira no Nubank Park. Desfalque nos dois últimos jogos por uma entorse no tornozelo esquerdo, Ramon Sosa iniciou o período de transição no gramado e fez atividades com bola. O paraguaio não deve retornar contra os colombianos.
1: Brasil! Torneios continentais. A Libertadores chega à última rodada da fase de grupos com apenas duas chaves definidas para as oitavas de final. Entre os brasileiros, Flamengo, Corinthians e Mirassol estão classificados, enquanto Cruzeiro, Fluminense e Palmeiras lutam por uma vaga no mata-mata. Já a Sul-Americana tem apenas uma chave totalmente definida, o grupo E do Botafogo. Os outros sete grupos, com a presença dos brasileiros Atlético Mineiro, São Paulo, Santos, Grêmio, Vasco e Bragantino, têm disputas em aberto.
8: Muito bem, basquete. A NBA já tem o primeiro time classificado às finais da temporada. O New York Knicks atropelou mais uma vez o Cleveland Cavaliers na noite de ontem e conquistou sua 11ª vitória seguida. Com uma vantagem de 43 pontos no placar, a equipe nova-iorquina derrotou o time de James Harden na Rocket Arena por 130 a 93 e conquistou o título da Conferência Leste da Liga, ao fechar a série por 4 a 0.
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8: Bom, muito bem, vamos começar aqui o tempo de jogo, já tem aquela enquete no ar de hoje, né? O Santos vai se classificar para os playoffs da Copa Sul-Americana? Sim ou não? Qual é a tua opinião? Santos vai se classificar ou não? Tem que ganhar do Cuenca, torcer para o São Lourenço ganhar lá do Recoleta para não ter problema, né? Será que vai? Participe da enquete aí conosco que já está no ar no youtube.com/energia97. Ó, vamos falar agora do sorteio da Copa do Brasil, rapaz. Acabou de acontecer o sorteio da Copa do Brasil. Já definiram, inclusive, os mandos, quem começa em casa e depois decide fora. Já tá tudo definido. Então é o seguinte, anote aí, torcedor, anote aí. Fluminense Vasco, clássico carioca, repetição, reedição da semifinal da Copa do Brasil do ano passado, onde o Vasco se levou a melhor, Fluminense e Vasco, Corinthians e Internacional, Corinthians pega o Internacional, o Grêmio vai encarar o Mirassol, o Vitória vai jogar contra o Atlético Paranaense, o Juventude joga contra o Atlético Mineiro, o Santos joga contra o Remo, aliás, esse é um duelo de Z4, né, nesse momento no Campeonato Brasileiro, hein? Chapecoense recebe ou joga contra o Cruzeiro e o Palmeiras vai jogar contra o Fortaleza. Esses os confrontos das oitavas de final da Copa do Brasil. Lembrando que passando para as quartas, teremos mais um sorteio para definir confrontos, só que nas quartas já fica direcionado o chaveamento, tá? Então nas quartas em diante você já sabe quem ganhar, quem passar, quem vai pegar quem nas semifinais e tal. E lembrando que a final, a partir de agora, será em jogo único. Então, aí, os confrontos, daqui a pouco a gente passa quem começa decidindo em casa e depois vai jogar fora a segunda partida. E aí, gente, vocês gostaram aí ou não?
12: Robertinho passou aqui e falou que deu moleza. Robertinho não, foi o Cowboy que
8: Cowboy falou. Cowboy falou, Cowboy. Pegamos um dos nossos
12: Internacional
8: filhos.
12: Internacional é freguês, não sei o Sim. quê. O que, que vocês acharam aí, ó? Inter e Corinthians.
1: Eu acho que o Palmeiras se deu bem de novo. Jacuipense. E agora o Fortaleza.
12: Fortaleza.
1: Eu acho que o Palmeiras se deu bem, tá? Nesse sorteio. O Santos também é um confronto...
12: Com o Remo, né?
1: Com o Remo passável, né? Então também acho o Remo candidato ao rebaixamento. Né? Então eu acho que o Santos ele tem condições de passar, não estou dizendo que vai ser um confronto simples, mas tem condições de passar. Corinthians Internacional, o Inter é freguês, né? E o Inter também não vive o melhor momento da vida. E então assim...
12: O jogo mais complicado aí é o clássico? Vasco e Fluminense?
1: Fluminense, equilibrado,
12: é. Por ser um clássico?
1: Por ser um clássico, apesar que o Vasco está em baixa, né?
12: É.
1: E o Fluminense viveu um momento ruim e agora está em um momento de evolução. Em tese chega favorito, mas é um clássico e clássico é clássico, como você diria, e vice-versa.
12: Exato,
1: né?
12: Exatamente. Já lancei essa aí. Acho que todos os paulistas aí com condições de passar, inclusive o Mirassol, que pega o Grêmio, também com possibilidades aí de passar para a próxima fase. Vamos torcer para o Mirassol ir longe também.
1: O
12: na
1: que
12: Copa
1: atrapalha
12: do Brasil.
1: O Mirassol é que ele avançou na Liberta e ele está na zona de rebaixamento do brasileiro. Então, se ele ficar também com essa terceira... via aí para eventualmente brigar pela
12: também, né?
1: Copa do Brasil, exato, mas é complicado, né? Então o Mirassol talvez em determinado momento tenha que escolher competição, porque senão pode rodar no Campeonato Brasileiro.
8: Muito bem, até aqui aos mandos. Fluminense e Vasco, Fluminense decide em casa, mas não é em casa, né? Porque provavelmente os jogos vão ser no Maracanã. Corinthians e Inter, o Corinthians decide em casa, tá? Corinthians decide em casa. Grêmio e Mirassol. O Grêmio decide em casa. Tá? Mirassol vai ter que ir até Porto Alegre
1: Tem
8: definir.
1: Tem a arte já. A bolinha Boa. É o primeiro jogo em casa.
8: Tô passando para quem tá no rádio, Grilis, senão né, o pessoal fica complicado. Vitória e Atlético Paranaense. O Vitória decide em casa. Tá? Juventude Atlético Mineiro. Juventude decide em casa, como já fez contra o São Paulo. Santos e Remo. O Remo decide em casa. O Santos vai ter que ir até o Mangueirão. Chapecoense e Cruzeiro. Cruzeiro decide em casa. E Palmeiras e Fortaleza. O Fortaleza decide em casa. Então, primeiro jogo em São Paulo. Segundo jogo em Fortaleza.
1: Dos três grandes de São Paulo que ainda estão vivos aí na Copa do Brasil, só o Corinthians decide em casa, na Neoquímica, né, diante do Internacional. Santos e Palmeiras decidem fora, né? O Santos no Mangueirão e também o Palmeiras no Castelão. E o São Paulo não tá mais, né? A gente foi eliminado na fase anterior. E o Mirassol, né? Ele decide também na Arena do Grêmio, né? Se fosse no Maião esse jogo, acho que o Mirassol teria mais possibilidades, mas vai definir na Arena do Grêmio.
15: Pra quem tá no YouTube, onde tem bolinha do lado do confronto, o primeiro jogo é em casa. Pra quem tá no YouTube nos acompanhando, então quem tá vendo aí bolinha do lado do confronto, do lado do time, é o que vai ser mandante na primeira partida.
8: Então vamos lá, rapidinho, vamos falar os favoritos, tá? Que não quer dizer muita coisa, só que pode começar como favorito. Por exemplo, no último final de semana, o Flamengo era favorito contra o Palmeiras, né? Pelo que vem a fazer, né? De Tomori 3, é uma sabugada. Não só significa que a gente acha favorito ou não. Agora com os confrontos do segundo jogo decididos em casa. Fluminense e Vasco, quem entra como favorito no confronto, Danilo Soto?
12: Fluminense. Fluminense, melhor momento, é o favorito desse jogo.
8: Ranieri?
1: Fluminense.
8: Esgrilis?
15: É o Fluminense, mas tem que ver a questão também se vai perder muitos jogadores na
8: janela. Quem é favorito, calma.
15: Não,
8: só
15: mas é importante avaliar, porque o Fluminense pode perder muita gente na janela e pode igualar. E como é um clássico, tem que ponderar isso também. Não é só quem é favorito, não, porque pode perder jogadores.
8: Depois você pode fazer tua análise. É rapidinho, só quem vai ser o favorito.
15: Então, Fluminense.
8: Obrigado, muito obrigado. Corinthians Internacional decidindo em Corinthians.
12: Corinthians favorito.
15: Corinthians.
8: É, aí é o Corinthians, né?
1: É, mas o Corinthians ele pode perder muitos jogadores na janela também, né? Mas temos que considerar isso.
8: Ó, só lembrando, então, né, em cima que vocês estão falando, vai acontecer, esses jogos acontecem nas datas do dia 1 e 2 de agosto e a volta no dia 5 e 6 de agosto, tá? Então é em agosto só essa fase aí das oitavas. Grêmio e Mirassol com o Grêmio decidindo em Grêmio.
1: Pra mim, Grêmio.
12: É, torço pro Mirassol, mas acho que o Grêmio é favorito.
1: Grêmio.
8: É, favorito é o Grêmio, mas sei não. Vitória e Atlético Paranaense.
12: Rapaz, o Atlético Paranaense, por decidir em casa. É isso? Não, decide fora.
1: Decide fora.
12: A bolinha ali é o primeiro jogo em casa. Mas eu acho que o Atlético tá com um time melhor, hein? Vou de Atlético Paranaense, vou de Furacão.
1: Então, o Atlético tá no G4 do brasileiro, mas tem aquele negócio também, né? Às vezes focar em tentar dividir as atenções em duas competições, mas também vou de Furacão.
4: Eu vou de vitória. Eu também. Eu vou de vitória. Decide em casa, lá em Salvador eles são chatos. E decidem em casa. Juventude Atlético Mineiro.
12: Atenção com esse Juventude aí, hein?
1: É o melhor Juventude dos últimos tempos.
12: É o melhor Juventude desse semestre, hein, rapaziada? Mas Atlético Mineiro é o favorito aí.
1: Atlético. Por mais que seja
12: abraço pro Ferreirinha.
1: Em Caxias, né? O jogo de volta, eu vou de Atlético também.
16: Atlético. Sim, não, né? Esse time do Atlético, hein? Eu vou de Juventude.
4: Tá bom. Santos e Remo. Decidindo em Remo.
12: Rapaz, o Santos. Eu sou o Santos.
4: Favorito Santos, é o Santos, né?
1: Sem Neymar,
12: mas o Santos tem mais time. Santos.
4: Chapecoense, Cruzeiro, provavelmente Chape com o professor Roger Machado.
12: Cruzeiro.
1: Ah, é com o Roger Machado?
4: Provavelmente.
1: Então Cruzeiro.
4: Palmeiras e Ceará decidindo. Palmeiras e Fortaleza decidindo no Ceará.
12: Palmeiras. Tem muitas coisas, né? Aí é um detalhe que muda.
4: Tá bom, então tá aí decidida as oitavas de final da Copa do Brasil, os confrontos, quem decide em casa a segunda partida, tudo definido, o sorteio que aconteceu agora há pouco na sede da CBF lá no Rio de Janeiro. Muito bem, então vamos agora virar a chavinha, vamos começar a falar aqui de Copa Sul-Americana e Libertadores. Afinal de contas, no meio de semana, teremos a definição aí dos grupos, né? Na Libertadores, definindo primeiro e segundo colocados de cada grupo, os terceiros que irão para um play-off na Sul-Americana, e na Sul-Americana, definindo aqueles que irão direto para as oitavas e aqueles segundos colocados que disputarão o play-off com aquelas equipes que virão da Libertadores, né? Começando com o São Paulo. São Paulo joga hoje, hein? 19 horas, né? Lá no Morumbis, grupo C contra o Boston River. Hora do Tricolor no tempo de jogo. 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
14: Vamos, São Paulo! 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
4: Rapaz, São Paulo joga hoje contra o Boston River pelo grupo C da Copa Sul-Americana. O São Paulo é líder desse grupo, né? E só se vencer, acabou, tá classificado em primeiro lugar, vai direto para as oitavas de final.
12: Só vencer, né, Lima? Só vencer.
4: Depois
12: de 8 jogos sem vencer.
4: Então, uma hora tem que... Como diria acontecer. Fernando Diniz, quando o número é muito grande, ele está perto de ser quebrado, né? Nesse caso, o número de vitórias. Nossa. De jejum do São Paulo, né? Pro jogo de hoje, o Luciano, que teve uma lesão na panturrilha no jogo contra o Botafogo, e o Sabino, que também lesionou a coxa, né, naquela partida, eles estão fora, né, não vão jogar. O Tolói volta a ser relacionado, depois de ficar com dores na panturrilha, que deixou de alguns jogos fora, ele tá relacionado, deve até atuar, né? Aliás, se entrar em campo, jogo de número 150 do Rafael Tolói, com a camisa do São Paulo, juntando as duas passagens, né? Em 2012, quando inclusive foi campeão da Sul-Americana, com esse agora. O Enzo Dias e o André Silva cumpriram suspensão contra o Botafogo, também ficam à disposição do Dorival Júnior para esse jogo, né? O Marcos Antônio e o Cauli, esses ainda estão em fase de transição física, só devem voltar depois da Copa mesmo, né? Porque só tem esse jogo agora contra o Remo, tirando do Boston River, é o jogo contra o Remo, e aí para tudo para a Copa do Mundo, né? Então os dois só devem voltar mesmo em agosto, né? Depois da Copa do Mundo, o Marcos Antônio e o Cauli. Então o Dorival, ele vai ter que escalar o que tem de melhor, porque o São Paulo dá aquela bobeada contra o Milionários, né? Então não pode dar aquela rateada, que tá tudo grudado nesse grupo aí, né? Tirando o Boston River, que é o adversário de hoje de São Paulo, que aliás conquistou 3 pontos contra o O'Higgins. Não tem 0, não, tá errado isso aí, tá? Ele tem 3 pontos. Que foi exatamente na última rodada.
16: Vai, né? No rádio aí, é no rádio.
4: Isso. Exatamente, é no rádio, que quem tá no YouTube viu errado, mas tudo bem.
16: Mas vai no rádio.
4: Exato, é pra você que tá no rádio. Aqui,
12: vou atualizar então. O São Paulo tá em primeiro com 9 pontos. Vai. O Milionários em segundo com 8 pontos. O O'Higgins tem 7, tá em terceiro, então os 3 aí brigando. E o Boston River com 3 pontos já eliminado na última colocação. 9, 8, 7 e 3. Essa é a situação do grupo C do Tricolor.
8: Muito bem. Então o São Paulo precisa ganhar hoje do Boston River para não depender de outro resultado ali, né? Entre o Milionários e o O'Higgins. Se ficar em segundo lugar, aí tem que disputar a repescagem, né, contra uma equipe que virá lá da Libertadores, terceiro colocado de algum grupo, vai ter que disputar essa repescagem e significa jogos a mais neste calendário tão apertado, né? Então o São Paulo tem que fazer a sua parte no jogo de hoje. André Ranieri, dá para cravar que vai ser uma vitória tranquila hoje?
1: Não, hoje não dá para cravar nada em relação ao São Paulo, né? Vive um momento de instabilidade, um momento de baixa. Até eu estava tentando pensar em jogadores que vivem uma fase bacana no São Paulo hoje. Não tem ninguém. Não tem um jogador que você fale assim. Até o Jonathan Calleri, que começou muito bem a temporada, era o artilheiro, agora o Luciano igualou, né? São 11 gols para cada. Jonathan Calleri caiu muito de rendimento. O Luciano, talvez o Luciano, assim, para não ser injusto, né? É o jogador que a gente pode falar que vive um bom momento, mas que não vai estar à disposição. O Arthur, ele caiu muito de rendimento, tá? Apesar de ter participado do primeiro gol do Botafogo, ter feito um bom primeiro tempo contra o Botafogo, aquele Arthur do início no São Paulo parecia um pouco mais confiante. Não sei se ele sentiu essa ausência aí do técnico Roger Machado, mas eu sinto o Arthur não com a mesma rotação, concentração, etc. O que eu acho que pode ser bacana, Pedro Ferreira, se começar como titular, aí eu acho que vai ser muito legal, muito interessante. O Pedro Ferreira, ele entra bem num jogo difícil contra o Botafogo, tá? Ele faz boas jogadas, ele cava, por exemplo, no primeiro tempo uma falta, mostrando muita qualidade na entrada da área. Ele faz uma jogada muito boa também no segundo tempo e quase marca um golaço, né? Que foi defendido pelo Neto, goleiro do Botafogo. Achei que o tempo que ele ficou em campo, ele aproveitou a oportunidade e deixou ali uma boa impressão com o técnico Dorival Júnior. E se ele ganhar a oportunidade, vai ser interessante, né, ver o Pedro Ferreira aí começando uma partida. O Pablo Maia, ele retorna, o primeiro jogo, né, que ele retorna foi contra o Botafogo, já como titular, e o Dorival gosta muito dele. Então eu acho que o Pablo Maia, que desde que foi campeão na Copa do Brasil em 2023 tem oscilado muito, talvez com o Dorival ele volte a apresentar aquele bom futebol, ganhe confiança. De resto, assim, Osório na zaga é um jogador que ele é jovem, ele vai oscilar, ele não passa aquela segurança ainda, em determinados momentos ele demonstra, né, ainda uma imaturidade, o que é normal, tanto que até aquela votação volta Arboleda, não volta Arboleda, que divide o torcedor são paulino, por 52 a 48 na enquete que o Sombra fez no último jogo, por não reintegrar o Arboleda. Mas se a zaga continuar tendo dificuldades, daqui dois jogos já muda esse cenário.
8: Exatamente. É que subiram três moleques, né? Osório, Isaac e Igão. Esses três vão começar a treinar direto no profissional.
1: Perfeito. São três jogadores da base.
12: O São Paulino, eu conversei com eles lá no pré-jogo, no pós-jogo, sobre esse assunto. E além da resposta, né, sim ou não, eles falavam sobre a experiência do Arboleda, sobre a falta de experiência desses jovens jogadores. Pô, Danilão, mas aí você tem que testar o atleta. O São Paulo não está com tempo, não está com time para ficar esperando esses jovens jogadores desenvolver, passar esse período de maturidade. Então, o Arboleda já está pronto. Então, esses são os argumentos do torcedor, né, com relação ao Arboleda e a volta dele. Então, essa é a preocupação, entendeu, Rani?
1: Assim, sinceramente,
12: tem que ter paciência com esses jovens, entendeu?
1: Exato. Em relação ao Arboleda, eu até dei a minha opinião, eu acho que nem é uma opinião, assim, que é da minoria, impopular. Eu não sou contra o Arboleda ser reintegrado, eu discordo completamente de quem diz que o Arboleda não é maior que o São Paulo. Óbvio que não é, mas isso não tem nada a ver com ser maior ou ser menor, né? Eu acho que o Arboleda, ele errou feio, principalmente porque ele desrespeitou os companheiros, deixou os companheiros na mão, mas eu acho que ele errou, ele pode se desculpar, principalmente com a torcida e também com os companheiros, porque ele abandonou um jogo importante no momento de oscilação, e se desculpando, ele é reintegrado porque ele é um ativo do São Paulo. O São Paulo está perdendo duas vezes fazendo isso, está perdendo de não ter um jogador experiente ali, que está fazendo falta contra o Botafogo, a experiência dele ali fez falta. Se o Arboleda estivesse em campo, a história poderia ser diferente, o Sino entra em campo, mas de fato poderia ser diferente. E também você está pegando um ativo do clube e está desvalorizando. Desvalorizando, aí você vai dar a preço de banana, né? Vai negociar ele a preço de banana. Então, eu acho que reintegrar o Arboleda não significa que ele é maior que o São Paulo. Eu acho uma viagem isso. Você traz de volta o Arboleda, ele se desculpa com os jogadores, com a comissão técnica, ainda quem está lá, com os dirigentes também, por mais que ele não seja melhor amigo do Rui Costa, tem que se desculpar pela atitude que ele teve, que foi completamente errada, né? E aí, publicamente, se desculpa com os torcedores e vai buscando o espaço dele com paciência. Não quer dizer que ele vai voltar e já vai ser titular de uma hora para outra. Mas eu acho que, assim, essa atitude do São Paulo de ser intransigente, e tem muito da...

0: dedo do Rui Costa aí, eu particularmente acho que não é uma atitude inteligente.
1: Eu confesso que a princípio eu era contra e depois eu fui mudando de opinião muito por conta do que a gente está vendo dentro de campo, né? Pelas atuações que o Dória teve, depois já saiu, e a dificuldade que o São Paulo está tendo no sistema defensivo. Aí já comecei a repensar essa situação e ponderar, realmente, você tem razão, né? Ele é um ativo do clube, ele tem que estar lá, tem que ser aproveitado de alguma forma. São Paulo emprestar ele para algum clube, provavelmente vai ter que pagar metade do salário do atleta.
0: Exato.
1: Né? Já vai ficar gastando com Arboleda. Então, eu também já mudei de opinião para poder reintegrar o atleta. Fato é que o São Paulo hoje precisa da vitória. É o Boston River, é o time mais fraco do grupo, só ganhou uma partida. Só que o São Paulo não vence há 8 jogos, rapaziada. O São Paulo não está apresentando um bom futebol. Estava olhando aqui no elenco, no time que vai jogar, falei, pô, de quem que eu posso falar? Todos os jogadores estão devendo, todos. O elenco inteiro está devendo, desde o goleiro, desde o Rafael, que tem falhado, que voltou a falhar, até o Calleri, que também não está entregando lá na frente. Passamos por Arthur, Ferreira, pelos meio-campistas do São Paulo, o time inteiro está devendo e hoje precisa...
0: Tem até jogador que já pediu recuperação judicial, né? Que já não dá mais, já faliu.
1: Que
0: né?
1: Já faliu.
0: Não está nem devendo mais já, né?
1: E o Pedro Ferreira, eu vi um comentário aqui do Pedro Ferreira, aqui ó, o Marcelo Henrique, Pedro Ferreira perdeu o gol, ainda está cru. Realmente, é um jovem jogador, a gente quer ver ele jogar, ele tem muito talento sim, precisa exatamente disso, de tempo, de minutagem em campo para poder
0: Mas não acho que foi gol
1: confiança.
0: Perdido, porque eu estava bem ali na diagonal, bem atrás.
1: De pertinho.
0: Ele deu um chute forte, sem ângulo, assim, talvez ele pudesse ter passado a bola.
1: Rolado pro meio, assim.
0: Pelo fato dele estar sem ângulo.
1: Mas ele mostra muita personalidade.
0: Ele mostra personalidade. E assim, ele tem um refinamento técnico, hein, Marcelo Lima? Quando você vê o jeito que ele domina a bola, o jeito que ele protege a bola, você vê que ele tem um refino técnico. Resta saber se ele vai ser um jogador eficiente, porque antes de tudo ele tem que ser eficiente.
1: Exato.
0: Não adianta ser craque, fazer embaixadinha, fazer graça, freestyle, e dentro de campo ele não fazer a diferença.
1: E tem um detalhe que esses jovens jogadores passam, que é o físico. Né? Ele ainda é franzino, você percebe que ele é um jogador mais magrinho, menorzinho, então ainda vai ganhar uma massa muscular.
0: Parece uma criança.
1: Parece um garotinho dentro de campo ali, mas tem muito talento o Pedro Ferreira.
2: Antes do break comercial, vamos ouvir rapidinho o Dorival Júnior. Ele no sábado ainda, né? Ele projetou esse jogo contra o Boston River, dizendo que não vai poupar ninguém e ainda quer que a torcida prestigie o São Paulo no jogo de hoje. Vamos ouvir.
3: Nós não temos essa possibilidade, nós temos que consolidar nossa classificação na terça-feira. Nós temos que ter esse Morumbi tomado na terça-feira, trazer o nosso torcedor de volta, que volte a acreditar, que volte a participar. Eu sei que hoje foi um dia típico, muita chuva, a torcida já foi num número bem melhor do que no jogo anterior, e eu tenho certeza que voltaremos a ter o torcedor ao nosso lado e que nós também possamos proporcionar uma grande alegria a eles. Eu acho que é uma fase importante da competição, nós não podemos de maneira nenhuma acharmos que as coisas já estão definidas, muito pelo contrário, nós vimos na última rodada o que aconteceu, então todo cuidado é pouco e toda atenção necessária para um grande resultado.
2: Muito bem. Galera, é o seguinte, a gente vai ao rápido break comercial no 97.7, continuamos tocando bola no YouTube. Segura aí, rapidinho a gente já volta, vamos lá.
4: Vamos lá.
2: Bom, então é o seguinte, em relação ao Arboleda, eu discordo um pouco de vocês, eu acho que pelo que ele fez, desrespeitou a instituição, o clube, os companheiros, em relação ao ativo, ele mesmo desvalorizou o ativo, que antes dele fazer essa patoclada, ele poderia valer 10, depois do que ele criou, ele mesmo já deu esse recado ao mercado, baixa bem o preço dele. Então, por incrível que pareça, eu acho que nesse caso, e não sei se vai se manter assim ou não, o Rui Costa e o Rafinha estão acertando. Porque se o São Paulo... Tudo que ele queria, todo esse movimento dele, foi feito para que levasse uma justa causa e ele ficasse livre no mercado. Essa era a intenção dele. Só que o São Paulo está devendo grana para ele, né? Aí juridicamente analisaram e tal, falou, não é interessante meter uma justa causa, né? E outra, né? Ele se representou na data limite para que isso acontecesse como abandono de emprego, né? Um dia antes ele, pá, apareceu lá. Então, ele é orientado pelo departamento jurídico, pelos advogados dele, né?
1: É que eu acho que algumas coisas, assim, uma punição...
2: Não, então, deixa só para completar, Danilão.
1: Já foi.
2: Então, o que o Rui Costa e o São Paulo, no caso, né, pensaram? Como não vai dar para mandar o cara embora, porque vai beneficiar o infrator, digamos assim, né? Vai ficar treinando aqui,

0: pra baixar a poeira e tal, e aí quem sabe no ano que vem ele retorne e aí fique até o final do seu contrato. Mas pelo menos, na minha opinião, nesse momento a diretoria tá agindo certo em não reintegrar o Arboleda.
1: É um assunto que divide mesmo o torcedor são paulino, né? Como a gente falou, tá muito metade quer, metade não quer. E tem que ver também como é que é a relação dele com o elenco, né? Porque a gente sabe que ele é um jogador carismático com o elenco, né? Pelo menos sempre demonstrou.
2: É boa
1: isso.
2: A relação.
1: É boa.
2: É muito boa.
1: É, então assim, porque eu vi um comentário aqui, vai rachar o elenco. Depende, né? Se ele é jogador
2: jamais.
1: Que é...
2: O Arboleda, é quisto, né? O Arboleda, todo mundo no São Paulo tá assim, e falando dos funcionários do clube e dos jogadores. Ele é unanimidade. Todo mundo gosta dele. Né? Se ele chegar pra turma lá e se desculpar,
1: já
2: por exemplo...
1: Já deve ter feito isso.
2: Lógico. Todo mundo vai aceitar. Em relação a rachar o elenco, esquece. O Arboleda, ele é muito querido dentro do elenco do São Paulo e, repito, por todos os funcionários do São Paulo, do clube, né? Aí tem essa questão com o Rui Costa, né? Que é um dirigente importante, eu diria que o mais importante hoje do São Paulo, né? Por mais que o Hermann Massi seja o presidente, hoje quem dá as cartas é o Rui Costa. Então acho que o grande problema do Arboleda nesse momento é a relação com o Rui Costa.
0: Boa. Muito bem. Bom, é o seguinte, né? Alguns números interessantes, né? O São Paulo só tomou um gol nas 5 primeiras rodadas, né? Tem a melhor defesa aí da Sul-Americana junto com o Grêmio, que também só tomou um gol. E vai ser a primeira vez que o Boston River faz uma visita ao estádio do São Paulo, né? O Morumbi, eles nunca se enfrentaram, né? Em nenhuma competição. A primeira partida foi lá no jogo de ida, quando o São Paulo ganhou de 1-0 lá, gol do Bobadilha. Agora vai ser o segundo confronto entre São Paulo e Boston River. E o São Paulo já começou a sua... preparação, né, para essa parada aí da Copa do Mundo, né? E muito obrigado, Boa. Tava com saudade de você, Mané. José? Jefté. Pronto, muito obrigado. Que beleza, é o trio de pentelinhos hoje. Então São Paulo vai dar de 5 a 10 dias de férias, né? Não é nem folga, férias, né? 5 a 10 dias. Voltamos na FM também, a gente tá falando que São Paulo já tá fazendo a sua programação pra parada da Copa do Mundo. Jogadores ganham de 5 a 10 dias de férias, depois retornam, né, pra fazer a pré-temporada. E a diretoria tá estudando 2 amistosos neste período. Aí resta saber se vão fazer aquele amistoso fechado lá no CT ou se vão fazer um amistoso daqueles lá como antigamente, né? Vai lá pro Morumbi, vai vender
1: pra
0: ingresso.
1: Valer, né?
0: Exato, contra algum adversário, mas daí tem que ser adversário bacana, né? Você quer fazer São Paulo e Nhocuné amistoso no Morumbi, aí vai ficar difícil do público ir, né?
1: Ou aquele amistoso no CT que você falou, que pode mudar 11 pessoas, 11 jogadores, não vale nada.
0: Casados e solteiros.
1: Casados e solteiros.
0: Amigos do Danilo Soto contra amigos do Ranieri. Aí fica difícil, né?
1: Tem que ser um absurdo pra valer mesmo.
2: Aí sai, faz o churrasco, volta, joga mais um
1: mergulho na piscina. Vamos voltar mais um pouquinho?
0: Por exemplo, aquele amistoso São Paulo e Sevilha que o Maradona jogou. Bacana, que o Morumbi tava lotado, enfim. Mas vamos ver, eles estão analisando aí se esses dois amistosos nesse período de parada serão internos no CT só para dar ritmo ao time ou se vão fazer mais com caráter de jogo e tal, amistoso maior, aberto ao público no Morumbi.
1: Ô Lima, um comentário do Vitor Baroni aqui que ele falou, para fazer amistoso, para passar vergonha, é melhor não. E é bem por aí mesmo, viu Vitão? É bem provável que seja aqueles amistosos no CT mesmo, com cara de treinamento, porque numa dessas você passa vergonha mesmo. São Paulo não tá numa fase para encarar qualquer time não e falar, vamos ganhar. Não tem essa não.
0: São Paulo e Real Madrid, como já aconteceu no Pacaembu, com Fernando Redondo atuando, e o São Paulo ganhou, hein?
1: Ganhou.
0: Será? Não quer um desse agora, Danilo Souza?
1: Exato.
0: O Real Madrid tá fraquinho, não tem ninguém na seleção espanhola lá, os caras. Tá
1: fraquinho. Você me lembrou que a primeira vez que eu fui ao Morumbi com meu pai, que ele me levou, meu pai é palmeirense, me levou ao Morumbi em 96, se eu não me engano, o amistoso São Paulo e Dinamarca. São Paulo e seleção da Dinamarca, 1-1 no Morumbi. Meu pai me levou pela primeira vez para assistir o jogo. Foi num amistoso desses, assim. Bem legal.
2: E qual, assim, quando a gente fala de figuras geométricas, quem você acha que foi melhor, o Redondo ou o Quadrado, Marcelo?
0: O Redondo muito melhor.
1: O Redondo era craque.
0: Mas do Quadrado não fica nem na mesma prateleira do Redondo. Fernando Redondo, né? Digamos, né? Porque senão já viu, né? Baixa a quinta série aqui, já viu. Né? Olha, tem corneteiro, vai.
3: Fala pessoal do Tempo de Jogo, aqui é o Fábio Tricolor da Paulista São Bernardo do Campo. Cara, eu tava lá no sábado e duas coisas que eu reparei.

0: O time sem o Marcos Antônio não funciona. Fica só estocando bola pro Calera e ele fica se matando lá na frente. Além disso, falta troca de passe mais próximo da área. Um outro ponto é, o gol do Botafogo foi uma falha coletiva, porque não tinha um abençoado para tirar a bola e o Arthur também não quis enfiar o pé na bola. Um abraço.
1: Concordo com você.
2: Tem muita razão com relação ao Marcos Antônio, que tá fazendo falta. O Marcos Antônio nesse time do São Paulo é impressionante, cara.
3: Olha que então, aquele burburinho de mercado que o Flamengo vem de novo pra tirar o Marcos Antônio. Então se bobear não vai nem ter mais Marcos Antônio.
2: É. E é mais fácil tirar o cara quando ele não tá jogando, né?
4: E quando o time tá muito embaixo,
2: né? É verdade.
4: Porque se o time tá ali indo avançando, jogando bem,
2: se ele tivesse
4: com
2: jogando
4: chance
2: bem,
4: de título...
2: Tivesse sendo protagonista, talvez ele falasse, não, tô bem aqui.
4: Eu acho que a única coisa que pesa a favor do São Paulo é que no São Paulo, sem uma perna, ele é titular, é Marcos Antônio mais 10. No Flamengo, a gente não sabe exatamente, a concorrência é muito maior. Só que o que o jogador pensa mesmo é grana, né? E a proposta...
3: Grana, título, né?
4: Título também pro currículo, por mais que não seja titular. Mas assim, a grana, provavelmente, que ele vai ganhar no Flamengo é uma grana...
2: E temos uma crítica aqui, hein, Rani? Rodrigo Hernandes mandou aqui, ó, este Raniele aí passando pano pro Arboleda e tá de sacanagem. Faltou de respeito com a instituição. Só pode estar de palhaçada. E o Danilo é outro.
4: Putz, você sobrou pra você
2: sobrou
4: também.
2: Sobrou pra mim também.
4: Sobrou pra você. Mim também. Ah, deve ser parente do Marcelo Lima.
3: Não é, mas poderia. Não é, mas poderia. Não é, porque...
4: Muito bem.
3: Eu não sei se você acabou de falar meu sobrenome e o do cara. É se você for opinião, inteligente, você vai ver que não é, mas tudo bem.
4: Quem foi pra mim, ó, é Raniele. Ele tá falando do jogador do Corinthians.
3: E Rodrigo Hernandez.
5: E o problema é que nesse posicionamento do Marcos Antônio, oportunidade de mercado como Corinthians, São Paulo e Santos, né, sem dinheiro, não tem. É difícil você achar uma oportunidade de mercado para um cara que pode jogar de 8 e de 10 com a mesma efetividade.
3: Mas o problema não é esse, o Carlos Grilis. O problema é o caixa estourado. Se o Flamengo vier mesmo com 22 milhões de euros, como até parecia que agora, na primeira proposta no começo do ano, não vai segurar, vai vender. 22 milhões de euros caindo no cofre do São Paulo pelo Marcos Antônio, você não tem a mínima dúvida que ele vai pro Flamengo.
5: E tem tanta dívida que o dinheiro vai ser sugado que eles não vão ver.
3: Não vai nem ver.
5: Não vai nem ver. Pra
2: sabe quando você recebe no mês seguinte? Você já recebe, já vai embora.
4: Já
2: vai embora.
4: Já vai.
3: Evapora.
4: Quando você ganha, quando você recebe, quando você vai entrar de férias, que você recebe um monte de coisa antecipada,
3: exato.
4: Né?
3: Exato. Você fica feliz. Nossa,
4: né? Feliz, gasta tudo e depois...
2: Então, assim, depois
3: é na hora que vier a
5: rico
3: conta...
5: Tô pobre, né?
1: Tô rico e tô pobre.
4: O maquinista do Trembala pergunta também, você falou do redondo, do quadrado e do cubo, né? O Takefusa cubo, o que você acha?
3: Aí você vai baixar na prateleira mais ainda.
4: É pior, né?
3: Vamos parar de brincadeira, né?
4: Muito
3: bota
4: bem!
3: Bota a corneteira, vai.
6: Olá, rapaziada, é o tempo de jogo. Bruno aqui da Zona Sul. O Santos vai passar com certeza, porque é a competição mais maluca que existe no futebol. Consegue perder todos os jogos e ainda classificar. Agora, eu não ouvi aí, Marcelão, quando você falou dos jogos da Copa do Brasil, o Flamengo pega o São Paulo, é isso?
3: Exatamente, o clássico do sofás. É o clássico do sofás. São Paulo
2: piadista.
3: E Flamengo.
2: Seu piadista.
4: No mundo invertido, né? No mundo invertido esse confronto aí vai movimentar bastante a competição.
3: Clássico do sofás.
4: Ô Lima, só pedir pro pessoal, aliás, é uma audiência muito boa hoje, mais uma vez, muito legal. 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Aproveite e se inscreva, por quê? A partir de sábado, vamos começar a transmitir o Paulistão Sub-20 com imagens dos jogos, né? 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Palmas, meras palmas, viu? Quero. 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
2: Mete o
3: muito
2: dedo aí.
3: Muito bem, isso, muito bem, coloca o corneteiro, penteiro,
2: tá bom.
3: Vai.
1: Se o São Paulo não ganhar hoje, pode fechar as portas do clube, deixa todo mundo lá dentro, tranca lá que nem a equipe da Gaviões fez lá no Parque São Jorge. Danilão, te encontro hoje no Morumbi, estarei por lá, hein? Que esses episódios aí do São Paulo estão me parecendo igual aquela bruxa lá do Pica-Pau. E lá vamos nós! Um beijo pra vocês, um bom programa.
3: Muito bem! Muito obrigado, Isa. Você tá virando a Isa do Capão, hein?
2: A Isa do Capão.
3: Tem que falar, hein? Olha que beleza. Então é isso, gente. Transmissão do Futebol Energia em Campo para São Paulo e Boston River. Só faltou estaremos.
5: A escalação aí pro torcedor do São Paulo aí.
3: Cadê a escalação? Silvio Luiz? Cadê, Silvio? Bota a tabela do Campeonato Brasileiro aí, Silvio Luiz, por favor.
7: Não é a tabela do animal, é a escalação.
3: Qual é a provável escalação, Esgrima?
5: Gol, Rafael, Lucas Ramon, Alan Franco, Osório e Enzo Dias, Pablo Maia, Danielzinho, Arthur, Pedro Ferreira e Ferreirinha e Jonathan Caleri.
3: Muito bem, então tá aí. Acompanhe conosco a transmissão direto lá do Morumbis. André Ranieri estará em loco com a cabine toda dele, porque competições da Sul-Americana, infelizmente,
4: toda
3: a gente não pode mostrar.
4: Né? Porque tem o Edu Simões o Edu que dividindo, ele ocupa ali 70% da cabine. Né?
3: Exato. Mas muito bem. Vocês sabem, né? Competição da Comebol, seja Sul-Americana ou Libertadores, a gente não pode mostrar imagens dos nossos profissionais, da nossa cabine, não pode, né? É uma aberração, mas é assim que funciona. Então, o nosso repórter fica em loco, informando sem imagens, e os nossos narradores e comentaristas ficam aqui no alto da Avenida Paulista com as imagens da transmissão para vocês no YouTube, principalmente. Né? Para quem está no rádio, obviamente, acompanha o nosso som. É, bom, vamos lá falar agora. Bota a tabela aí dos jogos do meio de semana da Sul-Americana.
5: Bota a tabela do Campeonato Brasileiro aí, Silvio Luiz, por favor.
3: É da Sul-Americana e da Libertadores, animal. Gnomo aloprado. Bom, é o seguinte. Ele voltou, rapaz. Vocês perceberam,
5: ele voltou,
3: né?
5: Ele tá aí.
3: Domênico Cato! Ele voltou.
4: Ficou bom.
3: Ele
4: ficou bom essa montagem.
3: Ficou bom. Gostei dessa montagem, viu?
4: É, grande Bruce Buffer do...
8: Tá fazendo o tio?
4: É, eu.
3: Tá fazendo o quê, tio? Ah, tava com saudade disso aí. Que beleza. Vocês perceberam que era o que era aloprado, voltou ao programa. É, terça-feira, mais conhecido como hoje, às 19 horas, a LDU joga contra o Always Ready, o Lanús joga contra o Mirassol, esses jogos pela Libertadores, né? Flamengo e Cusco, 9h30, 9h30, Estudiantes e Independente Medellín, Nacional do Uruguai, Coquimbo Unido do Chile e Universitário do Peru contra o Tolima da Colômbia.
5: Só relembrando que o Flamengo, por enquanto, tem a melhor campanha de todos dessa fase de grupos aí. Se consolidar com uma vitória hoje, pode aí ficar aí com esse prazer de definir em casa.
3: Precisa ver essa hora de gol, não precisa, porque ele tem 13 junto com o Independente Rivadavia, San Lorenzo.
5: É, tem 9 o Flamengo e também tem 9 o time do Rosário Central. Porém, o Flamengo tem um número de gols marcados superior. Tem 11 contra 8 ou 9. 9 da equipe do Rosário Central.
3: O Rivadavia tem um a menos, é isso? Um ponto a menos ou tem a mesma pontuação?
5: Tem
3: também
5: a mesma pontuação, mas perde nos critérios de desempate, que é a questão do saldo de gols. Enquanto o Flamengo e o Rosário Central têm 9 de saldo, o Rivadavia tem 7.
3: É, então não é só ganhar, né? Precisa ver o número de gols. São 3 times.
5: Aí,
3: e o Mirassol também tá junto, não tá não? Com 13?
5: Mirassol tem
3: 12. Tem 4 times, não tem?
5: Tem 12. Tem 4 na frente do Corinthians aí. O Corinthians já tem a quinta melhor campanha.
3: Tá bom. Muito bem. Tá aí, ó. Bom, pela Sul-Americana. Eu já falei aqui, você não precisa repetir.
5: Bom.
3: Às 19 horas, pela Sul-Americana, São Paulo e já passei. São Paulo e Boston River, com a transmissão do Futebol Energia em Campo, Grêmio e Montevideo City do Uruguai, Milionários da Colômbia e O'Higgins, né? O Milionários, isso aí interessa ao São Paulino, que vai jogar. Se fizer a tua parte, não precisa nem olhar para baixo. Agora, se empatar, aí precisa olhar lá para esse jogo do Milionários com O'Higgins. Ah, também às 19 horas, o Palestino do Chile joga contra o Deportivo Riesta. Às 9h30, com transmissão do Futebol Energia em Campo, abrimos a transmissão às 8h15, para Santos e Deportivo Cuenca, do Equador, e o San Lorenzo joga contra o Recoleta, esses do grupo D, grupo do Santos. Por falar em Santos, vamos lá, vamos falar do Peixe, no grupo D, da Sul-Americana.
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3: Bom, a equipe do Santos está praticamente definida, né, para jogar hoje contra o Deportivo Cuenca às 9h30 da noite na Vila Belmiro. O Cuca não conta com alguns atletas como o Neymar, o Lucas Veríssimo e o Brazão, né? O Neymar está lá naquele protocolo de recuperação da panturrilha, se apresenta amanhã à seleção brasileira, né? Não joga mais pelo Santos
7: pelo menos até a Copa, depois da Copa ele tem contrato, mas não se sabe se vai ficar ou se vai ser negociado, se vai bater asas lá para MLS, enfim. Mas o Neymar tá fora, né? Tá se recuperando aí desse edema na panturrilha. O Lucas Veríssimo cumpre suspensão pelo terceiro cartão amarelo. E o Brazão tá com fortes dores na região lombar. Né? Na região lombar. Bota o outro aí também. Bota o trio. Muito obrigado. Bom, isso. Então, o Brazão também não vai jogar. O Rolaser, que ficou fora do jogo contra o Grêmio por problemas musculares, trabalhou no campo, deve voltar ao time. E o Barreal, que cumpriu suspensão em Porto Alegre, é outra opção do Cuca, né? Lembrando que o Santos precisa de uma vitória, precisa ganhar do Deportivo Cuenca para se classificar pros playoffs, né? E além de ganhar, a equipe tem que torcer para que o Recoleta não vença o San Lorenzo. Agora, se o Recoleta conseguir sua primeira vitória, que o Recoleta é o time mais regular de todos, né? 5 jogos, 5 empates, né? Mas se ganhar do San Lorenzo na Argentina, aí o Santos precisa tirar uma desvantagem de 3 gols no saldo em relação ao São Lourenço para se classificar para a próxima fase, aí para o playoff da Copa Sul-Americana.
4: Traduzindo a matemática, é a seguinte: o Recoleta ganha de 1 a 0, por exemplo. Ó, o Recoleta ele faz 1 a 0 em cima do São Lourenço, chega a 8 pontos. Líder do grupo, o São Lourenço fica em segundo com 7. Se o Santos faz 1 a 0 no Cuenca, o Santos ele também vai a 7 pontos, a mesma pontuação do São Lourenço, confronto direto, 2 empates. Então, o que vai determinar o saldo de gols. 1 a 0 do Santos no Cuenca, o saldo do Santos vai para 0. E mesmo com a derrota do São Lourenço para o Recoleta por 1 a 0, o saldo do São Lourenço segue em 1 positivo. Então, 1 positivo contra 0 do Santos. Então, matemática simples. O Recoleta venceu o São Lourenço por 1 a 0. O Santos precisa fazer 2 a 0 no Cuenca, porque também vai para saldo 1, o mesmo do São Lourenço, caso seja derrotado pelo Recoleta, mas teria mais gols pró. E aí, nesse cenário, 1 a 0 para o Recoleta em cima do São Lourenço e 2 a 0 do Santos para cima do Cuenca, o Santos ele avançaria aí ao mata-mata. Em caso de empate entre São Lourenço e Recoleta, ou vitória do São Lourenço, e o Santos vencer por 1 a 0, aí já é suficiente para garantir a segunda colocação.
2: Amigos, vale a pena? Vale a pena tentar essa classificação ainda? Ou passar uma vergonha nesse jogo do Santos? Porque o Santos está na Copa do Brasil ainda, e ainda tem o Campeonato Brasileiro numa situação complicadíssima. Tem jogo no final de semana contra o Vitória, que tem que ganhar de qualquer jeito. Vale a pena entrar com o time titular e tentar essa classificação a todo custo?
5: Atual momento financeiro da equipe do Santos, né, obriga o time a passar de fase, porque é mais uma grana que entra. É claro, não tem elenco para 3 competições. Mas enquanto você puder avançar e ganhar uma grana a mais nesse atual momento financeiro complicado do clube, e outra, Copa é uma realidade para o time do Santos, do São Paulo, do Corinthians, são as Copas. Campeonato Brasileiro você tem chance ainda de recuperar. E ainda tem essa pausa ainda para fazer alguns ajustes, pode mudar muita coisa no elenco. Mas eu não abriria a mão, se você tem oportunidade e tem chance de avançar na Sul-Americana, eu não abriria a mão não.
4: Eu penso muito nesse momento como torcedor. Até desculpa te interromper, Lima.
7: Não, vai lá.
4: Cara, eu acho que o torcedor, ele quer o quê? O torcedor, ele vive de títulos.
2: Quer disputando.
4: Ele quer disputar um título, ele quer ter chance de ganhar um título. A única oportunidade que o Santos tem, assim, um pouquinho palpável de brigar por um título é a Sul-Americana. A Copa do Brasil também, assim, em tese tem possibilidades. Pega o Remo agora, mas é mais difícil, porque confronto ali, provavelmente nas quartas de final, semifinal e final, vão ser confrontos muito complicados. Então, já que o torcedor ele tem ainda essa esperança de, quem sabe, brigar por um título na Sul-Americana, eu acho que vale, sinceramente. Você ficar todo ano, torcedor do Santos, que teve um time mais histórico de todos os tempos, e que teve outras gerações muito boas também, que viu o Santos ganhar títulos relevantes. Hoje em dia, começar o ano e terminar o ano com o único objetivo de não ser rebaixado é muito pouco. Então, sinceramente, pensando assim, pelo lado do torcedor, eu acho que sim, o Santos ele deveria avançar na Sul-Americana. É mais renda entrando também, não tem elenco para isso, mas é o sonho, quem sabe, de um título. Racionalmente, o Ademir ele até defendeu isso em transmissões, ele acha que para o Santos é melhor cair fora já. para focar no Campeonato Brasileiro e para eventualmente se diminuir um pouco as possibilidades de rebaixamento.
2: É o comentário do Rodrigo de Moraes aqui no chat, que ele fala, uma grana que entra, mas resolve o problema, porque cair para a segunda divisão será um corte absurdo nas receitas da próxima temporada.
4: Sim.
2: Então vale a pena mesmo, né? E aí o Evandro comenta aqui, ó, promoção na Vila.
5: Não é verdade, R$5 para o sócio rei e para quem é sócio black e é gratuito.
2: Não tem renda nenhuma nesse jogo, hein?
5: É, mas aí você... Por isso que quer classificar, por isso que a diretoria quer que o time classifica, quer que o time avance, pensando também na parte financeira e a chance de ter título. É, eu vou muito nessa linha
2: do Manieri. Sou da linha, acho que tem que focar no Campeonato Brasileiro para não cair de novo para a Série B, porque aí sim seria uma grande tragédia para esse time.
4: Agora, em relação ao time que vai a campo, né, o Esgrilis vai até trazer daqui a pouquinho, provavelmente dois retornos importantes. O Rolazer, ele deve voltar, ele faz muita falta, talvez ao lado do Bom Tempo e do Gabigol, é o jogador que vive um momento assim mais decisivo, pelo menos, né? Ele tem participado muito aí das jogadas de ataque do Santos, e tem sido importante o Rolazer. Né? E o Barreal também volta, que também é um jogador importante, né? Ele está tendo muita dificuldade com a questão física, então ele corre muito, acaba se desgastando e pede substituição. Então esses dois atletas voltam. O Santos, ele nesse momento, para mim, Bom Tempo é o grande destaque, tá? Um jogador que a torcida pediu, os treinadores não colocavam um Bom Tempo, incrivelmente, era um negócio que estava tão óbvio, e o Cuca, ele chegou, ele fez o básico, colocou um Bom Tempo como um meia-direita, com liberdade para se movimentar, tanto que outro dia ele faz um gol saindo da esquerda, puxando para dentro, fazendo um bonito gol, né? No último jogo também ele dá um passe para gol, ali pelo lado esquerdo, pelo corredor esquerdo. Então você vê que o Bom Tempo, ele finalmente tem se consolidado aí como titular e tem sido o jogador que dá dinâmica para esse time do Santos, o Cuca, portanto, com ele fazendo o beabá. E o Gabigol, você pode não gostar do desempenho dele, achar que tá baixo, fisicamente não tá 100%, mas... em relação a gols e passes para gol, o Gabigol tem entregado bastante.
7: Muito bem. Bom, o Cuca, ele falou na última entrevista coletiva que ele deu sobre a pausa, né, para a Copa do Mundo, que além de reforços, ele vai tentar aproveitar para resgatar a confiança de alguns atletas que não estão bem. Vamos ouvir o Cuca.
8: Você me perguntou, com mais duas ou três peças arruma o time? Eu acho que a gente tem que recuperar a confiança de quem está com a confiança mais baixa. Essa é a maior contratação que a gente vai ter, mas a gente tem que equilibrar. Tem lugar que a gente não tem opções, no outro tem a mais. Isso no meio do ano nós vamos equilibrar. O Alexandre é do ramo, ele sabe o que fazer. O presidente também está sofrendo, junto com todo mundo. Você acha que eu não estou sofrendo? Amanhã a gente passa como domingo? Vamos trabalhar. Amanhã vamos trabalhar, segunda concentrar. É duro vir aqui pedir para o torcedor apoia a gente lá terça-feira. Uhum. Mas não tem outro remédio, gente. Vamos lá terça, vamos ganhar terça do Cuenca, vamos fechar sábado com vitória, se Deus quiser, com uma vitória, e aí arrumar tudo para o segundo semestre.
7: Tá bom. Tá aí o Cuca.
2: Sofrendo, né? O Cuca, né? Parece.
7: É,
2: né?
7: Mas ele é assim mesmo,
2: ele
7: viu, Danilo?
2: Ele tem esse jeitinho mesmo, né? Parece que ele tá sofrendinho.
7: Exatamente. Ó, um que vai deixar o Santos é o Zé Rafael, rapaz. Ele já pediu para treinar separado do grupo, né? Porque ele não vem sendo aproveitado, então ele acabou chutando o pau, falou, não quero mais também treinar com o grupo, já que não querem me aproveitar, eu vou sair. Então, tá treinando separado do grupo.
4: Chegou, né, também o Zé.
7: Pois é, ele tem 32 anos, foram 12 jogos nessa temporada só, 4 como titular e 8 como reserva, e fez um gol, né? Então...
4: desempenho abaixo do Zé Rafael, as oportunidades que ele teve, ele não foi bem. Normalmente, Lima, você tem um jogador, o Zé Rafael, em determinado momento, ele era o motorzinho de um Palmeiras, de Abel Ferreira.
7: Era o trem, né, como eles falavam.
4: Exatamente, que tava ganhando tudo.
2: Campeão.
4: Quando um clube como o Palmeiras decide não renovar com o Marcos Rocha, que é um jogador também importantíssimo, histórico, vencedor de muitos títulos, quando decide não renovar com o Mike, quando decide não renovar com o Zé Rafael, quando decide não renovar com o Dudu, quando decide não renovar com o Rony, que são jogadores importantes, o Dudu é um jogador histórico, não é à toa, não é à toa. O Dudu hoje, onde que ele tá? Reserva no Atlético Mineiro. Você vê lá, todo jogo do Atlético Mineiro mostra o banco, a cara de pastel do Dudu.
2: Exato, Rony.
4: O Rony é a mesma coisa. O Rony não jogou no Atlético Mineiro o que poderia, ou pelo menos o que vinha jogando. No Santos não tá jogando absolutamente nada. Mike, idem. Zé Rafael, idem.
2: O Marcos Rocha.
4: O Marcos Rocha também, assim, eventualmente ele é aproveitado, mas não é mais o jogador que costumava ser. Então, assim, quando um clube se desfaz de jogadores importantes, é porque alguma coisa tem. Aí o Santos foi lá, em relação a Mike, no primeiro momento, e o Zé Rafael, diretamente com o Palmeiras. Depois o Rony, que fez essa escala no Atlético Mineiro, quis pagar uma montanha de dinheiro e os jogadores acabaram, pelo menos por enquanto, não entregando praticamente nada.
9: Só mais o Harry Kane.
7: É, o Harry Kane, exatamente. Ó, outros que podem sair, o Mike, o Zé Ivaldo e o Tomás Rincón. São outros que podem deixar o Santos nessa parada para a Copa do Mundo.
5: Alguns com salário muito elevado, salário alto, e aí você pode ter um abatimento, quem sabe, para você contratar, porque vai precisar de laterais, vai precisar de jogadores para o meio campo, vai ter que equilibrar esse time aí, como sempre fala o Cuca.
4: A informação da Ademir é que o Tomás Rincón só está no Santos hoje, sabe por quê, o Marcelo Lima, Grilis e Danilão?
2: Por quê?
4: Porque o Santos não tem dinheiro para rescindir com o Tomás Rincón.
2: Ah, então deixa ele lá.
4: Basicamente é isso.
2: É mais você caro rescindir.
4: Perfeito. Deixa ele treinando, relaciona de vez em quando, pode ser que precise dele. Então, pra você ver a situação crítica, né, das finanças do Santos.
7: Muito bem. Bota o coneteiro aí, ó. Quero.
12: Fala, galera, Ivan Ipiranga. Poxa, bom demais ouvir o quero original, bicho. É legal demais. Dá no meio do Lima, quero. Deixa ele falar muito, não. Já dá nele.
13: Hoje tem camarão.
7: Tava com a Brasília parada na garagem, né? Agora ele soltou na rua.
2: Muito bem, é verdade.
7: Eu sei que é verdade. Você não precisa ficar botando minhas frases aí gravadas, que eu tô ao vivo aqui, o seu animal.
2: Tá bom.
7: Olha que filha da mãe.
4: Eu sinto falta do pigarro, confesso. Acho que se perdeu o pigarro...
7: Tomara... Não, esse não é.
4: Não, esse não é o original.
7: Também não é, esse é do Também quero.
4: É,
7: muito bem. Ó, então, 8h15, transmissão do Futebol Energia em Campo para Santos e Cuenca, direto na Vila Belmiro. 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Vamos falar agora do Corinthians. Corinthians que joga amanhã pelo grupo E, né, contra a Platense lá em Itaquera. Já está classificado. Está em primeiro, precisa pontuar mais é para tentar chegar o máximo possível na frente aí na classificação geral, para ter vantagem de mandar em casa nas oitavas, quem sabe nas quartas de final também da Copa Libertadores. E tem ex-presidente expulso lá, rapaz, quem diria, hein? Não acabou em pizza. Hora do Corinthians no tempo de jogo.
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7: Quer falar primeiro do time ou da política, Esgrilis?
5: Vamos falar primeiro do time, né? Depois a gente fala da política, mas tentaram ali o início de pizza, mas não deu certo. Começando com campo e bola, hoje o time finaliza aí a sua preparação para o jogo contra a Platense, né? Importante na questão de somar mais pontos para ter aí o privilégio de decidir em casa nas próximas fases na Neoquímica Arena. E é muito evidente o desgaste físico de algumas peças da equipe do Corinthians. O bom de você ficar ali perto do gramado é que você vê quem já tá de língua de fora, quem não tá, e o desgaste dos laterais, tanto o Mateuzinho como o Matheus Bidu, principalmente, nós salientamos esse ponto na transmissão do jogo do Corinthians, agora neste final de semana, 1-0 sobre a equipe do Atlético Mineiro, o que o Bidu estava cansado, André Luiz, mesmo com 19 anos, extenuado no jogo, o Ranieri também muito cansado, então algumas peças podem ganhar aí esse descanso, ou até mesmo ficar no banco de reservas, caso precise aí, seja necessário a entrada desses titulares. E até o Rodrigo Garro pode ganhar um pouco de descanso, tendo aí o Breno Bidon um pouco mais à frente, fazendo a articulação das jogadas. Mas se fosse para arriscar os dois laterais, tanto o Mateuzinho quanto o Matheus Bidu, o Ranieri e o André Luiz, esses quatro jogadores devem aí receber um descanso nesta partida importante contra a Platense, que é a última rodada desta fase de grupos da Libertadores da América. Então, entre os primeiros colocados dos grupos, o time do Corinthians está entre o quinto entre os melhores primeiros colocados, então precisa vencer para, quem sabe, ultrapassar o Mirassol, que tem 12. Aí você tem uma sequência de times com 13 pontos, tem o Flamengo, tem o Rivadavia e também aí a equipe do Rosário Central. E um jogador que pode ser titular também é o Caio César, desde o começo, para dar aquela situação de profundidade, né, que o técnico Fernando Diniz gosta bastante, e o Zacaria. O Zacaria pode ser também um articulador ao lado do Breno Bidon para esta partida de amanhã contra o argentino Platense, que todo mundo achou que era o saco de pancada do grupo, mas está aí para classificar.
4: Agora, eu estava pensando um pouco em relação ao trabalho do Diniz, né? O Corinthians, ele oscila muito assim, um bom jogo, é um jogo ruim, é um jogo médio. É um jogo bom, um jogo ruim, um jogo médio. E eu acho que isso está muito relacionado ao fato do Diniz ele ter estabelecido uma base de time muito sólida e ter feito poucas trocas em poucas partidas, ter conseguido dar descanso para os atletas. No último jogo, por exemplo, né, vitória no finzinho diante do Atlético Mineiro, gol do Zaca da Fiel, eu senti que os jogadores estavam muito cansados. Então quando você pega o Garro estava extenuado, ele vem sendo um destaque do Corinthians, ele jogou muito abaixo. O próprio Breno Bidon, o Lingard, nem se fala, o Lingard já faz alguns jogos que ele está extenuado. Né, o Yuri Alberto, aquela luta que a gente está acostumado, mas você vê que esses jogadores, os laterais, como bem destacou o Sgrilles, também... Então, eu acho que em algum momento, tá certo que o banco do Corinthians, o elenco do Corinthians, não dá essas opções. Mas em algum momento o Diniz ele vai ter que ter alguns jogadores de confiança no banco para começar a fazer uma rotação. O fato do Zacaria Labiat, quando ele entra bem, isso é um alento. Mas ele precisa de outros jogadores. O Caio César, a mesma coisa. O Carrijo, quando entra, idem. E assim por diante. O problema é que nas laterais não tem ninguém, absolutamente ninguém. Henri Lery quando joga, ou o Milans, péssimos. Na zaga não tem ninguém, porque o André Ramalho quando entra, cai demais o nível, né? Então o Choca ele segue vetado há muito tempo aí pelo departamento médico. Isso. Então o grande problema, na minha visão do dia, no ataque nem se fala, quando ele não tem o Yuri Alberto, ele tem ali o Pedro Raul. Talvez com a volta do Memphis, só que o Memphis tem dois jogos com a camisa do Corinthians. É uma alternativa a mais, ele consegue ter mais jogadores para ir rodando o elenco. Então o grande problema para mim dessa oscilação, né, que em um jogo o torcedor fica feliz contra o Peñarol na Neoquímica, uma partida que o Corinthians domina 90 minutos com propriedade e vence bem. Aí no outro jogo já cai demais. É, contra o Atlético Mineiro, uma partida regular que o Corinthians conquista aquela vitória com a cara de Corinthians, no último lance praticamente. Então... ou o Diniz, ele consegue desenvolver mais esses jogadores do elenco que não são tão aproveitados para rodar mais o time titular, ou ele precisa de reforços de jogadores para fazer essa rotação.
5: E é um problema recorrente da família Diniz, teve esse problema, a família Dias teve esse problema, né, com o Emiliano, com o Ramon Dias, o próprio Dorival Júnior teve isso, mas fica cada vez mais implementado porque é a dinâmica do futebol do Diniz, que é a posse de bola, que é a intensidade. Então, se você coloca basicamente em 80, 90% do seu time titular, esse time que já tinha problema físico, ele já pregou há muito tempo. E é claro, vai ter a entrega no começo de jogo, 15 minutos, propondo o jogo principalmente na Neoquímica Arena. Mas ele vai deixar a posse da bola para o adversário. Ocorreu muito isso com o Atlético Mineiro. Então, vai ter que reforçar esse elenco e com jogadores e aí que tem um histórico de não muita lesão, de não ter problemas físicos, porque o Corinthians vai precisar cada vez mais de ampliar sua peça e ampliar o seu elenco.
2: Ô Sgrilles, a gente como tá no estádio toda hora, né, a gente tá vendo todos os técnicos trabalhando ali, às vezes o torcedor não tem essa percepção. Vendo o Diniz trabalhar na beira do campo, vocês podem me corrigir se eu estiver errado, Ele cobra a intensidade o jogo inteiro. Ele tá o jogo inteiro gritando na orelha dos jogadores ali. E é diferente dos outros técnicos, né? Que tem alguns momentos até... o Diniz é muito parecido com o Zubeldía também. O Zubeldía também tem essa característica de ficar o tempo todo ali do lado, cobrando, gritando, xingando, esperneando do lado do...
4: Você vê que o olho dele até ficou esbugalhado de forma permanente, né?
2: E aí eu queria perguntar para vocês, isso também pode ser um dos fatores que cria um desgaste com o elenco das equipes que o Diniz trabalha? Porque eu vi o Memphis entrar, por exemplo, estava com muita vontade, ele estava aquecendo ali muito intensamente, mas o Diniz cobra o jogo inteiro. Isso começa a cansar os atletas também durante as partidas?
5: Ele vai ficando cada vez mais efetivo esse cansaço, né? O Rani foi muito bem na análise dele, porque o time vai cansando. Você precisa rodar o time e você não tem qualidade quando você muda o time. Você tira ali um Gustavo Henrique, você tira um Gabriel Paulista e você tem o André Ramalho, que já demonstrou várias vezes que tem falhas. O Bidu pro Angileri, então, é uma baixa significativa do lado esquerdo. O Milans ainda não acertou uma boa atuação. Então, quando você olha para o banco de reservas do Corinthians, ainda você tem algumas peças que pode vir bem a calhar. Um Dieguinho. Agora, o Guinegão sumiu. Guinegão sumiu efetivamente, mais, né? Desde que ele machucou, ainda não voltou de forma efetiva, nem relacionado.
4: Tem que mudar a música, né, Esgris? Cadê o Guinegão?
5: Cadê o Guinegão, rapaz? O Dieguinho sendo colocado em algumas oportunidades, ora ele fica no banco de reservas, ora nem relacionado fica. Então tem alguns pontos aí também a pensar o Fernando Diniz, porque agora vem transfer ban. Então vai ser difícil. Vai ser complicado.
7: Muito bem, a gente vai um rápido break comercial no FM, já voltamos, continuamos tocando a bola no YouTube. Vamos lá.
4: Vamos lá. Ô Lima, só uma observação aqui, ó, faltam alguns likes, tá, pessoal? Estamos muito bem, reta final, então menos de 100 likes, ainda dá tempo de você concorrer a esse boné do Tempo de Jogo, deixa o seu like aí. Ô Lima, que horas que eu falei aqui do São Paulo? Eu não tô entendendo aqui, galera.
2: Eu não queria começar.
7: Começo do programa.
2: Mas você veio pro lado do tricolor agora hoje.
4: Como, Renê, que foi? Eu não lembro disso.
2: Porque você tava comentando da Copa do Brasil e você falou um agente, o São Paulo foi eliminado.
4: Mas eu não mudei o raciocínio, porque às vezes eu faço isso.
2: Você ia falar,
4: eu vou falar uma coisa.
2: Você falou agente, o São Paulo foi eliminado, não sei o quê. Então eu tô desconfiado.
7: A gente foi eliminado.
2: Eu achava que você torcia pra outro. Agora eu tô achando que você pode ser um tricolor.
4: Eu quero
2: o
4: replay disso aí depois. Eu quero replay. Vamos buscar.
2: O pessoal também viu
5: aí. Aquele antigo replay também, o nosso Corinthians. Tem aí esse replay aí.
4: Mas então que negócio é? Eu torço pra dois times.
2: Cada hora você tá caindo pra um time aí, rapaz.
5: Você tá esgrilando. Cuidado que você tá esgrilando.
2: Corinthians! Igual do Lima, que o Lima é Nápoles, né, Lima?
7: Sou.
2: É Nápoles. Ele fala desde cedo que ele é Nápoles e não...
7: Desde a época que Maradona jogou com Careca,
2: aí,
7: alemão.
4: Grande Dona Wanda. Né? Quem tem mais pulmão, ó? Vamos fazer um campeonato rápido, vai. Primeiro, Dona Wanda, ó. Dona Wanda.
13: Vai, Corinthians!
4: Agora o Bruce Buffer, Marcelo Lima. Solta aí, quero.
7: Domênico Cato!
4: Aí, ó, uma disputa boa, hein?
2: Tem o gol do Dodô ainda também, né?
4: Tem o gol do Dodô.
7: Enfim, o Gabiru fez uma edição decente. Segundos. Até que, enfim, demorou.
4: Ah, mas você sabe quem que tava com ele ajudando a edição, né?
7: É você?
4: A ideia, o mentor intelectual dessa vinhetinha fui eu, né?
2: Ah, entendi.
4: Foi uma homenagem. Tá, porque bem? Eu ouvi, ele tava sempre... O Gabiru, você vai... O quero, né? Não pode falar Gabiru.
7: É o Gabiru, é o gnomo aloprado.
4: Ele vai... Tudo que vai acontecendo, ele vai tirando, né? E quando eu ouvi, ele tava rindo sozinho ali no jogo, no final de semana. Eu falei, que foi, Gabiru? Meu, ele falou, escuta isso aqui, era o Lima Domênico. Eu falei, nossa, parece o Bruce Buffer. Falei, fez tenta fazer uma montagem aí do Bruce Buffer com o Lima. E ficou muito boa essa
7: retiro
4: montagem.
7: Do que eu falei. A montagem não foi dele, então continua fazendo montagens horrorosas. Muito bem.
13: Chefe!
7: Não adianta chamar o chefe.
5: Porra, Lima, se liga, cara.
7: Olha lá.
4: Tá, que saudade.
7: É só ele voltar.
2: Faz tempo que eu não vi o sombra
7: exato.
2: Aqui.
7: Exato. É por isso que eu vi o quero.
13: Mini chefe!
7: Ih, rapaz, eu vi o quero voando lá pro final do corredor, eu vi onde ele foi parar, então.
4: Eu vou no pit stop rapidinho, né?
7: Ah, tava demorando o seu 4.1 aí, o palão, né? Que beleza. Tá bom. Ô, Rafael Grilis,
3: Vamos tentaram lá. Colocar pizza no forno.
5: É.
3: Principalmente seu Mário Gobi.
5: Isso.
3: Mas é não conseguiu, é isso, né?
5: Mário Gobi e alguns agentes da Renovação e Transparência tentaram ali no início, né, antes da votação, que começou às 18 horas no Parque São Jorge, já muita movimentação no período da tarde, principalmente da torcida organizada, né, fazendo aquela pressão na chegada dos conselheiros. A gente tá vendo, para quem tá no YouTube aí, ó, essa foto é de ontem, né, e várias faixas, a gente tá vendo aí, com Sanches sem chances. E tinham muitas frases ali, até inteligentes, falando ali da Renovação e Transparência, mas ontem, dos quase 300 conselheiros que tem o Corinthians, porque hoje são vitalícios, 84 ativos e 200 trienais, presentes na votação, que foi aberta e nominal, né? 167 presentes a favor da exclusão do André Sanches do quadro associativo por uso indiscriminado do cartão corporativo do Corinthians entre os anos de 18 e 20, né? Vocês vão se lembrar, mais de R$180 mil gastos em hotéis, restaurante do Zé Maria lá em Fernando de Noronha, entre outras coisas, joias e tadalas. Você tem lá de 2018 a 2020, 112 a favor da exclusão, então 67%, 49 votaram contra, né? Contra 29%, e os quebradinhos e 3,6% de abstenções, 6 abstenções no total. Então 167
14: presentes. Estamos de volta! Sim.
3: Voltamos no FM, o Esgris está falando aqui que o André Sanches foi expulso do quadro associativo do Corinthians. Ele está dando os números da votação.
5: 167 presentes, conselheiros ontem, de um universo de 284 conselheiros ativos no Corinthians, 112 sim para exclusão do quadro associativo do André Sanches, 112 não, 49 e 6 abstenções pelo uso indevido do cartão corporativo na segunda passagem como presidente do André Sanches entre 18 e 20. E no dia 1º de julho vai ser a vez do Augusto Melo, mas é em outro caso. É o caso quando eles tentaram um golpe lá antes da votação do impeachment, que ele tentou mudar o nome da presidente do Conselho Deliberativo, a Maria Campos. Entrou lá, se auto-intitulou presidente do Conselho Deliberativo, mas alguns conselheiros impediram
3: circo
5: e assinatura de contrato, mas aí o golpe não foi efetivado e agora ele vai ser ali votado no dia 1º de julho, se ele vai sair do quadro associativo como saiu o André Sanches, mas em outro assunto, dia 1º de julho.
3: Bom, para encerrar o Corinthians, o presidente do conselho atual, Leonardo Pantaleão, ele falou sobre o resultado de ontem dessa votação do André Sanches, vamos ouvir. Não tem?
15: A questão relacionada à votação, mais uma vez, como tem que ser, uma votação democrática, apresentado para o Conselho as opções que existiam, ou foi lido o parecer da Comissão de Ética, também foi dada a oportunidade, pelo mesmo tempo, para a defesa do André Sanches fazer seus apontamentos, e logo na sequência tivemos a votação, e os conselheiros, de uma maneira geral, entenderam por maioria que o desligamento do quadro associativo era a punição adequada em razão daquilo que ficou apurado durante a instrução.
16: Pantaleão, ainda sobre a questão que você falou da reunião de hoje, houveram pedidos para que fosse suspensão de 6 meses, outras punições para além da expulsão?
15: Não houve nenhum levantamento específico sobre isso. Mário Gobi, no início, questionou um pouco por que o parecer da Comissão de Ética não apresentava essas alternativas. Foi explicado, porque o parecer da Comissão de Ética ele é opinativo para uma determinada punição a partir do momento que apura aquilo que cooptou dentro de todas as provas produzidas no processo. Então, foi explicado, mas ninguém levantou especificamente para ser debatida essa pena de suspensão.
17: Juridicamente, tu acha que pode ser judicializada a decisão de hoje?
15: É um direito, né, da defesa, não temos o controle sobre isso. Quer dizer, então é possível que eventualmente ocorra? Pode acontecer, isso faz parte no processo democrático. É até bom que isso eventualmente aconteça para que se dê cada vez mais transparência. Né?
5: Porque tá, se dessem a brecha dos 6 meses, ia ganhar os 6 meses.
3: É, pois é. É isso, mas acabou o circo, tentaram a pizza, mas jogaram água na lenha antes do forno a pizza acender. Então,
7: o André Sanches não faz mais parte do quadro associativo do Corinthians. Tem corneteiro? Vamos lá.
14: Quem fala é Alisson, de Paranhos, Mato Grosso do Sul. Ontem mandei um áudio falando sobre a expulsão do Andrés. Eu achava meio improvável que fosse acontecer. Mas olha, realmente aconteceu. Acho que vai servir de exemplo. E se ele for expulso, acho que todos que estão ali correm risco. É isso aí, vai Corinthians.
4: É, o Augusto Melo pode ser o próximo, né, ex-grilhas?
5: Isso. Dia 1º de julho, no caso do possível golpe, né, que eles tentaram colocar ali a Maria Ocampos como presidente do Conselho Deliberativo numa ação na calada da noite, tentaram colocar ela ali com Augusto para já chancelar, porque não tinha ainda a votação do impeachment, né? O presidente ainda era Augusto, então ele poderia dar uma canetada mudando de Romeu Tuma Júnior para Maria Ocampos, que é aliada dele. E aí a mudança do presidente do Conselho Deliberativo para anular a votação do impeachment. Mas só que os conselheiros não deixaram e ali acabaram com o circo lá no Parque São Jorge. Então, por isso, por essa ação, agora no dia 1º de julho vai ser votada a exclusão do Augusto Melo.
7: Mais um coneteiro.
18: Michel, corintiano, Santa Luz Parnaíba. Aí, ó, bando de jogo do Flamengo aí pra nós não existe, tá? Porque se chegar a final aí, os caras vão jogar pra Brasília. Os caras têm medo de jogar contra a gente no Rio.
7: O Flamengo não tá mais, né? Ele falou do Flamengo, é isso? O Flamengo não tá mais, foi eliminado pelo Vitória na Copa do Brasil. Não tem mais Flamengo. Flamengo e São Paulo farão o clássico do sofá na Copa do Brasil. Mais um corneteiro.
19: Fala, galera do Tempo de Jogo. Rafael Bispo, corintiano de Interlago. Ô, Danilão, fala comigo. Eu não pude acompanhar o sorteio aí da Copa do Brasil, mas eu não vi o São Paulo, cara. Aconteceu alguma coisa? O que aconteceu? Fala pra mim aí. É nóis.
7: Muito bem, rapaz. São Paulo e Flamengo. Eu
5: estava falando da questão da Libertadores da América do Flamengo.
7: Da Copa do Brasil, que não tem São Paulo
4: saímos,
7: e tal.
4: Saímos. Vocês viram?
7: Você viu? Tuti Batista passou com uma cornetinha, escrito com uma faixinha, fora Abel. Olha lá. Olha lá. Você não toma vergonha na tua cara, não, moleque?
20: Não, vocês viram,
7: você não cansa de apanhar?
20: Agora que ganhou sem querer do Flamengo, porque teve um expulso.
7: Ganhou sem querer. Meu Deus do céu.
4: Olha o que o Flamengo ganhou sem querer. Como que é ser o mártir dos amendoins?
7: É o líder. Líder dos amendoins.
20: É o mártir que pensa diferente. Eu fiz história aqui.
7: Você fez história. Meu Deus do céu.
4: O Tuti tinha razão, hashtag o Tuti tinha razão.
7: Tá bom, então vocês ouviram
4: aqui. Nas ruas eu vi essa hashtag, né, galera, com cartaz na mão.
7: Não, realmente ele fez história, porque eu nunca vi alguém sentar nesta bancada, neste um ano e pouco de programa, e o chat ser quase unanimidade em elogiá-lo. Foi uma coisa...
4: teve manifestação.
7: Nossa
4: aqui embaixo,
7: senhora, né? Quando ele sentou nesta bancada, olha, muito bem, grande...
5: Só foi levando ele pra fora do estúdio.
7: Assim. Grande Tuti Batista, o rei dos amendoenzos. Tem dois vídeos também, vamos lá, vou colocar vídeo aí, Silvio.
21: Fala, galera do Tempo de Jogo, aqui é Caio Motoca, do Capão Redondo Tricolor. Entre um trampo e outro, sempre curtindo vocês aí, acompanhando a audiência. E hoje a gente descobriu o time do Ranieri, hein? Quando ele falou que o São Paulo foi eliminado da Copa do Brasil, pode ver aí, pega o VAR aí. Ele fala assim, ó, a gente foi eliminado na Copa do Brasil. Então, ó, Ranieri, descobrimos hoje, hein? Você é tricolor, você é dos nossos, tamo junto. Forte abraço, rapaziada.
22: Salve, rapaziada, Tempo de Jogo. Rodrigo Amadio, daqui de Liverpool, tri-mundial. Parei em frente aqui da casa do nosso freguês, ó. Só pra mandar aquele...
23: Óleo Camarão.
7: Valeu, rapaziada. Esse é chique. Esse é um óleo Camarão chique. Esse aí.
5: Lá na frente do
4: Camarão Diego. Gringo.
7: Esse
4: camarão
7: aí é chique, hein?
4: Tá bom. E eu vou querer ver o replay, porque ainda não acredito...
7: É que o Ranieri tá querendo confundir a galera, que tem o meu Corinthians e agora tem o agente, né, do São Paulo.
4: Então, eu vou querer ouvir.
24: Na hora eu também falei, opa!
4: Eu acho que eu mudei a rota do raciocínio.
24: Sabe aquele meme do Leonardo DiCaprio? Opa! Eu vou fazer isso aí, vou buscar isso aí.
4: É muito bom isso, né?
7: Vamos falar do Palmeiras, mas antes eu tenho aquele recado importante para vocês da YPF. 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
3: Hora...
4: Meu, isso aqui tá virando um hospício mesmo. O Tucci, ele teve a coragem de falar, eu fiz história.
3: Mas é que ele vive no mundo da lua, né? O castelo Rá-Tim-Bum de Tucci.
4: É, muito bom.
3: É. Cada um com a sua loucura aqui, eu vou te falar. Bom, tô... falando em Tucci, o rei dos amendoenses, vamos falar do Palmeiras aqui no Tempo de Jogo.
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3: O Gabiru conseguiu deixar o Domênico com a voz do Golem lá do Senhor dos Anéis. Ai, Prestes! Olha lá.
4: Olha.
3: Nossa, mas, parece. Mas Prestes, mesmo. Parece. Gabriel, é o Golem.
4: Gabriel! O Smeagol, né?
3: É Smeagol, né? Exato, Smeagol, exatamente.
4: Você sabia que o ator que faz o Smeagol é o mesmo que faz Planeta dos Macacos?
3: É verdade. Ah, pensei que fosse aquele jornalista. Ah, não.
4: Não, não
3: que
4: é,
3: beleza.
4: Não. É mesmo.
3: Então tá bom. É o seguinte, ó, Palmeiras tá treinando, né, pra jogar na quinta-feira, jogo pelo Grupo F da Libertadores contra o Júnior Barranquilla. Jogo é às 19 horas, hein, palmeirense? 19 horas lá no Nubank Park e é um jogo importantíssimo. Palmeiras... Para ficar em primeiro lugar, ele tem que ganhar o seu jogo, obviamente, né? E torcer por um tropeço do Cerro Porteño contra o Sporting Cristal.
4: Em Cerro, no em Paraguai. Cerro, exato.
5: Cerro tem 10, Palmeiras tem 8, o Sporting Cristal 6 e o Júnior Barranquilla 4.
3: Exato. Agora, se o Cerro Porteño para ficar em primeiro, precisa empatar pelo menos. Se empatar, já fica em primeiro.
4: Aí entra confronto direto. E aí, isso. Como ele empatou
24: o jogo... Palmeiras em... Ah, não.
3: Se, não, Palmeiras não, tem que ganhar.
24: Tem que ganhar o jogo.
3: Se empatar contra o Barranquilla, tem que torcer pro Cerro. O Cerro ganhando o jogo, o Palmeiras classifica em segundo mesmo empatando.
4: É, ou empatando, né? O Sport Cristal não pode vencer. Não pode acontecer do Palmeiras empatar com o Barranquilla e o Sport Cristal vencer o Cerro fora. É a combinação que tira o Palmeiras da Libertadores.
3: E bem... vai pra Sul-Americana, né?
4: Vai pra Sul-Americana. Bem provável, aliás.
24: Joga pressionado, então, o Verdão, hein?
3: É, não é um jogo tranquilo, né? Como tá acostumado a fazer nas últimas rodadas de fase de grupos nos últimos anos. Desta vez, precisa do resultado, né? Então vai ter que vencer o Júnior Barranquilla para não ter nenhum susto. E aí fica naquela, né? Tem que torcer para o Sport Cristal e tá ganhando, já se garante na próxima fase. Aí vai saber se vai ser em primeiro ou em segundo, né? No treinamento de ontem, a grande maioria dos titulares ficaram na parte interna lá da academia, né? Fazendo a chamada atividade regenerativa, inclusive o Paulinho, né? Que entrou no final do jogo, marcou um gol, inclusive o terceiro contra o Flamengo, ele também ficou na parte interna. O Ramon Sosa, ele já iniciou o período de transição no gramado, ele fez atividades com bola, né? Mas ele ainda não deve atuar nesse jogo de quinta-feira, talvez jogue no final de semana, né? O Bruno Fuchs, Vitor Roque e o Benedetti, esses estão na parte interna lá, nem estão treinando ainda, não estão liberados para treinar. É, sendo que o Piquerez, gente, o Piquerez já foi para a seleção uruguaia, hein? Ele já está lá treinando, fazendo a parte final da recuperação dele na seleção uruguaia, já saiu a convocação, inclusive, ele está lá, faz parte da seleção uruguaia, então o Piquerez vai...
4: É louco Bielsa.
3: O Arrascaeta, que também está em parte final de recuperação no Flamengo, também foi convocado.
4: Você viu o Bielsa outro dia, um vídeo dele que viralizou, ele estava num jogo, ele senta no... Ali na... Tem, como é que chama aquele...
3: Cooler.
4: No cooler. Um
3: ele
4: cooler
3: fica
4: grandão,
3: sentado sempre assim lá, é.
4: E aí, eu acho que ele pediu café pra alguém dali e levaram um cafezinho pra ele. E colocaram no cooler dele. Ficou estranho isso.
3: Cuidado,
4: mas tudo
3: hein?
4: Bem, é. Mas ele senta, não percebe que
24: no
4: o café,
24: café
4: tá ali. Queima o bumbum
24: queimou
4: do café.
24: O cooler.
4: Queimou
24: aí saiu
4: cooler,
24: fumaça do cooler dele.
4: Queimou o cooler em cima do cooler. Capaz. E fica a pistola, dá uma bica, sai chutando tudo.
3: Ele cauterizou, deixa eu falar, ia falar besteira aqui, mas deixa eu falar. Cauterizou o que vocês pensaram, exatamente.
1: Concordo com você.
5: E termina o ciclo dele nessa Copa, né? Sim. Ele falou que não vai seguir mais 70 anos, há muito tempo, como técnico da seleção uruguaia, então termina o ciclo dele aí no Mundial.
24: Eu tenho uma pergunta do Ricardo Sabará aqui, ó. Ele quer saber quando que vai ser o sorteio das oitavas da Liberta e vai ser antes da Copa, viu? Tá marcado pra dia 29, sexta-feira agora. Já tem o sorteio, acho que se não me engano, meio-dia é o sorteio.
5: Isso,
24: das oitavas da Liberta.
4: Agora, sobre o Palmeiras que deve ir a campo, né? Eu não sei se o Abel, precisando da vitória, vai manter o M. Martínez. Assim, sinceramente, eu não sou o maior entusiasta de M. Martínez o Palmeiras jogando com o primeiro volante, né? Por mais que Marlon e Andreas não sejam jogadores com características defensivas, eu acho que muitas vezes você se protege defensivamente tendo a bola. E aí quando você tem o Marlon, você tem o Andreas, você tem um outro jogador no meio, eu acho que essa possibilidade, ela aumenta de você ter mais tempo a bola e acabar sofrendo menos aí com as ofensivas adversárias. Eu particularmente acho que o Felipe Anderson, ele pode ganhar uma oportunidade como um meio atacante mesmo, mais centralizado. Ele fez essa função recentemente, inclusive na partida que ele sai machucado e na anterior contra a Jacuipense também. E ele foi bem, ele sabe executar essa função. Então eu gostaria muito de ver o meio campo formado por Marlon, Andreas e o Felipe Anderson centralizado, que ele consegue jogar ali na pressão, naquela faixa, que é difícil de atuar, e aí você coloca o Alan aberto por um lado, o Arias por outro, e o Flaco Lopes ali como uma referência, mas também com mobilidade. Então, tô curioso para ver, né, se o Abel ele vai manter o M. Martínez, ou se ele eventualmente coloca um outro meia ali, como o Evangelista, e adianta novamente, meia-meia, e adianta novamente ali o Andreas Pereira, ou se eventualmente ele dá uma oportunidade para o Felipe Anderson, que quando tem entrado bem, e eu, repito, tenho curiosidade de ver ele nessa função mais centralizada.
1: O Palmeiras não é bom em nada. Palmeiras não é bom em nada, mas é competente em todas elas.
7: Aí, ó. Tá vendo? Essa aí foi diretamente para Tuti Batista. É o seguinte, o Jefté, ele falou lá...
6: Jefté!
7: Obrigado, Smigol. É o seguinte, ele falou das oportunidades dadas pelo Abel, né, e projetou esse jogo aí de quinta-feira também. Vamos ouvir. Jefté.
8: Tempo. Então, esses jogos que tem vindo assim, eu... Tenho entrado em alguns jogos, né, como você falou, e tenho aproveitado bem os minutos que eu tô jogando. E, cara, da assistência, a gente trabalha muito, né, dia a dia, vem trabalhando bastante, e é só fruto do nosso trabalho nos treinamentos. Então, quando eu dei assistência, eu fiquei muito feliz, porque eu sei o quanto... A gente é cobrado aqui por estar no Palmeiras, que é um clube gigante. Então, poder contribuir com uma assistência para a vitória, que foi uma grande vitória ontem, para mim foi muito gratificante. Agradecer a Deus, agradecer a equipe também por ter feito um grande jogo ontem, como foi um grande jogo. É um jogo difícil, a gente sabe, vai ser um jogo muito difícil, mas a gente tem totais condições de ganhar e se classificar. E a torcida, como sempre, eles vêm apoiando a gente, vêm sempre incentivando, torcendo, e não acredito que vai ser diferente de quinta-feira, não. Eles vão fazer um grande show e, se Deus quiser e a gente estiver focado, vamos conseguir sair com a vitória.
7: Tá bom, aí... Obrigado, Smigol. Aí o desenvolto, o Jefté falando da TV Palmeiras, nervosíssimo, ele e o câmera. Meu caro André Ranieri, quem ganhou o boné hoje?
4: E só rapidamente mandando um abraço aqui pro grande Ézio, né, que tá na audiência, amigo nosso.
5: Acompanhando,
4: né,
5: aí o Ézio.
4: Boa, Ézio. Gente boa demais. E o vencedor desse boné do Tempo de Jogo, tá ligado aí, Quero Quero? Então vamos lá, Daniel Mendes do Amaral.
10: Parabéns pelo prêmio!
4: Parabéns, Daniel Mendes do Amaral. 5 dias úteis para comparecer na Avenida Paulista, 1439, nono andar, horário comercial, e pegar esse boné muito bonito.
7: Boa, é isso aí. Então vamos colocando um ponto final nesta edição de hoje do Tempo de Jogo, num oferecimento de YPF Lubrificantes, inovação e performance para o seu motor. 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É isso aí, gente. Muito obrigado pela audiência. A gente volta amanhã às 11h30 da manhã com o Tempo de Jogo. Você fica agora aí com Lunch Break, DJ Ronaldinho. 5h30 da tarde, teu Estádio 97. Também abertura de transmissão do Futebol Energia em Campo para São Paulo e Boston River. E às 8h15 da noite, mais Futebol Energia em Campo. O Santos recebendo Cuenca na Vila Belmiro. Um abraço a todos. Muito boa tarde. Tchau, tchau.
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1: São Paulo é o Leão Banguelo, mas já tá providenciando os implantes. Então ano que vem segura nós na liberta aí.
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0: 1969, o engenheiro Robert Cairns desenvolveu um sistema de limpadores intermitentes, com pausas entre as passadas, inspirado no funcionamento do olho humano, das nossas piscadas, para criar um sistema adaptável às diferentes quantidades de chuva que caíam. Mary Anderson era uma mulher muito à frente do seu tempo, mas não teve o reconhecimento merecido. Me segue no Instagram, @claucarsug.
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7: Estamos no ar, Ronaldinho.
10: Grande Jimmy, ótima tarde para você que acaba de chegar na Energia no 966507997. Valendo para você aquele kit tradicionalíssimo, a linda camiseta do programa, mais copo personalizado e tudo aquilo que você gosta na hora do almoço. Uma verdadeira festa numa sequência incrível. New Religion, Bibi Rexha. Começou o Lunch Break, tá no ar.

0: Primeira parte terminando aqui, Ronaldinho.
1: Muito bom, com Calvin Harris e Reg Bone Man, com Giant, HB Topic, com A7S, Your Love, na NPM. Bem legal essa música, hein? Relembrando o grande sucesso do HB numa nova roupagem com um vocal diferente. Alok e Bruno Martini, passou por aqui o Turn the Lights Off, Country Beat com Mr. Vain e New Religion com Bibi Rexha. Olha só, no 966507997, a sua participação vem através do WhatsApp, sempre com seu nome completo, porque no final vamos jogar na sua mão esse kit do Lunch Break contendo a linda camiseta e copo personalizado. Vou fazer um breve break. 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
1: Já estamos de volta. Mandar um abraço especial ao grande André do Auto Shopping Global, com toda a galera lá. Olha só, Jimmy, segunda parte do programa tá chegando no ar, hein? Com The Superman Lovers, Starlight, no 966507997. Continue valendo camiseta, hein? Mais copo personalizado naquele kit tradicionalíssimo que você pode sair por aqui com ele na mão, hein? Essa música aqui faz tempo que eu não ouvia. Nossa. Numa versão espetacular. Superman Lovers, Starlight, no Lunch Break.
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0: bam, bam.
1: Finalizou, Ronaldo.
0: Com Lola Young, Messi na programação Energia 97, 20 Fingers, Ray, Cher Believe, Bob Sinclair com I Can Wait, The Wanted e The Superman Lovers com Starlight. No 966507997, a sua tarde fica melhor com presentes, hein? Uma camiseta, mais copo personalizado para todo mundo que participou. A gente queria agradecer a sua audiência. Mais do que isso, dizer, se você não for o ganhador ou a ganhadora, não fique triste. Participe amanhã do Lunch Break. Depois do tempo de jogo, vai ter mais um kit disponível aqui para você participar. Mas hoje, quem faturou foi...
1: Grudou a bala no dente aqui, Pagani deu.
0: Pagani deu bala para nós aí.
1: Grudou.
0: É bem legal essa bala, hein, Pagani?
1: Comprou 5 caixas, cara, você é louco.
0: 8 drops.
1: Meu Deus do céu.
0: Que beleza.
1: Cláudia Cristina Sanches.
0: Boa, Cláudia. Amanhã eu vou deixar uma bala junto com o kit pra você, hein?
1: É boa, cara.
0: Avenida Paulista 1439, nono andar. É só você chegar aqui com seu documento e retirar o seu kit. Bem legal. Queria mais uma vez desejar uma grande tarde pra todos. Jimmy Soler vai até o Estádio 97. E amanhã, depois do tempo de jogo, mais uma edição do Lunch Break. Abração, valeu.
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1: Finalizou, amanhã tem mais. Fazer aquele break rapidão. Fica comigo aí. A tarde de terça-feira, tudo que você gosta tocando no seu som daqui a pouco. 1h59.
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0: no seu som, playlist 2 e 10.
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0: A gente ouve agora Sublime, Santeria.
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0: No seu som rolando playlist 1227, a Taylor Swift. Esse som aqui do primeiro single do álbum The Life of a Showgirl. Sabia que a letra desse som foi inspirada em uma história do Shakespeare? Bem legal, né? A loirinha transformou um clássico do teatro em um hino das pistas e, por sinal, esse som não sai da cabeça. Meio que chiclete, né? E você confere aqui sempre na programação. Final desse playlist, na sequência, um break rápido. Eu volto com mais. 2:28.
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3: Bora, vambora, vambora. Tamo junto, vamos de sonzeira. 2h33, tamo junto aqui. 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

0: no seu som, rolando playlist 2h44.
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0: Finalizando mais um playlist na sua tarde de terça-feira. E acessando nosso site 97fm.com.br, você clica em notícias. E os destaques são: Mariah Carey anuncia turnê no Brasil. On the Floor da J-Lo viraliza após série. American Music Awards fez um reencontro bacana. Fergie com Black Eyed Peas. Phil Collins reacende esperança de voltar à música. Na sequência tem mais som pra você, mais playlist na sua tarde de terça-feira. Tamo junto aqui.
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11: A BYD está lançando essa semana o Cillium 07, eu ainda não tenho preço. Um SUV coupé elétrico baseado no sedã Seal, por isso compartilha a identidade visual de faróis e lanternas com ele. Também muito luxuoso, tem assentos na frente aquecidos e resfriados. E para os passageiros de trás, bancos aquecidos. Para o motorista, tem ainda ajuste elétrico de coluna lombar,

0: e suporte para as pernas. Os bancos são revestidos em napa e têm bastante espaço interno, graças a um entre-eixos de 2,93 m. O porta-malas leva 520 litros de capacidade. Ele foi criado para concorrer com o Tesla Model Y, e na China tem três opções de motorizações, com diferentes tipos de bateria e autonomias de 550 a 610 km. É rapidíssimo, faz de 0 a 100 em 4,2 segundos e traz um pacote de assistente de segurança bem recheado. Para completar o requinte, tem display projetado no vidro, tela de central multimídia giratória e teto solar panorâmico. Me segue no Instagram, @claucarsul.
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0: No seu som playlist, 3h17.
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0: No seu som, playlist, pausa e Dirtcast terminou. 3h57 na sua tarde de terça-feira. Tava olhando aqui sobre os filmes em cartaz no cinema. Vi um que me chamou muita atenção, vi o trailer, muito legal. E também os comentários sobre o filme são altíssimos. No cinema, Passageiro do Mal, terror, censura, 16 anos. Após presenciar um terrível acidente na estrada, um jovem casal percebe algo assustador. Eles não estão sozinhos no local. Acompanhados por uma presença demoníaca chamada Passageiro, a vida de aventura da dupla está prestes a se tornar um verdadeiro pesadelo sem fim. Olha, o trailer é de arrepiar, viu? Vale a pena estar no cinema já. Passageiros do Mal, aquela diquinha pra você pegar um cineminha aí, né?
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0: sempre bom saber que seu som tá ligado aqui na Energia 97, é filme tarde de terça-feira, e você ouvindo o nosso som. 4h25, Vitor Clay, abalo psicológico.
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0: Esse é o fenômeno Alex Warren, sucesso mundial, né? Ah, essa música, antes de estourar no topo das paradas, né? O cantor enfrentou muitas dificuldades e chegou até morar num carro. E essa música linda, né? Linda demais mesmo. Uma declaração de amor para sua esposa, que ficou do seu lado nos momentos mais difíceis. E é hit mundial. E você sabe, o que toca no mundo toca no seu som, aqui no Playlist. Daqui a pouquinho mais som, volto com o clássico dos anos 2000, peraí.
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10: Vamos. 4h47 de volta com aquele clássico que eu falei. 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

0: que toca no mundo, toca no seu som. Essa aqui foi pra passar régua, né? Terminou o nosso playlist, edição de terça-feira à tarde, 5h27. Vambora, então. Na sequência, tá ligado, né? Vem toda a galera do Estádio 97 ao vivo no seu som por aqui. A gente se fala amanhã. Tamo junto, valeu.
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0: Opa! Tá começando a edição do Estádio 97 aqui na Energia 97 FM. 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Ah, bem-vindos, amigos, bem-vindos. Boa noite, boa tarde.
1: Boa tarde.
0: Nós. Vocês estão bem, não? Vocês estão bem?
1: Tirando o que tá errado, tá tudo certo.
2: Não, tirando meu time, tá tudo certo.
0: Que isso, Pedrinho? Você tá aí? Cadê?
2: Tá o Pedrinho. Tô aqui, Dodô. Tudo bem?
3: Tá o Pedrinho aqui hoje.
2: Tudo certo, Dodô.
1: Beleza. Pedrinho, que estreou ontem
2: até
1: na novela.
2: Até 9h30 tá tudo certo.
1: Estreou ontem na novela, Pedrinho.
4: O que foi? Como é qual o personagem?
1: Ah, tá. Vai entrar no meu Insta que você vai ver.
2: Ah, peraí.
1: Estão entrando aos poucos lá na novela.
4: Amor de Deus, eu tô velho. Não aguento mais aquela bengala.
1: É CHJRG02.
4: É, e o que aconteceu lá? Vamos ver.
1: Vamos lá, tá lá.
4: Mas a novela tá boa?
1: Lelê tá na novela.
4: A novela tá boa?
1: Seu Bento tá na novela.
4: Ih, velho. O neto do Rômulo Arantes, né?
1: Seu Bento.
4: Que momento, hein?
1: Não, esse aí não é você não, Pedrinho.
4: Esse não é você?
2: Não é esse?
1: Não.
4: Qual que é?
1: Vai procurando aí.
4: É. Já fez uma paródia nossa da novela.
1: A Lelê é do celular, tá estranho.
2: Não. O outro parece mais.
3: É o mistério do RG, vamos
1: ver. Achei, irmã curte.
2: O outro parece mais.
3: É, assim, ó.
4: Tá queimando
3: o filme, né, isso aí,
0: né? É isso, né? Fazer o quê, né? Vambora, né?
4: Bora.
0: Vamos começar com quem, hein? Hoje é você, né, seu Bento?
3: Hoje sou eu. Meu chefinho tá ali, né? Ai, tô com dor hoje. Ai, chefinho.
1: Porra, de novo? Faz uma semana
2: de carga?
1: Faz uma semana que ele tá com dor.
4: Ele tá grávido, é isso?
3: Não sei, velho, mas ó, hoje aqui com o Pedrinho RG aqui, começa com o Santos, então é já emenda aqui.
0: Aê. Let's go!
3: Mais informado com o Ademir.
0: Chegando novidades do Santos, em nome de KTO, kto.bet.br, pode apostar, site proibido para menores de 18 anos, jogue com responsabilidade, seu Bento.
3: Ah, não, com o Pedrinho aqui eu só passo a bola, né, só... Aqui, ó.
4: Assistência, é né, seu Bento?
3: É, né? Pedrinho, fala aí, ó, tem Pedrinho... Copa do Brasil... Tem jogo hoje e tem aquelas ainda escondidas.
4: Jogador pra ir embora.
1: Seu Bento. Ah. Tá parecendo Gavião, né?
2: Não, Gavião não.
3: Não
2: Gavião não.
1: Só voando. Daí não, hein, só voando.
2: Gavião não, velho.
4: Já comprou seu ingresso de 5 conto?
2: Não.
4: Uma paranga na biqueira é mais barato do que esse ingresso. É, tá de brincadeira.
2: Eu vou falar pra vocês, hein.
4: É o mesmo preço, bobear.
2: Como gosta de passar vergonha esse time. Venderam a 5 mangos o ingresso. 5 mil ingressos vendidos, seu Bento.
3: A 5 reais
2: a cinco
3: e vendeu 5 mil.
2: 5 mil.
1: Olha, levanta a mão pro céu.
4: Mas tem mais gente na virada cultural, isso aí.
2: Tá louco, velho.
1: Levanta a mão pro céu, hein?
4: Em Perus
3: tem não, mas gente. Antes de falar do jogo de hoje, vamos lá. Hoje teve sorteio da Copa do Brasil. Pô, querendo ou não, se deu bem, né?
4: O Remo
3: tá aí na tela, no fundo aí, a gente tá vendo aqui, ó. O Remo vai enfrentar o Santos. É, isso que é o problema, decidindo fora,
2: então,
3: né?
2: Então, aí que tá, né?
3: Aí esse é o problema.
4: No Mangueirão você
1: esse
4: vai,
1: esse é o maior Pedro. Remo de todos os tempos.
3: É, o Remo que a gente já tava dando como no Brasileirão morto.
2: Chegou.
3: É, e chegou, entendeu? Só a Chape mesmo que não tá conseguindo sair, mas esse confronto ainda não tem data, ainda, principalmente lá, a Dotabase lá, dia 2/8 e a semana seguinte.
2: É um ou dois, que é um final de semana... E 5 ou 6, se eu não tô enganado. É na mesma
3: final de semana?
2: É na mesma semana. O primeiro jogo é um final de semana, sábado ou domingo.
3: Isso.
2: E o segundo jogo é terça,
4: não sei, quarta. Sei, a CBF acho que vagou umas datas aí, eles decidiram fazer de final de semana, seu Bento.
3: Entendi.
2: Não, mas deve é ser legal ainda também. As oitavas da Comebol, porque tem os playoffs da Sul-Americana primeiro, pra depois disputar as oitavas da Libertadores e depois disputar as oitavas da Sul-Americana.
4: Mas não gosto de Copa do Brasil em final de semana. Descaracteriza o bagulho, velho.
3: Os caras estão inventando rosqueando
4: muito. É que na Europa, de vez em quando, a Copa da Inglaterra, alguns jogos são feitos no meio de final de semana.
3: Sábado retrasado, Chelsea, foi no sábado.
4: E não é só a final, não. Tem jogos assim, quarta fase, quinta fase.
1: Eles estão querendo, mas a CBF quer mudar o horário também, né? Dos jogos.
3: É, teve uma reunião.
4: Ela pediu para os clubes na televisão considerar o horário das 11 horas, que eles gostam, a grade, e não quer mais os jogos de domingo depois das 19. Não, depois dos 19 não quer mais.
3: E na semana, às 19, isso. Que trava mesmo o trânsito.
1: Ninguém chega, né?
2: Não, principalmente pro Santista é melhor, porque, se eu não tô enganado, é o único clube dos 20 da Série A que tá fora de uma capital, fora da principal cidade do estado. Então, pro Santista é melhor, né, RG? Porque jogo às 19 na Vila, Santista de São Paulo é horroroso pra chegar.
1: Acho que não é legal pra ninguém. Aqui em São Paulo, por exemplo, não dá mais.
4: Qualquer metrópole, o trânsito em garrafa não tem como chegar, cara.
2: E jogo de 9h30 da noite também, porque pro cara ir embora, até parar pra comer, parar pra dar aquela urinada na estrada, chega, vai chegar em casa
4: o cara da manhã. O Ademir tem que passar em Osasco, né?
2: Tem que passar em Osasco.
0: E olha aqui, ó, subiu a enquete, né? Quem se deu bem no sorteio da Copa do Brasil, por enquanto.
2: Cara, esse Palmeiras é um lixo,
0: vai levando um pouquinho melhor, o Palmeiras com 40%, o Remo 39%, aí depois você tem aí o Corinthians com 16% e o Mirassol com 5%.
1: É, né? O trouxa fez isso da outra vez e caiu do cavalo, né?
2: Mas vou te falar, viu, RG, eu acharia o Santos mais favorito decidisse em casa. Vou falar, hein, RG, com a fase que a gente tá,
1: mas decidindo
2: lá é igual, cara.
1: Mas jogos, esses jogos de ida e volta, você tem que resolver no primeiro, velho. Então,
4: mas sabe o que acontece também, RG? A gente tá vendo agora e tá dando palpite pro que a gente tá vendo agora. Vai ter mais de 2 meses, quase 3 meses. Sim. Então, cara, vai mudar muito o time por causa da janela da Copa. Vai vender, vai comprar. Os times que a gente tá analisando hoje não vão ser os
1: que vão jogar. Pedrinho, o torcedor santista quer saber o seguinte. Você que tá lá no furacão. O que que tá sendo feito? O que que tá sendo construído pra mudar? A grande mudança, velho.
4: Se é que ela existe, né?
2: Aí eu te faço outra pergunta. Como é que vai acontecer uma grande mudança, RG? Que nas duas últimas janelas de transferência, onde a gente só contratou refugo, jogador velho, que não melhorou o elenco, a gente tinha o Alexandre Matos como diretor. Ele vai pra terceira janela. Dá pra confiar que depois de duas janelas fracassadas que o cara fez, na terceira ele vai resolver algum problema? Eu não confio.
1: Olha, tem uma maneira, né? A gente tomar como exemplo aquilo que é feito de bom. Então, por exemplo, parabenizar aí a torcida do Corinthians, né? Que tá conseguindo aos poucos, bem ou mal, fazer mudanças. É, a torcida do São Paulo que botou o Neguinho pra correr também. A torcida do Corinthians botou o Neguinho pra correr também. E é isso que a torcida do Santos tem que fazer, velho. Pressão, entendeu? Tem que ter. Se não começar, se não pegar essa escada com o primeiro degrau e não subir, não adianta, cara.
4: Eu não estou passando pano, mas eu preciso te fazer uma pergunta. Você que tá no dia a dia. Eu sei que tem que cobrar, tá certo de cobrar, mas eu vou fazer uma pergunta pra você que você deve, é bem informado, você deve saber. O Alexandre Matos está recuperado da doença dele?
2: Não tem informação, eu acredito que não. Não está 100% curado.
4: Então eu acredito que ele não esteja 100% se empenhando em cima dos Santos como deveria, não é isso?
2: E outra, hoje...
4: Ele está mais fora do que dentro,
2: não é isso? E outra, o Portugal, dentro da diretoria do Santos, não tem ninguém hoje com o cacife...
4: Para assumir as funções.
2: Para assumir a responsabilidade do seguinte, se o cara for mandado embora com doença e o Santos tomar um processo, quem é que vai hoje defender o Santos? A última vez que o Santos foi para um julgamento, o cara trocou o nome dos jogadores.
4: Amador,
2: era pra,
4: né?
2: Era pra falar Escobar, o cara falou Barreal.
4: É porque, é claro, a gente tem que cobrar aqui o profissional, mas tem que
5: também saber da
4: pessoa, né, mano?
5: Quer pegar aqueles advogados lá que o Estado concede.
2: Tá louco.
5: Mas é verdade,
4: tá de pobreza?
5: O Santos não mandou, RG, um advogado próprio pro Rio de Janeiro.
2: Olha, pior que não mandou, RG.
5: Olha, é fato.
2: Eu odeio concordar com esse lixo, mas é verdade.
5: Ah, mas é verdade, ó. Mas que negócio, ó, se você não tiver dinheiro, o Estado te concede o advogado.
4: Pegou um estagiário, pegou
5: aquele que a portuguesa pegou naquele julgamento.
1: Olha, nem tô falando...
2: Vocês são mesmo, o nível é igual.
1: Nem tô falando isso hoje, né? Eu já falo há algum tempo. Se estivesse falando hoje, poderia ser um pleonasmo. Mas é a grande piada do momento, é o Santos, cara.
2: Então, RG, mas...
1: Infelizmente, é doloroso, é dolorido, é tenebroso, mas é a grande piada.
2: Eu acho que nisso da torcida que você falou, acho que hoje nem dá pra gente cobrar tanto do torcedor, acho que o torcedor...
1: Não estou cobrando o torcedor, estou apenas sugerindo, tendo como exemplo a torcida do Corinthians, também todo mundo tinha esse tipo de resistência. Não adianta, o cara não sei. Vai lá, muda, a pressão adianta sim, cara.
2: Mas eu acho que nesse quesito, RG, talvez seja o grande momento que a torcida do Santos esteja fazendo uma pressão em cima da diretoria. Pega, por exemplo, a mudança do estatuto, que é o grande vexame hoje dentro do Santos, que eles estão querendo fazer para se perpetuar no poder, fazer uma ação entre amigos. A torcida do Santos, ela tá se mobilizando, tem feito protesto todos os dias da reunião do estatuto, poucas emendas têm passado, muito por conta da pressão do torcedor. As emendas que passam, e algumas eu não concordo, como por exemplo os ingressos para conselheiros honorários e ex-atletas. O torcedor do Santos fez a pressão e foi uma emenda que passou muito apertado, se não estou enganado foi 51-49 ou 55-45, então tem funcionado a pressão do torcedor. Agora, o verdadeiro dia para o torcedor fazer a pressão é na quinta-feira. E quinta-feira vai ser votada a questão dos mandatos no conselho para ser um candidato a presidente. E se passar, RG, vai minar o atual candidato da oposição, que por enquanto é o único pré-candidato, o Ivan Ludovici. Se passar efetivamente, a atual gestão do Santos muito provavelmente ganha a próxima eleição, porque até agora a gente não escutou nenhum nome de um outro pré-candidato.
1: Esse é o detalhe.
2: Então, a verdadeira, a grande reunião, o grande dia que o torcedor do Santos tem que mesmo fazer protesto é que já é na quinta-feira, que é a primeira votação. Então, às 7 horas, inclusive as torcidas organizadas já têm convocado o torcedor para fazer a pressão na Vila Belmiro. E é o que realmente tem que ser feito.
4: Você conhece esse candidato, Pedrinho? Que é claro, você falou o nome dele, é a grande massa do torcedor do Santos aqui em São Paulo. Talvez não conheça a fundo a procedência do candidato. Você conhece o Ivan?
2: Ele é muito forte em Minas Gerais, o Portuga. Ele, inclusive, é um grande advogado, presidente de um departamento dos advogados, enfim, do meio de advogados de Minas Gerais. Não é tão presente no meio político do Santos, até por isso estaria fora desse meio de 2 mandatos no Conselho Deliberativo. Se eu não estou enganado, ele não tem nenhum mandato. Então, as 2 emendas que serão votadas, se alguma delas passar, o Ivan Ludovici estaria minado da eleição. Então, é muito por conta disso que boa parte do torcedor do Santos não quer que essa emenda passe. Então, ele chegou na política do Santos, de fato, na eleição passada. Ele foi candidato, né? Vice-presidente de um dos candidatos, o Ricardo Agostinho, e nessa ele está vindo como candidato a presidente.
4: Você acha que ele tem prerrogativas para ajudar o Santos, na sua opinião?
2: Eu acho que ele tem se tornado uma figura forte dentro da política do Santos por conta dos erros cometidos pela atual gestão. Como tem acontecido no Santos nos últimos 3 candidatos.
4: A cada erro do Marcelo ele fica maior, né?
5: Exato. Eu sou ingrato pra cacete com o Teixeirão.
1: Tem time pra hoje?
2: Tem time pra hoje, RG? Inclusive, antes do time, ontem você acompanhou muito provavelmente, né? A gente teve uma grande polêmica.
1: Sim.
2: E muito provavelmente o Brazão ficaria de fora do jogo, e de fato, o Brazão ficou muito perto de estar de fora. O Diógenes foi quem treinou como titular. O Cuca já tinha comunicado o Diógenes que ele começaria o jogo. E depois o Santos voltou atrás. Eu fiquei com a impressão, RG, que o Santos não queria que vazasse essa situação a princípio. Alguém da diretoria vazou, evidentemente, e aí voltou atrás na situação.
5: Mas vai ser vendido? Qual que é o BO?
2: Provavelmente, mano, porque no meio do ano é a última janela que o Santos tem para fazer receita extraordinária, e pelo que foi orçado no início do ano no Conselho, o Santos tem que arrecadar 170 milhões de receita extraordinária, que é venda de jogador, premiação. Então, se o Santos não vender pelo menos um ativo e não vendeu na janela do começo do ano, não vai
5: conseguir. Mas com o Brazão não vai pegar 170 também.
2: Não, só com ele não vai pegar. Mas deve pegar com ele. Deve vender o JP Sherman, muito provavelmente. Não acho que o Sherman fique no Santos. Tem outros ativos que o Santos vai precisar vender.
4: Jogou bem ontem, assisti o jogo do Curitiba.
2: Foi titular ontem, ele voltou a ser titular.
0: Tava sendo reserva. Quanto que precisa aí, Pedrinho, de
2: 170 grana? Milhões, Dodô.
0: Nossa, é muito dinheiro.
3: Fechar a conta do ano.
2: Pra bater a receita
0: ordinária. 170 de reais, todo mundo, né?
1: Bom Tempo. Vende Robinho.
2: Acho que vão vender 2, viu, seu bem? Acho que o Robinho Brazão, é sério.
3: Robinho Júnior, né?
2: Robinho e Brazão.
0: Robinho dá pra pegar uma grana, né?
2: Então, são sérios candidatos a ir embora. O Robinho, ainda mais com essa situação que teve com o Neymar, ficou desgastado perante ao torcedor. A gente sabe que o cara que arruma briga com o Neymar hoje em cima da torcida.
4: Claro. Mas no Brazão, uma puta gelada, né, Pedro? Que ele vai jogar hoje, vai ser exposto lá na Vila Belmiro, um jogo que é decisivo, queira ou não, pro Santos. Hoje é decisivo. Puseram ele, porque qualquer falha, qualquer gol que tomar, qualquer coisa mais ou menos, e eu duvido, RG, que ele não foi exposto pela diretoria para jogar a responsabilidade da saída nele. Você claro. Tá sendo porque você quer. E na verdade é o que o Pedro acabou de falar. O Santos precisa que ele saia. Não é o cara que tá saindo porque o cara é ingrato, né? Nada disso.
2: Eu não tenho dúvida do caráter do Brazão, RG. Por isso que essa teoria do Portuga tá mais que certa. Claro. Alguém da diretoria vazou de propósito para que se gerasse todo um clima contra o Brazão.
4: Tira a treta do meu colo, põe no colo dele.
2: Exato. Aí você volta o Brazão pro jogo, dentro da Vila Belmiro, não lotada, mas fazendo uma pressão em cima do Brazão. Como eu falei, não tenho dúvida do caráter do Brazão. Vocês vão se lembrar muito bem, quem tem memória. O Brazão recebeu um contato, inclusive proposta, do Flamengo. Sim. E ele falou para a diretoria do Flamengo, falou para o seu empresário. Falou, não vou para o Flamengo porque eu não quero ir para um concorrente direto do Santos no Campeonato Brasileiro. Nisso ele foi muito correto e eu não tenho dúvida que ele faria isso. É um dos grandes líderes do elenco. Não é um dos caras mais veteranos, RG, mas mesmo assim tem um caráter excepcional, acima da média. Assim como, por exemplo, o Zé Rafael, o próprio Rincón. Então, não acredito que o Brazão tenha tomado essa atitude. Muito pelo contrário, que tenha partido da própria diretoria.
4: E mais, soltaram uns boatos, aí você tá mais preparado pra me confirmar isso ou não, que tem jogador que não gosta da liderança dele. Soltaram esses boatos, não sei se tem do fundamento.
2: Brazão. Não, eu particularmente não tenho essa
4: informação. Não sei se tem fundamento ou não, mas estão querendo fazer.
5: Tá os caras aí, ó, tá vendo? Tá esquerando os caras aí.
4: Não é, mano.
5: Você inventou agora e falou,
4: não,
5: vou inventei, meter essa aí pra ver se perdeu
4: abraço. Não preciso disso, você sabe. É o seguinte, tá mal isso aí, sabe por quê? Porque o Brazão é um cara que as pessoas têm memória curta, mano. Mas quando ele chegou no Santos, um monte de gente falou, não sei se esse goleiro tem rodagem, tem competência, tem jogos pra jogar no Santos, mas pra assumir a camisa do Santos. E ele fez o trabalho dele, cara. Ele salvou o Santos de cair. O Neymar ganhou muita porque é o Neymar, mas no jogo dia a dia o Brasil salvou o Santos cair.
5: Não, mas independente
4: e tem direito
5: disso.
4: De querer sair, cara.
5: Então, por exemplo, o Pedrinho citou três isso. caras aí: o Brasão, é? O Sherman e o Robinho. Uhum. Brasão. Goleiro, velho, que não tem nem histórico de convocações. Então, a chance de não ser vendido por mais de 5 milhões de euros é grande.
4: Mas vamos lá. Ele tem histórico de convocações em seleção de base não, só, né?
5: Base não conta, né?
2: Se eu não tô enganado, a maior venda de um goleiro no Brasil foi a do Ben, do Atlético Paranaense pra Europa. Foi 18 milhões de euros, se eu não tô enganado.
5: Então, mas, por exemplo, a realidade do Brasão hoje, eu acho que a tabela FIP dele deve estar em torno de uns 5 pau.
4: Porque o Corinthians vendeu o Carlos Miguel lá pra Inglaterra, não, a multa era de 5 pau.
2: O Brasão, comparado com a época do Carlos Miguel no Corinthians, é mais goleiro.
5: Então, mas eu não tô comparando quem é mais goleiro, tô falando a tabela FIP do cara hoje, analisando que ele tá no Santos. É, não tem histórico de convocação. Não acho que vai ser vendido por mais de 5 pau. O Sherman,
4: sabe por quê?
5: Você tá maluco, velho.
4: Eu corto
5: o braço. Se o Santos conseguir vender o Brasão por 12 pau.
4: Talvez não seja 5, mas não chega a 12.
5: Vou te falar, eu acho que nem o Robinho, que é o mais hypado desses caras, vale 12.
1: É que precisa, sempre de uma convocação, entendeu? Senão você não...
4: Dá uma aditivada, né?
3: Pra sair o time.
2: Sabe quando ele vai ser
6: convocado? Deixa eu falar pra vocês aí. Eu acho que nessa aí, o Mano tem razão. Aliás, Mano, tudo bem, Mano?
5: Bem, boa noite, Mano.
6: Eu já conversei com o Mano, já falei com o Mano.
5: Tá tudo bem, pô.
6: Não, o pessoal fica... naquele papinho. Eu vou falar agora pra você, Mano. Eu gosto tanto de você que se um dia acontecer qualquer coisa que eu fale errado pra você, eu te peço desculpa.
5: Tá
6: não
5: louco,
6: tenho o menor problema.
5: Imagina, é recíproco.
6: E se você for sair do programa por causa de mim, eu saio junto.
5: Você tá louco. Agora. Vou sair do programa tá maluco. Eu saí ontem só.
6: Não, mas é porque
5: tá
6: você... Você sabe a consideração que eu tenho por você.
5: É recíproco. Agora, Mano...
6: Você tem razão, porque é o seguinte, viu, ô Pedrinho? Hoje, né, eu fiquei sabendo aí no negócio do Santos, aí tá ouvindo um noticiário, ô Pedrinho.
5: Sim.
6: Que porra, o diretor pediu pro Brasão voltar pro gol, RG, pra poder vender o cara, porque ele já tinha perdido a posição lá pro, acho que é o Diógenes, não é isso, o goleiro?
2: Sim. Na verdade, era o contrário, né, RG?
6: Mas essa história é verdadeira ou não é?
2: Então, era isso que a gente tava comentando, Dodô, porque a própria diretoria... Porque
6: o Cuca, pelo Cuca, ele já tava na reserva.
2: A própria diretoria, Dodô, tinha pedido pro Brasão ser preservado desse jogo, porque a ideia deles é conseguir grana no Brasão. Aí depois voltaram atrás por conta da repercussão, Dodô.
3: Bom, passa o time de hoje aí pra nós.
2: Brasão?
1: Provável
3: Brasão, time. Brasão, vamos lá.
4: Não, é CH dando as notas.
3: Vai.
4: Brasão. Notas.
5: É o último jogo, hein?
2: Do quê?
5: Brasão.
2: Não, tem sábado
4: ainda. Tem o Grêmio ainda. Aí, não é bom, Grêmio, é outro.
5: Vitória. Vai fazer igual o Danilo, vai falar
1: Brasão,
5: não quero mais.
1: Brasão, cara, tem um crédito comigo grande pra caramba. 7,5.
2: Igor Sombra Vinícius.
1: 2.
2: Nossa. Adonis.
1: 2.
2: Luan Pérez. Veríssimo suspenso.
1: 5.
2: Escobar.
1: 3.
2: William Arão.
1: 4.
2: Gustavinho.
1: Quero ver mais.
2: Miguelito.
1: 6.
2: Ou Rolaser.
1: Rolaser acordado ou dormindo?
2: Acordado. Apontado pro céu.
1: 6.
2: Barreal.
1: Acordado ou dormindo?
2: Ah, essa é boa pergunta, não dá pra saber, RG.
1: 5.
2: Bom tempo.
1: 7,5.
2: Gabigol Quintino.
1: Tá fazendo gol, né? É pago pra isso. Tá fazendo
2: muito bem pago,
1: inclusive. Tá fazendo a dele, 7,5.
2: Cuca.
4: Ai, você, eu tô de olho, não sei, meu cabelo tá crescendo, gente. Eu tô trabalhando.
2: Mas você ia tirar o brasão?
4: Não, de jeito nenhum, porque se tirar o brasão, a camiseta fica só lisa. Tem que ter o brasão.
1: Coquinha, deixa eu perguntar pra você antes de dar a nota, Coquinha.
4: Não, a gente é na igreja.
1: Coquinha, lateral direito e lateral esquerdo. Você não tem dois cones lá?
4: Não tem.
1: Aí nós vamos começar a transmitir jogos sub-20.
4: Eu sei.
1: E se tiver lateral direito e lateral esquerdo... Você vai escutar pra cacete, hein, Cuquinha?
4: Não, mas se eu preciso, RG, eu tô pensando em colocar eu de volta jogando na lateral direita.
2: Mas você era meia?
4: Não tem.
3: Você era
4: não,
3: camisa 8.
4: Eu era melhor do que esses aí.
1: Então eu vou te dar 6.
4: Acabou,
1: seu Bento. Não
2: pegamos primeiro, só segundo lugar, se vencer o grande Cuenca, campeoníssimo mundial, RG.
4: É o melhor Cuenca de todos os tempos.
2: É, e é aí. Mesmo.
1: Mas essa cuenca é boxe ou é...
4: Cuenca... Samba canção ou ceroula?
2: Cuenca que nunca venceu jogando no Brasil, RG.
4: Olha, hoje é um bom dia bom, hein?
6: Rapa,
4: dia bom
6: hoje.
3: Hoje é um dia bom.
6: Tabus estão sendo quebrados,
1: hein? Você não podia dar essa notícia, velho.
4: Parabéns, Pedro. Pedrinha demais, cara.
3: Pedrinha, nós, mano.
4: Gente fina pra caramba.
6: É isso. Isso. Deixa eu dar um recado aqui importante, gente. 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E agora, seu Bento, vamos com...
3: Ah, vamos com nós.
6: Os porcos. Nós?
3: É.
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3: Ah, vamos lá. Olha, Dodô, boas notícias aí, pelo menos para... Já que o Palmeiras tem muitos desfalques, pelo menos eu tô vendo aqui que o Fulco já tá em transição, então ele pode jogar contra a Chape, já que não vai ter... Vão ter muitos desfalques. E também o Sousa, hein? O Sousa que deve... Sousa. Ainda não saiu a convocação paraguaia, mas ele deve ir pro jogo na quinta-feira, deve estar à disposição do Abel pro jogo contra o Junior Barranquilla na quinta-feira aí. Só lembrando, Palmeiras, só não pode perder o jogo, hein? Não pode perder o jogo. Se o Sporting Cristal ganhar do seu...
1: Ainda encerro, corre risco, seu Bento?
3: Corre. Corre risco, não, porque...
6: Se ele perde o jogo, se ele perde o jogo... E o Sporting Cristal não ganha do Cerro, se empatar, por exemplo, o Palmeiras classifica.
3: Sim.
6: A única coisa que tira o Palmeiras é derrota do Palmeiras e vitória do
3: Sporting Cristal.
4: Ah, mas aí a mula precisa fazer ginástica olímpica, hein? É. Não vai dar não, certo. Mas é muito difícil.
6: Pode acontecer, ué.
4: Não, Domênio, mas
6: precisa fácil. Ganhar pra classificar. Ué.
4: É mais fácil o Mano ser eleito no Papa.
3: Porque o Sporting ele tem chance chances reais. Porque ele pode contar com uma vitória do Palmeiras. Se o Palmeiras vence, fica de fora o Cerro.
4: Mano. Ele joga, mas aí que tá, gente. Pro Palmeiras ficar de fora, vocês precisam perder em casa pro Júnior Barranquilla. Quem
6: esperava que o Palmeiras ia empatar o último jogo?
4: Futebol. Não, mas são duas situações, uma aqui e outra no Paraguai.
3: Não, perdeu.
6: Empatado acho penúltimo, não foi?
3: É isso.
4: Mas acho muito complicado.
6: É que tem um outro detalhe também, que o Cerro, ele precisa de um empate ou vitória pra ser primeiro do grupo. Então eles não podem também dar aquela amolecida.
4: É,
6: não,
4: jogando em casa, meu.
6: Porque caso eles percam, o Cerro perca, e o Palmeiras ganha, o Palmeiras vira primeiro do grupo, hein?
3: Uhum. É, exatamente.
4: Acho que eles não vão dar esse boi,
3: né, Domingo? Acho que ele pode pegar primeiro ali pra ficar no pote 1.
6: É difícil, viu, seu Bento?
3: É difícil
6: porque o Cerro joga em casa, né?
3: É, mas vai saber. Né? Assim como a gente perdeu aqui, o Cerro pode perder lá em casa também, pro Sporting Cristal. Né, vamos lá, o Palmeiras hoje teve o sorteio, né, como a gente passou já.
6: Seu grupo da morte, seu Bento, isso.
3: Era o grupo da morte. O grupo da morte é hoje, né?
4: Do Cruzeiro é, acho que amanhã o Cruzeiro joga.
3: Olha lá, Dodô, seguinte, hein, vamos pegar o Fortaleza.
6: Quinto Cruzeiro.
3: Com o primeiro jogo em casa e decidindo fora.
1: Também decide fora?
3: Decide fora também.
6: Acho que só o Corinthians decide em casa, parece.
4: Sim.
6: Tô falando dos paulistas.
4: Os Pera Doce, né, seu Bento? Fortaleza. Pera Doce.
6: Agora,
4: meu freguês. A maior freguesia do Brasil.
3: Não é mais aquele Fortaleza.
6: Deixa eu perguntar pra um cara neutro, tá? Totalmente neutro. Ô, mano, eu não tô vendo.
4: O mano é neutro?
6: Põe a tabela de novo.
4: Que é a Copa do Brasil?
6: Eu não tô vendo aí, mano, o São Paulo e o Flamengo. Onde que tá?
4: Ah, rodaram já, Dodô. Rodaram. Porque o negócio é o seguinte: o cheirinho já peidou na tanga no último jogo.
1: O São Paulo dançou.
4: O Flamengo tomou naba do Vitória. E o Trica tomou do Juventude.
3: Se eles tivessem, seria Galo e São Paulo e Atlético Paranaense e Flamengo.
4: Mas vou te falar, mano. Do Trica eu até esperava tomar guasca mesmo. Já esperava mesmo. Agora o cheirinho, que achou que tava todo pimpão lá, indo jogar na Bahia contra o Vitória, mas tomou uma dedada, velho.
3: Tomou.
4: Com o selo Rodrigo de qualidade. Tomou. Mas tudo desses caras tem superestimado,
7: inclusive,
4: né?
7: O Jardim começou com os caras no banco, né? O Pedro no banco.
1: É, todo mundo no banco.
7: Salto alto,
4: Todo mundo. Então, o Vitória o primeiro lá, mano.
6: Mas é difícil o jogo do Palmeiras.
4: Não, né? E o Vitória, Fortaleza? O Vitória jogando em casa é bom time, cara.
3: Não,
4: mas o Palmeiras pegou uma mangaba aí, velho.
3: Não, Fortaleza acabou.
6: Mas o Fortaleza sempre foi um bom time.
3: Aquele Fortaleza... ele foi, você falou bem. Voivoda.
7: É, né, já com... Marcelo Paes, que tá no
3: Marcelo Paes, né, o Breno Lopes.
6: Como é que eles estão lá na Série B?
4: Mediano, tá arranhando o barranco. Ganhou o clássico, mas tá arranhando o barranco.
1: Breno Lopes, hein? Pô, de novo, velho.
3: Tá bom, bom jogador.
1: Caraca.
3: Bom jogador. Mano. Sempre eu falei aqui do Breno Lopes aqui lá no Curitiba.
4: Pra time fez médio, mais um... regula.
3: Não, é bom cara jogador, mano.
4: A fazer não, bom, jogador. Não é bom, mas pro Palmeiras não serve mais. Serviu, agora não serve mais. Pra time não. Médio, regula.
3: Mas aí que tá, mas ele pra um banco seria bom. Ontem, um banco seria bom.
7: Aquele goleiro é o quinto colocado da Série B, Dodô.
3: É. Então, é. E nesse sorteio também a Leila falou, né? Colocou ali algumas situações, foram vocês perguntados.
1: Estão mais calmos.
3: É, foi perguntado pra ela sobre a situação do Abel. Ela falou: meu marido manda ele calar a boca em casa quando ele começa a falar do Palmeiras. Então ele falou: imagina as outras pessoas, lógico, né? Ela falou meio em tom de brincadeira. Mas ela meio que falou: até 2027, não importa o que aconteça. Abel segue comigo. É depois se entrar outro presidente, ele decide o que faz. Maurício. Mas até 2027, o final de 27, é o plano isso. Dela. É, tá todo mundo que tá lá trabalhando com ela agora. O Barros, o Abel e.
1: Uma curiosidade, Maurício. Diga. A Thaís manda você calar a boca quando você começa a falar do Corinthians.
5: Nossa, casa, é louco. Hein? Ela sai da sala igual a cachorra. Tem a minha cachorra mais velha,
6: isso?
5: Ela é.
6: Isso?
5: Mas é verdade, isso? Ela tem medo. Na hora que ela vê que tá rolando futebol, ela já murcha a orelha e sai e vai pro quarto, velho. E às vezes igual eu nem xingo. Não, eu começo o hino, RG, ela já vê que é futebol, ela já vaza.
4: Não, o Domênico antigamente ele prendia. As pessoas se prendiam no quarto e deixava o Domênico. Sozinho vendo o jogo.
5: É, o Domênico.
4: Sumia, aí tá todo mundo embora, deixava ele sozinho lá.
6: Pra ela foi uma alegria quando a gente começou a transmitir o jogo, que eu não fico mais em casa, né? Mas o RG, mas eu xingava tanto que ela fechava as portas lá, viu?
7: Mas pior que a gente vai ficando.
6: Pra minha filha não ficar ouvindo bobagem.
4: Domênico fica no quarto branco.
7: Quando eu era mais nova.
1: A gente não, você vai ficando velho.
7: Não, todo mundo, né? Quando eu era mais nova, eu detestava ver jogo com meu pai. Porque meu pai ficava xingando o Corinthians toda hora e xingava os caras. Assim, ah, desse jeito vamos perder.
5: E quando grita gol antes?
7: Aí eu falava, meu pai é muito fazia corneteiro. Isso? Hoje eu sou a corneteira, tá vendo?
5: Nós somos os nossos mundo pais do futuro. Mas, ó, por exemplo, mulher também de vez em quando enche o saco, RG. Se vai pro estádio, vai pro estádio, mas tá indo pra jogo. Aí se não vai pra jogo, mas tá brigando em casa. Vai acordou estádio, um moleque, o cachorro tá com medo.
3: E o
5: catar também, velho.
3: E pra variar, né, Domênico? Sempre assim, o STJD, dessa vez o Paulinho foi denunciado por gesto obsceno.
1: Não acredito.
5: Calar a boca é gesto obsceno?
3: Não, é que ele fez o símbolo da
5: torcida.
3: Do Vasco lá.
6: Ele fez isso desde a época do Vasco, do
1: eu não acredito.
4: Já fez várias vezes jogando no Atlético.
6: Cara, eu vou dizer pra você. Os caras vão fazer gol, vão ter que pedir desculpa, cara.
1: Claro.
6: Não vai demorar muito, não.
3: Porque assim, você já não pode. Você vai comemorar com a torcida lá no. Ali no canto dele. No canto, você já não pode tomar amarelo.
6: Ele foi comemorar com a nossa torcida.
3: Tô falando que tá acontecendo no futebol. Você faz o gol, você sobe lá, que nem tem os torcedores.
4: Mandar calar a boca não pode mais.
3: Não pode, agora essa daí não pode mais. Lógico, ali bater na...
5: Pô, mas ele deu sorte de não ter sido expulso, então. Porque se o VAR cata na hora ali, mano... cara já...
7: porque já está dizendo é cartão vermelho, sim. Né, na regra.
5: Deu uma sorte, então, de não tomar o vermelho na hora.
4: Na hora, ok, mas no julgamento, ele deve alegar, mano, que ele fazia esse gesto aí porque é o símbolo da torcida. E ele tem razão, pra quem é do futebol, do meio do futebol, sabe que é o símbolo da torcida. Agora, quando eu bater na bandeira, então tem uma solução. Volta
3: aí
4: a ser como era antes, coloca lá a bandeira vermelha, amarela, neutra, em todo o campo vira regra. Pra pagar com isso, porque isso aí tá gerando uma animosidade, cara. O cara faz o gol, vai na bandeira, porque é modismo, porque na Europa faz. Eu não acredito, 90% das vezes, que o cara não vá pra bandeira pra ofender ninguém. Não acredito que seja, vou lá porque tem o símbolo do cara. Não, ele vai porque todo mundo faz. Então, cara, tira essas bandeiras personalizadas.
1: O problema é o contraponto, Portugal, o adversário. Aí ele quer jogar pra torcida, isso. Aí ele vai lá tirar um.
4: Porque no campo ele não tá fazendo nada.
5: Né? Mas já passou da hora de, no futebol aí, implementarem aquela regra do hóquei no gelo, RG. Tipo, teve um entrever entre
4: 10 minutos saindo na mão.
5: Não, tipo, chama os dois. Por exemplo, Paulinho fez o gesto. Léo Pereira não gostou? Léo Pereira e Paulinho. Vão sair na mão
4: quem
5: aqui.
4: Quem perder fica com a menos.
5: Não, normal. Sai na mão ali e volta
3: pro jogo. Só não pode bater com o...
5: Volta pro jogo.
3: O Chique. Só não pode bater com o Chique. Mas vai lá, mas ali uma tretinha de leve ali é permitido.
5: Aquele negócio lá, 3 minutinhos sem perder a amizade.
6: Vocês
5: estão malucos?
6: Não, isso
5: aqui no gelo vai machucar. Mas
6: o mundo tá tão mudado, mano, que tem algumas instituições aí querendo que essa regra seja extinguida.
5: Ó, vocês viram, por exemplo, quando eu falei daquele negócio lá da Olimpíada com doping free, RG, já estão fazendo.
1: Ah, que vem, vai rolar. O cara que morreu ontem.
5: Mas isso aí, deu azar, mas deu azar. Mas o ano que vem, vai ter lá a parada.
1: Deu azar.
6: Como é que dá azar? Explica pra mim.
3: Como que é o azar?
5: Como é que é esse azar aí? Tomou uma quantidade que não devia ter tomado, então já tava passando mal, e continuou tomando.
7: Meu Deus,
1: hein? Vai tomando azar. E dá azar.
5: Mas o ano que vem, por exemplo, não sei se ele tinha acompanhamento médico. Esses caras que vão competir o ano que vem, é tudo com acompanhamento.
6: Deixa eu te fazer uma pergunta. Pra não ter azar, você fica com o trevo da sorte no seu bolso?
5: Não, acompanhamento médico.
6: Ah, tá. Isso é azar.
5: Irmão, você vai fazer remap, mano? Você tem que ir nos mecânicos que faz barulho.
7: Ele aplica as bombas com o terço ali.
6: Ele tem um coelho
7: pra ser protegido.
6: Ele tem um pé de coelho aqui, um trevo, mas é uma fatalidade. Figa, aí não tem azar.
5: Mas, RG, quantos caras é que é triatleta que só toma água aí também e morre?
6: É da vida, morrer faz parte da vida.
1: Domênico, é melhor ir pro próximo time.
6: Vai. Olha esse Maurício, Domênico.
3: E só, né, até a Leila comentou também, rapidinho pra terminar do Palmeiras aqui, o assédio em cima do Alan, que eu acho que vai ser difícil segurar, ainda mais nesses últimos jogos, ele voltou, né, a jogar muito bem.
1: Alan.
3: É, então acho que vai ser ele, o Flaco, não sei não, viu? Se bobear outros aí, devem no meio do ano receber ofertas, mas ele com certeza, ele vai, já tem, tá sendo monitorado pelo Zenit, pelo, já teve do Arsenal, o Liverpool, já tá, não vai ter como.
6: Não vai ter jeito, né, seu Bento?
3: É, não vai ter como, ele vai ter
6: Aguardemos,
3: que...
6: Aguardemos, né?
3: É, vamos lá.
6: Aguardemos aí, porque até agora de concreto não tem nada, né?
3: É porque a janela tá fechada, né? A janela tá fechada. É, e como ele não é um jogador
6: sondagem,
3: de...
6: Né? Nem sondagem teve, hein?
3: É que geralmente, o que eles negociam antes? Aquele jogador antes dos 18. Né? Aí o cara já quando fizer 18, ele vai. No caso, a janela ainda tá fechada, o Palmeiras deve receber aí as ofertas dos empresários no mês que vem, em julho, quando abre a janela aí. Certo, Dodô? É nóis.
6: Mais e alguma coisa falou com relação... Não, a presidente falou rapidinho com relação ao Alan, né? Ela falou que parece que o contrato dele vai até 2029.
3: Sim, e até 2029.
6: E ela não deixou claro quanto é, mas falou que é bem alta. Não sei quanto é, mas falou que é bem alta, tá? Enfim, aguardemos. Então tá certo, seu Bento. Ó.
3: É isso.
6: É o seguinte, agora o Vieira. Ah, o Vieira vai dar o recado dele, né, Vieira? Fala aí, Vieira.
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6: Boa, Vieirinha, isso aí, seu Estádio 97 aqui pela Energia 97 FM. E agora chegando novidades de quem, seu Bento?
3: Agora vamos São Paulo, hein?
6: São Paulo,
1: Tricolor. Novidades
6: de São Paulo.
1: Tricolor.
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0: Seu Bento, é obrigação. O Boston River, o mano vai me acompanhar. Sim. O Boston River não joga Série C do Campeonato Brasileiro. Fraco, o time é fraco. Ainda sem chance nenhuma.
1: Já não pode ir mais nada na competição.
2: É. Vem, tá escalado.
1: Vem cumprir tabela.
2: É, São Paulo tá escalado.
0: Eu vou dar as notas, manda aí. Vamos ver.
2: Rafael, muito questionado aqui ontem.
3: Né? Cadê o hino lá? O YMC.
0: Não, esse aí não pode. Olha lá, no momento que o Marcão tá ali na tela.
2: O Strange Man serve também.
0: É, não pode. Cuidado, hein, máquina. Pelo conjunto da obra, o Rafael não pode. Eu gosto muito dele. Gente boa, bom menino, mas nota 5, hein? 5 tá bom, hein? Né?
2: É, o São Paulo precisa de um goleiro melhor, né?
0: Precisa de um goleiro melhor, trazer um porteiro, um guapo de verdade, né?
2: Lucas Ramon, lateral direito.
0: Isso aí tem nome de ator de novela mexicana. Fez Soledad, Chispita e como é que é? Usurpador e Maria do Bairro. Não dá pra ver muito, é jovem ainda, vamos deixar.
2: Alan Franco.
0: Desse aí, quando você pensa que vai, não vai, mas da zaga que tem é um nota 5,5.
2: Tem lá, agora vem ele, da base, o Osório.
0: Então, o Osório era aquele da caneta, aquele treinador. É. Esse aí não deu pra ver direito, porque ele entrou numa gelada contra o Botafogo feia, né? Então vamos deixar sem nota, vamos esperar.
2: E ele, lateral esquerdo, Wendel.
0: É, o lateral esquerdo no São Paulo, o bom é o que não joga. Sempre o reserva é o melhor. Então esse aí eu vou deixar, diz que o Cruzeiro abre dos olhos. Não fala, Pedrinho, ó, vou ligar pra você. Ó... Nota 5.
2: O Wendel?
0: Wendel não, 5. Muito
2: bom. E agora vamos lá, ele, Pablo Maia.
0: Esse aí é igual aquele ator que tá todo velho, escangalhado, mas você vê ele não vale a pena ver de novo. Você fala, caramba, ele já teve bons momentos, né? É. Ele já foi um, né? Então, pela somando, multiplicando tudo, também vai na nota 5.
2: Danielzinho.
0: Esse começou bem, hein? Começou bem, aditivado, aí chegou o Roger Machado, ele sumiu.
2: Sumiu.
0: Aí agora o Dorival quer ver se recupera. Então, vai na média também, é um cinquinho pra ele também.
2: É, e aí vamos fazer aqui, são 4 jogadores de ataque.
0: Elocubre.
2: É, o Arthur deve fazer mais a meia hoje, Arthur.
0: O Arthur, rapaz, quem é do Palmeirense fala que ele começa bem, depois vai perdendo o gás. Mas é o seguinte, eu gosto do Arthur porque pela bola parada, ele é um jogador que não se omite.
2: Não.
0: Pelo menos um escanteio e uma falta, ou fazer uma ciscação ali, ele faz. Então, pro Arthur, no atual momento do São Paulo, a nota 6.
2: Tá, agora vem André Silva.
0: Aí é melhor você prender a fimose no zíper, né? Num momento assim que você tá meio... Vai dar aquele, aí você prende. Então, esse aí é nota 3. Esse aí é muito ruim, rapaz.
2: Ele, né? O Ferreirinha.
0: Ah, o Gil Sombras, que é o jogador mais burro, né? Dos últimos tempos. É o cara que mais toma decisão errônea. Mas pelo menos ele corre. Nesse atual momento do São Paulo, também é nota 5,5 pra ele. Nesse momento do time, ele pode ajudar.
2: E que nem diz o outro lá, o Cagliari.
0: Então, eu gosto muito do Cagliari. Eu acho que ele não tem bolas assim limpas, que ele perca gols. Fala, nossa, o cara perdeu o gol. Igual o Tapia contra o Botafogo lá, que ele fingiu que está com a perna, chutou com a outra e acabou não chutando com nenhuma. Quase caiu. Caiu e ficou lá no chão. Cara, o Cagliari é um cara muito voluntarioso, muito lutador e ultimamente, ponto. Nota 6.
3: E ó, só pra passar
0: momento dele, mas eu gosto dele.
3: O De Paula falou aqui que o Lucas Ramon tem 32 anos, velho. Tá mais pra aposentar do que pra começar.
0: Ele tá 32 já? E onde ele tava esse tempo todo, mano, que nós não vimos ele?
3: Sei lá, mano.
0: É, tá na Caverna do Dragão, ele devia estar, né, mano?
3: Contou tarde, velho.
0: É, mas então precisa melhorar.
3: É igual o Leandro Damião, não foi o Leandro Damião? O Liedson também despontou tarde.
0: Tá, não vai. É igual aqueles goleiros velhos que passam a vida toda no banco.
1: É o Ferreira mesmo ou é o Ferreira sub-20 aí, que tá na escalação? É o quê o nome?
2: Não,
1: o primeiro nome?
2: Tá só como Ferreira? Não, o outro é o Paulo Ferreira.
1: Pedro Ferreira.
2: Esse aí tá no banco.
1: Porque falavam que ele podia jogar.
2: Esse tá no banco.
0: Esse menino deveria jogar. Sabe por quê? Porque esse menino, se o São Paulo ainda quer alguma coisa, não tem que ficar olhando pra esses meia que já jogaram aí, Cauli, que trouxe do Bahia, esses caras ruins. Tem que dar chance pros meninos. E se os meninos...
1: Hoje é dia pra colocar mesmo.
0: Se não vai jogar contra o Boston River, é porque não tem condição de jogar. Agora, é claro, o São Paulo tem uma situação... Treinador chegando, tem que classificar, é a última chance que São Paulo tem de levantar uma taça. Então, se acontecer uma tragédia hoje, por mais.
1: Porque é o último, o São Paulo vai morrer? Vai falir?
0: Não, não, pra conquistar uma taça, você acha que São Paulo vai ganhar?
1: Mas é a última chance?
0: Não,
1: é a
0: de ganhar uma taça na temporada. O Campeonato Brasileiro vai ser? Não vai.
1: Não,
0: tá. Entendeu?
2: Na Copa do Brasil deu tchau.
1: A última chance de ganhar uma taça.
0: Na temporada
1: é. Parece que o São Paulo tá falindo.
0: Não, não, tá também, mas não é o caso. Mas assim, tá também. Na temporada, Domênico Gato, a última chance de levantar uma tacinha é agora. Então, olha lá, o Nino Rosso aí, ó. Então é o seguinte, velho. Se o São Paulo hoje sofreu uma tragédia e sair da Copa do Brasil, não dá pra isentar o Dorival. Ainda que o trabalho dele seja prematuro, tá começando, Mas ele tem que puxar a responsabilidade, colocar os moleques pra jogar. E se perder do Boston River, cara?

0: Aí tem que cair até o mestre dos magos lá, o presidente, cai até o Santo Paulo, cai todo mundo, malandro.
1: Boa.
2: Oscar tem Dorival, nunca duvide, hein?
0: Não, mas você gostava dele, pô. Você dizia que ele era o rei de Copas. Oh. Você também. Eu não te entendo também, você.
2: Olha, nos últimos jogos aí, mano, ele tirou o tal do Pedro Ferreira. É Pedro Ferreira, não é?
0: Que entrou no lugar colocou e tirou. Ele colocou então, e tirou no mesmo
2: jogo. Ele colocou porque o Luciano tinha machucado e colocou esse moleque.
0: Isso.
2: No segundo tempo ele tirou e colocou aquele Jordine.
0: Matou o time. Matou o time.
2: Ferrou o time.
0: Matou
2: o time. Você que ele voltou com o Tapia também, velho. Isso.
0: Então aguardem vocês, São Paulinos.
2: Você viu o gol que o Tapia perdeu, mano?
0: Dois ele perdeu. Ah, quando o cara lançou a bola pra ele, ele tava tão sozinho que ele ficou pensando, meu Deus, eu chuto com o pé esquerdo e com o pé direito. Com o esquerdo, aí ele não chutou com nenhum dos dois e caiu.
2: Ele perdeu depois do Atlético ter perdido um gol cara a cara também, que poderia ter sido
0: Botafogo.
2: O Botafogo, perdão.
3: Isso. Teve um anulado, inclusive.
0: Teve. O ele é horrível, tá?
2: Mas tava impedido mesmo.
0: Mas do São Paulo é isso aí, seu Bento.
1: É, ontem só pra completar.
4: Tem mais alguma coisa?
1: O Rafinha ontem foi lá no Podpah, né? E ele aí? Até, ele deu uma entrevista e falou que ele não tem poder de decidir nada. Né, ele apenas de, é porque o pessoal muito conversou aqui sobre a saída do Crespo, que ele estaria envolvido juntamente com o Rui Costa, mas ele lá ontem meio que deu uma de isentão lá, ele falou que ele dá muitas opiniões,
0: que não é ele que chamusca, né?
1: Não é ele que chamusca, não é ele que...
0: E lembrando também para nossa grande audiência, esse jogo do São Paulo aí, vai ser narrado aí pelo Gulosão, o Marcão vai estar, vai esse jogo já estão no ar aí para quem quiser ouvir.
3: Marcão com cocôzão na cabeça.
0: Cocôzinho na cabeça e tudo, é. Vai ser legal.
4: Com Boston Rivers lá.
0: Olha lá, ó. Vestido de Boston.
3: O maior Boston.
0: Olha lá, vamos ver.
5: Cara, realmente ali, um negócio que realmente prejudicaria o aspecto técnico. Mas a gente tem que pensar também aí que financeiramente o clube ele tem sim que conseguir alguma venda, né? O São Paulo.
4: Chega.
0: Tô se lamentando lá.
3: Mano, depois vou dar dica pro Marcão que essa fantasia ele pode usar contra o Corinthians também, né? Que é o cocôzão gigante lá do Morumbi até Itaquera.
2: É o recorde mundial. É o maior cocô do mundo. Ligando isso Morumbi a Itaquera.
3: Pode usar contra
2: o aquelas bolinhas que Bambi caga, sabe? Tipo.
4: Isso!
2: É verdade, aquela.
4: Parece uns amendoim.
2: É. E é tudo no canteiro, assim, ó, pegando a Marginal Pinheiros, pegando a Marginal Tietê, entrando na Radial. Olha lá, os caras fazendo xixi, ó.
4: Olha lá. O que é isso aí?
3: É bonitinho.
2: É o Bambi mijando, olha lá.
4: É o Bambi fazendo xixizinho.
2: Boa. É os caras aqui no banheiro da rádio.
0: É isso aí.
2: Acabou.
4: Muito bem. Seu estádio 97 na Energia 97. Já a gente vem com as novidades do Corinthians. Mas antes o Mano, hein? O Mano vai trazer o recado de atacadão, né, Mano?
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4: Muito bem, mano, é isso aí, seu estádio 97 na Energia 97, e agora chegando as novidades do Corinthians.
2: Ó, vamos lá, Benji.
1: Corinthians.
2: Vamos lá da sensação do continente.
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1: Bom, e ontem, né, como a gente começou aqui a conversa, o André Sanches foi realmente expulso, né, do quadro de conselheiros do clube.
3: Eu ia trazer um champanhe pra gente estourar aqui.
1: Foi quanto? 116? Quanto
3: a 49.
1: Foi? Ainda tiveram 49.
2: Não, foi, ó, o total foi 167 votos. Sim, pela expulsão, 112, não 49, e tivemos 6 abstenções, Lelê.
1: Isso. Falei.
2: E foi aberto, precisava, né? Foi aberto, RG, mas ó, precisava dar o nome desses 49 que votaram.
3: Tem?
2: Não.
3: Tem?
2: Mas já saiu a lista oficial?
3: Tem aqui na... Cadê? Todo mundo tá postando aí nas redes sociais.
2: Porque de manhã eu tinha visto, ainda não tinha divulgado lá.
0: Eu quero saber quem são esses 6, os 6 que foram até lá.
2: Mas isso aí não me...
3: Ah, já esperava, né?
2: Isso aí não... Mas, por exemplo, o Tuma, votou em quem o Tuma? Armando Mendonça, esses caras aí, votaram em quem?
0: Rapaz.
2: É bom a gente saber. Porque tem um monte de velho lá que é mama bola do Andrés, que eu conheço bem. É esses aí, é, eu sei que mama bola. Já dá aquela lambida na saqueta, tá ligado?
0: Isso, isso na mesmo. Costura?
2: É. É, e esses aí não me espantam. Eu quero saber aí todos os nomes pra de fato aí mostrar. Porque tem cara ali que eu tenho certeza, viu, Lele? Que se não fosse votação aberta, Bento, desses 112 aqui, ia estar muito dividido sim.
0: E eles reclamaram que a votação foi aberta, né, mano?
2: Exato.
0: Reclamaram pra caramba.
2: Então nesse ponto aí, parabéns pro Pantaleão que bateu o pé e falou, a votação vai ser aberta. Quem não deve, não teme. Vota lá.
3: Aliás, eu não tenho dúvidas que seria um resultado diferente se a votação não fosse aberta. Por isso que quando a gente teve, né, a informação do Pantaleão de que seria aberto e nominal, já foi a primeira vitória da torcida do Corinthians, né? Então tá aqui, ó. É, os vitalícios. Mas é muito nome,
2: não,
3: né? Pra ler.
2: Os assim, mais famosos aí.
1: É, os mais famosos.
3: Os vitalícios, o André Negão. Votou a favor do André.
1: Votou a favor do André.
3: Mas ele já era esperado, né? Tá. André Luiz de Oliveira. O Rusny também.
1: Rusny?
3: É, o Alexandre Rusny, que também fez parte ali já da diretoria. Quem mais aqui? O Mário Gobi.
1: Mário Gobi, velho.
3: O Calil, né? Doutor Jorge Calil. Também bem conhecido aí.
2: É tudo sei calça
3: com o Andrés. São Jorge. E aí dos conselheiros trienais, né? Que são sem seus vitalícios aí mais comuns. Teve o Adriano Monteiro Alves, que é o irmão do Duílio, pra quem não sabe.
0: Aristeu Kodama tá aí nessa lista? Não, né?
3: Não.
0: Kodama não.
1: Kodama foi um dos que desistiu ontem.
3: Deixa eu ver quem mais de conhecido.
0: Osmar não tem também. Osmar não.
3: Osmar não tem.
2: Mas isso aí é tudo aquela... Os cupincha dos caras lá.
1: E Osmar Paglioni?
2: Osmar, ele votou? Tem o Tuma aí?
3: Não tá aparecendo aqui.
0: Acho que ele tá entre esses seis aí.
1: Vai olhando ver se tem mais um. Ele é só passar hoje também, então, repassando aqui. O Corinthians pega o Internacional de Porto Alegre.
2: É o melhor adversário, jogo. Quem pegou foi nós.
1: Primeiro jogo é Internacional, segundo jogo aqui. Então, como o Dodô falou, é dos grandes aqui da capital. Quem decide em casa é só o Corinthians.
2: Acho que são 13 jogos na Neoquímica Arena contra o Inter, ô Bento. É, e o Inter só conseguiu ganhar duas vezes, cara. Duas vezes, mas é uma mijada, velho.
0: É, né? O último, se não me engano, ele ganhou com o gol do Bernabé, não foi isso? 1-0 no finalzinho?
2: Acho que ganhou em 2023, mano. Foi 23, eu acho, se não me engano.
1: E pra variar, né, como sempre, né, tem um erro no contrato do Memphis, que tinham divulgado que terminaria em junho, mas na verdade é só em julho. Então, 30 de julho. Então tem mais um mêsinho aí.
0: Que coisa,
1: hein? Ele que... O Paz aí tá em negociação com ele, viu, mano? Os dois estão em negociação. Começou as conversas entre os empresários do Memphis, disse que ele está muito ativo nessa ideia, muito do interesse dele continuar no Corinthians, mesmo ele fazendo uma Copa do Mundo, enfim, boa pela Holanda, mas a intenção dele é continuar no Corinthians.
3: Inclusive, ele contratou, né, um
2: fisioterapeuta.
3: Especialista em marketing aqui do Brasil para tentar captar parceiros para esses pagamentos dele, essa parceria com o clube, para que ele ficar. Então, ele mesmo agora está tentando ir atrás desses parceiros comerciais para que ele consiga ficar no Corinthians. Informação aí que está rodando, inclusive no meu timão.
0: O cara quer ficar aí, tá vendo?
3: É, quer querer, ele quer, né?
0: Aí, ó.
3: Mas também está mostrando que dentro dos valores desejados, por isso ele quer encontrar, né, parceiros comerciais para isso, e está certo. Né? Eu acho que ele fazendo essa força também, além do Corinthians e dos patrocinadores que o Corinthians já tem, acho que fica mais viável e talvez mais fácil, né, dessa renovação acontecer.
2: É, o contrato seria em torno de uns 3 pau por mês aí. Falaram até em 2,5, mas eu acho que giraria em torno de 3. É, eu tenho uma questão, Lele. Por exemplo, o Corinthians ele não vai pôr a mão no bolso, mas ele vai estar cedendo a sua marca ali para ela ser exposta. O nome de uma empresa na sua camisa, porque é fato que essa empresa vai querer estar na camisa do Corinthians, não vai querer pegar uma placa no CT, entendeu? Não vai querer pintar o muro do Parque São Jorge, os caras vão querer aparecer em jogos, que é onde tem a grande audiência. Então é dinheiro também, você expor a sua marca. Eu acho que o maior desafio nesse ponto, Lele, é justamente aquilo que a gente já cansou de comentar, é saber se o Memphis vai querer voltar e ter tesão pra jogar. Porque, por exemplo, é uma sacanagem, o Marrocos que divulgou a lista aí, o Labiade não tá. Labiade não tá.
0: Você tá se metendo com o técnico do Marrocos agora, é isso?
2: Mas
0: você
2: tá de sacanagem. Ô, Domênico, me fala quem marcou dois gols tão importantes quanto o Labiade nos últimos
0: 7 dias. Mas me fala mais 3 jogadores do Marrocos que você conhece, a não ser esse.
2: O Hakimi, pô.
0: E o depois, que não vai jogar Copa, parece.
2: É, tá machucado.
0: Tá machucado, não vai.
2: O goleiro lá é bom também, mano. Como chama o Bono? O nome de bolacha lá também, é um cara famoso. Mas, cara, na boa, O Fernando Diniz, ele tá fazendo uma força, viu, Lele, pro Memphis ficar. O Fernando Diniz já manifestou em algumas entrevistas dele que ele gostaria de contar aí com o Memphis agora no segundo semestre. Vamos ver o desenrolar, mano. Se permanecer,
0: que bem. Mas o Memphis tem que ganhar três salários. Ele tem que ganhar como jogador, como diretor de futebol que tá indicando os caras.
3: Ele trouxe o, o Labiai.
0: Os caras tudo bom, ele que indica. E mais, agora...
2: O Zaque é zica, mano.
0: Agora ele é diretor de marketing também, que ele tá querendo trazer...
3: aí, Memphis. O Memphis contratando tá melhor que os antigos.
0: Três salários, Maurício. Diretor de marketing, jogador e diretor de futebol.
2: Ah, mas vamos aguardar, mano. Você acha que vai ficar, Lelê? Seu filho.
3: Eu acho que vai. Acho que vai.
2: E RG, você que é mediúnico também.
0: Mediúnico?
1: Sim. Eu não sei quais as condições. Acho que se atenderem às necessidades do Memphis, ele fica, mano.
2: Porque de verdade, ó, eu acho que nenhum outro clube no planeta, a não ser que ele faça uma Copa brilhante e entre em destaque e fique em evidência, mas nenhum outro clube no planeta pagará pro Memphis e o Corinthians tem pagado.
1: Tá adaptado, tem, né?
2: Vai ter os bagaços dele aqui.
1: Badalação pra caramba.
0: Já pensou se a Holanda pega o Brasil?
2: O Memphis faz seu estilo, Lelê. Se você estivesse solteiro, o Memphis tromba na balada.
3: Ele tem o molho, tem o molho, o Memphis.
2: Imagina, o Memphis fala assim, ó, me chama de Van Gaal e me convoca, sabe?
3: Ele só é baixinho pra mim, né? Mas tem
2: Van Gaal o não, é o Ronald Koeman. Ó.
1: Mas serve de apoio, né?
2: Van Gaal já foi, mano.
1: Nada que...
3: mas é muito baixinho, eu sou grandona, não dá pra ficar.
2: Imagina, ia ser um pincher numa Golden Retriever, mano.
3: O Gabiru, né?
0: Olha, ó, é digno de Animal Planet, cara, velho. Olha a comparação que ele fez.
3: Deu quase 1,80.
1: Nada que um banquinho não resolva. Peraí,
0: você está assistindo Agasalamento de Cães.
2: Geração brasileira.
1: Videolar. Você tem mais alguma coisa, hein? Mais alguma coisa, hein?
2: Não, por hora é só.
1: Então tá bom, então.
2: Coitado do Inter,
0: mano. Você gostou do sorteio? Você nem
1: amanhã,
0: falou.
1: Amanhã,
0: gostei. Já passou?
2: Eu falei que era o melhor adversário que a gente podia ter pegado. Eu prefiro hoje o Inter do que o Remo. Prefiro o Inter do que o Chapecoense.
1: O Remo tá subindo, hein, gente.
2: O Inter não. O Remo tem o Aleph Manga, mano.
0: Tem.
2: Já faz gol, hein, mano. Já
0: é bom, mano. Mas o cara que mostrou o Bago também, já.
2: Diga, Dudu.
4: Só uma dúvida aí, não, que você falou que o Inter, né, acho que jogou 13 vezes com o Corinthians aqui na Neoquímica Arena e ganhou duas vezes, é isso?
2: Isso.
4: E o São Paulo só ganhou uma vez?
2: São Paulo só ganhou uma vez e na cagada ainda.
4: Mas de quantos jogos?
2: Foram acho que 23 agora.
4: Meu Deus, então...
2: 23 jogos contra o Trica, se eu não me engano.
4: Inter, hein?
2: E 12 vitórias do Corinthians, o resto é empate, mano.
4: Caramba.
2: Não, são 13 vitórias do Corinthians agora.
4: Ô, senhor Bento, vamos antes de trazer os ouvintes, né? E também trazer toda a rapaziada que manda aí cornetagens aí no 966507997. 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
2: Boa. E só passar uma informação aqui também, Bento. Você teve razão, Portuga. O Corinthians, ele perdeu esse ano pro Inter lá. Gol do Bernabéu.
0: Foi um gol no finalzinho, mano.
2: Gostaria de agradecer o Inter, porque foi esse jogo aí que o Dorival caiu.
1: Ah,
2: então, obrigado. Um
1: golaço, Inter. Inclusive.
2: Foi.
0: Bernabéu que não foi convocado, né? Os caras queriam, mas não deu, né?
2: O Rizek meteu
0: a gente.
1: Ah, verdade.
2: Vai lá, Dudu.
4: Tá certo. Não, o Sombra chegou,
2: chegou
4: não?
2: Chegou.
1: Cheguei. Chegou chegando.
2: Saltitando.
4: Tudo bem, Sombra?
1: Chegou saltitando, velho.
6: Chegou chegando. Fiquei preocupado porque a atuação do RG aqui, eu vou te falar um negócio.
2: Por quê?
6: Ele gera instabilidade.
2: Por quê?
6: O RG? Gera instabilidade. Aí eu falei, não dá. Tem que sair correndo lá porque o RG é um cara... gerador de brigas.
0: Mas o Mano falou que ele é mediúnico agora.
2: Ele é, mano. O RG, ele lia mãos, é? Assim. Ele
0: queria um mancia, RG.
2: Ele
0: pressentia. O Dr. Frito, né?
6: Lemão? Imagina, o RG que eu conheço é Neceios.
2: Ah, não, então, mas o RG...
0: Pelo posicionamento do Bic, ele sabe o que aconteceu.
2: Aquela história da Upi Goldberg no Ghost lá, é inspirada no RG, mano.
6: É? É, então. É verdade.
2: Ó, você que tiver um parente aí que precisar aí mandar uma carta, RG, psicografa aqui
1: na rádio. Hoje é comigo? Pode vir.
2: É... Você faria, RG, se você tiver essa parada?
1: Pode vir.
2: Se eu tiver essa parada,
0: que comigo, o Quintino não tá aqui. O Domênico faz a leitura no café, né? O RG...
6: Na borra do café.
0: É na borra. Borra. O Domênico gosta da borra.
1: Na borra.
2: Um abraço pro Marcel aí também. Grande Marcel, tamo junto.
6: Bom, a minha mãe faz um café.
1: Acabou tudo. Sim,
0: acabou tudo.
6: Acabou tudo.
2: Foi. Eu ia falar que minha mãe faz um café sírio, que o café sírio, não sei se vocês sabem, né? Ele é feito junto, é com o pó, né? Você põe o bule, o pó junto e o açúcar. Ela vai.
6: Ah, o Marcão sabe fazer esse.
0: Pó, né, RG?
1: Pó.
2: E aí você, RG, não, mas é verdade, café sírio. Aí você joga na garrafa térmica e espera dar a sentada no pó pra servir.
1: Sim.
2: E às vezes fica aquela borra, né, na xícara e tal, só pra ilustrar.
1: E a festa da dona Jamile foi legal?
2: Ah, não, foi só família e nós, né,
1: RG?
6: É, e por isso não é legal.
0: Não tem que ser legal.
2: Legal, e ela não curte muito festas assim, né? A gente tem, chega numa idade, meu amigo, que, né?
1: Tá que nem
2: nós que estamos mais velhinhos, já sabe como é que funciona. Tem uma ideia que você não quer mais festa, né?
6: Festa de aniversário é um porre novo, velho.
2: Eu também acho, do Sombra. Vou falar pra você.
0: Um constrangimento.
2: Festa de aniversário, né? Quando a gente é mais menino, mais moleque,
1: assim, você parabéns, até
2: curte, né? Porque você vai ganhar presente.
6: É legal quando você é criança.
0: E o primeiro bolo, o primeiro pedaço que você tem que dar?
2: Porque assim... Você comemora, claro, né? Mais um ano de vida e ou menos um ano de vida, né?
1: É menos um. É
2: mais um ou menos
1: 18,
2: um,
1: né? Até os 18.
3: Já quando você tá na escola e daí depois do parabéns começam com quem será?
0: Mas o pior é em casa isso aí, não, né?
2: Por exemplo, família, o moleque tá tia com 15, velha. 16, RG. Você tira do bolo uma stripper, velho. Porra.
0: Pensou?
2: Pô, da hora, RG. Vai falar que não.
0: Aniversário bom foi aquele meu, lembra?
3: 18.
2: Sim. Nada, RG. Ó, Lelê, 16, mano. Moleque, já tem que ter visto um peito,
0: já,
2: mano.
0: Já, que não tem
2: seja da mãe.
3: Hoje em dia...
0: Que não seja da mãe!
6: Da irmã.
0: Boa! Boa! Olha, essa observação foi preponderante.
6: É
0: incrível esse cara. Olha,
6: estamos com uma enquete no ar. Quem se deu bem no sorteio da Copa do Brasil?
2: Cara.
6: O pessoal pode votar lá no chat. Tem as opções. Quem se deu bem? Corinthians, Palmeiras, Mirassol ou Remo? E o Remo tá liderando aí com 40% seguido de perto pelo Palmeiras. 38%, o Corinthians 16% e o Mirassol lá embaixo com 6%. O Remo se deu bem por quem, gente?
2: Pegou o Santos.
6: Pegou o Santos. Não, olha aqui.
2: Só o Santos.
6: Ô, cowboy.
3: Meter o Remo na enquete, velho.
6: Ô, cowboy.
1: É, mas ele fez isso da outra vez e quebrou a cara.
0: Ah. Com Curitiba, né,
1: RG? Aí ele fez isso e dançou.
6: Ô, cowboy, que isso? O RG fica magoado.
1: Não, não, mas o pior é que não dá nem pra contestar, viu?
6: É, né?
1: É, não dá.
6: E o pior é que tá com uma cara.
0: Depois, né? O pior é que decide em Belém.
1: Depois
6: tá a perna era. Decide em Belém.
0: Decide em Belém.
1: Vai decidir lá.
7: Depois tem sorteio nas quartas de novo?
0: Não, todo mundo entra no pote de novo, não é chaveamento. E depois de novo, duas vezes no pote, todo mundo.
7: Nas quartas e na
0: semifinal? Não, depois não, já é. É, não, era essa e mais uma, é verdade. Era essa e mais uma.
7: Nas quartas, então.
0: Já tá direcionado. É, a próxima
2: já direciona. Vamos falar uma coisa aí, hein, ô mano, Sombra, meus amigos. O Mirassol e Grêmio, não sei se é favas contadas não pro Grêmio, hein?
0: Sabe o que acontece, Dô? É o que eu falei, esses jogos vão ser em agosto, tem muito tempo, muita coisa vai mudar. Mas se fosse hoje, o jogo era equilibrado.
6: Vamos aos ouvintes? Vamos lá, 3284-7097. 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Vamos lá, primeiros ouvintes no 11-3284-7097, aqui na Rádio Energia 97 FM, no Estádio 97. Vamos ver quem tá na linha.
0: Olha lá, ó.
6: Caiu. tava na linha. Vamos pra próxima. Alô, boa noite.
8: Boa noite.
6: Quem tá falando?
8: É a Tuca.
6: Ô, Tuca, tudo bem, Tuca? Ouça só pelo telefone, por favor.
8: Oi.
6: Oi, nome completo, Tuca.
8: O meu nome, na verdade, é Gisilene Ruth Marceline Gonçalves.
2: Melhor chamar de Tuca mesmo.
0: Era melhor Tuca.
8: É Gisilene? É.
6: Gisilene, você sabe quem sou eu. Gisilene, repita seu nome, o completo.
8: Gisilene Ruth Marceline Gonçalves.
6: Ruth Marceline.
8: Gonçalves.
0: São três nomes próprios aí, com Gonçalves, Gisilene, né?
6: Quantos anos? Desculpa, tenho que questionar, não adianta. O nosso questionário não é nada ético. Hã?
8: Imagina, 64.
6: 64.
0: Aí, RG.
6: Onde você mora?
8: Por quê? Eu moro aqui na Moca, na Avenida Paz de Barros.
6: Oh, ah, mas ela tem um sotaque de Moca, sabe? Eu moro aqui
8: É Juventus e Palmeiras, ou Palmeiras e Juventus.
0: Aí, mano, tá vendo?
2: É o vizinho lá. Juventus que subiu, hein?
1: Primeiro.
2: Subiu. O Paulistão.
6: Subiu, já desce de novo.
0: E vai ter iluminação na Javari, jogos à noite vai ter.
3: Foi campeão,
0: cara.
6: Vão gastar dinheiro
8: campeão, com isso.
0: É porque agora virou... Desde o ano passado é SAF, né, Sombra? Eles vão investir pra ter...
6: Ah, mudou as coisas.
0: Mudou a situação.
6: RG, 64 anos, tem a Tuca.
1: Primeiro filme que eu assisti na minha vida. Marceline, Pão e Vinho.
6: Putz, isso é velho, hein?
8: Ah, é verdade. Marcelino, Pão e Vinho.
1: Como que é?
6: É.
8: Marcelino.
6: Ah, tá RG, tudo... quando eu era criança, tá esse filme já era velho.
8: Porra? É, tá tudo ali.
6: Tá tudo ali. Mas ela é porca.
1: Não é do seu tempo, Beto. Você nem sabe o que é isso.
3: Dele. O VAR sofre.
1: Nem sabe o que
0: ligou
1: é isso.
0: A tomada do VAR, ó.
1: Vamos lá, vai. Recompor aqui depois dessa aí, mas enfim. Você tá magro, você vai ficar tirando uma... Não tem nada a ver isso, não tem nada a ver.
0: Você acha que ele mudou depois que emagreceu?
1: Mudou. Mudou, tá bonitão. Ficou
0: mais saudável, tá mais bonito.
1: Tá bonitão.
0: O senhor rejuvenesceu.
2: O senhor contou pra mim que perdeu quase toda a roupa dele, hein?
0: Perdeu, tá andando pelado agora.
1: Tá andando nu. Não, eu cheguei no nível de as jaquetas da rádio que o Sombra entrava na minha sala e falava, olha, não tem como fazer pra você.
0: É, ele
1: me ver esses dias, exato. Mesmo. De ele chegar esses dias e falar, nossa, tá larga, agora tem que diminuir, velho, que tá agora gigantesco.
2: Você tem uma ideia, mano, o Lailton, ele pôs uma vez lá o Lima em cima do pano, assim, numa cortina.
1: E foi recortando?
2: Ele fez assim, uma silhueta como se fosse um crime. Sabe, pra poder depois recortar e juntar.
0: Parecia um mapa, né?
2: Ele falou, esse é o maior tamanho que a gente tem.
1: Ah, e parabéns ao seu médico, que não te deixou com cara de doente. Porque não, dá uma bronca.
0: Doutor Caio, parabéns,
1: ele é bom. Dá uma bronca, meu, ver esses caras magros, tá tudo cadavérico.
0: Chupado, né, Regina?
1: É, tudo chupado.
8: Agora,
6: você com 64 anos, você tem uma boa experiência de vida. E sabe, quando o homem quer emagrecer assim e tudo, etc e tal, é porque tem mulher na parada, né?
1: Não,
6: Ela confirmou.
1: Ela falou pra tirar. Acho que ela não ouviu o que você falou, ainda bem, porque você falou besteira.
6: Eu falei besteira?
1: Eu fiz
6: homem,
1: porque senão...
6: quando quer perder peso, é pra alguém.
1: Não, eu tava no estado crítico.
6: Pra si mesmo.
1: Estava no estado crítico. Ô, Tuca, e aí? É nós, hein?
2: Ninguém
1: palestra.
2: Limpa o salão se não vai ter festa,
8: é
2: né?
8: É nós. Posso fazer uma pergunta? O Dodô tá aí?
1: Tá aqui, ó. Tá aqui. Pode falar com ele aí.
8: Ô, Dodô, você não lembra de mim? Foi eu que te dei a caneca do Palmeiras.
1: Pô, que susto. Sim.
2: A caneca do vidro?
8: É.
2: Estou usando ela e está dando sorte, hein? Estou usando e está dando sorte, você sabe.
8: A gente foi comprar os ingressos aí na Energia e eu te dei esse presente.
2: E era do seu papai, não era?
8: Era, isso mesmo, Dodô. Eu fico muito feliz quando eu vejo você tomar água nela.
2: Tô tomando água nela aí nas transmissões que a gente faz aqui na rádio.
6: Ah, né? Não quebrou?
2: Eu deixo ela aqui.
0: Não é isso,
8: Dodô. E nem vai quebrar.
0: Ô, Tuca, desculpa te falar, mas não é água que o Domênico bebe, viu? Não. O Domênico, ele toma vodka para não desagero, não é isso, Sombra? Vodka gelada ele bebe. Ele é cossaco, cossacão.
6: Exato,
0: É.
6: E quando não é vodka, é bagaceira.
0: Velho Barreiro ele toma. 51 ele não gosta, mas velho Barreiro ele toma.
4: Porra, só faltava você ficar bêbado fazendo a
0: Já pensou, Dudu? Né? Você é muito doido?
3: Eu já fiz uma transmissão muito louca.
0: Você?
3: Eu vim de um casamento,
6: velho. É. Aqui na rádio?
0: Fumou, lógico.
3: Eu fui madrinha do casamento da minha amiga e tinha jogo, tipo, às 9 horas.
6: É que como
3: horas.
6: Você tá sempre ao lado do De Paula, nunca você parece louca.
0: A Sam sempre parece ela.
6: Assim. Não, eles estão iguais.
0: É verdade. É,
3: mais ou menos.
7: Quem tá
0: resmungando? Quem tá cutucando aí?
3: Quem tá cochichando aí?
0: Quem é?
3: O
0: Tuca.
3: Tuca.
8: Oi,
0: quem
8: oi.
0: Que tá cochichando aí?
3: É,
7: quem é a entidade aí do lado?
8: Ah, então. Ó, se você me permite, o meu marido quer só falar um oi pra você.
6: Então tá.
9: Oi, doutor. Oi, doutor.
4: Oi.
9: Oi. Oi. Meu nome é Alexandre. Oi, doutor. Meu nome é Alexandre. Só queria...
4: Fala, Alexandre.
9: Tudo bem? Sou corintiano, moro aqui também. Boa. Em Mota, tá? Eu gostaria, assim, só... se você me permitir, um agradecimento muito especial a você. É, quando nós estávamos comprando os ingressos aí, nós vamos na Energia, né? Na festa da Energia, claro. E você foi muito simpático, gentil, sabe? Não tenho nem que palavras assim.
6: Que sorte!
9: Ele não
0: tinha bebido.
9: A todos, desde a recepção, Amanda, né? Amanda, todos aí, vocês são maravilhosos. Eu sou corintiano, mas doutor, você tem um respeito de todos. Eu tenho amigos são paulinos, santistas, corintianos, e todo mundo respeita você, entendeu? Fora o...
4: Obrigado, cara.
9: A gente é rival, não inimigos, né? Mas não tem uma pessoa para dizer, pô, o Dodô, pô... Né? Então, um agradecimento muito especial a você e a todos da Energia Novel, a todos do Estádio 97... Da Rádio Energia, que sempre trata o ouvinte muito bem. Por isso que eu escuto essa rádio há 20 anos. E eu só tenho a agradecer. E ela, quando assiste você narrando, né? Que a gente abaixa o volume da TV e a gente assiste, ela fica torcendo muito por você. E cada vez que você pega na taça, ela vai arrumar, ela fica emocionada porque é uma coisa do pai dela tal. E eu fiquei muito contente por essa atitude que você tem e tem com os ouvintes, todos vocês, né? Por isso que essa rádio... é uma rádio maravilhosa e é isso aí que eu queria falar. Muito obrigado.
4: Posso
9: aí,
4: falar para tá você? Aliás, poxa, você me deixou realmente bem, assim, quase que emocionado aqui. Mas eu vou falar para você, a rádio, agora falando de uma forma bem séria mesmo, sem brincadeira, né? Acho que a gente aí da Energia 97, a gente tem um respeito muito grande pelos ouvintes. Apesar de muitos ouvintes, às vezes, ouvirem a gente falar aqui e achar e tirar conclusão de coisas que a gente que acha que é uma coisa e é outra, né? Eu já tive algumas experiências, até em festas que eu fui fazer, eu cheguei em alguns lugares, só para vocês terem uma ideia, né? Aí você chega, os caras te conhecem, conversa com você um pouco, de 5 minutos, fala, porra, velho, pensei que você era chato pra caseira. Sabe? E é legal te dar esse tipo de coisa, mas infelizmente não são todas as pessoas. E a maioria, ou alguma parte dela, nem vou dizer maioria, mas mais minoria mesmo, são aquelas pessoas que interpretam de outra forma, sem conhecer a pessoa. Eu acho que é legal. Sim. E, ó, vou falar pra você. Aí na Rádio Energia, todos, sem exceção, são da mesma forma. A gente tem aí um jeito de tratar o ouvinte. RG, isso não. Vem desde... o que eu falar é sério. O Sombra vai saber o que eu tô falando, porque o Sombra tá muito
0: agressivo,
4: mais
0: agressivo, né?
4: Que eu, né? Não, que agressivo.
0: Não, RG, aqui na rádio... agressivo.
4: Não, eu tô falando sério, Portuga. Aqui na rádio, a gente tem um ambiente meio que familiar mesmo, cara. A gente trata como se fosse uma família mesmo, né?
9: É verdade.
4: Muitas vezes a gente acaba até brigando, mas é aquela briga assim que passa, sabe? Porque é família, sabe? Família mesmo. A gente tem esse...
9: Isso.
4: O DNA da Rádio Energia é familiar, entendeu? E a gente tem que passar isso pros nossos ouvintes, porque a gente é a extensão da coisa, sabe? É uma extensão de ouvintes, amigos... colegas, enfim, é assim que funciona aqui, não só comigo, com o seu Bento, com o Mano, com o Portuga. Isso, é que as pessoas tiram, às vezes ouve só a gente aqui no ar, né? E tira uma conclusão, às vezes, de uma coisa que ele acha que é aquilo, quando vai ver, não é, né? Então é legal você falar sobre isso. Bem legal.
9: Quem gosta, Dodô, se permitir, quem gosta de futebol, não liga pra isso. A gente sabe que aquela zoeira gostosa, brincadeira, tá, no outro dia acabou, e é isso. A rádio permite essa brincadeira, essa coisa, né?
4: Sim.
9: Então,
4: sim.
9: Sabe, eu quis falar isso porque desde lá de manhã do Silvio Ribeiro, sensacional, é sensacional a maneira que você trata a gente. Eu adoro ver o Portuga fazendo as imitações dele.
2: Não, mas se você trombar o Portuga na rua, é o Beto, tá? Então você...
9: É isso, eu queria...
2: Se você trombar o mano na rua, o Maurício também, tá? Ele não é mano o tempo todo, não.
9: Mas eu entrei na conversa só porque eu tava muito tempo tentando ligar pra você, eu sei que a gente vai se encontrar na festa. Mas a sua gentileza, a sua delicadeza e todos da rádio, né, permitiu que aconteça essa coisa, esse momento de felicidade pra gente, entendeu? É o momento, acabou, entendeu? E o Sombra também, e ele sempre fala, quem não gosta também de animal, também não precisa nem fazer mais nada, né? Aqui você tá conversando com duas pessoas que são apaixonadas por animais, então o Sombra sempre fala, né? Quem não gosta de animal já não é um bom suspeito.
6: Ah, eu suspeito.
9: Eu também
2: suspeito. É verdade, você tem toda a razão. Toda a razão. Obrigado, cara. Que isso. Doutor,
9: pela oportunidade.
2: É isso, cara.
9: Muito obrigado mesmo. Continue assim. E sempre assim que você sempre vai ter o respeito de todo mundo.
10: Obrigada, Dudu.
2: Obrigado. Fica com Deus, viu? Muito obrigado você, mesmo, viu? De coração.
10: Imagina, eu é que te agradeço muito pelo carinho, viu? E a gente se vê na festa.
6: Boa, com certeza. Festa de 26 anos... do Energia na Veia, que vai acontecer no dia 20 de junho, né?
10: Exato.
6: Inclusive, eu fiquei impressionado com o som do pessoal do Queen Legend. Cara, é impressionante. O cantor esteve aqui essa semana.
2: Você viu, Sombra?
6: Sexta passada, aliás, é impressionante. É impressionante, cara.
2: E quem quiser ver, tá salvo, hein? Tá salvo lá no YouTube.
6: No YouTube da Energia. É impressionante. Vai ser um show sensacional. 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Aí só para fechar, para a Tuca, uma pergunta... Você acha que o Fortaleza pode aprontar para cima do porco na Copa do Brasil?
10: Não, nunca.
2: Eu acho que tem nesses confrontos aí, os que estão mais direcionados aí, ó, é o Palmeiras, o Corinthians e o Cruzeiro. Eu acho que o resto tá tudo meio que equilibrado, assim. Mesmo o Grêmio aí também, você fala, pô, com o Mirassol. Eu acho que é mais equilibrado do que os outros.
1: Cruzeiro, Remo e Santos.
2: Cruzeiro pega quem?
1: Chapecoense. É. Remo e Santos.
3: Se bem que quase
6: equilibrado. Ficou 2x2. Equilibrado. Eu acho equilibrado.
1: Tá ficando engraçado.
2: Eu acho que Corinthians e Inter poderia ser um confronto equilibrado se não fosse a freguesia do Inter.
6: Sim, mas...
2: sabe, mas,
6: sim, tipo, mas é equilibrado.
2: Tá não, mas eu acho que tá Corinthians, magro, Palmeiras tá e Cruzeiro são os três assim que estão mais engatilhados.
6: É que nos outros dois casos... Corinthians contra o Inter no mesmo patamar de Palmeiras e Fortaleza? Sim.
2: Você e tá Cruzeiro e Chapecoense também.
6: É que ele é doido, é que o
2: Cruzeiro e Chapecoense também. Esse jogo do Corinthians são dois times...
6: É que ele tá apesar da freguesia,
2: são dois times grandes. São dois times grandes,
6: então tem que respeitar. É igual o teu time que chega cagado na arena, sabe?
2: O que é, mano? Ué, você pega Corinthians e São Paulo, é a mesma coisa, você pega lá São Paulo e Palmeiras, o São Paulo leva vantagem aí contra o Palmeiras aí nos mata-mata quando se encontraram. O Corinthians, quando ele pega o São Paulo, leva vantagem também quando se encontram. Então é um confronto meio direcionado que você fala, porra, fava contada. Pode acontecer de dar um revés? Pode.
6: Mas o torcedor
2: do Inter... pode, por exemplo, o Fortaleza eliminar o Palmeiras, como pode o Chapecoense eliminar o Cruzeiro.
6: Então você acha que o torcedor do Inter, quando viu a bolinha do Corinthians, ele fez como... ih!
2: Cocô mole. Tá tomando aquele bagulho floratinho, né, Tiago?
6: Tomou, maisena com vinagre, tomou, Bom, Tuca, um abraço pra você. Ah, antes eu tenho aqui uma pergunta. Qual a maquininha com Pix grátis e conta PJ sem tarifa?
2: Infinity Pay.
6: É isso aí. Qual a tag sem mensalidade que aceita em todos os pedágios do Brasil?
10: Zul mais.
6: É isso aí. É Zul mais, isso. E qual é?
10: Zul mais.
6: Isso. Você sabe cantar o jingle da Della Via ou não?
9: Della Via, o meu carro só Della Via, pneus.
6: Boa. Ele ganhou por você, então olha, o seu marido ganhou um kit da Della Via, ele dá pra você se ele quiser, tá bom?
8: Ah, que legal, tá bom.
6: Esse enxerido aí.
11: Então tá bom.
9: Vai, Corinthians.
11: Um beijo pra vocês. É, vai tudo pro inferno. Né?
2: A te catar o trigo.
11: Um beijo.
8: Foi, foi um prazer enorme falar com vocês. Obrigada.
11: Valeu. Valeu. Obrigado.
8: Beijo. Beijo a todos.
11: Ô, cowboy, põe aí o obrigado. Fred Mercury cantando aí. Põe aí pra gente. Ô, cowboy, põe aí o Fred Mercury cantando aí. Põe aí pra gente.

0: Boa, cowboy. Boa. Boa. Tá bom. Agora vamos continuar falando de futebol. Pessoal que não, às vezes não gosta de música, fica enchendo o saco. De música.
1: Não, mas da hora, mano.
2: Mas é bom.
1: Talento tem que ser mostrado.
3: É chamada. É
1: música
3: chamada.
1: Boa, pode.
4: É, pô, mas quem não gosta do Queen também tem que, né?
1: É. Pelo amor de Deus. É bom o sujeito, não é, né?
3: É.
2: Tem que desconfiar, cara, né?
1: Bom, mas,
0: gente,
1: a gente tem que. Há mau gosto pra tudo.
0: Não, é
1: a gosto também.
5: Outro dia eu vi o Ordônio cantando pro meu irmão. Ele ficava assim, ó. Mamá.
1: Ah, não.
0: Que isso?
1: Isso, irmão?
0: Que isso?
1: Não, animal!
0: Mas é uma questão, sabe, às vezes, muito de geração, de formação. É. Né? Tem gente que, por exemplo, o RG tem a cara de que odeia Queen.
1: Não,
0: tá louco,
1: não.
0: O RG tem um cosplay de Fred Mercury.
3: Curto muito Queen, tá louco.
2: Bom, né?
3: É isso.
0: Não sabe três músicas do Queen, tá falando aí só pra...
4: Fala aí três, RG, do Queen. É.
3: Mas nem brasileiro, eu lembro. É. Nome, eu curto. Pô.
0: Tá vendo?
3: É, mas eu não preciso saber nome pra
2: gostar do
3: gostar
2: som,
3: do cantor ou do. Imagina. Tem nada a ver.
4: É, deixa eu chamar o VAR aqui pra você.
2: Não.
0: 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Vamos trazer agora corneteiros, vamos lá?
1: Bora!
0: Deixa eu puxar aqui as cornetas, vamos ver quem tá aqui. Número 1 é o Bruno, número 2 é o Wendel. Então vamos lá. 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
6: Fala, pessoal da Energia 97, Bruno aqui da Vila Carrão. Rapaz, eu fiquei espantado de ter visto Portuga com uma jaqueta de couro. Ele conseguiu achar uma que coubesse nele. É tipo um baiacu versão Julián Marcuir. Sensacional. É isso aí, um abraço. Vai, Corinthians! Vai,
2: e por mais impressionante que você não notou, coube porque era o couro da tua mãe. Eu peguei de uma vaca, aí acabou que tá servindo.
7: Saudades do tempo que você ficava dormindo e não falava groselhas no ar, né? Toma um cartão amarelo pra
2: sentiu,
7: você.
2: Sentiu, sentiu. Desculpa, professor.
8: E o juiz foi querer. Bonzinho, viu?
2: É que coube, é que o couro tirou o couro da desculpa.
1: Vai, a da Julián Marcuir é embaçado.
2: É, da Julián. Não, o meu é Julião.
0: Foi bom demais.
2: Julião Marcuir, é isso aí.
0: Bom demais.
2: Mas coube, ela é da mesma medida que eu, ficou bonita.
0: Obrigado. Existe Julián Marcuir?
2: Existe, sim.
1: Tem lá, vamos ver aqui.
2: Essa não é, mas existe.
0: Olha, a Julián eu não sei, mas o baiacu existe.
2: Ah, sim, principalmente
0: mais,
2: o bar.
0: Mais cornetas.
9: Boa noite, amigos. Wendel aqui de New Jersey. Ô, mano, você é um fanfarrão, né? Paulinho deu sorte que não foi expulso por gesto obsceno. Não joga no Corinthians? Você acha que o time da Leila, time da CBF Leila, prima do Flamengo, vai tomar vermelho por gesto obsceno? Da onde você tirou essa? Os caras estão tudo junto lá, amigão. Né? E não percam a conta. 70 dias esperando o name rights da arena. Chupa, Andrei Sanches. Vai, Corinthians.
0: Mas eu acho que os caras nem vê.
3: Ele tá fazendo a contagem.
0: Os caras não vê a comemoração, tá lá no escanteio, não vê.
1: Não, mas viram, porque deram amarelo pro Flaco Lopes, que deu um tabefe na bandeira?
8: É. Deram amarelo. Não, geralmente eles vê porque tem punição, né?
1: É que eu quando só vi na hora que o cara lá, o cara do Palmeiras, ele saiu assim. Aí a câmera mostrou ainda na transmissão, mandando calar a boca. Mas aí o desenrolar depois, quando foi pra lá.
8: Calar a boca não
1: eu
8: é.
1: Eu só vi depois meio que a briga. É, o calar a boca não é. Mas aí eu só vi, tipo, os jogadores do Flamengo meio que tentando dar uma peitada, né, na hora que ele tava passando pelo meio campo. E aí começou aquele quebra-pau ali. Quebra-pau não, né? Deixa.
2: Corre, né?
1: Aí meio que passou batido, mas a própria transmissão na hora do jogo não mostrou ele fazendo o sinal lá da torcida com o dedo médio.
2: Apareceu a foto depois, e isso também o cara faz não, pra justificar.
1: Quando eu falei que deu sorte, só porque se isso tivesse aparecido na transmissão, possivelmente o VAR ia recomendar a revisão.
0: Agora é o seguinte, se o símbolo da torcida é similar a uma... Como é que é? Uma ofensa...
8: Gesto obsceno.
0: Um gesto obsceno, você pode ter certeza que na próxima vai tomar vermelho.
1: Vai, porque hoje qualquer coisa, o gesto obsceno, o dedo médio é um gesto obsceno.
0: É um gesto obsceno.
1: Porque é uma baita de uma frescura, mas tem que mudar a regra, né?
0: Mas se existe similaridade, o cara aqui não faça mais o gesto.
8: Exato.
2: É, e ele pode ser denunciado mesmo posteriormente, né? Se o cara pegar a foto, né, que sai e falar, olha...
1: É porque esse gesto é meio que tirando um sarro da união da torcida do São Paulo, com a do Flamengo, enfim... Aí, como a torcida do Palmeiras, do Vasco, do Atlético, eles usam esse mesmo... Não,
8: acho que é o símbolo da organizada do Vasco, que ele jogou no Vasco.
1: Não, então, mas, por exemplo, a torcida do São Paulo, os caras têm um gesto assim.
8: Ele jogou no Vasco, ele fez o símbolo da torcida do Vasco.
1: Do Palmeiras, os caras fazem assim, que é exatamente pra aloprar, tipo, a união rival. Isso é, tipo, meio que uma provocação entre
2: as torcidas. Mas isso vocês acham que é gesto obsceno?
1: Um dedo médio é.
8: É que mostrar o dedo do meio é considerado, né? Eu acho frescura, mas entrar na regra...
0: Mas se o gesto que a torcida que eles fazem é esse, é com qual intenção?
2: Então, mandar, pra mandar mesmo. Pra
0: mandar o dedo do meio.
1: É. Sim. Que é tipo ironizando a união das rivais lá.
2: Mas, só porque assim, antigamente eles faziam isso. Eles faziam isso antigamente e não acontecia nada, né? Eu não sei, cara.
0: Mas o Domênico, o jogador do Corinthians no Pacaembu... No Pacaembu, fez o gesto...
2: O Christian mendigo lá.
0: A torcida de São Paulo. E uma vez no Morumbi, o Gabriel... Foi o Gabriel? Ou o jogador do Corinthians?
1: O Gabriel chacoalhou o saco.
0: Chacoalhou o saco também pra torcida de São Paulo. Também não aconteceu nada.
1: Sim, era outro momento, né?
8: Ele foi julgado mudando, depois. Né? O Gabriel foi julgado no STJD.
1: É, mas acho que nem pegou o jogo, pegou?
8: Acho que pegou, sim. O Gabriel, sim.
1: Não lembro.
8: Já foi um pouco
2: mais recente. Mas vocês acham que essas mudanças...
8: Inclusive, Sombra lembrou do jogo contra o São Paulo. Lembra do Christian? O Christian lá em 2009, que fez o gol e fez isso aqui, também na época tomou amarelo, porque eu acho que na época não tinha na regra ainda a questão do gesto obsceno ser vermelho.
3: Não, é que agora tem. No Maracanã também, teve um que fez aquele do argentino, o argentino faz assim, né? Assim. Também não deu nada.
2: Não, e também o São Paulo também, recentemente, Bobadilha. Isso aí, cara, o Bobadilha fez o gesto.
0: Exemplo, o Maicon imitou galinha, não foi? Quando fez, são Corinthians, sim, o Michael imitou galinha, tomou amarelo.
1: Sim. Tomou. O Kleber lá,
2: mas é que tá.
8: Amarelo eles estão dando até pra quem... Lembra o Cueva, no Santos? Sim. Fez assim pra torcida e tomou amarelo. Sim. Eu acho
0: que esse da orelha, eu acho absurdo. É. Eu acho que assim, gesto obsceno, segurar o saco, essas coisas todas, eu acho desnecessário.
8: É que gesto obsceno daí é vermelho o cartão. É. Mas eles estão dando amarelo até pra quem é.
0: Mão na orelha é bobagem.
8: Mão na orelha, eles estão dando amarelo.
2: Se continua nesse tom, o cara vai fazer o gol no visitante, vai ter que fazer assim: desculpa, daqui fiz a pouco o gol, olha, desculpa. Me perdoa.
3: Só não pode fazer igual o Gabigol, né?
0: Não, mas o
3: mandou calar a boca e
2: mas perdeu. Não pode exagerar, eu concordo com você.
0: A gente vive hoje numa sociedade cada vez mais agressiva.
2: Uma pena, né?
0: Cada vez mais agressiva, cada vez mais. Cada vez menos as pessoas têm qualquer senso
2: de tolerância.
0: De total, tolerância e convivência. O que antes era, de determinada maneira, aceitável, hoje se torna, em algumas situações, motivo para uma invasão, é motivo para mais agressão.
1: Mas, ô Sombra, é porque tratam o futebol dessa forma. É porque, ó, se você pegar, por exemplo, alguns eventos de boxe ou MMA... os caras estão se batendo lá no ringue, e quem tá do lado de fora pode ter a sua predileção por A ou por B, mas o cara não vai sair do ginásio onde ele estiver vendo a luta, batendo no rival que torce pelo
0: outro. Qual foi o evento que teve um puta quebra-pau?
1: O Vanderlei Silva. E ali, Sombra, o que aconteceu, por exemplo, não foi uma briga generalizada do público, foi uma briga generalizada das equipes.
2: Dos staffs.
1: Entendeu? Então não generalizou pro bagulho. Então não vem
0: que quem vai no MMA não tem pra você o fanatismo de torcer por
1: mas algum... Mas eu acho que no futebol,
0: como existe, Sombra, o fanatismo pelo futebol.
1: Mas não é, Sombra. É porque no futebol, se você pegar, por exemplo, qualquer evento que tem aqui na Paulista, se você for depredar um metrô, possivelmente você vai responder por dano ao patrimônio público. Em dia de jogo, parece que é liberado. Vai pra delegacia, assina um termo circunstanciado, quando muito toma um tapa na orelha e vai embora pra casa.
2: E, Sombra, o futebol parece ter uma licença, como o Mano bem falou. E outra coisa, você vai pro jogo de futebol... Você tem que aceitar que seu time pode perder pra tomar um gol.
0: Seu time pode tomar um gol também. Eu só queria entender o raciocínio. Se não julga porque quebra o metrô, também não pode expulsar porque
2: faz gesto. Não. Ele, o Mano disse que o cara vai com uma camisa de time, quebra o metrô e tal, e às vezes passa. E no dia normal, parece que é uma legislação à parte o futebol, entendeu?
8: Não é julgado pelas coisas que
1: você faz. O que tá estragando o futebol, Sombra, essa mídia lacradora aí, que qualquer coisinha quer inventar motivo pra querer lacrar. Antigamente, na década de 90, era natural jogadores aí dentro de um clássico RG se desafiarem e ter um desafio depois do jogo. Ah, vou fazer não sei o quê, vou fazer
2: aposta,
1: não sei o quê. Né, exato, era uma aposta. Hoje, Domênico, se você faz isso, vai ter um cretino lá que cruza a perna falando que isso daí é incitação à violência. É um absurdo. Mas
0: o mundo triste. Mudou, viu, mano?
1: Ah, mas, ô Sombra, a gente não pode, ainda mais o estádio 97, é, compactuar com uma merda dessa daí.
0: Não é questão de compactuar, de fechar os olhos para que hoje a violência é muito maior do
1: pode
0: que
1: ser, era. Pode ser, Sombra, mas, por exemplo, você tratar é, o cara pegar num saco, apontando, por exemplo, para um outro jogador dentro de campo e transformar isso daí num julgamento, num tribunal, e o cara podendo pegar 4 jogos, eu acho que é um puta do exagero.
0: Bom, mas gesto obsceno em público é crime.
1: Ah, mas é no futebol que não ele bateu é? Aquela sacolejada,
0: então vocês tá estão querendo justificar que futebol vale tudo.
1: Não é questão de valer tudo. Porém, dentro do campo, Sombra, muitas vezes o que acontece no campo fica no campo, velho. Eu acho que muitas vezes tentam dramatizar demais uma situação que não é pra dramatizar.
0: Você tá na TV, tem uma senhora de 65 anos assistindo, tem uma criança de 5 anos. Qual é o exemplo
1: que
0: a criança
1: vai ter? Mas o moleque no campo também, ele vai mostrar a jeba pro amiguinho também. E faz parte do rolê. Entendeu?
4: Mas hoje, tipo, mas hoje,
2: eu acho.
4: Mas hoje tá perigoso.
0: Assim, aqui, moleque.
1: É perigoso,
0: gente. Tá aqui, moleque!
4: Mas hoje tá perigoso. Hoje tá perigoso você botar uma camisa de um time e ir pra rua.
1: Ô, é. RG, por exemplo, um moleque hoje, Domenico, ele não precisa ver um jogador numa televisão mostrando o dedo do meio pra ele mostrar o dedo do meio pro coleguinha no recreio, entendeu?
2: Mas é uma coisa que eu acho que acirra um pouco, Sombra.
0: A TV não pode colaborar com
2: isso. Não, não deve. Mas uma coisa que.
8: Inclusive, as regras já mudaram por conta da TV. É. Né? Porque mas virou um produto, então agora é vermelho já estou.
10: Mas sabe o que eu acho com relação? Eu acho que, ô Sombra, até você tem que tomar o vermelho, beleza? Porque fez um gesto obsceno. Beleza, vermelho. O que eu acho errado é os caras depois quererem dar 4 jogos pro cara, 3 jogos. Então, é um jogo de suspensão, tá tudo certo.
2: Mas, o mais grave...
10: Ele vai pegar agora 5, 6 jogos.
0: Só queria independência, você viu o que aconteceu.
2: Mas o cara viveu, gente. Mais grave do que a punição posterior, eu acho o seguinte também. Esse negócio de torcida única acirrou muito. O cara faz um gol com torcida única.
8: Não pode comemorar mais.
2: Em Itaquera, tem um problema que os caras tacam todo mundo lá. Aí nos outros estádios, não é só em Itaquera, tá em Santos, invadiram lá pra bater no Cássio um tempo atrás. Cara, eu acho o seguinte, tomou o gol, as pessoas hoje, isso é a população, eles não estão preparados pro contraditório. Tomou um gol na tua casa, o adversário comemorou, zoou, o jogador mesmo, ele sai pra cima do atleta que tá comemorando pra dar uma justificada. Ó, no meu campo você não vai fazer.
0: Então tem razão.
2: Sombra, eu acho que tá exagerado. Você pode tomar um gol em casa, você pode perder um jogo. O público, mas tem que começar a aceitar. É isso que eu tô dizendo, o público não aceita, mas tem que começar a aceitar, porque senão, Sombra, cada vez que a gente recua, eles ganham mais espaço. E você não poder fazer um gol no adversário? Na casa do adversário, tem que clássico, esconder.
0: Você acabou de me dar razão, Porto.
2: Não é, Sombra. Eu acho que tem que tolerar mais. Eu acho que tá muito que intolerante. Eu concordo com você.
8: Porque fez mas gol tá muito e foi tolerante. Comemorar na frente da nossa torcida. Mas só tem torcida sua. Você quer que o cara
2: como comemore faz?
8: Com quem, cara? Eu também acho absurdo.
2: Eu concordo com você que tá intolerante, mas deveria ser mais tolerante. Não, você não pode brigar porque o adversário fez um gol na sua casa.
1: Você vai jogar um clássico,
4: velho. Só um minutinho que a produção vai avisar o Sombra que são 19 horas.
0: Isso é importante. Hoje a Voz do Brasil vai ao ar às 11h30 da noite.
1: Mas esse negócio aí, Sombra, por exemplo, cara, um Morumbi, final de campeonato, só uma torcida, cara. A Corinthians, lá o campo do Palmeiras. Cara, isso daí é ridículo. E as pessoas falam, mas é porque o mundo mudou, hoje as pessoas elas não se respeitam. Mas aí você tem que prender o vagabundo, velho. Você não pode privar o futebol de ter uma baita de uma festa, porque uns vagabundos vão lá pra se matar, você tem que tirar esses caras de circulação. O grande problema, Sombra, são as leis que são muito frágeis aqui, porque muitas vezes aí tem uma briga generalizada, RG, com 30, 40, que são extremamente identificáveis. Prendem dois lá pra mostrar que prenderam, daqui 6 meses aí o cara também entra com recurso
4: e sai. Você não pode no Rio você ter torcida mista, você não pode
1: sabe? RG, não vem nem cerveja no estádio
4: aqui aí, com álcool, São Paulo
1: porque não pode, vamos brigar. E o cara toma lá fora.
2: Mas é muito permissivo aqui.
0: Sair na Avenida Paulista com o celular na mão é pedir pra ser assaltado. É pedir pra ser roubado. O que deveria acontecer? Esses malditos que estão aí de bike, ou estão de moto, esses malditos tinham que ser exterminados de alguma maneira, alijados da sociedade.
1: É que a gente pegou outro dia que tava eu, Bento e Silvano, a gente desceu com umas madeiras, mas a gente não achou nenhum.
0: Ou seja, tem que ser isolado da sociedade um maldito desses, né? Eles estão errados.
2: Ainda mais quando querem culpar a vítima, né?
8: Exato.
0: Mas, eu não sou idiota de, sabendo disso, sair com o celular falando no ouvido na Avenida Paulista, porque eu sei que eu tô correndo esse risco. É a mesma coisa. Tem que ser preso o cara que pratica vandalismo e é agressivo numa arquibancada, tem que ser preso. Tem que ser preso. Ele vai ser preso? Não vai ser preso, como não é preso o ladrão de telefone. Mas então o que tem que fazer? É medidas de contenção. Qual é a medida de contenção? Eu não vou usar o celular na Avenida Paulista e o jogador não vai lá fazer gesto obsceno para a torcida adversária.
1: Ah, mas eu acho que a medida de contenção, Sombra, seria uma mudança de lei. Porque isso que você está sugerindo aí, o bom cidadão não sair na rua com o celular ou você não ir para um campo de futebol porque você pode ser agredido, isso daí vai ressujeira para baixo do tapete e falar para
0: o bandido. Mas o Brasil é assim, desde que foi...
1: Mas a gente precisa lutar por uma mudança de lei.
0: Desde Cabral o Brasil é isso. Sombra,
1: na Inglaterra, cara, tinha treta todo jogo, até a Margaret Thatcher lá fazer o que fez, de tratar o torcedor hooligan como bandido. Uhum. E melhorou, velho, melhorou, porque o hooligan, quando ele é preso, ele paga uma pena, se eu não me engano, acho que de 5 anos. Se ele for reincidente, dobra a pena, RG. E lá não tem essa daí. Ah, o meu advogado chegou, eu vou sair.
2: E aí, Sombra, quando você fala o gesto obsceno, eu concordo, mas o gesto obsceno é o extremo da situação. O que eu tô falando é um gol normal. Por exemplo, na Copa de 90, vamos supor, o Roger Milá fazia os gols dele e ia pro pau da bandeirinha dançar. Se hoje, aqui em São Paulo, jogador... 1990, tô dando um exemplo de alegria. Mas agora, o Vinícius Júnior...
0: 36 anos.
2: Sombra, mas o Vinícius Júnior fez isso semana passada.
0: Mas era a Copa do Mundo.
2: Não, tudo bem. Mas, Sombra, vamos... Então, quer dizer...
0: Não era Palmeiras e Corinthians.
2: Mas vamos supor que o São Paulo faça um gol no Corinthians dentro de Itaquera. Quer dizer que o jogador de São Paulo tem que baixar a cabeça caminhando lentamente, como quase pedindo desculpa por ter feito o gol pro clube dele?
8: Não, ele pode fazer tem que ter a provocação mesmo.
0: Ele pode parar ali na frente da bandeirinha e comemorar, mas ele não pode fazer gesto obsceno.
2: Não, o gesto obsceno também não pode. Não. O gesto obsceno não pode em momento nenhum, concordo com você, é o extremo. Mas você também...
8: Mas uma provocação, mas agora uma pouco, comemoração...
0: Tá falando que não pode em momento nenhum. Agora há pouco você tava querendo dizer que podia.
2: Mas aí que tá, o gesto... Você, é que você jogou o gesto obsceno. Isso aí é o extremo do extremo. Não pode ser 80. Agora, comemorar o gol, chegar no Luciano e fazer dançada, assim, colocar os dois na mão na orelha, dançar na frente do torcedor do Corinthians, mandar ficar quieto, pode. É que não pode ser 8,80. O gesto obsceno é 800. Concordo com você. Mas pode comemorar, meu.
0: Então, é uma questão
2: de tolerância.
0: De tolerância do ser humano.
1: Então você não vai concordar comigo com aquele negócio do hóquei no gelo. Se os caras se estranham no jogo, parem, os dois saem na mão até um cair.
0: Mas aí são dois, né?
2: Então, mas querem mudar isso da regra, sabia?
1: Mas acaba com loucura.
0: Entendeu? Mas eu acho idiota, como eu acho a MMA idiota também. Mas assim, o Portuga...
1: Não, jogo ruim, se tivesse uma briga, porra, que o árbitro para lá e fala... Mas é aquele 0x0 de merda, vai mirar só e
2: rema. Dá uma animada, né?
1: Aí o Reinaldo sai na mão com a Aleph Manga, porra,
8: querendo cacete, ou não, véio. Briga é entretenimento.
1: Exato.
8: O produto ia ser bom.
1: Melhora, velho.
0: Você vê como o ser humano é tão imbecil, ele acha que briga é entretenimento.
8: Mas é, não virou esse,
3: acabou
8: não é
3: de esporte. Chamar os caras de imbecil, velho.
0: Mas o ser humano é um ser idiota.
1: Mas eu duvido que quando começa um vizinho tretar na tua...
8: Você não põe a janela lá.
2: Eu tenho gol, hein? Gol do São Paulo já.
0: Gol do São Paulo, o Arthur faz o primeiro. Deixa eu ver aqui, o gulosão, ó.
11: Arthur, camisa 37! Jogada do trio de ataque tricolor Wendel. Observou a movimentação de André Silva. Levou pra entrada da área, setor esquerdo, bateu por baixo, o Caleri deixou passar. Aí Arthur dominou, trouxe pra perna direita e mandou pro fundo do
0: gol. Bonito gol, bonito gol.
1: Analisou na gaveta.
0: Mas o Portuga, sim. Quem que outro dia tava dançando na bandeirinha e deu problema na Europa?
2: Pô, o Vinícius.
0: Então, é pra você entender. Talvez, você falou, Roger Milá, deu problema? Não deu. Vini Júnior, deu problema. Então, o que, que eu estou dizendo desde o princípio desse debate? Uhum. Mudou o tempo, mudou-se muita coisa na sociedade. No planeta, a agressividade é maior.
2: Então, mas eu concordo plenamente com você, mas nós aqui, eu acho que até do jeito que a gente trata o futebol, e é só um jogo, gente, sua vida vai continuar igual, tá? Amanhã, seu time ganhar ou perder. Você tem que tratar essas coisas com mais... É esportivo, é futebol, é entretenimento, Sombra. Por mais que a gente queira levar... Tem um amigo meu que você falou que o ser humano é idiota. Ontem ele tava vendo 500 milhas de Anápolis.
0: Você vê que tem tanta guerra já,
2: então,
0: por isso...
2: 500 milhas de Anápolis.
8: Idiota é quem se mata por conta de time de futebol, por exemplo.
2: Eu falei,
8: não quem leva numa boa.
2: Lelê, eu falei pra ele, por que você assiste essa corrida? Porque pra mim é chato, 500 milhas de Anápolis, o cara fica... Aí ele falou, porque tem uns acidentes legais, o ser humano gosta dessa coisa. O que você falou, você tem razão. Tem cara que é imbecil, que gosta de ver o outro sentir dor, o outro morrer, o outro se ferrar. Agora, cara, no futebol, Sombra, é só um jogo, cara. Não precisa disso.
0: Mas essa coisa, o ser humano, ele adora ver um quebra-pau.
2: Sim.
0: Porque isso é do primitivismo do homem.
2: Não adianta. Isso tá piorando com a evolução do homem. O homem deveria evoluir, ele tá perdendo a sua evolução. Isso daí
1: é essência. O homem, ele sempre foi homem. Primitivo, desde sempre.
2: Mas
1: ele
2: pode tá ter piorando, Maurício.
1: A falar, a andar, a inventar coisas, mas ele é um ser primata ainda. Por exemplo, quantas pessoas você vê ainda que sai pra caçar? O cara que mora
2: lá,
1: Robertinho.
2: Robertinho.
1: Robertinho.
2: Ah, mas ele mora em Mauá.

0: cair de novo na discussão. Você vê como o ser humano não evolui. Quer dizer que eu fazer uma ironia, dizendo que o Boston River é o melhor de todos os tempos, você lava a sério mesmo.
1: E o pior é você não entender que ele fez não, uma ironia.
0: Não, mas eu fiz, eu tô entendendo. E dizer que eu que sou culpado pelo mau momento do São Paulo. Não é, não foi dos diretores, não são os jogadores, não são.
1: O culpado, amigo. A observação é de que não entendeu que ele fez uma ironia. Não,
0: mas eu entendi, mas eu tô devolvendo a ironia. Aí que tá. Eu acho o seguinte, o culpado sou eu, então.
2: Briga de ironias,
0: né? Não, mas ele chegou à conclusão que o culpado sou eu.
2: Batalha de ironias.
0: Parabéns, se eu não existisse, se minha mãe não tivesse metido junto com meu pai, né?
1: Mas você ficou sentido com essa mensagem?
0: Não, eu tô apenas devolvendo a brincadeira.
2: A sua cara não tá muito de brincadeira.
0: Não, mas minha cara é feia assim mesmo.
2: Não, é que você muda um pouco de sonoridade.
3: Se a sua mãe não tivesse...
0: Eu faço a botox,
1: quando o Portuga sente, é nítido, RG.
0: Ah, mas isso é engraçado.
3: Se a sua mãe não tivesse o quê?
0: Metido com meu pai. Metido com meu pai, os dois me tiveram, não é isso? Os dois se não tivesse metido. Aí era isso, mas o culpado então, meu amigo do São Paulo, tá indo mal durante 30 anos. Sou não, eu, desculpa.
4: Mas já fez gol agora.
0: Ah, então agora melhorou, então. Então não sou mais eu, viu, Vini? Desculpa aí. Parabéns.
1: Mas continua sendo falar, boca de pântano. Corneta.
5: Salve, galera do estádio. Aqui é o Ricardo Santista do Jardim do... Olha, você vê que a situação do Santos tá preta mesmo? É quando tem nota de choro por conta de uma possível saída do Brasão. O goleiro pega na volta. O goleiro que pula pra não chegar. E aí, o cara me tem a audácia de falar que o Santos não caiu por conta do Brasão. Gente, que futebol que vocês assistem, cara. Bola alçada na área do Santos é um desespero. Esse goleiro não parece que joga com luva de goleiro. Parece que joga com luva de boxe. O Brasão é muito bom pra aparecer nos gols do Fantástico lá, porque ele faz umas poses lá, faz umas defesas, e aí gera clique, gera lance. Pelo amor de Deus, cara. Goleiro nota 4, nota 5, não mais que isso.
1: Mas você lembra que ontem foi debate aqui sobre o Brasão? Você fala, pô, o Brasão é muito bom, etc e tal. Tem muita gente que discorda.
2: Tem, difícil. Cara,
6: mas é um absurdo, hein?
2: Mas eu não concordo.
6: O Brasão, até pouco tempo aí, era um dos goleiros que tinha que ir até pra seleção brasileira. Né?
0: Brasão menos culpado, gente.
1: Mas será que dizer que o Brasão tinha que ir pra seleção não era muita empolgação de alguns,
3: Doutor? Mas era o momento,
6: Sombra. Ô, Sombra, mas vamos ser sinceros, nós aqui mesmo momento. Elogiamos muito o Brasão.
3: Era o momento.
4: O Brasão pega pênalti. O Brasão teve dois anos muito bom. Ele tá numa fase instável realmente.
2: Porque ele cansou de só depender dele.
1: No momento, o Rafael também tinha, em algum momento, tinha que ser goleiro.
0: Ele foi convocado pelo
3: Brasão. O momento do Brasão foi muito maior e melhor que o do Rafael.
6: O Brasão teve um problema aí, que ele perdeu o pai dele, ele ficou chateado pra cacete, ele pediu pros caras não escalarem ele. As pessoas às vezes não sabem das coisas que acontecem com o cara, porque o jogador de futebol não é uma máquina, ele não é um robô, não tem alguém lá com um videogame, gente, pelo amor de Deus, não é um cara mexendo,
1: mas eu não acho que o cara tá julgando.
6: O cara... Não, mas é verdade, Sombra, o cara perdeu o pai dele aí recente, pediu pra nem ser relacionado. Não. Porra, aí os caras já vai descer. O cara salvou o Santos, sim.
0: Ô, Domênico, e os comentários que a gente ouve sobre goleiro, comentarista, fala assim, esse goleiro é ruim porque ele não pega pênalti. Como se fosse normal o goleiro pegar pênalti. Não, pegar pênalti é difícil pra caramba, cara.
3: Desculpa, não é assim. Gente, o Brasão não é nenhum Gilmar dos Santos Neves, não é...
6: Não, acho que não.
3: Mas não é ruim. Cabeça de barro, não pelo ruim. Amor de Deus. Não,
1: ele é um mas goleiro. Você dá que nota pro Brasão?
3: Brasão comigo tem muito crédito. Eu dou nota 7,5 pro Brasão.
1: 7,5. Aí 7,5 é um goleiro bonzinho.
3: É, não é? Nossa.
6: Vou fazer uma pergunta pra você, Sombra. É. Pra você e pro RG, tá? Primeiro pra você. Você trocaria hoje o Rafael pelo Brasão?
1: Não, eu acho que é tudo igual. Eu acho que no futuro o Brasão poderá até, quem sabe, ser melhor que o Rafael. Mas hoje eu não acho. Hoje o Brasão tem as suas falhas, o Rafael tem as suas falhas. Olha, dá pra fazer DVDs maravilhosos do Rafael. Dá pra fazer...
6: O Rafael, gente, já pegou bem, hein?
1: Eu recomendo vocês... É o seguinte, assistam jogos dos outros times pra sentir a opinião dos outros torcedores. Pra vocês verem.
7: É que o problema, por exemplo, o Rafael, ele pode fazer, sei lá, alguns milagres dentro da partida. Mas aí naquela bola que você fala, puta, tá na mão dele, ele vai dar aquela confessada.
1: É um goleiro nota 7.
7: É igual aquela babá que deixa a criança cair.
0: Ah, mas aí não dá, hein? Mas aí não pode,
7: babá. Pode dar banho direitinho, a comida direitinho, levar pra passear. Mas aí na hora que vai pôr no berço, deixa a criança bater a cabeça.
3: Eu acho que tudo...
4: Eu acho o Brasão melhor que o Rafael.
3: Eu acho que tudo é...
6: Você trocaria, RG?
3: Do oportunismo, Dodô. É você pegar o momento do jogador ou o momento do time. Então nós temos como exemplo aí, tá cheio. Palmeiras é um exemplo.

0: exemplo disso. Tem pessoas que, palmeirenses que criticam o Palmeiras, o time todo do Palmeiras, tem torcedor que critica o Brazão, tem torcedor que não critica o Rafael, e assim por... mas é o momento, é aquele momento. Gente, o Real Madrid não ganha tudo, né? É.
1: Aliás, não tem nenhum jogador do espanhol convocado para a seleção.
2: Se depender de esperar momento bom para o Santos, nunca mais.
0: Né? Tá bom, mas teve um dia um momento bom o Santos, teve um dia um momento bom o São Paulo. Não está tendo. Mas você não pode bater o martelo e falar nunca mais vai ter. Vai demorar para ter.
2: Ah, vai dizer difícil.
0: Vai demorar por quê? Porque você tem que consertar uma série de situações, o combo. Mas não é possível, senão fecha tudo e
1: quem diria 10 anos atrás, ainda que de forma lotérica, que o Botafogo ganha a Libertadores?
2: Mas se você analisar a situação do São Paulo e do Santos, é meio isso. É um monte de Zé Mané que toma conta e que realmente não tem como você ver futuro nesses
0: clubes. Mas não, o futuro ele demora, mas vai ter sobra. Não se preocupe.
2: Mas eu tô vivendo é hoje.
0: Eu
2: sei daqui 30 anos.
0: Tá bom, mas você...
2: Eu tô vivendo é hoje.
0: Mas hoje você vive com a expectativa de que amanhã você possa ver um futuro melhor.
2: Quero amanhã ou ano que vem, não quero daqui 10 anos. Quero agora.
3: Mas é difícil, hein? É difícil, Sombro, né? Porque...
0: mas aí você tá bancando o brasileiro times... que abre um negócio. Você quer o lucro imediatamente. Não existe isso.
3: Tem se que... os times não virarem
2: mas se você não começar a dar lucro em 2-3 anos, você quebra.
0: Então, mas você... Não, que é no Brasil, né? Você tem que mudar essa cultura. Não dá para ser assim.
2: Como essa cultura de dar lucro? Isso é a base do capitalismo.
0: Não, hein, pai? Tem que mudar.
2: Tem que ter lucro.
0: Alguma coisa tem que mudar. Não pode ser assim. Tem que mudar. Entendeu? Então, arrumar a casa... você tem que lavar a casa, você tem que pegar vassoura, rodo, balde, água.
3: Eu acho assim.
2: E você acha que tem alguém no Santos e São Paulo querendo pegar o rodo,
3: não.
2: O sabão, o
3: vassoura? São Paulo, Santos e Corinthians, só se virar SAF, gente. E uma SAF, não é qualquer SAF.
0: Tá bom, Dodô, mas no, no Palmeiras apareceu, no Flamengo apareceu, vai ter que aparecer uma hora, ué.
3: O Flamengo também demorou um pouco, hein?
0: Pois sim, cinco anos.
3: Mas aí que tá, RG. Será que esses caras que comandam o futebol hoje do São Paulo, do Santos e do Corinthians, eles querem fazer isso? Aí que tá. Não me
1: parece. Mas no Flamengo, Domênico,
2: sem nível.
1: Mas no Flamengo o cara avisou que faria isso. Quando ele assumiu, ele falou, eu vou fazer. Quando o Bandeira assumiu o Flamengo lá, ele falou, eu vou fazer. Aí é claro, tem a torcida colaborou e o Flamengo tava sempre aí competindo nas Copas e tal. O mau momento do Flamengo não era tão ruim. Lembra? Negueba. Vocês lembram
3: quase
1: bem?
3: Quase caiu, não esqueçam. Sim, quase. Negócio da Portuguesa que o Flamengo ia cair. Lembram?
2: O Flamengo
1: ali não foi ele, né?
2: O Flamengo?
1: Foi.
2: O Flamengo, historicamente, sempre foi um time muito mal dirigido, como era o Corinthians. Sempre foi. Sempre foi complexo, muito complexo. Sim. Aí, quando entrou a fase do marketing, dos direitos, etc e tal, o Flamengo era um superpoder mal utilizado.
1: Ele se organizou.
2: E você analisar que desde o momento em que começou a entrar dinheiro no futebol, lá através do marketing de camisa, por exemplo, meados dos anos 80, até o Flamengo começar a ter uma gestão profissional, uns 30, 40 anos.
0: Quando começou o estádio, os times do Rio
3: não é isso, tu acha que é tudo isso?
2: Quando o Flamengo passou a ter uma gestão decente, acho que 30 anos.
3: Uns 30 sim.
2: Desde que o Flamengo, quando era tudo muito amador, mas todo mundo era e não tinha tanta injeção de dinheiro no futebol, o Flamengo montou um baita time.
1: Márcio Braga lá na década de 80, isso.
3: 80.
1: Na década de 80.
2: Se eu não me engano, foi 83, 84, começou a entrar patrocínio de camisa.
1: Isso.
2: Né?
1: Aí teve a Lubrax, que ajudou muito.
2: Aí, a partir dos anos 90, começou a surgir a questão de direitos de TV, blá, blá, blá, blá, blá, blá, blá.
3: Aí começou a ganhar dinheiro.
0: Acertou, né? A molecada, né?
2: Pega 84, vai até 2014, mais ou menos, época do Bandeira de Melo.
1: Isso.
2: Não é isso?
1: Mas é que teve uns títulos lotéricos,
2: igual. 30 anos.
1: Aquele título de 2009, o Flamengo, nessa caminhada, concordo com você, que era bem amador.
2: Tiveram Kleber Leite,
1: mas
2: Patrícia Amorim.
1: Mas, Sombra, dentro desse caminhada, tinha uns títulos lotéricos que amenizavam as coisas. O Adriano Imperador, com o Petkovic, aquele 2009, caiu no colo. Era muito lotérico, mas caía alguma coisinha,
2: mas
1: né?
2: Mas são gestões...
3: Mas hoje também, Portuga. Hoje cai no colo, às vezes, do São Paulo, uma Copa do Brasil.
1: Então, mas isso aí é lotérico. É que o Flamengo, o Domênico...
4: É que ele deu a sorte de não cair.
1: Isso, também. Ele se organizou agora e agora vai ser difícil segurar, cara. Porque ele bem organizado é uma máquina, velho.
2: E o Flamengo não caiu.
4: Não era pro Corinthians
2: ser. São Paulo.
1: Tem gol. Mais um.
5: Contra! Com energia.
0: Coitado.
5: Gol!
2: Dorival é monstro, hein?
5: Nossa, São Paulo!
1: Tá gelado, Dorival.
0: Dorival é monstro.
5: Basta contra!
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0: E hoje vira 3, acaba 6, hein?
1: Ai, mais tarde é vocês, hein, RG? Tá empolgado?
0: Ô!
1: A cara dele, ó.
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0: Curiosidade, saber se tem lateral direito e lateral esquerdo.
2: Você vai assistir ou vai ficar no boteco, na esquina, enchendo a cara?
0: É, assisto sempre e não sou de ficar em boteco.
2: O que você tem com?
0: Tudo.
2: Ficar em boteco?
0: Sim.
2: Nossa.
0: Claro.
2: Qual o problema, o cara ficar no boteco?
0: É, que ficar em boteco. Né?
2: Pô, não é um lazer legal?
0: É, que isso, ficar em boteco.
2: Preconceituoso.
0: Hoje em dia, você é louco.
1: Você não jogava sinuquinha, não?
3: Você não tem preocupação? Esses botecos de quebrada é tudo bar de chacina, cara.
1: Um dominozinho não vai?
2: Eu tô falando dele, ele fica na Vila Madalena, ele não mora na quebrada.
3: Ah, mas dependendo, aí tem às vezes aí um...
1: Mas ele era da Vila Maria, ele era da Vila Maria.
2: Nossa, eu não precisa ficar assim na esquina.
3: Tem uns barbão, pô. Bar que...
6: Não, lá onde você mora lá...
0: Tem, Dodô. Tem
3: uns barbão lá, RG.
0: Tem. Mas se você puder ficar dentro da sua casa, é mais seguro, é mais tranquilo.
3: Porque os malas, velho, você acha que os malas vão estar nesses bar de perifa? Vai nada, mano. Os malas quer comer comida boa, tio.
0: Não, ele fala como se ele fosse um frequentador de boteco. Você não conhece a figura?
3: Não, mas teve uma época que ele tava. Ele veredou pro alcoolismo, Regi. Ele tava frequentemente aí rodando os botecos.
1: Ele jogou sinuca no 237, você não.
3: É. Lembra aquela vez que você pediu lá um Sinar, mano?
2: Eu?
3: É.
2: Sinar?
1: Sem gelo ainda.
2: Sinar alguém parecido comigo.
3: Aliás, é a bebida que o Sombra mais gosta, é Sinar. Sinar, Campari, ele adora essas bebidas, viu, mano?
0: Não, mas Domênico, a tranquilidade dele falando em frequentar boteco é uma coisa assim de outro mundo.
2: Eu
0: cara.
2: Imaginava, não sei se vocês não fazem uma imagem, mas o RG me parecia sempre ser o cara que frequenta o botequinho, que come tem ali come aquele porquinho.
1: Bolovo, mocotó.
2: Toma uma cerveja.
1: Come um bolovo.
2: Eu não tenho cara de botequeiro, o RG tem.
0: Quer dizer, vocês são aqueles que julgam o livro pela capa.
6: Não, você tem cara de boêmio.
2: Ah. O ser humano faz isso, não queira ser
0: o ser humano, né? Que ser humano faz isso?
1: Eu vejo você num boteco ouvindo um Paulinho da Viola e comendo uma porção de torresmo.
2: É.
1: Eu não vejo maldade nisso.
2: Nossa. É, qual o problema?
1: Qual o problema disso?
4: É um bom programa.
1: Caramba, hein, Lê? Ouviram um Paulinho da Elo e a Letícia falando ainda. Ô,
0: depois dorme na calçada, né?
4: Um botequinho com sambinha de roda, uma cervejinha, uma porçãozinha.
2: Ô, o Jorge Aragão, hein, Lê? O RG tem um certo preconceito com pessoas como você?
4: É, tá vendo? Por isso que eu tô falando. Primeiro você tem que experimentar, vem com a gente, aí depois você dá...
1: RG, vai nadar a nossa catifunda. A RG é nossa catifunda. A Leilé é nossa catifunda, né? Ela toma um charuto, toma um negócio.
0: Deixa eu falar
1: um negócio
0: pra vocês dois.
4: Charuto já não.
1: Não, mas nem quando...
2: Dá uma sacudida.
1: Dá uma balançada.
0: Deixa eu falar pra vocês dois.
1: Ela vem fazendo gesto obsceno, a Leilé.
0: Quando vocês vinham com tijolo, areia e cimento, a minha escola já tava pronta.
3: RG.
2: Mas eu quero saber se a escola tá aberta ainda hoje.
0: Não, a escola serve para você concluir a faculdade, né?
2: Essa escola já fechou as portas.
0: Claro que sim. Tudo tem o seu momento e o seu tempo.
2: Olha, né? nasci pra ver um cara que chega e fala, vê problema na pessoa ir no boteco comer um torresminho e tomar uma cerveja.
0: É.
2: Olha isso,
0: gente. Vou frequentar, começar a frequentar com você, seu irônico.
1: Sombra.
2: Vem aí na hora do almoço, a gente vai nos botecos legal que tem aqui perto.
0: Nos botecos legal que fica aqui perto.
1: Vocês foram naquele coreano aí que vocês queriam ir outro dia?
2: Não.
1: Não?
2: Não.
1: Vamos aí, o Patrício tá querendo... Patrício não, o Marinho.
0: Patrício?
1: O Patrício, não sei se você tá na França ainda. Vamos
2: marcar com o Mário
1: 40. Vamos marcar lá com o Marinho, pô.
2: Vamos marcar com o Marinho.
1: Vamos marcar. Boa.
2: Você agita?
1: Vamos sim. Que dia que fica bom pra vocês aí?
2: Ah, tipo quarta-feira que vem.
1: Tá, vou falar com ele.
0: Pô, essa marcar. Quarta-feira sua também, hein? Você marca com todo mundo. Comigo você já marcou umas 500 quarta-feiras pra comer feijoada. E não
2: é que a gente geralmente vai comer feijoada num boteco.
1: É como você não frequenta.
0: E daí?
2: Então você não frequenta.
1: Você não frequenta.
0: Mas durante o dia eu posso até frequentar. À noite não.
2: Bom. Ah, bom. Então a gente marca e leva. E, mas precisa ver onde vai, né?
1: Tomar uma cervejinha no pé pra fora ali, RG, ali.
0: Principalmente vai. Sua companhia.
2: Onde nasceu o estádio.
1: É, o pé pra fora ali. Bom.
2: É verdade.
1: Legal.
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2: 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Aliás, o Zé só não marcou o lance do coreano porque ele tava no aguardo da sua esposa.
1: Ah, mas ela queria comer aqueles noodles lá, velho. Tipo, tem uns restaurantes coreanos aí, agora gabaritado, RG. Tem uns restaurantes
0: coreanos.
1: Oh, mas é miojo com raiz e água suja, velho.
0: Ela gosta de noodles coreanos agora que você faz ali na própria mesa agora.
1: Mas foi uma vez lá na Liberdade, lembra? Que a gente foi?
2: Mas vai ter uns coreanos bons.
0: Tem.
2: Mas esses de noodles, etc., tem uns bons também.
1: Aqui então, do lado tem um aí embaixo, tem.
2: Japonês, né?
1: É Japão? Japa? Não sei.
2: Lamen.
1: Tem um coreano de lamen aqui embaixo, né? Descendo ali a perfumaria que tem aqui do lado, você desce,
0: subterrâneo. É bom tem lá embaixo.
1: É legal, não é ruim não. É bom.
2: É bom.
1: Meu filho comeu lá, gostou, eu não experimentei.
2: Bom, vamos trazer com mais ouvintes ainda. Aqui? Vamos lá?
0: Volta.
1: Bora.
2: Tava presa a linha, peraí. 3284-7097, mais ouvintes no oferecimento de Infinity Pay. 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Vamos pro telefone, vamos ver quem tá na linha.
1: Bora.
2: Bora, rapaz, tá complicado hoje, hein? Vamos lá pra outra. Alô, boa noite.
7: Oi.
2: Oi, quem fala?
7: É Marcos Freitas.
2: Marcos Freitas. Quantos anos?
1: Qual? O DJ?
7: 56.
2: É só Freitas, não tem mais nada aí?
7: Na verdade é Marcos Henrique Silva de Freitas.
1: Três vezes sem juros.
2: Quantos anos? Abaixa o volume do rádio aí, ouça pelo telefone, por favor.
7: Acabei de abaixar.
2: Boa. Quantos anos você tem, ô Freitas?
7: Eu tenho 56, moro aqui no Campo Limpo.
2: Campo Limpo. Tem boteco. O RG quer ir num boteco aí no Campo Limpo. Tem dica alguma ou não?
7: Olha, melhor não, viu?
1: Ó, vou te falar. Melhor no Campo não. Limpo, cara, eu duvido que tenha boteco que venda fiado, porque a chance do cara não estar vivo pra voltar pra pagar depois, RG.
7: Não, viu, mano? Que Campo Limpo e Vila Maria tá ali, hein?
1: Não, não faz isso, não.
0: Não, Vila Maria também, mano.
2: Vila Maria
1: também. Vila Maria é Beverly Hills brasileira, rapaz.
0: Aonde não tá?
1: Deu uma pulverizada lá também nos caras que tinha lá.
2: Acho que é o Bronx brasileiro.
0: Aonde não está?
1: É? Não, mas te falar, Campo Limpo, irmão. É aquele negócio, é meio... Toma e paga agora, porque também se passar a viatura lá...
0: É nego brincando de amarelinha com os defuntos lá. Meio...
2: Ô Freitas, RG, 56 anos tem o Freitas.
0: Ô, seu Bento.
1: Oi.
0: Você teria coragem de enfrentar um boteco lá? Né?
1: Não. Sensacional, hein?
2: Boa.
0: Só se tivesse time. Freitas, né? Pra comer umas frestinhas, né?
1: Porçãozinha de Freitas.
2: Você quer com. Do jeito que o mano gosta, trufadas.
0: Exato.
1: Aí,
0: trufadas?
1: Mas trufa é da hora, mano.
0: Trufa é da hora mesmo.
1: Da hora, mano.
2: Mas assim, essas freitas trufadas, é tudo umas essências sintéticas, não tem nada a ver com isso, viu?
0: O que importa é você sentir o gosto,
2: você sentir o cheirinho, né? É cheiro, não tem gosto.
1: Tá bom. Ô, velho, quando esse cara morava na Vila Maria, ele comia batata frita, frita no óleo diesel, cara. Esse cara aqui.
0: Você faz com azeitinho.
1: O azeitinho, azeitinho.
3: Mas, ó, engano de vocês, vocês não conheciam.
1: Se fui pobre, me esqueci, assim, é?
2: Tô só dizendo.
0: Entendi, entendi.
2: Não enganei.
0: Sim, não, não precisa saber comprar o verdadeiro.
3: Mas, ó, por exemplo, vocês fazem um mau juízo de mim. Quando vocês não conheciam a batata de Marechal Hermes, velho. Eu trouxe aqui, inclusive, a notícia. O cowboy colocou na tela aí pra vocês conhecerem. E eu comi aquela batata quando eu fui gravar lá.
1: Mas não era cenográfico, não?
3: Não.
2: Você comeu mesmo? Aquilo é tão absurdo que cabe um defunto ali dentro.
3: Cara, mas da hora, mano. E você tem que ver o que vende aquela porra lá, velho.
2: Imagino.
3: Velho, os caras saindo do trampo, RG. Mano, e o cara põe naquela... Como se fosse aqueles bagulho assim de alumínio, aqueles pratão de alumínio. O cara põe aquele prato de alumínio dentro da sacola e começa a encher o prato de alumínio
1: assim com a sacola. Mas aquilo é quase uma vacina, porque aquilo cria anticorpos.
3: O que é isso aí? É a batata de Marechal Hermes, Domênico. Ela vem com bacon, com calabresa.
1: Lógico que é, Domênico.
3: Ele põe num saco.
1: Põe
3: num
1: saco.
3: Embaixo tem uma Marmitex ali, Dodô, e o cara fala o preço da Marmitex. Mas como ele coloca a Marmitex dentro da sacola, ele vai enchendo a sacola até a boca, mano.
0: Tem até
3: isso
0: vende
3: que nem água, velho.
0: Tem até dedo, Dodô.
3: E é boa, RG. Pior que é boa, mano. A batata da hora.
0: É, igual essas que vende aqui em frente à faculdade.
2: Bom,
3: aqui é caro. É,
2: ô Freita, seu time?
7: É, meu time é o Palmeiras, ô Sombra.
1: Boa, garoto! Pô,
0: você falou meio assim.
1: Nós, mesmo. Motivado, né,
0: nós? Você falou meio assim.
7: Sim. E já tá pressentindo o futuro, né? É tão difícil ligar aí que hoje eu fui agraciado. Eu queria falar dois assuntos rapidinhos, porque aproveitando, não sei daqui quantos anos eu vou conseguir falar de novo. É, primeiramente, eu queria só saber uma opinião, eu queria saber do, Domênico e do Palmeirenses aí, se eles tivessem a caneta, tá? Eles tivessem a caneta, independente de valor, título, do que já passou, hoje eles prefeririam o Danilo ou o Richard Rios de volta?
1: Danilo.
7: Essa é uma pergunta. É, o Danilo ou o Richard Rios?
0: Danilo. Eu
3: já respondi, Danilo, não tenha dúvida.
7: Danilo. Outra coisa, é tão difícil achar um corintiano gente boa, o Mano é um deles, tá? É uma agulha no palheiro.
3: Catal.
7: Então eu queria fazer uma pergunta pro Mano. Ô, Mano, é o seguinte.
3: Diga.
7: Todo mundo sabe da situação aí do Corinthians, que tá devendo, tal, tal, tal. E vai ter a parada da Copa agora. Eu queria saber de você a sua opinião. Não seria a hora exata de ter uma comunhão entre a administração, comissão técnica, jogadores, eles se unirem e aproveitar essa parada aí para os faróis aí, vender bala, limpar para-brisa aí, para ganhar um dinheiro aí para pagar as marmitas e outras coisas?
3: Ô, seu sem mundial, o Corinthians já pagou as marmitas, velho.
1: Que isso, mano?
3: O Corinthians hoje é o melhor pagador do continente, velho.
1: Ah, outra?
3: Lógico que é, mano.
1: Tá no Transerban.
3: Não, mas peraí.
2: Tá de brincadeira.
3: Mas peraí.
2: Momento fanfarrão.
3: Esse B.O. do Transerban que aconteceu lá do negócio do Martínez, é um negócio que já tava programado, era uma dívida antiga que tava rolando na justiça. Já tava rolando. Esse B.O. já tava rolando. O Corinthians, ele vai pagar, velho. Vai pagar. O Corinthians já tá negociando com o Tadjeres.
1: Tá demorando.
3: Mas vai pagar. Então, não vai pagar agora, Domênico. Porque, por exemplo, não vale a pena pagar agora.
1: Como assim?
3: Como a janela não tá aberta, não dá pra você contratar e inscrever ninguém, vale a pena deixar o dinheiro aplicado, porque o Corinthians
1: Mas isso não é bom pagador, então.
3: Lógico que é. Lógico que é. O Corinthians, ele tá esperando aí cair os juros desse mês.
1: É que ele tá na intenção de pagar, não é isso, Maurício?
3: Vai pagar o Philadelphia Union.
2: Isso. É um clube cheio de intenções.
1: De boas intenções.
2: Boas. Isso. É.
1: Mas o inferno tá cheio.
2: Poucas realizações.
1: Não, o presidente do Cuiabá que o diga, né?
3: Diga, fala aí, Marcão. Diga.
7: Imagina o goleiro Hugo lavando meu para-brisa aqui. Pô, eu ia dar R$2 pra ele.
1: Para com isso,
3: Falar véio. Onde ele ia jogar o esguichinho de...
1: Cuidado,
3: de
1: água hein,
3: velho. Isso, pra que isso?
1: É.
3: Aquela esguichada de água com sabão, o seu tem mundial. Mas vou te falar, você é do time fora Bel ou fica Bel?
7: Fora.
1: Fora! Inimigo, hein?
4: Hora da
1: trinca, inimigo então. Na trincheira,
3: hein? Mas por quê? Diga seus motivos aí. Diga seus motivos.
7: Não é questão de inimigo. É assim, eu acho que eu li aquela nota que a Mancha Verde fez, acho que ali tá, as palavras foram muito bem colocadas. O que passou, passou. As conquistas, elas escondem muita coisa, entendeu? E assim, eu sou palmeirense acima de tudo, mas assim, eu sou coerente. Ele é muito soberbo, subiu muito na cabeça dele, entendeu? Acho que não justifica. É uma, aquela coisa, uma hora é o gramado, outra hora é o vento, outra hora é o soluço, entendeu? Então, acho que assim, tudo tem o seu tempo. Acho que o dele já foi.
8: Mas você manda, você não ia mandar embora agora, né? Tipo, no Campeonato Brasileiro. Você ia esperar terminar o ano ou talvez uma eliminação na Libertadores ou Copa do Brasil?
2: Pausa da Copa.
7: Poderia ser, pra mim poderia ser na pausa da Copa.
1: Ô cara, é claro que isso não vai acontecer. Mas,
8: tá? Como
1: é
8: que você manda embora o cara que tá liderando o campeonato na pausa
1: da Copa? Mas veja bem, mano, depois do que o Abel ouviu, tudo que ele ouviu, de quarta até no sábado, por volta de meia-noite do sábado pro domingo. Vamos lá. Ele ouviu o que ouviu, aí ele teve o resultado que teve, e não importa se o cara do Flamengo foi expulso, é problema do Flamengo, o resultado foi 3-0. Cara, de repente se o cara pegasse na coletiva de imprensa e falasse, olha, pra mim deu, meu trabalho tá feito, concretizado, tchau. O que que iam dizer? O que que será que os torcedores que foram contra o Abel diriam um dia que se ele pudesse fazer uma coisa dessa? Ele pedir pra ir embora? Porque eu acho difícil a Leila, até um cenário, vamos supor que ele perdesse do Flamengo e perdesse quarta. Eu duvido, ainda assim, que a diretoria do Palmeiras mandaria ele embora. Seria fácil ele pedir pra sair do que ele embora.
0: Diante dessa opinião do ouvinte, e aí, seu Bento e Dodô?
1: Loucura isso aí.
0: O que vocês acham?
6: Não, é que a justificativa dele...
1: Ela... É a da mancha. E o cara é soberbo.
6: Exato. Eu não vejo por esse lado. Eu não tentei canalizar que os caras são arrogantes, soberbos. Cada um tem suas falhas, cada um seus defeitos. É português, português é assim. Agora, foi o que o Mano falou... 38 pontos. Palmeiras nunca foi campeão com essa pontuação. Nunca teve nunca essa pontuação essa vantagem, de campeão.
8: Né? Nessa rodada.
1: Nessa rodada, né?
6: Nessa rodada. Sim. O time tá aí, vai se classificar, acho que na Libertadores, né? Vai disputar aí mais
1: campeão
6: uma...
1: paulista, que vale campeão nada, paulista, mas é.
6: Eu não vejo. Agora, levar pro cara, porque o cara é arrogante, porque o cara é prepotente, aí eu não julgo. Porque aí, pra mim, não sai.
1: Aí vai um pro pouco pessoal. Do... Aí a gente tá discutindo se o cara é bom técnico ou não. A gente tá discutindo o comportamental do
6: isso,
1: cara.
6: Isso, exatamente.
1: Aí é do gosto de cada um.
2: Mas é pelo comportamental, né? Que ele foi expulso e fez falta pro time.
1: Mas, Sombra, quantas coisas.
2: Conto pra mim.
1: Não, vou te contrapor agora. Quem é mais verborrágico na beira do campo? Ele ou o que era do São Paulo, que tá no Fluminense hoje? O Zubeldia. Vamos lá, o Zubeldia quase entrou no campo,
6: não, isso, chutou o cara. Não quer dizer
1: que ele esteja certo. Mas eu acredito que não seja...
2: O cansou de ser expulso no São Paulo.
6: Não, isso não quer dizer que ele tá certo, viu?
1: Não, eu acho que ele exagera, mas o problema é o seguinte, como ele é treinador do Palmeiras...
2: O Bento falou que é um absurdo o que o Abel faz.
1: Eu entendo, Sombra, mas como ele é treinador do Palmeiras, o Palmeiras é vencedor, e no Brasil, se há uma campanha muito grande contra quem faz sucesso e ganha... Eu acho
6: não,
1: que pega no pé
6: ele
1: dele mais.
6: De um, ele basta.
1: É, precisa dar uma baixada de bola, ele talvez.
2: Precisava. Você tá defendendo mais o Abel do que o palmeirense.
1: Sabe por que eu tô? Sabe por que eu tô? Porque
6: é
1: não é por isso.
6: É, verdade,
1: é porque eu não tenho envolvimento emocional.
6: Gato, você,
1: e eu acho o seguinte, eu acho incrível como um cara que ganha tanto em tão pouco tempo, por muitos setores da imprensa, dentro da própria torcida dele, é tão maltratado. Eu não consigo entender. Só aqui no Brasil que tem isso. Até uma falta de respeito,
2: mas
1: eu acho.
2: Mas muitos torcedores que analisam o seguinte, eu sei, tá bem no campeonato, mas é que faz um combo, tipo, nos últimos 2 anos não ganhou e também não jogou bem.
4: Um maior investimento, né? De
2: 70 maior investimento.
6: Tá, mas, desculpa.
1: Então, mas ninguém ganha sempre tudo, claro, gente.
6: Não, pesa, mas pra mim não. Pesa pra alguém.
4: Gente, não, pesa pra outras quem pessoas. Tá querendo ele.
6: Eu acho que
4: fora.
6: Ser trivice. É isso que tá você perder pro Flamengo, você perder ali o campeonato, o Paulista foi pro Corinthians, que é um rival.
4: Sim.
6: Ah, beleza, tá quebrado, tal.
8: Mas o trunfo do Abel foi sábado à noite, mano. Porque, por exemplo, se o Abel tivesse perdido esse jogo pro Flamengo, não podia nem
1: ser... Ia uma loucura.
8: Não é, Dodô? Porque, por exemplo...
1: Se ele tomasse 3-0, tava ferrado.
8: Que fosse dois, que fosse dois e o Flamengo sobrando no jogo. Você pode ter certeza que a campanha... Até vocês fizeram a enquete na transmissão. Mas muito daquela enquete lá que tava, acho que 70-30, foi isso?
6: 78 a 22.
8: Mas, por exemplo, se fosse o inverso do Palmeiras ter perdido, você pode ter certeza que essa amostragem também seria talvez o oposto.
1: Ô, Maurício.
8: Porque tinha muito torcedor que tava meio que naquele negócio, não sei pra onde eu tô pendendo, mas já tava meio puto que o Palmeiras não tava jogando bem. Se toma uma traulitada do Flamengo e o Flamengo encurta vantagem, sabe? Tipo, com um jogo a menos.
6: Vão colocar ele pediu pra sair.
1: Eu vou falar uma coisa aqui, principalmente porque eu não sou palmeirense e eu aposto com quem foi que eu tô certo. Quando o Abel for embora, vai ter mais comemoração dos caras que não são palmeirenses do que essa fatia de palmeirense que não gosta dele.
6: Isso tem razão.
1: Eu aposto com esses... E esses caras que não gostam do Abel, eu não dou 6 meses pra eles chegarem em tudo quanto é programa de rádio, televisão e falar: volta, caramba, Abel, que saudade do cara. Que saudade que eu tenho do Abel. Porque eles fizeram isso com o Luxemburgo, fizeram isso com o Filipão.
3: Sabe o que acontece,
1: fizeram isso várias vezes, Domênico. Diga, Dudu.
3: O problema todo aí é cultural brasileiro. Esse negócio da cultura de que tá ruim o time, tem que mandar o treinador embora. Às vezes até tem razão. Mas nesse caso específico, na minha modesta opinião, loucura. Eu tenho que respeitar a opinião de todo mundo. Mas eu acho que é uma loucura, cara. Honestamente falando.
1: Concordo.
3: O futebol, ele não é... Vou repetir de novo. Futebol, quem falou isso parece que uma vez isso aí foi o Thiago Leifert. Ali brilhantemente o comentário dele. São Paulino e falou com relação a esse tipo de coisa de quererem mandar o Abel embora. Futebol não é um videogame que você tem lá o controle, você mandando no time, você faz a substituição, você que mexe no jogador para fazer o gol. O futebol não é assim. Futebol existem, no mínimo, 30 jogadores, ou que sejam 26, 25 jogadores, mais o treinador. O treinador pode fazer as lambanças, evidentemente, ele pode errar durante um jogo, ele pode ajudar. E aí vai no contexto do jogador também tá bem no dia, né? Como se fosse um videogame, a setinha pode estar para cima, pode estar para baixo, pode não estar legal, o jogador tem problemas particulares dele, que às vezes ele vai levar em campo e não consegue efetuar o bom trabalho dele. Existem uma série de coisas, não é uma pessoa comandando, uma única pessoa. Se for assim, beleza, mandei o cara embora. Aí beleza, mandei o cara embora, porque ele não sabe mexer no controle. Futebol não é um controle remoto, futebol não é videogame, gente. Tem que parar com esse negócio de achar que a cultura do Brasil é mandar o treinador embora. O time não está efetuando um bom futebol, que não é o caso, inclusive, porque o Palmeiras fez umas partidas ruins, evidentemente. E que time que está fazendo partida boa? Que time que está dando show? Qual é o time que está emocionando os olhos do torcedor? Nenhum! Nenhum! O Palmeiras hoje tem 7 pontos de vantagem para o Flamengo no Campeonato Brasileiro. Coisa que a gente acho que não via há muito tempo. Há muito tempo não acontecia isso aqui, ainda no primeiro turno. Tá 7 pontos de vantagem. Palmeiras está na Libertadores, ainda está lutando, ainda tem ainda o último jogo para ser realizado. E na minha opinião, o Palmeiras deve vencer esse jogo e deve se classificar. Então assim, porra, e ganhou o Campeonato Paulista. Pô, por que tá tudo errado e tem que mudar o treinador? Eu gostaria de entender. Ah, o ano passado jogou uma perrenga, não jogou bem. O ano passado tava jogando mal. Desde 23 não joga bem. E porque 24 só ganhou um paulista e 25 passou em branco. Passou em branco, mas tava disputando, é protagonista. O que a gente tem que cobrar é ser protagonista, cara. É isso que nós temos que cobrar. Não pode voltar o que era antes. Aquela desgrama toda que tava lá no passado... que a gente não disputava mais porra nenhuma. Palmeiras lutava pra ficar na primeira divisão, gente. Eu passei por isso aqui no estádio, várias e várias vezes. Vi diversos e horríveis times do Palmeiras. Então, porra, tem que ter um pouco de paciência também, cara. E paciência tem que se ter com o maior treinador da história do futebol. É só isso. Agora, você pode ter opinião de querer que o cara vá embora e tal. O
2: maior treinador da história é do Palmeiras, não do futebol.
3: Do Palmeiras. É. Do Palmeiras, é isso que eu quis dizer. Não sei se eu falei outra coisa. É, mas
2: você falou do
3: se
2: futebol, falei assustado.
3: Não, do... Não, não.
6: É, do então, jeito vamos que tá indo, pode do... ser.
3: Do futebol,
1: pode se tornar.
3: Do Palmeiras é o maior. Ele
2: dois
3: é o
2: cara
3: que mais conquistou título. Ele ganhou mais títulos em menos tempo. E olha, vou dizer uma coisa pra você. Teve gente que passou pelo Palmeiras durante anos. Talvez tenha ganho... uma quantidade quase que perto dele, mas não foi nesse período de 5, 6 anos, que ele ainda vai fazer 6 anos no Palmeiras. Então, cara, não consigo entender esse tipo de coisa. É isso que eu não consigo entender.
1: E assim, o Campeonato Brasileiro, Domênico, é de regularidade, não é? Os caras falam que o Campeonato Brasileiro é um dos mais difíceis do mundo. Como é que o time jogando tão mal, tanto a porcaria, tanto assim, ele consegue chegar na reta final do campeonato disputando na tabela, é vice, consegue chegar na final da Libertadores e perder? Se o time tivesse tão mal, ele não chegaria nas fases decisivas.
2: Freitas.
1: Ele chega.
2: Você vê, né,
3: E o Palmeiras passou por vários problemas aí.
1: Trocou várias vezes
3: jogadores.
1: O time. Isso.
3: Não
1: remontou,
3: só isso.
1: Remontou.
3: Agora, recentemente, que o time não tava tão bem mesmo, e é verdade, não tava tão bem, mas tava conseguindo alguns resultados de 1-0 e tal. E aí, quando teve alguns pequenos tropeços aí, né? Aí, você tem que ver o contexto da coisa também, né? Ah, gastou-se 700 milhões. Tudo bem. Mas desses 700 milhões, tem 3 caras aí que não estão jogando. Não estão jogando. Que é praticamente, acho que até metade desse valor que falam aí de 700 milhões. Vitor Roque, Paulinho e Piquerez, gente. não estão jogando, é titular desse time. Aí você pega o outro, contundiu o Sousa, contundiu o Felipe Andres, aí tem que jogar com o que tem. Porra, será que não dá pra compreender que às vezes também não é possível tirar leite de pedra que vocês querem que aconteça? Velho, é difícil, sabe? É difícil, é muito complicado.
2: Ô, Freitas.
3: Pra entender é complicado.
2: Oi. Você sente que tudo isso foi direcionado pra você?
3: Não. Lá vai o isqueirinho aí, o isqueirinho.
2: Ué, mas... não foi?
7: Primeiramente,
3: Domênico. Não, eu tô falando pra todo mundo.
4: Oi. Pode falar.
7: Sou Bento e Domênico. Primeiramente, eu sigo vocês no Instagram e eu curto
3: tudo que
7: vocês postam lá. É assim, eu sou muito palmeirense, eu amo Palmeiras. É assim, eu não sou radical, tá? Quando eu dei a minha opinião, não quer dizer que está tudo errado. O que eu acho, a minha opinião, é que vocês há de convir comigo. O Palmeiras, por motivo X, Y, Z, não está jogando um bom futebol há muito tempo. Ok? Ok. Os resultados estão vindo? Ok. Melhor ainda. Mas assim, não sou radical. Eu simplesmente acho que existem ciclos na vida. Eu acho que o ciclo dele já está acabando. Eu acho que naturalmente, no final do ano, ele vai sair. Entendeu? Vai ser bom para ele mudar um pouco de ares. O Palmeiras também, vai ser bom para o Palmeiras também mudar de área. É a minha opinião, não é todo esse radicalismo que, quando eu dou minha opinião, que eu gostaria que ele saísse, não quero dizer que está tudo errado. Não, não está tudo errado. Tanto é que somos líderes aí há muito tempo, entendeu? Eu tenho orgulho disso, é isso que eu quis dizer, entendeu?
0: Quer dizer, nem pensar igual lá fora, né? Dos caras ficarem 15, 20 anos, nem pensar aqui. Né?
1: Não, isso é impossível no futebol sul-americano, eu acho.
3: Aqui no Brasil, RG? Isso
1: é na América do Sul é impossível. Nem na Inglaterra é mais possível, viu, RG? Na Inglaterra não tem mais essa cultura também, não.
2: Bom, Freitas, cara, grande abraço. Porém, antes eu tenho aqui perguntas pra você. Qual é a tag sem mensalidade que aceita em todos os pedágios do Brasil?
7: Zoom mais.
2: Parabéns! Qual a maquininha com Pix grátis e conta PJ sem tarifa?
7: Essa eu vou ficar te devendo.
2: Ah, que pena. Sabe cantar o jingle da Della Via?
7: Della Via.
0: Pro meu carro, só Della Via, pneus.
2: É, não cantou, meio que recitou, mas tá bom, tá valendo. E qual é o técnico do Palmeiras que, na sua opinião, deveria ir embora?
7: Você não vale nada, hein?
3: Agora, fala, velho.
2: Só o isqueirinho, é isqueirinho.
0: Fala eu. Agora que você descobriu.
7: Embora. Você perguntou se eu tiraria ou não. Eu tiraria. Entendeu?
2: Qual é o nome do treinador que você tiraria do comando do Palmeiras?
7: Abel Ferreira.
2: Abel Ferreira. Ganhou um boné do Estádio 97. Aí,
1: se falasse Bebel, valeu, ganhava pena, dois bonés.
2: Parabéns. Ganhou um boné do Estádio 97. É uma premiação relâmpago aqui que a gente criou.
1: Que bom, vamos? Coração,
3: falar
1: hein?
3: Premiação que
2: Opa, eu vou fazer anota já, aí, já. Anota aí, ó. Ganhou um boné.
1: Baita boné legal.
2: É legal mesmo.
1: Bata,
2: é legal. Tá bom?
7: Tá joia.
2: Então tá bom. Um abraço pra você.
7: Bom. Um grande prazer falar com todos vocês aí. Com certeza.
0: Falou, velhinho.
1: Boa, velhinho.
0: Valeu.
1: Boa noite.
2: Valeu, cara. Valeu. Um abraço pra nosso. Você. É muito legal quando a gente tem a possibilidade de premiar as pessoas.
1: Sim, sim. Ainda que obrigando elas a falarem coisas espontâneas.
2: Não. Ninguém é obrigado a nada.
1: É lógico.
2: Eu não tinha ele nem tinha dito o prêmio.
8: É ele verdade. Tinha dado o ponto de vista dele anteriormente também.
1: É, ele apenas referendou o que ele disse na sua pergunta.
4: Não, mas você só foi mais claro.
1: É mais explícito, digamos.
0: Você vê como divide? Não tem jeito. Tem
1: Pô, mas tem gente reclamando do Guardiola, cara. É. Vai reclamar do Abel também. O mundo tá meio.
0: É isso aí.
2: O Guardiola foi super criticado.
1: Então, justamente.
3: Ele saiu, né?
1: Se você reclama do Guardiola, você não vai reclamar do Abel Ferreira? Vai.
3: É exatamente.
2: Porque eu entendo que é o seguinte: o que às vezes pra gente é algo que não é óbvio, pro outro a visão é diferente.
1: A dor no sapato é no pé do outro, talvez. Né? É isso
2: aí. Cada um tem um ponto de vista. Às vezes você pode falar, mas que absurdo. Eu também acho que, por exemplo, o Abel não deveria ser mandado embora.
1: Você lembra, você é um cara que boa na memória no futebol. O Tele foi criticado quantas vezes pela imprensa nacional? Muito, seriamente.
2: Pra caramba. Pô, mas
1: então,
2: mas
6: é que não ganhou. É que não combina, né, Sombra?
1: Ele não tinha.
2: Mundial.
1: Isso.
6: Mas não é, aí não dá pra entender, né?
2: O quê?
6: Não dá pra entender. É um cara que não ganhou, ele foi 3 vice no passado, time na liderança, time aí disputando. Não dá pra entender. Qual o motivo que, por exemplo, que mexerisse o Caleila? Vamos falar agora da parte da interna, da. Cara, deve dar risada disso.
1: Tem alguém no mercado melhor? A pergunta é.
6: Ela deve dar risada, né?
2: Não tem. A gente fala, não dá pra entender. Diante da sua lógica, não dá pra entender. Mas cada um tem uma lógica própria.
6: Mas qual que é a lógica do futebol?
0: Ah, tem uma lógica.
2: A lógica do futebol é tá ganhando, fica.
0: Então, é isso. Tem uma lógica.
3: Aqui é isso. Aqui no Brasil é isso.
1: Mas, chefe,
3: aqui no Brasil é isso.
1: Esse clamor seria explicado se tivesse um outro profissional no mercado. Não tem, cara.
2: Se tivesse ganho um título de expressão nos últimos 2 anos, não haveria esse movimento.
6: Não, eu acho que teria do mesmo jeito.
0: Sabe o que
6: eu
0: acho? Teria do mesmo jeito. Sabe o que falta?
6: Porque ele aí, até o ouvinte que ele entrou no começo, ele não falou do desempenho, ele falou da arrogância.
1: Do comportamental.
6: Do comportamental.
2: Também, é isso aí. Ele falou também tem isso.
8: Porque não tava correspondendo às expectativas.
4: Mas é que também é muito tempo, gente. É muito difícil treinador se manter tanto tempo num cargo sem ter essas críticas e essa parte de torcida que começa
1: e no topo.
4: Querer uma renovação.
0: Gente, não se iluda.
3: Se você for analisar, veja só, se você for analisar profundamente, esse ouvinte ele tem uma razão com relação à arrogância. Porque assim, a gente pega as entrevistas, se você pegar a entrevista do Abel, lá no comecinho quando ele chegou, ou até um pouco mais, depois que ele ganhou alguns títulos e tal, ele era um cara nas coletivas. Hoje ele é um outro cara, mas eu entendo também, aí por outro lado, né, a gente tem que entender os dois lados, né? Por outro lado, talvez ele tá nesse negócio de ir pra cima do cara que pergunta, de ficar bravo, de ficar arrogante, é uma forma de também se proteger, é o meu ponto de vista. Acho que ele tá tentando se proteger. Quando você vai se proteger, você também fica agressivo.
1: Veja, entendeu? E a paciência acaba também, né, Domênio? Só tomar porrada toda vez, a paciência vai acabando, né?
0: Pode acontecer.
3: Eu acho que é isso, Sombra.
0: Pode acontecer. Pode acontecer com o Abel no Palmeiras o que aconteceu com o Muricy no São Paulo. A bendita e maldita Libertadores.
2: O Muricy também foi criticado. Por quê? Porque o São Paulo, que é normal, não ganhava a Libertadores.
1: Aí o cara foi embora e ganhou no Santos.
0: Não,
1: no outro ano.
0: Não, tô falando no São Paulo.
2: Mas ele teve um material bom pra ganhar no Santos.
0: Eu tô falando no São Paulo.
1: Não, mas o time do São Paulo também era bom. É que ele levou a sorte, Sombra. Ele poderia ter vencido no São Paulo.
8: Mas nesse ponto, ela é louca, o RG, ela merece também aí parabéns, pro bem ou pro mal, porque ela tá acreditando numa convicção dela de manter o Abel, e não dá ouvidos aí pra quem tá criticando. Sim. Porque tem muito dirigente que nesse oba-oba... Não,
0: ela tá bancando.
8: É, isso é verdade, mano. Qualquer tropeço, né? Verdade. Vai lá e manda o cara embora.
0: Ela tá bancando.
8: Ela tá bancando.
0: E eu acho que ele fica enquanto ela estiver também.
6: Sim. Não,
0: ela
6: já falou que sim.
2: Ela é o pilar. 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Bom, a Colômbia anunciou a lista final da Copa e tem brasileiros, né? São 26 jogadores, o técnico é o Nestor Lorenzo.
0: Lorenzo.
2: 4 atletas jogam no Brasil. O Arias, do Palmeiras, o Carrascal, do Flamengo.
0: Carrascal.
2: O Portilla, do Atlético Paranaense, e o Andrés Gomes, do Vasco. Tem bons jogadores na Colômbia.
1: Sim, hein? Sim. Faltou o Viveiros do Atlético Paranaense, na minha opinião.
3: Eu achei
1: é
3: também.
1: Bom jogador,
8: sim. Bom jogador brasileirão.
1: Né? Eu acho forte, ele, bom da fora ele, da área.
2: Ele
1: tem
2: visão.
1: Eles têm bom. Não, o Dias joga na esquerda. Eu acho que o Viveiros é um centroavante diferente dos que eles têm à disposição.
8: Eu acho que tá
1: ele
8: é bom jogador. O Viveiros, o Pedro e o menino do Grêmio lá.
3: Eu acho que é isso, né, mano?
1: Carlos Vinícius.
2: Talvez o mais polêmico, não sei se pode dizer polêmico, mas talvez um dos focos maiores aí. É o Rames Rodrigues, né, que hoje joga na MLS.
3: Ele foi?
1: O velho Rames.
2: Imagina.
1: Lógico que ele vai. O velho Rames Rodrigues.
2: Ele já tava no São Paulo, ele tava se preparando só pra seleção.
1: Ele tava se arrastando.
3: Que a gente não acompanha mais, né, hoje.
2: Se ele não fosse...
3: Faz um tempo, né?
1: Ah, dos conhecidos aqui do Brasil, tem o Richard Rios, né, Sombra, na convocatória. O Mena, Eugênio, o zagueiro, que era do Palmeiras, né?
6: Mina, quer dizer.
1: O Mina foi convocado.
2: Qual foi o clube mais feito de trouxa pelo Rames? O Olympiacos, o São Paulo, O Rayo Vallecano, o Leão ou o Minnesota United? O
1: Atlético? Ele fez de trouxa até o Bayern de Munique,
6: se você for ver bem. Levou de grana
0: de cada um, é. De cada um, que ele levou mais.
6: Quem levou a maior parte é o mais trouxa. Todos,
1: né? Ele jogou um pouquinho de bola no Real Madrid. Depois que ele saiu do Real Madrid, bicho. Eu vou arriscar
2: que aqui no São Paulo ele deve ter levado mais do que no...
1: No Rayo.
2: No Leão e no Minnesota, viu?
1: Também, também e no Rayo também, eu acho. O Rayo não paga. O Rayo Vallecano é um time pequeno.
3: E o Sombra, do Uruguai também foi divulgada a convocação. E tem dois do Palmeiras lá, viu, seu Bento? Foi o Emiliano Martínez, né? Que a gente brinca de falar Emiliano Martínez. Também foi o Piquerez.
0: Piquerez.
3: Eu vi o Vinha, parece que... Não sei se o Vinha tá no Flamengo ainda, não lembro.
6: River Plate. Aqui,
3: o Vinha também foi.
1: Né? Mas esse Vinha, acho que esse Vinha que foi, se não me engano, esse é um atacante com o mesmo nome, não é lateral.
6: Aproveitando o momento aí,
3: acho que é lateral, porque eu vi nos laterais.
1: É, eu não sei se é. Tinham com o mesmo nome também, não falha a memória, eu não tenho certeza.
2: Ele vinha, mas não veio.
1: Eu não tenho certeza se é o mesmo ou não.
6: A Argentina convocou para amistoso.
1: A convocatória é dia 2.
6: E o Giai foi para amistoso. Isso. Né, então.
2: Ó, tá aí. O esquenta da Copa aqui. 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
9: Fala galera do Estádio 97, Vanderlei Neto aqui, direto do Japão. Mano, eu sou apaixonado por esse programa. Quantas e quantas vezes já vi essas tretas do Mano com o Dodô. O Mano é chato pra caralho, tira todo mundo de giro. O Dodô se estressa, é italiano, né, mano? Porra, cazzo, meu, café. E tira todo e fica todo mundo fora e treta, e briga, e sai do ar. E outro dia tá todo mundo de boa, porque a força da amizade de vocês é muito maior do que isso. Todo mundo sabe que é só discussão de futebol, mano. E é legal pra caramba. Que não seja. Que essa não foi a primeira e que não seja a última, mano. Que continue por muitos anos assim. A briga de vocês, de todo mundo, é maravilhosa. Vocês são muito pagáveis.
2: É incrível.
8: E com certeza não será. E com certeza não será mesmo. Mas é nóis,
4: tamo junto. Agora o Sombra tá pensando, realmente, o ser humano é muito imbecil mesmo.
8: Aí, tá vendo? Os caras gostam da treta, velho.
3: Mas nós temos que combinar mais treta, hein?
8: Mas vamos. Agora vamos pegar o Quintino e o RG de jeito, Domingo.
1: Ai, meu Deus, vocês são...
2: Vamos lá, mais corneta.
8: O RG já largou, mano.
1: Já entregou pra Deus, já. RG?
2: Vamos lá.
10: Ô, Dudu, tudo bem? André Fernandes aqui, corintiano da Vila Prudente. Cara, posso imaginar que você tá aí todo felizão, sorridente, falando do Palmeiras, enquanto o seu filho tá nessa situação precária, apanhando de todo mundo. Cadê o pai nessas horas? Poder ajudar, dar acolhimento, entendeu? Não adianta ficar aí comemorando, que o time é líder e seu filho passando fome aí.
8: O Palmeiras é aquele pai que tá vendo o filho na matéria da Record, sabe? Tipo, lá na Cracolândia, largado, velho. Sabe, tipo,
3: quem que é esse imbecil? De fato, a gente tá preocupado. Seu Bento. Eu não sei, o seu Bento, mas eu realmente tô muito preocupado, rapaz, porque, olha, não é fácil, não é fácil você ver um filho nessa situação, Sombra. Eu sei que você aí tem os seus filhos de pata, você imagina um dos seus filhos de pata passando por essa situação.
0: Pronto, começou o discurso idiota.
3: Agora, o que é isso, RG?
6: Aliás, uma delas fez aniversário ontem, né? 18 anos, não teve?
2: O RG seria um filho seu de pata?
6: Não.
3: Porra, não,
6: de aquário. RG
3: não.
2: Ah.
1: O RG é o...
2: Parece um poodle velho.
1: Porra.
3: Poodle velho. Chamou, olha
1: essa foto, no aquário.
3: Aí, RG, olha pra trás. Ai, que lindo. Olha que lindo, olha que beleza. Olha que beleza.
1: Olha, RG.
6: É, legal demais. Maravilhoso. Eu lembro desse dia aí. Você lembra?
3: Eu também.
6: Foi lá na São Roque, né, Domingo?
3: Isso.
6: Rota do Vinho.
3: Passear com as famílias.
6: Exatamente.
0: O dia que vocês me pegarem com a corneta torta, vocês vão ver pra onde eu vou mandar todo mundo.
6: Vai brincando. Já me bateu uma vez.
0: Vai brincando.
2: Mais cornetas.
11: Bora. Salve, galera do estádio. Gabriel Corintiano de Osasco. Mano, o Corinthians se tornou o melhor pagador do país esse ano aí. Eu concordo com o que você tenha dito. Qual a expulsão do André? Você acha que o Corinthians é o exemplo a ser seguido agora de administração? Porque já é o exemplo a ser seguido do melhor pagador. Inclusive, se eu não me engano, foi semana passada o Corinthians ganhou o ISO 9001. E agora com a expulsão do André, eu vejo muitos clubes espelhando na administração do Corinthians. O que que você acha? Um abraço.
8: Eu concordo, cara. É mais um passo aí, RG, rumo ao sucesso. E quando você pega pessoas que não prestam e você tira do clube, você tá dando um exemplo de hombridade.
0: Pode ser o primeiro. Você
8: tá dando um exemplo de realmente aí bom caratismo.
0: Isso.
8: Então, e vou dizer mais. Foi o primeiro que não seja o último. Porque tem uma fila aí de pelo menos uma meia dúzia pra poder seguir o mesmo rumo.
0: Não, mas sem brincadeira. Se o Corinthians segura essa aí e deixa o Andrés, nossa.
4: Aliás, já tem tiveram reuniões 49. Agendadas pra isso. Agendadas não, né? Mas que vem aí pela frente é do Duílio e do Augusto, mano.
8: Então, mas ô Lelê, tiveram 49 inimigos do Corinthians aqui que votaram aí pela não expulsão, velho. É, isso é preocupante. Isso é preocupante.
1: Esses caras têm que ser cobrados.
8: Exato, e a torcida tem que ir atrás mesmo. E o Tuma, que eu perguntei, Lelê, ele se absteve.
4: Não
8: tá?
4: Podia.
1: Falei que ele tava nos seis aí, ó.
0: Foi um dos seis.
1: Ele tá nos seis aí, pô.
8: Oi, diga.
3: Mano e Lelê, isso daí também tem que se colocar na conta da torcida que ajudou pra cacete.
0: Oh,
3: sim. Vamos dizer aqui, porque a torcida pressiona. Se a torcida não pressiona, meu amigo, eu não sei não, viu,
4: mano? Ah, isso só aconteceu mano. Por conta da torcida.
8: Claro. Exatamente. E é por isso...
4: Por conta do voto aberto.
8: Não, mas a torcida do Corinthians também fazendo uma campanha aí, não só pelo voto aberto, mas para que tomassem uma medida lá dentro, para que realmente fizesse essa votação pela expulsão dele. É, porque se deixasse por conta, nada aconteceria. E é por isso mesmo. E é por isso mesmo que a torcida do Corinthians aí, principalmente as organizadas, tem que continuar insistindo pela votação do fiel torcedor realmente para eleger presidente. Esse negócio de associado de clube aí, que muitas vezes tem amiguinho dirigente, amiguinho conselheiro, e não é a favor disso daí, a torcida organizada tem que pressionar sim para que mude o estatuto do clube.
0: Por isso que
8: o fiel torcedor tem que ter direito à volta ao presidente.
0: O primeiro passo.
1: Mas escuta, garotão, deixa eu te fazer uma pergunta. Vai devolver os 400 pilas que pegou do Timão ou não vai devolver?
8: Agora é o processo, Portugal, que tem que correr na vara cível, velho.
1: É, criminal, né?
0: Entendeu? Com juros criminal, e correção, enfim. Meu.
1: Vai ter que devolver os 400 pila lá do Corinthians.
8: O processo que cabia ali, deu? Administrativo, 480 mil.
1: 480 pila, pô.
8: Que esse sem vergonha aí falou que gastou em torno de 10 mil. E aí ele falou...
3: quase meio milhão.
8: É, pois é, falou, quem nunca confundiu um cartão? Quem nunca confundiu
1: um cartão? Eu nunca confundi um cartão.
8: A minha bandeira, meu banco pessoal era o mesmo.
3: Ninguém perguntou, mano, pra ele. Tudo bem, você pode até confundir o cartão igual. A cara, a senha é igual, não é possível.
8: Não, mas fora a senha, Domênico, o outro sem vergonha lá que era diretor financeiro que não levantou essa porra aí também. Quer dizer, o cara falou que gastou 10 mil reais. É, o diretor financeiro, ele não faz consulta de cartão? Não pega a porra da notinha quando você vai usar o cartão corporativo e depois pede reembolso?
1: E outra coisa, essa conta ele só usou pra pagar, pra receber ele não usou.
8: Tá de brincadeira.
1: Que conta pro cara.
8: Bora.
2: Última corneta, vamos lá.
12: Fala galera, Luciano Tricolor. Ô Sombra, Rafael, goleiro nota 7? Nessa eu discordo completamente. O Rafael, na minha opinião, goleiro nota 5 e quando brilha muito, nota 6 no máximo. E o Brazão é muito mais goleiro do que ele. Rafael é um goleiro nota 5 aí na média.
8: Nossa, agora eu nunca vi um mijo de Bambi assim, RG. Tipo,
1: esguichou.
8: Sabe, tem o vídeo aí, põe o vídeo aí, cowboy. O cara agora urinou o Sombra. O Sombra tá nadando crau no mijo.
2: Não tem problema, depois eu me enxugo. Depois eu tomo banho. Ah, é. 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
8: Boa. Muito bem.
2: Estamos chegando ao final do programa.
1: Eu quem quero... ganhou a enquete?
2: A enquete, né? Tinha uma
4: quanto
2: enquete
4: sombra lá. Vê, RG, você gostaria de acabou ter o Ganso novamente no Santos?
0: Não, já foi o tempo.
4: Ó, saiu a notícia aqui que ele foi afastado do Fluminense porque tá negociando a sua transferência para outro clube, hein?
1: Será que
4: Neymar
1: é o peixe,
4: no Santos.
0: Já pensou?
1: Será? O Ganso de volta?
0: Os caras,
1: será?
0: São Paulo? Os caras querem, será, fazer um remember.
3: Pode ser, o Dorival gosta dele, hein?
2: O São Paulo é um meia.
4: É, pode ser.
3: Dorival gosta dele. Mas servia?
1: Hã? Acho que servia.
3: Você queria a sombra?
2: Cara, o São Paulo hoje não tem muito o que falar.
1: Escolher, né?
2: Escolher. É o que tem.
8: Mas hoje o problema é você tem. Trazer um Ganso aí, sei lá, pagando
0: problema,
8: um alto
0: problema
8: salário.
0: Problema é físico,
8: e sombra. O cara não conseguir jogar. No Fluminense ele não joga, mano.
0: Problema é físico do Ganso. Ah, não, é, dizer, não é técnico.
2: O São Paulo hoje é a xepa da feira. Você entendeu? Ele não tem dinheiro. Então ele vai lá e vê o que sobrou. Eu não tô dizendo o que eu acho que é certo. Tô dizendo, é o que tem pro São Paulo. O São Paulo não tem dinheiro pra contratar. Não tem dinheiro pra contratar, gente. Não tem.
1: Quase vivendo em doação, né?
2: É. Bom, aliás, o Corinthians não tem dinheiro pra contratar e o Santos não tem. A diferença é que o São Paulo não está gastando dinheiro pra contratar e o Corinthians e o Santos continuam.
4: Não, se ele pediu pra não jogar, se ele pediu pra não jogar é porque é um time de Série A. Mas pode ser um Remo, pode ser o Santos,
1: Santos
4: São Paulo.
1: Né?
4: É,
2: bom,
4: não sei.
2: Encerrada a enquete... Quem se deu bem no sorteio da Copa do Brasil? Primeiro lugar, estava lá Corinthians, Palmeiras, Remo e Mirassol. Ganhou o Remo, 40% como time que melhor se deu neste sorteio da Copa do Brasil. Acho que isso todo mundo concorda um pouco, né?
0: Ah, também. O povo gosta. E eu também quero mandar um abração para um grande amigo, maior frequentador de boteco desse programa.
2: Tá mandado. Eu,
1: o botequeiro.
8: E só pra responder aí a sua crítica que você fez aí que o São Paulo não tem dinheiro pra contratar e o Corinthians e o Santos também não, a diferença é que o Corinthians hoje não precisa contratar, o time tá ajustadinho. Tá ajustadinho, de 1 a 11 é nós, mano. Melhor do Brasil.
1: Que capacidade de falar bobagem, né, cara? Puta
8: Valeu.
2: Muito bem. Agora, depois do break, a gente vai trazer pra vocês aí o segundo tempo de São Paulo, por enquanto 2, e o Boston River, por enquanto 0. 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Valeu! Okay, ready? Go.

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0: cruzamento. O Wendel se antecipa, manda pro alto, manda o balão pra onde o nariz está apontado. Ela sai pela linha de lado em arremesso lateral. Vai chegar ali o Haller, vai tomar distância pra arremessar o melão. Vai ser no latereio, hein? 12 minutos e 48 jogados, mas tem jogador do Boston River caído. 4 jogadores do São Paulo se aproximam ali também. É a queda, a gente tá acompanhando aqui na repetição, porque tá uma bolha, tá um perereco, viu, Ranieri, de Pablo Maia e Ramírez. E aí, ó, tá ali um empurra danado e o árbitro tá falando, ó, essa é a última, hein? Arremesso é favorável para a equipe do Boston River. Agora sim, Haller arremessou direto lá na grande área. Toque de cabeça do Osório. Wendel vem para completar. Haller tentou ali no rebote. Bate por último no Wendel. Vai pela linha de fundo. Escanteio é favorável para a equipe do Boston River, né, Ranieri?
1: E escanteio. Escanteio ao lado esquerdo. Mais uma oportunidade do Boston River. A bola vai ser lançada na área do São Paulo. São Paulo voltou para o segundo tempo ainda.
0: Olha o escanteio aí. Vai tomando distância. Haller levantou com curva. Toque de cabeça da zaga do São Paulo. Ela cai nos pés de Ferreirinha, que tem dificuldade para sair na grande área. Ferreirinha no bate-rebate. Voltou a partida direto pro gol, para fora. Oh, se liga, Ferreirinha. Ele tinha o domínio na grande área. Se é para tirar feio, tira. Mas acabou espanando o taco. A bola voltou aí no campo ofensivo para a equipe do Boston River. A finalização ali do Ribeiro. Ela acaba batendo na marcação São Paulina. E vai se perdendo pela linha de fundo, né? Um último toque do Alan Franco. Vai pintar escanteio. Boston River tá chegando, hein? 14 minutos e 20 jogados. Vai ter a oportunidade na bola parada. Vem chuveirinho aí. Vai chegando o Munhoa. Olhou pra área. O árbitro tá chamando a atenção pra alguma coisa. Tá assumindo a responsa ali, não sei do que. Agora vai autorizar o escanteio. É pelo lado esquerdo. Tá aí com camisa 26. Munhoa levantou com curva, o desvio de cabeça. Vai sobrando na outra, no outro lado. Fica com o Ramírez. É que a bola escapuliu dele. Levou pra lateral, deixa mais atrás. Tira feio a zaga tricolor auxiliando. Ferreirinha chegou de bico. Bota na orelha dela já já. Eu vou chamar torcedor corneteiro aí no Futebol da Energia 97. Deixa eu só ver esse lateral. Mais uma vez, sem a oportunidade. O Boston River, o Haller vai tomando distância, vai arremessar o melão direto lá na grande área, hein? É pelo alto, vamos tirar, São Paulo. Arremessou, quem é que sobe? Subiu o Wendel, ela vai voltando, Bom Filho tentando uma bike completamente errada. 11 9 66 507 997, o torcedor corneteiro participa na energia.
2: Aí, Gustavão, solta essa no ar. Romário não vai pra Copa de 2002, é urgente. Leonardo de São Paulo.
0: Cadê o plantão? Cadê o plantão?
3: Oh, quando solta essa parada da televisão, você ia falar, lá vem a desgraça. Lá vem a desgraça.
1: Tudo, né?
0: É pavor. Arthur acionado na grande área. Primeiro a marcação. Fácil de Inácio Fernandes. Vai jogando no seu campo de retaguarda. Passa esticado à frente, cara. E da falta tá marcada. Diga lá, Ranieri.
1: Eu não aguentei, eu tive que voltar. Acabei de ver aqui. Vou falar que o Gustavão encheu a boca antes de dar o furo, viu? Porque, mas ele... ele reforça a hora. 7:50 ele enche a boca assim. Agora eu se consagro, ele pensou, agora eu se consagro.
0: Ele estava tão efusivo.
1: Momento histórico.
0: Ele mesmo falou para ele.
1: Entrou pros anais, viu, Navarro?
0: Entrou, né?
1: Anais do rádio.
0: O furo foi maior do que, né?
4: Narra o jogo aí, cara. Para, me erra, vai. Narra o jogo aí, vai.
0: Que beleza, ele mesmo deu a hora, 19h40, repita.
4: Isso é 19h40. Se chama lead jornalístico, tá? Tô fazendo meu trabalho.
1: O Gustavão vai dar uma aula sobre apuração. A próxima aula lá é no Instagram dele, ele vai dar uma aula sobre como apurar uma notícia.
4: Pois é, xinguei 280 jornalistas do grupo que me mandaram, tá bom?
0: Muito bem. Vai deixando o seu áudio aí no 11 9 66 50 7997. Já vou chamar mais torcedores corneteiros. Vamos, São Paulo. Toque de cabeça, André Silva vai brigar. Briga, marcação Aguirre. Manda o balão, manda lá na frente. Alan Franco ajeitou no peito errado. Entregou de presente a Reina Gonzalo. Vai passar pelo lado esquerdo. Vai pedir Inácio Fernandes. É ele quem faz o levantamento. Desvio do Bom Filho. A zaga afastou mal. Cai do outro lado. Levantamento feito. Passa do Rafael. Vai pela linha de fundo. Munhoz, acionado pelo lado direito, ele puxa pra perna canhota e bate, viu, Ranieri? A bola passa muito perto, lado direito da trave de Rafael.
1: É, mas só dá Boston River, olha, né? São quase 20 minutos.

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7: Ah, muito boa noite! Está começando mais uma transmissão do Futebol Energia em Campo. 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É, meu amigo, Copa Sul-Americana chegando na sexta e última rodada da fase de grupos. E o Peixe, o Santos, enfrenta o Deportivo Cuenca. Precisando vencer e ainda torcendo para uma combinação no outro jogo entre São Lourenço e Recoleta para ficar aí, quem sabe, com os playoffs na Sul-Americana, ou seja, a segunda colocação que vai disputar vaga para as oitavas de final com os terceiros colocados que virão da Taça Libertadores de América. Esse é o jogo que vamos começar a mostrar a vocês a partir de agora. 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E claro, você vai participar conosco dessa transmissão de Santos e Cuenca a partir de agora pelos corneteiros. Anote o número 11 9 6650 7997. 11 9 6650 7997. Manda aí o seu áudio de 10, 15 segundos e o seu nome e nós colocaremos vocês aqui para participarem desta transmissão que começa agora e tenho certeza será muito bacana. Deixa eu dar boa noite aqui à equipe Santista do Futebol Energia em Campo comigo no alto da Avenida Paulista. Começando com as primeiras informações da partida. Boa noite, Pedro Larroca.
8: Tudo bem, Marcelo Lima? Um grande abraço para você, um grande abraço para Cadu Santos, para Ademir Quintino, para nossa equipe técnica, para nossa grande audiência do Futebol Energia em Campo, em especial, é claro, ao torcedor do Peixe, que hoje vai tentar buscar, junto com seu time, voltar a vencer dentro da temporada após 3 partidas consecutivas, sem sentir o sabor de conquistar 3 pontos, seja no Campeonato Brasileiro ou até mesmo na Copa Sul-Americana. Apenas a vitória interessa para o time do Peixe, em caso de empate ou derrota do Alvinegro de Vila Belmiro dentro de casa contra o campeoníssimo ao redor do mundo Deportivo Cuenca do Equador, o Peixe estará eliminado da Copa Sul-Americana. Em caso de vitória, independente do que aconteça lá na Argentina entre São Lourenço e Recoleta, o Peixe estará classificado aos playoffs da Copa Sul-Americana, como disse o Lima, contra o terceiro da Copa, de algum grupo da Copa Libertadores de América. Não há chance alguma é impossível do Santos conquistar a primeira colocação neste grupo D da Copa Sul-Americana. Como disse o próprio presidente do Santos, a segunda divisão do futebol sul-americano. Pela fase do time, 3 jogos sem vencer, uma tragédia na capital paulista e algumas situações da questão política, o Santos vendeu pouquíssimos ingressos para essa partida, Marcelo Lima. Os ingressos, o mais caro na inteira, evidentemente, estavam na casa dos R$240, claro, para o não associado, mas o Peixe, com a baixa procura de ingressos, a informação que a gente tem, Lima, é que a procura de ingressos estava na casa apenas dos 900 ingressos vendidos, quando o Santos ofereceu uma promoção aos seus associados de R$5, o Santos oferecendo os ingressos ao seu associado, aqueles que estão no plano do sócio rei. Mesmo assim, meu querido Marcelo Lima, a expectativa de pouco mais de 5 mil torcedores apenas nesta noite na Vila Belmiro. A tendência é que tenhamos hoje o pior público da gestão Marcelo Teixeira. Quem detém este feito é a vitória do Peixe por 2-0 contra o Red Bull Bragantino, também sob o comando do técnico Cuca, neste mês de maio, partida que a gente transmitiu aqui na Energia 97 FM. Em relação ao time titular, Marcelo Lima, do Peixe, que já está definido e escalado, o Lucas Veríssimo está suspenso pelo terceiro cartão amarelo sofrido na última partida contra o São Lourenço e por isso hoje está fora. Luan Pérez volta a ser titular no sistema defensivo santista, vai jogar ao lado de Adonis Lâmina de Barbear Frias. Então Adonis e Luan Pérez voltam a fazer a dupla de zaga no sistema defensivo do Peixe. Já do meio pra frente, Barreal, que cumpriu suspensão na última rodada do Campeonato Brasileiro, está de volta ao time titular, deve fazer o lado esquerdo do ataque e vai na vaga de Rony Elson. Nosso querido Rony começa apenas no banco de reservas. Havia uma dúvida em relação à armação das jogadas, a armação da equipe, se jogava Rolaser ou se jogava Miguelito. Miguelito deve ser o titular, deve ser o responsável pela coordenação das jogadas no ataque santista. A informação que a gente tem, Marcelo Lima, é que tanto o Rolês e até mesmo o volante Christian Oliva não ficam sequer no banco de reservas. Os dois são dos jogadores mais desgastados, são dois jogadores com alto risco de sofrerem uma lesão muscular por conta da sequência de partidas. O Oliva, inclusive, no duelo pela Sul-Americana contra o São Lourenço, saiu com dores no reto femoral. Naquela oportunidade, precisou ser substituído e por isso hoje não fica sequer no banco de reservas, assim como o nosso querido Benjamin Rolês. E Neymar Júnior, que hoje, Marcelo Lima, estão minadas as chances de Neymar voltar a campo pelo Santos até o início da Copa do Mundo. Isso porque a apresentação à seleção brasileira na Granja Comari está marcada para esta quarta-feira, 27 de maio. Então a tendência é que já amanhã Neymar esteja sob cuidado, sob responsabilidade da Confederação Brasileira de Futebol e não mais do Santos Futebol Clube, Marcelo Lima.
7: Boa! Daqui a pouco eu vou te perguntar mais sobre o Neymar, que o que tem de jornalista que torcia contra Neymar na seleção, é desesperado para que essa contusão do Neymar na panturrilha o tire da Copa, é um negócio inacreditável e impressionante. Pelo amor de Deus! Ao lado de Pedro Larroca, está ele, o nosso narrador clássico do futebol Energia em Campo. Boa noite, Cadu Santos.
9: Boa noite, senhor Marcelo Lima. Boa noite, Pedrinho Larroca, nosso Quintino, a galera que tá chegando pra curtir mais esse tenebroso jogo, né? Porque eu te conto, a sexta rodada dessa Copa Sul-Americana, em que a maioria dos clubes que participam não tem interesse, até o Recoleta não tem interesse, um time que não participava de competições internacionais e veio aqui querendo escalar até o presidente, sabe? Veio com o time reserva, depois lá fez o jogo na fronteira. Que coisa, né? É uma, assim, um produto muito ruim. Por isso, até o público pequeno mesmo, vamos ter pouco público, né? Mesmo com R$5 o ingresso, mas o produto é muito ruim. Então, e mais coisas vão explodindo por aí, né? O brasão, não se sabe o que está acontecendo exatamente no gol do Santos aí, né? Que não ia jogar, agora parece que já está escalado. Tem muita coisa acontecendo que a gente não sabe, né? Vai ficar sabendo no transcorrer do campeonato, depois na volta, né? Com essa parada aí, sabe-se lá que Santos será esse aí na volta, porque o Cuca tá esperando a janela, né? A janela que tem que ser pra sair e pra chegar também, não é só trazer jogador e ficar com esse monte de jogador ganhando R$1 milhão aí. Espero que a maioria também possa sair, que nem o Zé Rafael, né? Que seria já aliviar um pouco os cofres do Santos Futebol Clube. Aqui, não sei se compensa, se não compensa, tem gente torcendo contra para sair logo dessa competição. Mas, cara, vestiu a camisa, tem que jogar com honra e tem que ganhar. Não interessa, né? Se tá no campeonato, tem que ganhar.
7: Muito bem. Tá aí, Cadu Santos, Pedro La Roca, apresentados aqui no Futebol Energia em Campo. Vamos dar boa noite ao nosso comentarista alvinegro praiano do Futebol Energia em Campo. Ele sempre calmo e sereno nas transmissões do Peixe. É, não tira ele do sério. Futebol do Peixe não tira ele do sério. Boa noite, Ademir Quintino. Cadê o som? Tá mutado aí, não sei se é aí ou aqui, Ademir.
8: Ademir não, Quintino, tá legal, agora sim.
1: Apareceu. Como diria aquele, alô você! Boa noite, Marcelo Lima. Boa noite, Pedrinho. Boa noite, Cadu. Boa noite, amigo ouvinte da Energia. Vamos ver qual é a escalação que o Santos tá mandando a campo aí, né? Eu vou ser sincero, é claro que a gente não torce pra perder, longe disso, mas eu acho que pro melhor destino do Santos na temporada, era melhor cair fora dessa maldita sul-americana aí, porque o Santos não tem elenco para 3 competições, Marcelo.
7: É, rapaz, mas tem quem defenda que continue na sul-americana por uma questão financeira, por uma questão aí de talvez ser o único campeonato em que o Santos possa, quem sabe, chegar numa final conquistando um título. Você não é por essa linha, você não vai por essa linha, né, Ademir?
1: Não tem elenco para uma competição, quanto mais para 3, Marcelo Lima. O Santos que deu sorte hoje no sorteio da... Aliás, lá no Pará estão comemorando...
7: Que fase, hein?
1: Porque foi o Santos o adversário do Remo. E aqui nós comemoramos porque é o Remo adversário do Santos.
8: Que momento, hein?
1: Que fim dos tempos,
7: hein? Então vai pros pênaltis, né?
1: Meu Deus.
7: Que coisa, hein, rapaz do céu. Que fase no Peixe, rapaz. Torcida do Remo comemorando porque saiu o Santos no sorteio da Copa do Brasil. Quem diria, em sinal dos tempos, né? Porque normalmente seria pro Remo. Ih, rapaz, lascou. Pegamos um time grande, pegamos o Santos.
8: Caímos, né?
7: Caímos, é. Mas enfim, vamos repercutir mais essa questão também aqui no Futebol Energia em Campo. 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Ô Pedro La Roca, o Neymar, ele deve se apresentar amanhã, né, normalmente para a seleção brasileira. E o Santos, a própria CBF, enfim, anunciaram, olha... O Neymar teve aí um edema na coxa, milímetros, coisa normal, aí vai, uma semana, 10 dias no máximo, tá em 100% para jogar. Mas tem gente, inclusive em canais de televisão e tal, olha, tem um informante que disse que não é bem assim, que ele pode ser cortado, que não sei o quê. Que é o pessoal, né, a ala que a gente conhece, que ficou um ano dizendo que o Neymar não iria pra Copa. Aí na hora que Carleto anunciou o nome, eles continuam inconformados. Eu falei isso no tempo de jogo outro dia. Eles estão inconformados, né, com a convocação do Neymar. Cara, foi convocado, você ficou contrariado, segue o jogo, o cara já tá na seleção, sabe? Limite-se a informar agora, sabe? Ou então a comentar como é que ele pode jogar na seleção, taticamente e tal. Mas os caras ficam batendo bumbo, rapaz. Como é que tá o Neymar, ô Pedrinho?
8: Então, Marcelo Lima, a informação que eu tenho é que não é nenhuma lesão, né? Você falou muito bem, Lima, é um edema que o Neymar tem na panturrilha. E é um edema minúsculo, de apenas 2 milímetros, algo que a gente já tem falado aqui há bastante tempo. E a informação que eu tenho, viu, Lima, é que se tem repercutido uma informação de que o Neymar teria uma lesão mais grave na panturrilha, justamente com o intuito, aí é uma informação de bastidor, de que o Neymar não estivesse à disposição para esse jogo contra o Cuenca, justamente para que ele estivesse 100% à disposição da seleção brasileira a partir desta quarta-feira. Se o Neymar vai jogar nos amistosos contra Panamá e Egito, acho que só o tempo vai dizer, só a própria Confederação Brasileira de Futebol podem dizer a partir do momento que receberem o Neymar na seleção brasileira, que realizarem os exames, que a gente sabe que os primeiros dias, né, Marcelo Lima, não tem lá muito trabalho de campo, a maioria é realização de exames que a CBF pede, ainda mais tratando de uma Copa do Mundo. A informação que eu tenho, Marcelo Lima, é que ele terá condições de jogar contra Panamá e Egito. Mas tudo vai depender do próprio Neymar, como eu disse, e dos exames que a seleção brasileira realizar. Mas em relação a esse edema que ele tem na panturrilha, de apenas 2 milímetros, não seria um empecilho para ele jogar nesses dois amistosos.
7: Você também tem essa informação, Ademir?
1: Exatamente igual, Marcelo. Eu tô falando isso desde a semana passada, eu participo aqui num programa de uma filial do SBT,
7: Chama Ademir na Copa esse programa.
8: Não, não.
10: Não, não. VTV Esporte Clube. É, eu disse que eu tinha informação dos 2 milímetros, checados com o Departamento Médico do Santos e com o staff do Neymar. Aliás, é minha fonte no staff do Neymar, o Pedrinho sabe que é, mas não fala não, hein? Nada de mandar abraço.
8: É, não, pior que eu não sei
10: dois
8: não.
10: 2 milímetros. Não?
8: Não.
7: Pode um abraço ao staff do Neymar, pronto.
10: É mais que isso, mas tudo bem.
7: Você se entrega, porra.
10: 2 milímetros. 2 milímetros, 7 a 10 dias. Ele tinha condições de jogar hoje, ô Lima. Tinha condição de jogar hoje. É claro que ele não vai. O objetivo dele era jogar a Copa. O Santos aceitou essas condições. Tu acha que ele ia jogar hoje contra o Fantástico Cueca?
8: Você tá de brincadeira.
10: Tomar uma porrada? Não vai jogar, mas amanhã... E outra coisa, a energia transmite ao vivo do estádio Mário Filho, Maracanã, domingos, Brasil e Panamá. A energia estará lá no Maracanã, é isso aí. Neymar vai estar no banco no mínimo. Anota aí, depois me cobra.
7: Muito bem, tá aí Ademir Quintino, Pedro La Roca, dois dos melhores repórteres cobrindo as coisas do futebol santista, muito bem informados. É, não, seu tio te ensinou direitinho.
8: Quem é meu tio?
7: O Ademir Quintino.
8: Ah, é meu tio?
7: Opa.
8: Mas ele é irmão do meu pai ou da minha mãe?
7: Não sei, aí é problema familiar, é um caso de família, não é problema meu.
10: Postiço, é postiço.
7: É, exato.
8: Cristina Rocha Lima,
7: postiço.
8: É isso?
7: Tio postiço. Você nunca chama, você não chama os pais dos seus amigos de tio?
8: Sim.
7: Então, ué. Então,
10: tio postiço.
7: É, quem que não pode chamar Ademir de tio?
10: Tem até uma vinheta aí, ó. Eu já passei o bastão.
7: É?
10: Eu tô cansado. Olha, eu tô tão cansado, cara, eu tô tão zureta, que eu não botei nem a camisa da energia, vou trocar agora. Completamente zureta.
8: Eu sei o que é isso, Ademir, eu sei o que é isso. Você está...
10: Eu vou lá trocar, tá? Ao vivo, vou lá trocar, viu, Lima? Vou lá...
8: Mas eu sei o que é isso, Marcelo Lima, quando o Ademir voltar ele fala melhor sobre, ele está com a mesma lesão do Neymar.
7: Ah, é?
8: O futebol é o mesmo e a lesão é a mesma.
7: Ah, o futebol é o mesmo?
8: É o mesmo.
7: Olha!
8: Ele jogou 13 minutos no último sábado, Marcelo Lima, e o Galvão Bueno já chamou o Tino Marcos.
7: Oh.
8: Falou, sentiu. Vai mudar.
7: Que beleza. Ademir Quintino, você não pode brigar com a idade. Vai na minha, Ademir Quintino. Porque a gente passa dos 50, e aí depois entra nos 50 e poucos, aí o bicho pega, viu?
8: Diz ele, Marcelo Lima, que ele tá no auge.
7: É?
8: Que ele nunca esteve tão bem.
7: Não sei do que, mas tudo bem, cada um com seus problemas.
8: Cara, né? Lá no clube dos ingleses que a gente joga todo sábado e toda terça, Marcelo Lima, hoje não teve, por conta da chuva, estavam cortando o gramado e tudo mais. Ele tá jogando no terceiro futebol, que é o futebol dos veteranos, joga meu pai.
7: Subóbito.
8: 50 mais, é o popular subóbito, exatamente. É. O segundo futebol é o 35 mais, e o primeiro, que é no horário mais próximo do almoço, é o nosso. Ele falou que ia pular do terceiro pro primeiro.
7: Que isso?
8: Que ele ia jogar com a gente.
7: Que isso?
8: Falei, ah não, Ademir, calma, calma. Não é pra tanto.
7: Ai, ai, meu...
8: tá não é bom. Não é porque joga o Pedro La Roca que você acha que é bagunça, velho.
7: É, tá bom. O Giovani joga onde? Com o Ademir ou com vocês?
8: Joga no do meio.
7: Do meio?
8: É.
7: Esse aí, eu vou te falar.
8: Joga
7: aí,
8: muito, hein?
7: Ele não precisa fazer nada, né?
8: Nossa.
7: Esse aí pode andar em campo que ele desequilibra.
8: E competitivo, hein? Parece que tá jogando profissional.
7: É. Tem uns ex-jogadores que são engraçados, cara. Eles jogam um amistoso, brincadeira e tal, mas eles não estão nem aí, parece que estão jogando um jogo profissional. Sabe quem é assim? O Richarlison, cara. O Richarlison, eu fui fazer uma vez um evento lá no corporativo, de jogos, né? Que mistura empresário, amigo, sim, de não sei quem, com ex-jogadores. Mas o Richarlison, bicho, ele parecia que estava jogando no profissional. Desesperado, correndo, dando porrada. Eu falei, mas é louco, rapaz.
8: Não, mas é legal. Eu prefiro o cara assim do que o cara que tá...
10: Ô, Lima.
7: Oi.
10: Tem uns caras aí que jogam partidas... comemorativas, de homenagem, depois de... Eles não sabem brincar.
7: Não.
10: Richarlison, Cafu também, não sabe brincar não, viu?
7: É.
8: Ô Ademir, que eu não sei se você pegou, mas o Marcelo Lima, eu tava falando do futebol, né, que você se lesionou na última partida, sentiu a panturrilha, mesma lesão
10: sentiu
8: do...
10: a pantufa.
8: Mesma lesão do Neymar, ele perguntou se qual o futebol que o Giovani jogava, eu falei que era o segundo, ele falou, e o Giovani é competitivo? Eu falei, você não viu nada, Marcelo Lima.
10: Eu não sabe brincar. E é o seguinte, se ele toma um jogo de corpo,
8: opa,
10: uma entrada, outro dia eu dei um carrinho e ele reclamou, cara.
7: Ai, ai, meu. Será que um dia, Ademir?
10: Vai devagar aí, você que, pra que esse carrinho aí, cara? Fica com a bunda no chão e tal.
7: Uma vez joguei um amistoso, não, joguei uma pelada, né, de dominguinho de manhã, lá no condomínio Duas Marias, que meu tio, meu padrinho tinha casa lá, e o Cabralzinho era o vizinho de muro.
8: Sim.
7: Então eram amigos. E aí o Cabralzinho
10: foi... Roberto Ferreira Cabral, gente boníssima.
7: Boníssima. Aí o Cabralzinho foi jogar. Mas, cara, juro por Deus, assim, uns 5 minutos de jogo, o cara deu uma entrada no Cabralzinho, ele abandonou o jogo, falou, não jogo mais aqui, vocês não sabem jogar futebol. E saiu fora, bicho. Eu falei, olha, eles realmente, jogador, olha, não, não quer brincadeira, não. Muito bem, vamos conhecer
10: já
7: a ficha.
10: Já estou do uniforme.
7: Já... Ah, muito bem. Parabéns, seu Ademir Quintino. Você colocou o uniforme
10: não,
7: parabéns, agora.
10: Parabéns, não. Vamos mancada feia, pesada. É que tu vai pro trabalho com a camisa de time, cara.
11: Ô, irmão, que lado você tá, hein?
7: É, rapaz. Muito bem. Ó, então vamos conhecer a ficha técnica da partida? Como vem o Peixe, como vem o Deportivo Cuenca, aqueles que podem atrapalhar a partida, putz, né? Vamos lá? Canta a torcida alvinegra praiana! Aí vem o Santos!

0: Sobe o hino mais bonito do mundo para o maior time do mundo. Time do rei e, por enquanto, do príncipe, o único a parar uma guerra. Tri da América, bi do mundo. Por 8 vezes campeão do Brasil, está na pedra. Embaixo das traves, quase não foi ele. Ah, o que não faz a repercussão, o que não faz um vazamento. Gabriel Brazão 77, Ademir.
1: Uai, falaram que não ia jogar.
0: Mentira!
1: Falei com ele hoje de manhã, tá escalado. Nota 7.
0: Na direita, Igor Marcão Vinícius, número 18.
1: 5.
0: Ele tem uma tatuagem escrito Tudo Passa. Marcelo Lima falou que era a reencarnação de Daniel Passarella. Adonis Frias, 98.
1: Depois do final de semana, 3.
0: Luan Pérez é a dupla de zaga, substitui Lucas Veríssimo, suspenso, número 14, Ademir.
1: Pelo futebol que tá jogando ultimamente, 5.
0: Não cruza e nem faz amor. Escobar, 31.
1: 4.
0: Abrindo o meio de campo, nosso amigo Trote. A cabeleira de William Arão.
1: 4.
0: Mais à frente, com a número 48, é um no cravo, outro na ferradura para Gustavinho, Ademir.
1: 5.
0: O carregador de piano, joga ereto, muita classe. Gabriel Bontempo, 49.
1: 6.
0: Na armação das jogadas, vice-artilheiro das eliminatórias, que momento. Miguelito é o número 30, Ademir.
1: O Santos ainda tá devendo, 5,5.
0: Pela esquerda do ataque, substitui Rony Elson, nosso querido Rony. 22, Alvarinho Barreal.
1: Substitui o Rony. Uf, quando tu falou Rony, eu achei que era o Rony que tava escalado. Barreal, 6.
0: Lá na frente, número 9, 12 gols na temporada. Gabriel Barbosa, número 9.
1: Já foi 8, hoje 6,5.
0: O técnico é o homem que não segura resultados. Alex Estiva, o Cuca, Ademir.
1: 5,5.
0: O peixe definido e escalado com o Brazão, Igor Vinícius, Atones Frias, Luan Pérez e Escobar. William Arão, Gustavinho, Gabriel Bontempo e Miguelito no ataque. Barreal e Gabriel Barbosa, Marcelo Lima.
2: Muito bem, o Santos escalado, definido na voz do nosso repórter Pedro Larroca. Vamos ao adversário. Como vem o Deportivo Cuenca United?
0: O time do técnico Jorge Célico, o maior Deportivo Cuenca de todos os tempos, assim como aconteceu na transição do empate contra o Recoleta para o último jogo da LDU, novamente o técnico argentino Jorge Célico faz 3 alterações entre os titulares. O goleiro é Facundo Ferreiro, número 1. Na defesa, Mosquera, número 2, 28 para Bolsen, 18 para Ivan Piedra e número 53 para Eric, mantendo o quarteto defensivo do último empate contra a LDU pelo campeonato. Campeonato equatoriano. No meio de campo, número 20 para Brian Garcia, número 8 para Vega e 30 para Matheus Macari. No ataque, 43 para Ordóñez, jogador que é o artilheiro do time na temporada, 5 gols marcados. 37 para Carlos Arboleda. Germán Rivero termina o ataque, é o número 11. O time do técnico Jorge Célico, o argentino, está na pedra, Marcelo Lima.
2: Muito bem, agora a hora que...
1: Ordóñez escalado, é isso aí, ô Marcelo Lima?
2: É Ordóñez.
1: Ah, Ordóñez, achei que era o Ordóñez do Marcão.
2: Só se ele se travestiu de castelhano, né, de equatoriano.
0: Ô Marcelo Lima, só uma correção, são 2 alterações no time titular com a saída do Gonzalez e do Klimovic, que hoje começam no banco de reservas.
3: Agora todo mundo quer me comer agora, então.
0: Que isso? Marcão, não, que como é
2: isso,
0: assim?
2: Que é isso?
0: Aí não.
2: Aí não, hein?
1: Eu não ouvi direito, repete aí.
4: São Paulo hoje é um time...
3: Agora todo mundo quer me comer agora, então.
0: É rapaz. O Ordóñez...
5: Marcão, não me diga não. É o Ordóñez, o seu mozão.
2: É, rapaz, tá vendo? Hoje ele vai jogar. Jorge Ordóñez. Jorge Ordóñez. Que beleza. Bom, agora a hora
1: que... Será que ele põe pra dentro mesmo?
2: Não sei, aí não é um problema meu, viu, Ademir? Cada um...
3: Adoro!
2: Cada um com seus problemas.
0: Adoro.
2: Bom, agora a hora que Domênico Gato mais gosta em todas as transmissões do Futebol Energia em Campo. Trio de arbitragem, mais vá.
0: Não é o goleiro, mas é colombiano. John Ospina é o árbitro do jogo, Domênico Gato.
6: Horroroso, horroroso.
0: Ele será assistido pelos também colombianos John Galego e Davi Fuentes, na tela do polêmico VAR. Essa eu vou mudar, viu, Marcelo Lima, porque ele tem um sobrenome familiar pro santista. Alô, Ademir Quintino, a nota de Nicolás Galo que vai na tela do VAR.
1: 4.
0: Domênico jamais daria uma nota 4 para árbitro, a não ser para Davi Lacerda do Espírito Santo.
6: Eu vou embora, hein?
2: Calma, Domênico, calma. Pra dona Neuza Inês Bach, ele dá nota boa também, porque ela é competente.
0: Só?
2: É.
0: Só pela competência.
2: Claro, é lógico. Enfim, é isso. Ademir Quintino, ficha técnica passada. Será que o Santos... Bom, a obrigação do Santos é ganhar, né? Porque no jogo de ida, vocês lembram, né? O Cuca lá na parada técnica falou, é impossível perder pra esse time. Ele falou isso, tomou o gol. É impressionante. Será que hoje vai ser impossível perder para esse time, Ademir Quintino?
1: Olha, Vila Vazia, acabei de vir de lá agora há pouco. Mesmo a R$5, o público não é bobo, né? O torcedor não é mais bobo, né? Sabe que o futebol do Santos deixa a desejar, desfalques do Rolese, desfalque do Neymar, meio de campo bem esvaziado do Santos, como... Eu não aceito, Marcelo, desculpa. Pô, Ademir já vai reclamar já. Pô, tu tá precisando ganhar o jogo do fantástico, do tenebroso tricampeão do mundo, duas Champions League, 8 UEFA Conference League, Cuenca, tu me mete dois volantes em casa. Ah, para, Cuca! Para! Para! E se quiser um pouquinho de má vontade, é um bom tempo também, outro volante. Três volantes? Para tudo, cara. Para tudo. Aí fica difícil, hein? E o Santos com a combinação de resultados, mesmo ganhando pelo placar mínimo, tá fora. Qual é a combinação? Se o Recoleta ganha de 1-0 do São Lourenço e o Santos ganha de 1-0 na Vila, o Recoleta, no número de pontos, é o primeiro. Beleza, São Lourenço e Santos empatam. No saldo de gols, o São Lourenço ainda fica em segunda. A situação do Santos é periclitante, Marcelo.
0: Teria que ganhar de 2-0, né, Limas? Ô, Ademir, se o Recoleta isso. Vencer por 1-0, Santos tem que vencer por 2 gols de diferença.
1: Exatamente isso.
2: É, ou seja, o Santos tem que tratar de golear e aí ver o que acontece, né? É o que se espera, né?
0: Sabe qual a chance desse time golear, Marcelo Lima?
2: Mas de vez em quando acontece, vai saber. Né?
0: Não goleou o Recoleta com o Neymar.
2: O Recoleta, Pedrinho, é o time mais regular... juntando Libertadores e Sul-Americana. São 5 jogos e 5 empates.
0: Empatou todos.
2: Ninguém ganha dos caras, bicho.
0: Isso aqui é um outro detalhe, Marcelo Lima. Em 5 rodadas, nós tivemos 10 jogos desse grupo D do Santos. Claro, 2 por rodada, vezes 5, evidentemente, 10 partidas. Sabe quantas vitórias ocorreram até agora, Marcelo Lima? Duas.
2: Uma do Santos não ganhou ainda, né?
0: O Santos não ganhou. Tem uma derrota e 4 empates. O São Lourenço venceu uma partida, se eu não estou enganado, contra o próprio Cuenca. E o Cuenca venceu do Santos.
1: Santos é o Herbert Viana do grupo.
2: Rapaz, é impressionante. Esse grupo...
1: Tô na lanterna dos afogados. Eu tô te esperando. Vê se não vai demorar. Dá licença, rapaz.
0: Recortado.
2: Ah, mas já tem. Esse aí ele tá repetindo.
0: Ah, já tem?
2: Já. Baixa o Herbert Viana, toda a transmissão nele. Toda a transmissão.
1: Só falta entrar o RG aí pra fazer o flauteado.
2: Esse não tava cortado, esse vai estar.
0: Já fizestes um flauteado, Ademir Quintino?
1: Não, não é minha praia, cara.
6: Adoro.
1: Meu negócio é outro.
0: Como é que é, Portuga?
6: Adoro.
2: Nosso tocador de flauta.
1: Você adora mesmo, Portuga, que tu nunca me enganou. Um beijo, Portuga.
0: Que momento, hein? O homem do bingo.
2: Rapaz. É o seguinte, ó. Acabou Copa Sul-Americana e Libertadores, tem jogos aí em andamento, né? Acabou lá no Morumbis com transmissão do Futebol Energia em Campo. O São Paulo ganhou de 2-0 do Boston River e se classificou em primeiro.
1: Do Boston?
2: Ganhou do Boston, que aliás faz jus ao nome, viu? O time horroroso, viu, Denis? Esse faz jus ao nome, cara, que olha...
1: Do Boston.
2: Meu Deus do céu. Bom, 2-0 pro São Paulo. São Paulo se classificou direto para as oitavas. O Milionário está perdendo em casa pro O'Higgins por 2-1. Então os chilenos estão entrando, né? Estão se classificando para repescagem. Mano. O Riga está chegando em segundo para repescagem. O Grêmio Tá empatando, em... aí eu não preciso fazer conta, que eu não tenho aqui. Tá, mas o Grêmio tá...
1: Tá empatando.
2: 2x2 com o Torque, lá do Uruguai. E o Palestino tá empatando em 1x1 com o Deportivo Riestra. Então eu não sei como é que fica esse grupo, depois a gente dá uma olhada aí com calma, né? O Lanús ganhou do Mirassol, tá ganhando, finalzinho da partida, tá ganhando de 1x0 do Mirassol. E a LDU ganhou de 3x2 do Always Ready. Então, se eu não me engano...
1: Libertadores.
2: Se eu não me engano, o Mirassol fica em segundo e a LDU em primeiro nesse grupo aí. Isso é importante pro sorteio da lá da Libertadores, que vai ter pote 1 e pote 2, né? E o Lanús deve descer aí pra repescagem, pra Copa Sul-Americana. Que mais que temos aqui? Acho que dos jogos em andamento, seja Libertadores, seja Copa Sul-Americana, são esses neste momento. Assim que os jogos forem começando, a gente vai informando aqui na transmissão. Muito bem, Cadu Santos, você que é o mais centrado da equipe santista.
7: Como assim?
2: É o mais centrado. Opa!
7: Tá falando que só tem lunático aqui, é isso?
2: Lunático não.
7: Midiático.
2: Explosivos, midiáticos.
7: Não, exclusivos não.
2: Explosivos.
7: Ah, tá.
2: É, exclusivos, exclusivo, porra. Ô, Cadu Santos, o que você espera desse jogo aí? Você vai na linha do Quintino, de que por ele sai fora logo e um torneio a menos pra encher o saco?
7: Eu já falei aqui em diversas transmissões anteriores que eu teria jogado com a equipe, com o Robinho, com o Matheus Xavier, com a garotada. Dava chance pra eles. Aí, se eles conseguissem levar o Santos à próxima fase, levavam. Se não conseguisse, valeu por testar os jogadores. Porque a gente vê o Robinho entrando aos 37 do segundo tempo. A gente não tem a oportunidade de ver o Robinho jogando. Então, quando ele entra, o time já tá todo desarrumado, já tá bagunçado. Você não consegue fazer uma conclusão em relação ao jogo do Robinho. Mesma coisa, o Matheus Xavier, que sobe, desce, vai pro sub-20, volta. Então, você não... O que você conclui do Matheus Xavier e da molecada? Nada. Então, eu teria deixado com eles. Agora, entrou em campo com o time titular ou reserva, tem que jogar o jogo, né? Você vai deixar de ganhar o jogo? Você vai fazer corpo mole? Isso não existe, né, cara? Você perde toda a tua história, né, mano? Você vestiu a camisa, você tem que honrar a história. Agora, claro, se perder, se não classificar, ninguém vai ficar tão triste assim. A gente tá ligado mesmo, é sábado contra o Vitória, né? Porque já tem uma combinação de resultados aí também para que o Santos não fique, né, na zona do rebaixo. Vai precisar ganhar e vai precisar de uma combinação de resultados. É quase 2 meses escutando depois, tá na zona do rebaixamento. Isso psicologicamente é muito ruim, né?
2: É verdade. Enfim, vamos aguardar. Bota a corneteira aí, Diego Dup. Manda aí.
8: Salve, salve, galera da Energia em Campo. Renan Joaquim, São Paulino de Itaquera. Hoje eu tô feliz. Já vou ficar mais feliz que o nosso Peixão vai ganhar, né, Kiki? E por falar nisso, Kiki, quando é que você vai trazer o Rodrigo Quintino aí no Estádio 97, hein?
1: Estamos negociando.
2: Que chique, hein?
7: Tá mesmo?
1: Eu já falei com o pai dele. Vamos ver se encaixa uma data aí.
2: Aí sim.
1: Com o pai
2: dele ontem. Se quiser encaixar com no ele, almoço também, fica à vontade. O tempo de jogo também aceita.
1: Ah, é bom saber, porque é mais uma opção de horário.
2: Vai saber. Se ele só posso na hora do almoço. Sem problema nenhum. Estamos de braços abertos para Rodrigo.
1: Tô falando com o Eric, o papai dele.
2: Boa.
7: Que jogou contra o Santos, inclusive.
2: Quem?
1: Fez gol.
7: O Eric.
1: Fez
2: é
1: gol.
2: Mesmo?
7: É. Não sabia.
1: Fez gol. Santos e Linense na Vila 2014, ele fez um gol de falta. Foi 4x1 pro Santos, mas o gol do Linense foi dele.
7: Tem uma foto dele...
1: Fez gol no Rogério Ceni também, aí no Morumbi. É.
7: Tem uma foto dele, Marcelo Lima, em 2012, se eu não tô enganado, marcando o Neymar. Ele pelo Mirassol e o Neymar pelo Santos, é óbvio, jogando na Vila.
2: Muito bem, ó. Legal, hein? Não sabia que o pai do Rodrigo era jogador, ou foi jogador.
1: Lateral esquerdo.
2: Lateral esquerdo. Muito bem.
1: Os caras tiram um sarro aí, fala com o Rodrigo, é meu parente. Eu conheci primeiro o pai dele, a gente frequentava a mesma academia. Aí depois eu fiquei apaixonado pelo futebol do filho dele. E não sabia que era filho dele, o Marcelo Lima. E eu indo nos jogos da base, cumprimentava ele. Ei, tudo bom? Tudo bem, tudo bom, tudo bem, tudo bom. Aí chegou um dia lá na rua Javari, eu saí de casa no sábado de manhã. Todo mundo indo pra praia no verão e eu indo pra rua Javari. Olha que louco, né, cara? Botando gasolina, pedágio, que maluco, gastando dinheiro. Aí cheguei lá, o Eric, e aí, Ademir, tudo bom? Tudo bem. Porra, cara, deixa eu te fazer uma pergunta. Teu filho não tá na ponte? Falei, tá. Pô, vejo todo jogo do Sub-17, cara. Tem um cara, um moleque aí que eu sou apaixonado, rapaz. Moleque joga muita bola. Jura? Quem que é? Falei, o número 11 aí, Rodrigo. Falei, o que tu tá fazendo aqui? Eu vim ver meu filho. Quem que é teu filho? É o 11, Rodrigo. E a gente se via todo dia na academia e não sabia que era filho dele, cara.
2: É, olha lá, histórias do futebol. Isso aí pra vocês verem, hein? Os caras acham que o Quintino entra na onda do Rodrigo depois que ele foi profissional? Não. Ele já via...
1: Foi amor à segunda vista. Por que segunda vista? Você vai falar, pô, esse Ademir é maluco, gosta de inventar, né? O Juari, que segundo Milton Neves, e não é, é meu pai?
2: Não é?
1: Não é. Não é. É, tem gente que me... Parou um cara agora aqui na esquina, aqui, eu tava vindo pra cá. Porra, Ademir adorava quando teu pai dava aquelas voltas na bandeira. Meu pai... Volta na bandeira, meu pai não quer ter voto em bandeira nenhuma. Entendeu? Aí o Juari falou, mas eu me dou bem com o Juari. E ainda até brinco, eu chamo ele de pai postiço. Ele vai lá ver esse número 11. Tá bom, fui numa final aqui em 2014 do Sub-13. Santos e Marília. Rodrigo não jogou nada, ele tava voltando de lesão, não jogou nada. Falei, ô pai. Pô, tu falou, moleque é comum. Não, ele tá voltando de lesão. A temporada que vem tu vai ver, rapaz, quando foi pro mata-mata da temporada seguinte. Por isso que foi a segunda vista. Fui ver um Santos e Portuguesa Santista no mata-mata aqui de Paulista sub. Aí ele já tava no sub-17, ele já foi do 13 pro 17, não ficou nem no 15. Foi de forma precoce. Rapaz, esse homem acabou com o jogo. Falei, Jesus amado, tu tem razão, pai, o moleque é um açougue, rapaz. E aí eu comecei, foi onde deu a loucura toda, quase deu divórcio, né, porque eu chegava sábado de manhã, a patroa queria, né? Guarujá, entendeu? Praia da Enseada, Pitangueiras, e eu indo pra Pedreira, indo pra Diadema, indo pra Rua Javari.
2: Pra Campinas.
1: Pra Campinas. Campinas eu ainda passava um pouquinho
2: no Taquaral. Não!
1: Jardim Edila.
2: Ah, não! Ô, Ademir, não!
1: Entendeu? É, muitos amigos, né? Muitos amigos, Ademir. Em Campinas. Aí, foi assim que eu me apaixonei pelo futebol do Rodrigo. Eu conheço o Rodrigo desde o Sub-13.
2: Que beleza. Agora, Ademir, um assunto que está em baila aí pelos corredores da Vila Belmiro, aí em Santos, é a possível saída do Brasão agora na parada aí para a Copa do Mundo. O que há de verdade nisso?
1: Tudo. Oh. Santos quer comprar... Santos quer comprar e não tem dinheiro. O que, que ele tem que fazer? Vender os ativos. Quem que o Santos vai vender? O Willian Arão? Não vai.
2: Não.
1: O Igor Vinícius? Não vai. O Luan Pérez, com mais de 30? Não vai. O Adonis? Lâmina de barbear frias? Gelada? Não vai. Vai vender quem? O Zé Rafael? Não vai. O Mike? Também não. O Gabriel Barbosa, 2 milhões e meio de salário com 30 anos? Não vai. Quem é que sobrou? O Bom Tempo... E Gabriel Brazão vai ter que vender. É a música da Gal Costa. Onde está o dinheiro? O gato comeu e ninguém não viu. O gato sumiu, o seu paradeiro foi no estrangeiro. Onde está? Não tem dinheiro. Se quiser, pra quem gosta de rock, dinheiro! O traje rigor. Dinheiro! Me quer comprar. Me gosta ganhar dinheiro. Não tem dinheiro. Vai ter que vender, Marcelo Lima.
9: E tem um outro detalhe, Lima, que o Santos ele precisa juntar receita extraordinária. Por que, que o Santos precisa juntar receita extraordinária? Foi feita uma previsão da receita... foi feita uma previsão orçamentária ainda em 2025, para esse ano de 2026, que previa nela, Marcelo Lima, que o Santos ia arrecadar de receita extraordinária só nesse ano 178 milhões de reais. O que, que é a tal receita extraordinária? São as vendas de jogadores, as premiações, que o Santos dificilmente vai ter uma alta premiação nessa temporada de 26. Pelo menos o futebol que tem apresentado caminha para isso. Então o Santos vai conseguir arrecadar 90% dessa receita extraordinária em meio de venda de jogadores. Só na venda do Brazão, você consegue arrecadar 170 milhões? É claro que não. O Santos não vai tirar 170 milhões numa venda do Brazão. Então pelo menos dois atletas o Santos vai ter que vender nesse meio de ano. Por que dois atletas? Porque na primeira janela de janeiro, Lima, o Santos não vendeu absolutamente ninguém. Ninguém que fosse algo significante para você bater essa meta de receita extraordinária. Então, nessa janela de meio do ano, inevitavelmente o Santos vai ter que se desfazer de dois jogadores. E o Brazão, não diria nem que é um dos principais candidatos. É o principal candidato. Se chegar uma proposta ao Brazão e ao Santos minimamente interessante, eu não tenho dúvida que o jogo do Vitória possa ser sim o último da, então, primeira passagem de Gabriel Brazão pela Vila Belmiro.
2: E aí fica o Diógenes como titular ou vai atrás de outro goleiro mais experiente?
9: Então, Marcelo Lima, nesse meio do ano o Santos tem a volta do João Paulo. O João Paulo trabalhou com o Arzu ainda na outra passagem.
1: Não, meu Deus do céu.
9: Ainda na outra passagem, Marcelo Lima. Mas
1: pai amado,
9: o desempenho do João Paulo no Bahia tá um negócio assustador. Quem viu o Bahia...
1: A torcida do Bahia tá homenageando ele hoje.
9: Exato. Quem viu o Bahia e Coritiba ontem, Marcelo Lima, sabe que o João Paulo foi responsável direto pela derrota da equipe soteropolitana no sul do país. Foi 3-2 para a equipe do Coritiba. Então o João Paulo não tem moral nenhuma com a torcida do Bahia, muito pelo contrário. Os jogos que ele entrou, o Bahia perdeu e ainda com ele falhando diretamente nos gols do adversário.
2: Que coisa, hein? Agora, Ademir Quintino, outro dia...